0: Para Andreoli Bittencourt, a queda no preço desses itens influencia o valor da cesta básica no país.
1: O custo da cesta básica caiu em 25 das 27 capitais pesquisadas pela Conab e alguns alimentos importantes na mesa dos brasileiros contribuíram para esse resultado. O café e o tomate tiveram queda em 23 capitais, o feijão carioca ficou mais barato em 19 e o açúcar em 16 capitais. Boa parte desses alimentos tem a queda relacionada ao aumento da oferta e ao avanço das safras desses produtos.
0: Pão francês e óleo de soja, por outro lado, registraram variações acima de 2%, de acordo com o levantamento da Conab. Os preços mais altos são explicados pelo aumento da demanda global por esses itens, além dos possíveis efeitos climáticos do El Niño sobre a safra 2026-2027. Reportagem Graziele Bezerra.
2: No dia do Cerrado, foram divulgados novos dados sobre o desmatamento.
3: A perda de vegetação nativa recuou 19% em agosto, segundo os alertas em tempo real do DETER.
2: Também foi assinada a portaria que identifica as áreas prioritárias do Cerrado para a segurança hídrica.
4: Segundo o maior bioma do Brasil, o Cerrado ocupa um quarto do território nacional e é a savana mais rica do mundo em biodiversidade. Situado sobretudo no Planalto Central, também tem papel fundamental na disponibilidade de água no país, como explica Humberto Lúcio Lima, diretor-presidente do Instituto Arvoredo, que atua na preservação do Cerrado.
5: É o bioma conhecido como Caixa d'Água do Brasil, por possuir 3 aquíferos, abastecer 8 das 12 bacias hidrográficas que nós temos e ter mais de 131 mil nascentes. Então é um bioma extremamente importante, não só para as mudanças climáticas, também como para a água potável no Brasil.
4: E um novo levantamento divulgado pelo governo federal mostrou que 51% de todo o território do Cerrado é considerado prioritário para a segurança hídrica do Brasil. Com base nisso, foi assinada uma portaria que cria um sistema de áreas prioritárias de recarga hídrica no Cerrado. Os dados das principais áreas estarão disponíveis para gestores, pesquisadores e população em geral. A medida visa identificar e proteger regiões estratégicas para a manutenção dos recursos hídricos. Como comentou o ministro do Meio Ambiente e Mudança do Clima, João Paulo Capobianco.
6: São vários estudos mostrando a redução da vazão nos principais rios do Cerrado. Esse dado das áreas prioritárias para recarga hídrica é algo absolutamente fundamental. Quando você apresenta com base sólida em dados científicos as áreas prioritárias, isso permite você organizar melhor os seus investimentos. É claro que todas são importantes, mas se nós temos recursos ainda não tão abundantes como gostaríamos, nós precisamos começar pelas áreas prioritárias.
4: Também nesta sexta-feira foram divulgados novos dados sobre o desmatamento no Brasil. Segundo informações do sistema DETER, Sistema de Detecção de Desmatamento em Tempo Real, do Instituto Nacional de Pesquisas Espaciais, os alertas de desmatamento no Cerrado caíram 19% em agosto, na comparação com o mesmo mês de 2025. A perda de vegetação nativa somou 238 quilômetros quadrados. Reportagem Gabriela Noronha.
3: O Ministério da Saúde confirmou 3 casos de sarampo em Tabatinga, no Amazonas.
2: Outros 2 foram confirmados em São Paulo, que já soma 32 pacientes esse ano.
3: O Brasil é considerado livre do vírus desde 2024, mas ainda registra casos esporádicos.
2: A vacinação é a principal forma de evitar a transmissão da doença. O imunizante é oferecido gratuitamente pelo SUS.
7: Após a confirmação nesta semana de 3 casos de sarampo no estado do Amazonas, o Ministério da Saúde intensificou as ações de vigilância na região. Os esforços são para interromper possíveis cadeias de transmissão do vírus. Os casos foram confirmados em Tabatinga, na fronteira entre Brasil, Colômbia e Peru. Os episódios ocorreram em pessoas que vieram da cidade de Alto Monte, no Peru, sem histórico de vacinação contra o sarampo. Além do Amazonas, o Ministério da Saúde mantém alerta para São Paulo, que registrou 32 casos neste ano, 2 pacientes confirmados esta semana. Medidas de vigilância sanitária e vacinação estão sendo tomadas e não há registro de circulação do vírus para além das cidades de Guarulhos, São Bernardo do Campo e a capital paulista, que registra 29 dos 32 casos. O Brasil é certificado como livre do vírus desde 2024, mas ainda registra casos esporádicos, principalmente relacionados à importação do vírus de outros países. O sarampo já foi uma das principais causas de mortalidade infantil em todo o mundo. A transmissão ocorre pelas vias aéreas, ao tossir, espirrar, falar ou respirar. A doença possui alto nível de contágio. Quando a pessoa é infectada, ela pode transmitir o vírus para 90% das pessoas próximas que não estejam imunes. A vacinação é a principal forma de evitar novos casos. Os imunizantes são oferecidos gratuitamente pelo SUS e integram um calendário nacional de vacinação para pessoas de 12 meses a 59 anos. Há 2 vacinas disponíveis no SUS para a proteção contra a doença: a tríplice viral, que protege contra sarampo, cachumba e rubéola, e a tetraviral, que além dessas 3, imuniza também contra a varicela. Edinaldo Júnior para a Voz do Brasil.
8: O PrevBar, uma espécie de agência flutuante do INSS, leva serviços e informações de previdência social a comunidades isoladas do país.
2: Em setembro, a embarcação vai iniciar uma nova operação no Amapá.
8: Entre 28 de setembro e 9 de outubro, atenderá comunidades do arquipélago do Bailique. Depois segue para o município de Cutias, onde permanece até 23 de outubro.
2: Mas, antes de seguir para o Amapá, o PrevBarco estará em Chaves, no arquipélago do Marajó, no Pará, de 14 a 25 de setembro.
8: Não é necessário realizar agendamento prévio. O atendimento ocorre por ordem de chegada durante a permanência da embarcação em cada localidade.
2: Estudantes do ensino médio de todo o Brasil têm até 15 de setembro para se inscrever na primeira edição nacional da Olimpíada Nacional de Empreendedorismo.
8: O evento é individual e gratuito.
2: E os finalistas vão participar de uma imersão em empresas parceiras do projeto.
9: A competição começa no dia 18 de setembro com uma prova online de caráter diagnóstico. As questões envolvem raciocínio lógico, inovação e empreendedorismo com situações do cotidiano. Os 100 mil estudantes com melhor desempenho avançam para a segunda fase, marcada para 9 de outubro. Nessa etapa, a prova será dissertativa e os estudantes deverão desenvolver propostas de soluções e modelos de negócios. Os 100 melhores colocados no ranking nacional serão selecionados para a fase final. O secretário nacional de Inclusão Socioprodutiva, MEIS e Cooperativismo, do Ministério do Empreendedorismo, da Microempresa e da Empresa de Pequeno Porte, Danilo Cabral, disse que os finalistas participam de um curso intensivo de curta duração voltado ao aprimoramento dos projetos, desenvolvimento de produtos e elaboração de planos de negócio.
10: É linkar aqueles que estão na escola, que precisam identificar essa vocação, qualificar, formar para poder empreender, com esse mundo do trabalho. É o papel do ensino médio, é formar para a cidadania e formar para o mundo do trabalho. Essa imersão vai durar 3 dias, onde aí sim os alunos já terão que apresentar um produto, um plano de negócio, e disso sairá 27 finalistas.
9: Além das provas, a programação prevê atividades de formação para estudantes, professores e escolas participantes. A etapa nacional será realizada em Brasília no dia 10 de dezembro. As inscrições são gratuitas e podem ser feitas pela internet até 15 de setembro. O endereço é one.ufma.br. Com locução de Natália Koslick, reportagem Pablo Mundim.
8: O uso da biometria digital ou um reconhecimento facial já faz parte da vida das pessoas hoje em dia.
2: Seja para fazer uma transação bancária ou para acessar o gov.br, por exemplo, esse tipo de procedimento agiliza o acesso a serviços e informações, protegendo os dados dos usuários.
8: Vamos saber como esses dados são armazenados e que cuidados extras podem ser tomados no ambiente digital.
11: Fazer uma selfie, aquela foto de si mesmo, virou rotina não só para as redes sociais. Também é com ela que é possível acessar portarias de prédios, desbloquear o celular, abrir aplicativos bancários ou entrar no portal gov.br, por exemplo. A biometria facial e a digital, aquela que lê as impressões digitais, estão presentes no dia a dia do cidadão. A tecnologia confirma a identidade do usuário em segundos e cria uma camada extra de proteção. Laerte Peota de Melo, professor da Universidade de Brasília e especialista em cibersegurança, explica que há diferenças nos sistemas biométricos de acordo com a finalidade.
12: Tanto os bancos quanto sistemas assim, que a gente chama de sistemas críticos, eles têm um sistema biométrico muito mais eficiente. Ele é diferente do que a gente usa no celular, no nosso dia a dia. A biometria que você usa no celular é para acessar os seus dados que estão no seu aparelho. Então são sistemas bem diferentes.
11: A biometria digital analisa os padrões únicos dos dedos das mãos. Já o reconhecimento facial mapeia pontos e contornos do rosto, como a distância entre os olhos e o formato do queixo. No Brasil, a biometria é classificada como dado pessoal sensível pela Lei Geral de Proteção de Dados. As empresas são obrigadas a explicar o motivo da coleta, armazenar os dados de forma segura e excluí-los quando não forem mais necessários. Gustavo Henrique de Souto Silva, subsecretário de Planejamento e Tecnologia da Informação do Ministério das Comunicações, explica que essas informações são protegidas.
13: Quando a gente fala de segurança e as pessoas têm esse medo daquele dado vazar, é que esses dados, eles são muito bem protegidos, são criptografados. E assim, não é qualquer pessoa ou empresa que tem acesso a isso. E esses dados não é disponível, acessível de forma indiscriminada. Então, isso tem um controle de acesso.
11: E alguns procedimentos simples podem ajudar a proteger a identidade e os dados sensíveis no ambiente digital, como ativar a verificação em duas etapas em suas contas, usar um gerenciador de senhas para armazenar os dados e proteger o chip do seu celular nas configurações do telefone. Reportagem Luciana Colares de Holanda.
2: A identificação biométrica virou política nacional pelo Ministério de Portos e Aeroportos. O objetivo é modernizar o controle de acesso e ampliar a segurança nos sistemas de transporte do país.
3: A iniciativa padroniza o uso de tecnologias como reconhecimento facial e digital em aeroportos, portos, instalações portuárias e hidrovias.
2: E a biometria deixa o sistema nos aeroportos mais moderno, mas tem coisas que só dependem do ser humano para a viagem ser mais tranquila, como disciplina e educação.
3: Tumultos, brigas ou até mesmo piadinhas fora de hora em aeroportos ou aviões podem causar um verdadeiro transtorno para muitas pessoas, como atrasos de voos e até pousos de emergência.
2: Agora, os passageiros que não respeitarem as regras serão penalizados com multas altas e podem chegar a ficar proibidos de viajar por até um ano.
3: E para alertar os viajantes sobre essas mudanças, o Ministério de Portos e Aeroportos lançou a campanha Parece Exagero, é Segurança.
14: O passageiro indisciplinado é aquele que comete atos que violam e comprometem a segurança, a tranquilidade e a dignidade de outras pessoas. O analista de marketing João Gabriel Palhão conta que já presenciou um desses atos, que provocou atrasos e estresse nos passageiros.
15: Vindo aqui para Brasília mesmo, presenciei isso com um caso de notebook. Desde o início do voo, a comissária já avisou.

0: 54 episódios poderiam comprometer de forma grave a segurança operacional. A assistente social Maria Bezerra afirma que essas atitudes prejudicam muitas pessoas.
1: A gente pode perceber em vários voos problemas com um ou outro passageiro, ou uma ou outra também, que pensam que o umbigo dela fala por todo mundo, não é? Então eu acho que é bastante interessante a gente pensar que um voo com mais de 100 pessoas, além de mim, todos têm direito. E uma pessoa não pode impedir o bem-estar das demais.
0: Além da campanha, a ANAC, Agência Nacional de Aviação Civil, definiu um conjunto de medidas para enfrentar situações que possam comprometer a segurança e o funcionamento das operações aéreas por causa de passageiros indisciplinados. Entre as punições estão aplicação de multas, além de ter o direito de viajar suspenso por um ano. Como explica o superintendente de infraestrutura aeroportuária da Agência de Aviação Civil, Giovano Palma.
2: Então há uma multa de até R$ 17.500 para os casos graves. São aqueles casos de agressão do pessoal do balcão de check-in, agressão do pessoal que faz o controle de segurança, ou também informação falsa de bomba. E ainda nós temos os casos gravíssimos, que são aqueles casos a bordo da aeronave, em que há, por vezes, uma agressão ao tripulante, e que inviabiliza esse tripulante de continuar trabalhando dentro da aeronave. E se um tripulante ele acaba, por uma agressão, não podendo trabalhar, isso afeta a segurança, principalmente no momento de emergência. Porque, além da multa, pode haver um impedimento de voar por até 6 ou 12 meses, né?
0: As novas medidas passam a valer a partir de 14 de setembro. Reportagem Cleide Lopes.
3: Para saber mais sobre a Resolução 800 da ANAC, que cria regras para atos de indisciplina, acesse pareceexagero.com.br.
4: Estudantes que ingressaram em cursos presenciais de licenciatura este ano já podem se inscrever no PEDMEIA Licenciaturas.
3: O prazo vai até o dia 19 de dezembro, enquanto houver vagas.
4: Podem participar estudantes que tiveram pelo menos 650 pontos no Exame Nacional do Ensino Médio, Enem, e foram matriculados por meio do Sisu, ProUni ou Fies.
3: A bolsa é de R$ 1.050 por mês durante todo o curso. Desse valor, R$ 700 podem ser sacados todo mês e R$ 350 ficam em poupança.
4: As inscrições devem ser feitas pela plataforma Freire no site freire.caps.gov.br.
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3: Hoje vamos viajar até o sertão do Nordeste, no interior do Piauí.
4: É na Serra da Capivara que encontramos a maior quantidade de arte rupestre no Brasil.
3: Além do valor histórico, por lá é possível fazer trilhas, escaladas, passeios de bicicleta e até voos livres.
6: Sinônimo de fofura e tranquilidade, a capivara virou febre mundial.
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6: Maria Luísa Fukushima Rodrigues, de 5 anos, é fã desse animal que vive perto de lagos e rios em várias partes do país.
9: Maria Luísa, qual é o seu bichinho preferido?
10: Capivara.
9: E por quê?
10: Porque eu gosto muito que ela me ensina a nadar, porque ela é bem fofinha.
6: Nas redes sociais, a capivara também virou fenômeno pop, com vídeos que mostram a rotina sociável dessas adoráveis criaturas.
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6: O sucesso é tanto que a capivara ganhou um dia mundial, comemorado na próxima segunda-feira. E no Brasil, a fama do bichinho não é diferente. E hoje vamos conhecer um lugar que leva o nome da nossa estrela. No interior do Piauí, a arqueóloga Niede Guidon encontrou em 1979 um verdadeiro tesouro da história. Vestígios humanos de mais de 50 mil anos atrás. Mais de 1.300 sítios arqueológicos já foram catalogados na Serra da Capivara. São pinturas rupestres que registram cenas de caça, rituais, danças e outras atividades do cotidiano de povos que viveram na região. E para preservar toda a

0: Essa história foi criado o Parque Nacional da Serra da Capivara, no meio da Caatinga brasileira. Em 1991, o local entrou para a lista de Patrimônio Mundial da Unesco. Quem conta a história do desenvolvimento do local é a arqueóloga e pesquisadora Gisele Felice.
1: A ideia era fazer com que tivesse alguma coisa que pudesse gerar renda, melhorar a qualidade de vida das pessoas e, ao mesmo tempo, preservar o patrimônio cultural, que seriam os sítios arqueológicos com as pinturas rupestres, que são magníficas, e preservar o patrimônio natural.
0: E quem vai visitar, é bom saber que tem bastante coisa para ver, hein? Como disse o professor de geografia e guia turístico Wilke Amorim Lopes.
2: Ele tem vários atrativos. Nós temos cânions, nós temos a fauna, nós temos a flora, temos as pinturas rupestres, que temos dois museus para proporcionar o turista, o visitante, a conhecer o Parque Nacional Serra da Capivara. Nós temos também fósseis da megafauna. Há 12 mil anos atrás, nós temos mais da megafauna, preguiça gigante, mastodonte, macrauchenha, iriamas.
0: A história a olhos vistos. Foi o que o professor universitário de Recife, em Pernambuco, Raimundo Nonato Ferreira, teve a oportunidade de mostrar ao filho de 10 anos na Serra da Capivara.
3: Ele mesmo disse que foi uma experiência sem igual. Inclusive, algumas coisas que ele tinha visto na escola. E agora ele pôde ter a oportunidade de visitar as pinturas rupestres, ver esses rastros deixados há mais de 5, 10, 15, 50 mil anos pelo homem americano, e ele pode ver não só como foi descrito na sala de aula, mas pode ver em loco. Então, assim, para ele foi uma experiência única.
0: Ficou curioso? Para conhecer mais sobre a história do parque, que fica no meio da Caatinga, a visita está aberta todos os dias das 6 da manhã às 6 da tarde. Mas atenção, a entrada no parque só é permitida com guia credenciado do ICMBio. Tudo para proteger a biodiversidade do sertão e o legado das pinturas rupestres. Eu sou a Raquel Mariano e até a próxima viagem.
4: E na próxima sexta-feira, nós vamos celebrar o primeiro Dia Internacional das Cavernas, comemorado oficialmente em 13 de setembro. Até lá!
5: E essas foram as notícias do Governo Federal.
4: Fique agora com as notícias do Poder Judiciário e do Congresso Nacional. Boa noite, um bom fim de semana.
5: A gente volta na segunda-feira, uma boa noite.
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8: STF homologa planos estaduais contra violações de direitos no sistema prisional.
9: Telegram detalha ações contra desinformação em plano para eleições.
8: FGTS completa 60 anos neste mês.
9: Boa noite, eu sou Leandro Bezerra.
8: E eu sou Walter Lima.
9: STF confirma planos de reestruturação do sistema penitenciário de 14 estados.
8: Os demais estados e o DF tiveram os planos validados, mas com ressalvas. Carolina Chaves.
10: Em 2024, o STF homologou o Plano Pena Justa, que prevê medidas para enfrentar problemas históricos do sistema prisional. A partir dessas diretrizes, estados e Distrito Federal elaboraram planos locais. Agora, o Supremo também definiu como será feito o monitoramento das ações. Os tribunais de justiça terão que padronizar os procedimentos e monitorar o cumprimento das medidas previstas. Os corregedores gerais de justiça deverão acompanhar a execução dos planos com o apoio dos grupos de monitoramento e fiscalização do sistema carcerário. As informações deverão ser encaminhadas ao CNJ pelos comitês locais. Juízes corregedores de presídios e magistrados responsáveis pelas varas de execuções penais também poderão auxiliar na fiscalização.
9: Telegram apresenta plano de conformidade para as eleições.
8: A medida faz parte das ações do TSE para o combate da desinformação. Guilherme Firmino.
11: Segundo plano, a plataforma poderá remover materiais potencialmente ilegais, restringir ou excluir contas em desacordo com o plano e usar marcadores para alertar os usuários sobre possíveis fraudes ou conteúdos falsificados. A plataforma também pode fazer a moderação de grupos, contas, bots e canais, através de denúncias ou por um sistema de detecção interna. A empresa deixa claro que as medidas abrangem apenas as funcionalidades públicas do serviço. As comunicações privadas permanecem protegidas e não são monitoradas.
12: Lei que criou o FGTS completa 60 anos no domingo, 13 de setembro.
13: O fundo foi criado em 1966. Larissa Batista.
14: Há 60 anos, o FGTS funciona como uma rede de proteção para quem trabalha. O empregador deposita todo mês e, sem descontar do salário, o valor em uma conta vinculada. Esse dinheiro pode ser sacado nas situações previstas em lei, mas é preciso ficar de olho. Cerca de 1,5 milhão de empregadores devem juntos 11 bilhões de reais em FGTS. Por isso, você deve prestar atenção e conferir os depósitos todo mês pelo aplicativo Meu FGTS.
15: Justiça recebe denúncia e ex-deputado TH Joias torna-se réu por corrupção.
16: A denúncia foi apresentada pelo Ministério Público Federal, Vanessa Pereira.
17: A denúncia contra o ex-deputado estadual TH Joias e outras quatro pessoas foi recebida pelo Tribunal Regional Federal da 2ª Região nesta semana. De acordo com o MPF, o esquema envolvia a ocupação de cargos públicos, o vazamento de dados policiais e a facilitação de vantagens ilícitas. Além da condenação pelos crimes imputados, o MPF requereu ao tribunal a manutenção das medidas cautelares pessoais e patrimoniais fixadas pela Justiça. O tribunal manteve a prisão preventiva dos acusados, ordenou a transferência do ex-deputado para a Penitenciária Federal e deu aval ao compartilhamento de provas e uso de bens apreendidos.
18: Medida protetiva não pode impor à vítima de crime sexual o ônus de se afastar do acusado no trabalho.
19: Essa decisão é do ministro Antônio Carlos Ferreira, do STJ. Fátima Uchoa.
20: Inicialmente, a medida protetiva determinava que o acusado mantivesse distância mínima de 100 metros da vítima de crime sexual e não tivesse contato com ela, que trabalha na mesma instituição. Mas, devido à dinâmica profissional, o homem superior e hierárquico comparecia ao local de trabalho da mulher, o que a fazia se afastar das atividades para cumprir a ordem judicial. O ministro Antônio Carlos Ferreira ampliou a medida protetiva de urgência para proibir o investigado de ir ao local de trabalho da vítima. Segundo o ministro, a proteção legal não pode funcionar para obrigar a própria vítima a restringir atividades profissionais para não se encontrar com o investigado.
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21: A você uma boa noite.
22: Um bom fim de semana e até segunda-feira.
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1: Eu sou Humberto Pinheiro e estes são os destaques de hoje do Jornal do Senado, que começa agora. Projeto que autoriza trabalho com reciclagem a presos dos regimes fechado e semiaberto está pronto para votação. Sem aprovação pelo Congresso, 5 medidas provisórias perdem a validade. Congresso participa de campanha Setembro Amarelo de prevenção ao suicídio. Boa noite. Presos dos regimes fechado e semiaberto poderão trabalhar com reciclagem de materiais. É o que prevê um projeto que já foi aprovado pela Comissão de Meio Ambiente e agora está pronto para ser analisado pela Comissão de Constituição e Justiça. A proposta altera duas legislações para viabilizar o trabalho de pessoas presas na coleta e na reciclagem de materiais. Mais detalhes com o repórter César Mendes.
2: O projeto em análise na Comissão de Constituição e Justiça permite a participação de presos em atividades de limpeza urbana e de manejo de resíduos sólidos. Iniciativas que, segundo o autor, senador Sérgio Petecão, do PSD do Acre, vão contribuir para a ressocialização e para o desenvolvimento sustentável. O texto, aprovado pela Comissão de Meio Ambiente em junho, muda duas legislações para que isso seja possível. A Lei de Saneamento Básico, incluindo a possibilidade de que a triagem de resíduos seja realizada pelos condenados, e a Política Nacional de Resíduos Sólidos, para que o desenvolvimento de projetos de reciclagem por presos seja considerado como uma das iniciativas atendidas prioritariamente por linhas de financiamento público. O texto original previa ainda mudanças na Lei de Execução Penal, mas isso foi retirado da proposta sob a justificativa de que já existem normas legais que autorizam o funcionamento de oficinas de reciclagem nos presídios, como explicou o relator designado, senador Confúcio Moura, do MDB de Rondônia.
3: Devemos reconhecer que, pelo atual regulamento jurídico, não há vedação alguma para a implantação de oficina de reciclagem de resíduos sólidos nas unidades prisionais, já existindo, inclusive, experiência nesse segmento.
2: Se for aprovado na comissão e não houver recurso para a votação no plenário, o projeto seguirá para a Câmara dos Deputados.
1: Entre meninas de 15 a 19 anos, o Brasil registrou mais de 289 mil partos em 2023. O dado foi divulgado pelo Ministério da Saúde e alerta para a gravidez na adolescência. Para prevenir a gestação nessa faixa etária, o Senado analisa um projeto de lei que torna obrigatória a veiculação de campanhas educativas sobre a prevenção da gravidez na adolescência e os riscos físicos e mentais relacionados ao aborto. A divulgação deve ocorrer no rádio, na televisão, nas redes sociais, nos cinemas, nas lojas de aplicativos e em jogos eletrônicos voltados para adolescentes. A iniciativa já foi aprovada pela Comissão de Direitos Humanos, onde contou com parecer favorável da senadora Damares Alves, do Republicanos do Distrito Federal. Ela pontuou a importância de incluir também o público masculino nas ações de conscientização sobre a gravidez entre os adolescentes. Atualmente, a proposta aguarda a análise da Comissão de Assuntos Sociais.
4: Estudos apontam que campanhas que incluem os meninos e as meninas são mais eficazes, pois promovem uma cultura de responsabilidade compartilhada, empatia e respeito mútuo.
1: Sem aprovação pelo Congresso, 5 medidas provisórias acabaram perdendo a validade. Entre elas, está a que trata do novo Desenrola Brasil, programa do governo federal voltado à renegociação de dívidas de pessoas físicas. Repórter Pedro Pincer.
5: Entre elas está a MP do novo Desenrola Brasil, programa do governo federal voltado à renegociação de dívidas de pessoas físicas. Os devedores que participassem do programa teriam o CPF bloqueado em plataforma de apostas de cota fixa no prazo de 12 meses após a assinatura do contrato de renegociação. Para o senador Paulo Paim, do PT do Rio Grande do Sul, essa exigência era acertada.
6: Quem já está endividado não pode ser empurrado para um ciclo ainda mais grave de perdas, especialmente em um ambiente como o das apostas online.
5: Também perderam validade 4 medidas provisórias editadas pelo governo para reduzir os impactos impactos econômicos dos conflitos no Oriente Médio. Uma delas destinava 14 bilhões e meio de reais para financiar a compra de veículos como caminhões, ônibus e micro-ônibus.
1: A fachada do Congresso Nacional está com uma iluminação especial até domingo, em apoio ao Setembro Amarelo, campanha de prevenção ao suicídio. A ação acontece na semana em que o assunto foi debatido no Senado. Reportagem de Yasmin Rodrigues.
7: A iluminação especial amarela do Congresso reforça a campanha Setembro Amarelo, que busca reduzir o estigma e estimular a procura por ajuda. Um dos requerentes foi a senadora Damaris Alves, do Republicanos do Distrito Federal, que nesta quinta-feira, 10 de setembro, data nacional de prevenção do suicídio, presidiu uma audiência pública sobre o assunto na Comissão de Direitos Humanos.
8: O Congresso Nacional está fazendo sua parte. Nós estamos aprovando leis todos os dias sobre o tema. Será que são só leis que nós vamos ter que construir ou nós vamos ter que fazer entregas de políticas públicas efetivas? Mas esse é um tema que não depende só do poder público.
7: Para quem precisa de apoio, o Centro de Valorização da Vida oferece atendimento gratuito e sigiloso pelo telefone 188, 24 horas por dia.
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10: Meu nome é Marta Garski, eu moro em Brasília e eu gostaria de saber por que nessas eleições serão escolhidos dois senadores.
9: Quem responde é o consultor legislativo Gilberto Guerzoni.
11: Marta, a nossa Constituição prevê que o Senado é renovado de forma alternada de um terço e dois terços. Então, a cada 4 anos, a gente elege senadores. Alternadamente, um senador e dois senadores, uma vez que cada estado e o Distrito Federal tem 3 senadores. Então, neste ano, nós vamos escolher 2 senadores porque há renovação de 2/3 da Casa.
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1: E neste ano, fique atento. A votação é de 2 senadores e serão 2 votos para candidatos diferentes. Ou seja, é preciso escolher um candidato ou candidata, confirmar o voto e depois registrar o segundo voto para outro candidato. Se o eleitor digitar o mesmo número 2 vezes, o primeiro voto será considerado válido, mas o segundo será anulado. E tem outro detalhe importante. Na eleição para senador, não é possível votar apenas no número do partido. O voto precisa ser dado a um candidato. Se o eleitor digitar somente o número da legenda, o voto será considerado nulo. Para não esquecer os números, o eleitor pode levá-los anotados em um papel no dia da eleição. O primeiro turno será no dia 4 de outubro. E para ajudar o eleitor a se informar, o Senado Federal preparou uma página especial com informações sobre as eleições. O conteúdo está disponível em senado.leg.br/eleições. Com edição de Paula Groba e trabalhos técnicos de Eliseu Caires, o Jornal do Senado fica por aqui. Acompanhe agora as notícias do Tribunal de Contas da União e da Câmara dos Deputados. Boa noite e um bom fim de semana.
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13: No dia 17 de setembro, o Tribunal de Contas da União realiza workshops sobre golpes digitais que usam nome de órgãos públicos para enganar cidadãos. O encontro vai apresentar formas de prevenir e identificar fraudes, além de técnicas para retirar páginas e conteúdos falsos da internet. Os principais golpes em instituições públicas envolvem programas sociais falsos, fraudes em benefícios, cobranças indevidas e páginas falsas do gov.br. Os criminosos também usam e-mails, SMS e WhatsApp para enganar as vítimas. O workshop é voltado a profissionais e gestores da área de segurança da informação, tecnologia e comunicação, mas aberto a toda a população. A transmissão será pelo canal do TCU no YouTube às 15h. Saiba mais em tcu.gov.br.
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14: 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Câmara dos Deputados. Deputados aprovam projetos para estruturar e incentivar o futebol feminino.
15: Câmara dá preferência a candidato afastado do convívio familiar no ProUni.
14: Povos tradicionais deverão autorizar empreendimentos em seus territórios.
15: Boa noite. Avança na Câmara projeto que prevê autorização dos povos tradicionais à realização de obras e empreendimentos em seus territórios. A repórter Silvia Munhato traz mais informações sobre a proposta.
16: A Comissão de Amazônia dos Povos Originários e Tradicionais da Câmara dos Deputados aprovou o projeto que exige consulta prévia e autorização de povos indígenas, quilombolas e outras comunidades tradicionais antes do licenciamento de obras e empreendimentos que possam afetá-los. Pela proposta, os povos e comunidades tradicionais terão acesso prévio às informações sobre o empreendimento e seus possíveis impactos, com prazo adequado para análise e manifestação. O texto prevê ainda que as regras da consulta sejam definidas em conjunto com os grupos potencialmente afetados, respeitando suas tradições, idiomas e formas próprias de organização social. Em caso de divergência entre os moradores impactados e o empreendedor, prevalecerá a decisão da população afetada. A relatora foi a deputada Célia Chacriabá, do PSOL de Minas Gerais.
17: Nós estamos protegendo com esse projeto o direito mais sagrado, também o território e também a prevenção da saúde. A instalação desses aterros contamina os lençóis freáticos, provoca a insegurança alimentar, nutricional e também o adoecimento da população, provocando um verdadeiro ecocídio. Nenhum empreendimento desse porte pode passar por cima da identidade e do bem viver de nossos povos.
16: A versão original do texto apenas proibia a instalação de aterros sanitários em territórios de povos e comunidades tradicionais. A relatora, no entanto, ampliou o alcance da medida para abranger qualquer empreendimento capaz de provocar impactos diversos sobre essas populações. A relatora afirmou que a legislação já garante a participação desses povos, mas essas consultas nem sempre são respeitadas. Por causa da alteração do texto, o deputado Capitão Alden, do PL da Bahia, requereu que o projeto também seja analisado pela Comissão de Desenvolvimento Econômico. Segundo ele, as mudanças afetam a segurança jurídica dos processos de licenciamento. A proposta que condiciona a realização de empreendimentos em terras indígenas à concordância desses povos ainda deve ser analisada pelas comissões de Desenvolvimento Urbano e de Constituição e Justiça. Da Rádio Câmara de Brasília, Silvia Munhato.
14: Direitos Humanos. Raimon, do PT do Rio de Janeiro, defende a aprovação de projeto que cria uma política nacional para a população em situação de rua. Relator da proposta, ele afirma que um dos objetivos é combater a aporofobia, definida como medo, rejeição ou distanciamento em relação às pessoas pobres.
18: Aporofobia é um termo que poucas pessoas talvez tenham familiaridade com ele, mas é pavor aos pobres, isso é temor aos pobres, medo dos pobres, quer dizer, distanciamento dos pobres. E nós sabemos que há muitas pessoas empobrecidas no nosso país, a população em situação de rua, na última contagem que temos, ela chega a quase 350 mil pessoas no Brasil, e são homens e mulheres, nossos irmãos e irmãs, que merecem ser respeitados e que têm direito aos direitos que qualquer cidadão brasileiro tem.
15: Raimon pondera que a iniciativa busca não apenas assegurar direitos básicos, mas também promover uma mudança cultural que supere a aporofobia. O parlamentar reitera que quer garantir a dignidade da pessoa humana em todo o território nacional.
14: Segurança Pública. Guilherme Derrite, do PP de São Paulo, defende a criação de regras para investigar crimes digitais e ampliar a cooperação entre órgãos públicos e plataformas. A ideia é compartilhar dados em casos de situação de emergência, como abuso sexual de crianças e adolescentes e maus tratos contra animais.
15: Guilherme Derrite também quer reforçar o combate aos crimes digitais com estruturas especializadas dentro das secretarias estaduais de segurança pública. O projeto do deputado estabelece regras de transparência para as plataformas e atualiza a legislação sobre a exploração sexual infantil na internet.
14: Sóstenes Cavalcante, do PL do Rio de Janeiro, apresentou projeto que proíbe a venda de réplicas da carteira de identificação da pessoa com transtorno do espectro autista e de documentos semelhantes. Ele explica que o objetivo é evitar a fraude do documento de forma gratuita.
15: Sóstenes Cavalcante afirma que essa comercialização pode levar famílias a comprar documentos sem validade oficial, além de abrir espaço para o uso indevido de benefícios. O projeto do parlamentar prevê multa de R$ 1.000 a R$ 10.000, com valor dobrado em caso de reincidência.
14: Projeto de Luísa Erundina, do PSOL de São Paulo, determina que o crime de feminicídio nunca seja considerado crime militar. A deputada entende que esses casos devem ser julgados pela justiça comum, mesmo que o crime ocorra em quartéis ou envolva integrantes das Forças Armadas.
15: Luísa Erundina argumenta que o feminicídio é motivado pelo ódio e pela violência de gênero e não tem relação com a disciplina militar. Para ela, a medida garante que os acusados sejam julgados pelo tribunal do júri para evitar decisões corporativistas.
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0: novas leis viabilizaram a Copa Feminina de 2027 e propostas aprovadas reforçam o protagonismo das mulheres no futebol. A reportagem é de José Carlos Oliveira.
1: A realização da Copa Feminina de Futebol e o fortalecimento do protagonismo das mulheres no esporte passam pelo Congresso Nacional. Deputados e senadores já aprovaram leis que viabilizam a competição prevista para 2027 e analisam várias propostas de incentivo permanente às jogadoras desde as divisões de base. Uma das leis, já em vigor, permite que as 8 cidades-sedes da Copa deem isenção de ISS, Imposto sobre Serviços, para empresas envolvidas na organização do evento. Outra lei regulamenta direitos e deveres da União e da FIFA durante a Copa. A relatora do texto na Câmara, a deputada Gleisi Hoffmann, do PT do Paraná, destacou os reflexos positivos da competição para o Brasil.
2: Ao investir em um grande evento, cria empregos, estimula a economia do turismo e melhora a infraestrutura com o legado de obras. Contribuirá para o alcance de objetivos como viabilizar a entrega de infraestrutura esportiva e para esportiva e a fomentar a prática do futebol feminino em todas as regiões do Brasil.
1: A chamada Lei Geral da Copa Feminina traz regras sobre comércio nas áreas dos eventos, publicidade, exploração de marcas e imagens, concessão de vistos para trabalhadores estrangeiros, venda de ingressos, segurança pública e funcionamento de serviços durante a competição. A aprovação não foi unânime. O deputado Kim Kataguiri, do Missão de São Paulo, lembrou a Copa Masculina de 2014 para criticar o fato de o Brasil sediar outro evento da FIFA.
3: O discurso de que a Copa deixa infraestrutura, deixa legado é falacioso, a gente já escutou essa balela, não deixou nada. A FIFA vem, saqueia o país e depois vai embora.
1: O Brasil participou de todas as 9 edições anteriores da Copa Feminina e tem a maior artilheira da competição, a alagoana Marta, com 17 gols em 22 jogos de 6 Copas. A Copa Feminina de 2027 será a primeira na América do Sul. Vai reunir 32 seleções entre 24 de junho e 25 de julho do ano que vem, com jogos em Belo Horizonte, Brasília, Fortaleza, Porto Alegre, Recife, Rio de Janeiro, Salvador e São Paulo. A Câmara ainda analisa vários outros projetos de lei para incentivar o futebol feminino. Os textos tratam de incentivos financeiros e superação da discriminação de gênero, entre outros temas. O deputado Marcos Braz, do PSDB do Rio de Janeiro, tem proposta com foco nas categorias de base.
4: Obriga que escolinhas de projetos de futebol financiados com dinheiro público federal ofereçam turmas femininas. Não dá mais para o Estado financiar projeto esportivo que só enxerga o menino. Se tem verba pública, tem que ter vaga para menina também. Assim que a gente forma a próxima Marta.
1: A ex-deputada Carla Aires, do PT de Santa Catarina, atualmente vereadora em Florianópolis, é autora de projeto de lei que cria o marco legal do futebol feminino. Da Rádio Câmara de Brasília, José Carlos Oliveira.
0: Homenagem.
5: A Câmara realizou sessão solene para a entrega da Medalha do Mérito Evangélico Daniel Berg e Gunnar Wingren, por iniciativa de Raimundo Santos, do PSD do Pará. Ele lembra que 12 pessoas foram homenageadas com a medalha.
6: Então, o reconhecimento que a Câmara dá com essa medalha precisa reconhecer aquelas pessoas ou instituições que tiveram serviço de cunho evangelístico, mas com seus reflexos notadamente percebidos em favor da sociedade, levando não só o evangelho, mas levando a cidadania, a inclusão social, o apoio às pessoas desassistidas, onde o Estado às vezes não consegue chegar. É importante saber que essas igrejas não chegam sozinhas ali. Há líderes, há pastores, há pastoras, pessoas ou instituições que prestaram grande serviço de evangelização, mas que os reflexos alcançaram centenas, milhares, milhões de pessoas.
0: A sessão solene para a outorga da Medalha do Mérito Evangélico Daniel Berg e Gunnar Wingren aconteceu em junho. Segundo Raimundo Santos, a escolha do mês é uma homenagem ao aniversário da Assembleia de Deus, fundada em 18 de junho de 1911, na cidade de Belém, no Pará.
7: Saúde.
5: A Câmara aprovou o projeto que obriga o acompanhamento em tempo real dos estoques de medicamentos do SUS. A reportagem é de Marcelo Larcher.
8: A Câmara dos Deputados aprovou o projeto que cria um sistema para acompanhar em tempo real o consumo, o abastecimento e o estoque de remédios e produtos do Sistema Único de Saúde, o SUS. O projeto, já aprovado pelo Senado, determina que o governo federal, estados e municípios devem manter em conjunto dados atualizados sobre a quantidade de produtos e medicamentos em estoque. Isso vai permitir um acompanhamento constante dos níveis de produtos à disposição, inclusive das farmácias populares. A administração do sistema será compartilhada entre os gestores federais, estaduais e municipais do SUS. A justificativa para o projeto foi um relatório do Tribunal de Contas da União que apontou falha do Ministério da Saúde no acompanhamento dos estoques de medicamentos usados durante a pandemia de Covid-19. A proposta foi aprovada de maneira simbólica pelo plenário da Câmara. Antes disso, o relator na Comissão de Seguridade Social e Família, deputado Luiz Lima, do Novo do Rio de Janeiro, disse que a criação de um sistema que possibilite a consulta aos estoques públicos de medicamentos e produtos para a saúde contribui para a eficácia e transparência da gestão. Mauro Junqueira, secretário executivo do Conselho Nacional de Secretarias Municipais de Saúde, o CONASENS, disse apoiar o controle de estoque, mas apontou problemas que precisam ser sanados para que haja um acompanhamento em tempo real. Ele explicou que o que foi acertado após o relatório do TCU foi a atualização diária dos dados na Base Nacional de Assistência Farmacêutica, o sistema atual, de modo que se saiba o nível de estoque relativo ao dia anterior. Para Mauro Junqueira, nem todos os municípios conseguem hoje fazer esse controle em tempo real.
7: Tem muitos municípios com dificuldade de conectividade, de infraestrutura. Além disso, o SUS gera diariamente um volume muito grande de dados que precisam ser armazenados, processados e integrados. CONASEMES, como a voz dos municípios no SUS, é totalmente favorável à transformação digital no SUS, mas para chegar ao controle em tempo real em todo o país, é preciso superar desafios importantes de conectividade, de infraestrutura e do subfinanciamento do Sistema Único de Saúde.
8: O projeto que cria um sistema para acompanhar em tempo real o consumo, o abastecimento e o estoque de remédios e produtos para a saúde no SUS será enviado para a sanção presidencial e já pode virar lei. Da Rádio Câmara de Brasília, com informações de Antônio Vital, Marcelo Larcher.
0: Paulo Soares, do Podemos de São Paulo, trabalha em projeto para atualizar a tabela do SUS e melhorar o financiamento de santas casas e hospitais filantrópicos. O deputado afirma que a defasagem nos valores pagos por procedimentos médico-hospitalares compromete o funcionamento dessas unidades.
9: São santas casas vivendo no sufoco, são hospitais filantrópicos à beira da falência, são irmandades tentando entregar a chave para a promotoria para ver o que se faz com aquilo, porque não há uma sustentabilidade financeira daquilo tudo. Como é que se sustenta hoje uma santa casa, um hospital filantrópico, sendo que alguns dos procedimentos prestados ali dentro estão com a tabela defasada perante o SUS há 20, 23 anos?
10: Paulo Soares defende revisões periódicas da tabela para que os hospitais não dependam de negociações políticas pontuais. Ele também aponta que a medida pode ajudar a descentralizar atendimentos, reduzindo deslocamentos de pacientes de cidades menores para polos regionais.
0: Economia. A Câmara aprovou o projeto que estabelece diretrizes para fortalecer a indústria brasileira com estímulos à inovação e à geração de empregos. Márcio Biolchi, do MDB do Rio Grande do Sul, apoia o texto que também busca reduzir a dependência de produtos e tecnologias estrangeiras.
10: Márcio Biolchi ressalta que, entre as medidas previstas, estão incentivos à produção nacional por meio de bens e serviços desenvolvidos no país. A proposta ainda reforça mecanismos de defesa da indústria brasileira diante de práticas comerciais consideradas prejudiciais no mercado internacional.
0: Delegado Caveira, do PL do Pará, apresentou o projeto para proteger consumidores que utilizam poços, cisternas ou outras fontes regulares de abastecimento de água. A proposta visa impedir que concessionárias obriguem esses usuários a desativar a fonte alternativa por existir rede pública disponível.
10: O texto de delegado Caveira também proíbe a cobrança de tarifa quando o serviço não é utilizado. De acordo com a proposta, nos imóveis abastecidos por fontes alternativas, a cobrança pelo esgoto deverá considerar o volume efetivamente medido ou outro método técnico de cálculo.
0: Transportes. Projeto de Fernando Monteiro, do PSD de Pernambuco, pune concessionárias de aeroportos por atrasos e falhas em serviços. A proposta autoriza a Agência Nacional de Aviação Civil, a ANAC, a aplicar sanções a concessionárias que descumprirem indicadores de qualidade em etapas como desembarque e restituição de bagagens.
10: Pelo texto de Fernando Monteiro, as penalidades variam de advertências e multas até a caducidade da concessão em casos graves. Para o congressista, a medida protege o passageiro e garante a eficiência no atendimento pós-pouso.
0: Educação. A Câmara aprovou a preferência no ProUni para candidatos afastados do convívio familiar. Conheça as medidas propostas com a repórter Paula Bittar.
11: A Comissão de Constituição e Justiça da Câmara aprovou uma proposta que dá prioridade em caso de empate na fase de pré-seleção do programa Universidade para Todos, o ProUni, a estudantes com histórico de afastamento do convívio familiar. O afastamento deverá ter sido motivado por negligência, discriminação, exploração, violência, crueldade ou opressão. O relator, deputado Roberto Duarte, do Republicanos do Acre, ressaltou que a proposta está alinhada a preceitos constitucionais, como o princípio da dignidade humana, o direito à educação como dever do Estado e o princípio da igualdade.
12: Esses jovens enfrentaram barreiras imensas até aqui. Garantir o acesso ao ensino superior é dar a eles a oportunidade de reconstruir suas histórias com dignidade e conquistar a independência financeira. A educação transforma vidas e quando formamos profissionais que superaram tantas adversidades, fortalecemos toda a nossa sociedade.
11: A proposta que dá prioridade em caso de empate na fase de pré-seleção do programa Universidade para Todos, o ProUni, a estudantes com histórico de afastamento do convívio familiar vem do Senado, onde já foi aprovada. Portanto, já pode seguir para a sanção presidencial, a menos que haja recurso para votação pelo plenário da Câmara. Da Rádio Câmara de Brasília, Paula Bittar.
10: Felipe Francischini, do Podemos do Paraná, pede que a Câmara, com o apoio do Tribunal de Contas da União, fiscalize a aplicação de recursos da merenda escolar em Grajaú, no Maranhão. A ideia é apurar possíveis irregularidades em uma licitação de mais de 12 milhões de reais.
0: Para Felipe Francischini, há indícios de entrega de alimentos antes da conclusão da licitação e um aumento de mais de 500% no valor do contrato em relação ao ano anterior. Ele defende ainda a identificação dos responsáveis e eventual ressarcimento ao erário, caso as irregularidades sejam confirmadas.
10: A Câmara analisa projeto que altera a Lei de Diretrizes e Bases da Educação para garantir aos pais ou responsáveis o direito prioritário de orientar a formação moral e ética dos filhos. Márcio Onaiser, do Solidariedade do Maranhão, explica que o objetivo é exigir que as escolas deem transparência sobre temas sensíveis.
0: O texto de Márcio Onaiser proíbe que escolas imponham conteúdos que contrariem as convicções familiares ou façam direcionamento ideológico. De acordo com o autor, a medida não cria censura, mas reforça a parceria e o diálogo entre a família e a escola.
10: Termina agora o Jornal Câmara dos Deputados, produzido pela Rádio Câmara, com trabalhos técnicos de Everson Urani e apresentação de José Carlos Andrade e Luciana Vieira. Uma boa noite para você.
0: Uma ótima noite. A Voz do Brasil está de volta na segunda-feira. Excelente fim de semana.
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15: Boa noite. Hoje é sexta-feira, findando mais uma semana. Que bom que você está conosco, você que está sintonizado pelo rádio, ligado conosco pela internet, nesta noite especial. Um belo final de semana, abençoado por Deus. E para começar, a nossa saudação franciscana de paz e bem. Eu sou o Frei Leandro Ferreira e juntamente com nossa equipe franciscana de comunicação, vamos ouvir boas músicas, reflexões e a palavra certa com você, ouvinte. Vamos rezar? Nesta sexta-feira, queremos pedir por perseverança. Quem reza conosco é o Frei Augusto Luiz Gabriel. Reze conosco.
16: Senhor Deus de bondade, nesta sexta-feira venho diante de Ti para agradecer pelo bem que todos os dias realizas em minha vida. Muito obrigado pelo ar que respiro, pelo alimento à minha mesa, pelas pessoas que amo. Muito obrigado pela força e coragem que me concedes todos os dias. E eu te peço, Senhor, eu te peço a graça da perseverança em todas as situações, especialmente naquelas situações mais difíceis que exigem de mim paciência, confiança, firmeza. Sei que nunca estarei só e que posso sempre contar com teu dedicado auxílio. Dá-me superar o medo e insegurança e que eu possa, com a tua graça, oferecer apoio a todos aqueles que de mim se aproximam pedindo auxílio. Tudo isso eu te peço por Jesus Cristo, teu Filho e nosso irmão, na força e na unidade do Espírito Santo. Amém.
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15: Vamos mais perto da Sala da Boa Música para ouvir uma bela canção.

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10: Olá, bem-vindo à nossa mensagem de esperança e encorajamento Pão Diário. Hoje eu vou ler o texto de Adam Rose com o título Excelso e Sublime, baseado no livro de Filipenses, capítulo 3, entre os versículos 12 e 21. Às vezes, e surpreendentemente, as mensagens espirituais aparecem em lugares inesperados, como numa história em quadrinhos, por exemplo. O editor da Marvel Comics, Stan Lee, faleceu em 2018, deixando um legado de heróis icônicos como o Homem-Aranha, o Homem de Ferro, Hulk e muitos outros. Seu bordão pessoal para assinar as colunas mensais dos quadrinhos da Marvel por décadas era a palavra Excelsior. Somente em 2010 ele explicou seu significado: para cima e para frente, para a glória maior. É isso que desejo a vocês quando escrevo Excelsior. Gosto disso, pois quer Lee tenha se dado conta ou não. O uso dessa expressão em comum certamente está de acordo com o que Paulo escreveu aos filipenses ao admoestar os fiéis a não olharem para trás, mas para frente e para o alto. Não, irmãos, não alcancei, mas concentro todos os meus esforços nisto, esquecendo-me do passado e olhando para o que está adiante. Prossigo para o final da corrida, a fim de receber o prêmio celestial para o qual Deus nos chama em Cristo Jesus, de acordo com Filipenses capítulo 3, versículos 13 e 14. Podemos facilmente sentir arrependimentos ou questionar decisões anteriores, mas em Cristo somos convidados a não levar em conta o passado e a seguir em frente para a maior glória de Deus, acolhendo o seu perdão e o propósito que Ele graciosamente nos concede. Excelsior! E você? Como deixar de lado os erros e seguir em frente na jornada de fé? Pense nisso. Eu sou Clarice Fogaça e essa foi a nossa mensagem do dia.
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9: Já estou ouvindo música. Vamos mais perto da Sala da Boa Música para ouvir uma bela canção.

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0: Não há coisa melhor do que ouvir um amigo nos dizendo como proceder ou como agir. Uma palavra amiga nos ajuda, nos tira de várias situações. Uma palavra amiga é como uma alavanca para a nossa vida. Vamos parar e ouvir esta palavra com o nosso saudoso Frei Nelson Rabelo.
1: Amigo trabalhador, você deve ter ouvido várias vezes que o cão é o melhor amigo do homem. Parece que essa afirmativa se concretiza e se fortalece todas as vezes que acessamos a imprensa. São traições, mortes, mentiras e demais falcatruas

0: que nos obrigam a acreditar que o melhor amigo do homem não é mesmo seu semelhante. Por que será que os seres humanos não conseguem criar vínculos de amizade mais estreitos entre si? Não somos inteligentes? Como podemos ter um cachorro como amigo e não fazermos o mesmo com os nossos semelhantes? É difícil entender isso. Falta-nos uma virtude chamada lealdade. Só iremos entender o que é isto se observarmos a obra de Deus, criada e entregue a nós de mão beijada. Isso porque Deus é leal e amigo de todos nós. No dia em que deixarmos de ser lobos dos outros e aproveitadores da fraqueza e da bondade de nosso semelhante, nossos problemas de relacionamento terminarão. Sejamos leais, pois esse é um dos sólidos pilares onde se apoia o real valor de uma pessoa. Lealdade, essa é uma virtude de gente inteligente. Pense nisto, que Deus o acompanhe.
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2: Que tal a gente ouvir uma boa música? Vamos escutar?

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8: Você vale muito. Você é maravilhoso e vale muito mais do que pensa. Por mais que você não acredite, tem alguém que te ama muito e seria capaz de fazer qualquer coisa para te ver bem e feliz. Mantenha-se firme e acredite. Tudo isso, uma hora vai passar. Diga sim à vida. Diga.

0: nós não somos apenas matéria. Dentro de nós habita um espírito. Este é o centro de nossa espiritualidade. Para fortificar nossa espiritualidade, vamos para a sala da espiritualidade franciscana e ouvir a mensagem desta noite. Paz e bem, Frei Gustavo.
1: Paz e bem, mais uma vez, com alegria, abrindo as portas da sala da espiritualidade franciscana para receber você em nosso programa Espaço Família. Estamos tendo a graça, a alegria de conhecer um pouco sobre a história de alguns santos e santas da família franciscana. E agora estamos tratando sobre os mártires da Inglaterra. No último programa falamos sobre os dois primeiros, são cinco frades, e hoje vamos falar sobre os outros três frades franciscanos que foram martirizados na Inglaterra do século XVII. Hoje nós vamos conversar sobre o bem-aventurado Arthur Bell. Ele viveu entre 1591 e 1643, ministro provincial dos frades menores da Escócia e definidor geral da ordem. Recebeu a sentença de morte ao canto do Te Deum. No palco, quis celebrar sua última missa, renovou sua profissão de fé e obteve a conversão do capitão Towers. Juntos sofreram o martírio. O outro, bem-aventurado João Woodcock, que viveu entre 1603 e 1640. Nascido de pai protestante e de mãe católica, tão logo aderiu ao catolicismo em 1631, se fez frade menor e foi ordenado sacerdote, desenvolvendo um proveitoso apostolado com a oração, o bom exemplo e a pregação. Em 1644, foi detido e encarcerado numa horrível prisão. Entre os encarcerados, foi exemplo de paciência e sublime santidade, levando muitos deles a Deus. No dia 7 de agosto de 1646, em Lancaster, com o martírio do enforcamento, coroou sua vida de invicto defensor da fé. E o quinto e último, bem-aventurado, Carlos Mehan, viveu entre 1640 e 1679. Irlandês de nacionalidade, tornou-se um excelente irmão menor e sacerdote. Foi detido em Denbigh e condenado a 10 meses de dura prisão. Em 12 de agosto de 1678, em Ruth Denbigh, antes do martírio, deixou suas últimas palavras, que são uma valorosa profissão de fé. Foi enforcado e seu corpo foi cruelmente despedaçado. Ele, juntamente com os 129 companheiros do sacerdote George Haydock, foram beatificados por João Paulo II aos 22 de novembro de 1987. Vamos rezar a oração dos mártires da Inglaterra. Ó Deus, ao comemorarmos todos os anos a paixão dos bem-aventurados mártires Tomás, João Batista e companheiros, dai-nos a alegria de ver atendidas nossas preces para imitarmos sua firmeza na fé. Por nosso Senhor Jesus Cristo, na unidade do Espírito Santo. Amém. Muito obrigado pela audiência, pela atenção e pela companhia. Um grande abraço, até o próximo programa. Paz e bem.
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0: Que tal a gente ouvir uma boa música? 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
9: Como é bom ouvir uma mensagem que nos toca a alma. 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O espaço agora é todo seu.
10: Cabeça dura. Seus pais já lhe disseram que você é cabeça dura? Essa expressão é muito usada quando você tem dificuldade de compreender, aceitar a opinião ou a verdade dos outros e faz tudo segundo o seu pensamento. Quem tem a cabeça dura, mesmo sabendo que está errado, continua agindo até mesmo de propósito. Não é nada fácil lidar com pessoas que agem dessa forma. O que o outro diz está sempre errado. Mas lembre-se que o cabeça dura erra, e erra muito. Seu marido é cabeça dura? Sua esposa é cabeça dura? Meu Deus! Então você está me entendendo muito bem. Sabe aquele projeto que ele disse que ia fazer sem combinar? Porque o cabeça dura nunca combina nada. Ele tem todas as certezas a partir da sua lógica e não interessa as opiniões alheias. Assim ele age e geralmente dá errado. Dificilmente acerta. Pois é, mas mesmo assim, o cabeça dura também não aprende. Todo mundo aprende e tira uma lição com seus próprios erros, menos o cabeça dura. Ainda errado, ele tem convicção de que está certo. Pare um pouco, meu irmão, minha irmã. Comece a perceber que tudo que nós construímos tem uma lógica que passa pela experiência de muita gente. E que para tudo é necessário acessar a lógica e consultar as pessoas mais experientes. Ninguém nasce aprendido. Aprende-se no caminhar. Nossa inteligência criativa é o resultado das experiências dos nossos antepassados. Para você fazer um simples tijolo, você precisa da experiência da inteligência maior que fez a terra, a água, o fogo, instrumentos e habilidades naqueles que vieram primeiro do que você. Agora pense, quando cabeça dura não se rende às verdades dos outros, geralmente vive mergulhado em eternos conflitos e sentimentos de culpa. Mas para não dar o braço a torcer, prefere viver assim, desse jeito. Sabe qual o segredo para sair dessa? Alimente suas verdades com as verdades dos outros. Somente assim você deixa de ser o cabeça dura.
0: 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A família é uma instituição sagrada. Viver em família é uma bênção. Mas para viver em família, a gente também precisa aprender muita coisa. Vamos abrir agora no programa um espaço para a família, com Frei Almir Ribeiro Guimarães. Olá, Frei Almir, paz e bem.
11: Olá, meus amigos. Como é bom saber que muitos casamentos duram, e duram a vida toda. Uma das coisas mais belas da face da Terra é um casal de muitos anos de vida conjugal. Os que estão casados há muito tempo têm um jeito de viver e aspirações próprias do tempo da vida que estão vivendo, de idosos, mas são bonitos. Gostam de ter a presença do cônjuge ao seu lado. Sentam-se perto um do outro, não precisam falar muita coisa. Quando o ninho da casa foi ficando vazio, os dois voltam ao começo da vida a dois, mas diferentemente. Vivem uma intimidade outra, diferente, sem exaltações, mas marcada pela ternura, pela delicadeza dos gestos, das palavras, que bonito. Os dois respiram um ar de reconhecimento, de gratidão pela vida do companheiro, da companheira. Os casados há muito tempo fazem-se discretamente presentes na vida dos filhos, discretamente. Amam-se com ternura pura, gostam de evocar feitos e fatos do passado. O bairro em que nasceram, a escola que frequentaram, as horas passadas junto da cabeceira de um filho doente, os momentos em que receberam visitas carinhosas do senhor, tudo isso os velhos gostam de lembrar. Chegam a um doce companheirismo diante de Deus e dos homens. Que beleza! Paz e todos os bens.
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0: Vamos ouvir uma boa música, já que estamos dentro da Sala da Música.

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14: Refletir sobre a vida e seus desafios sempre nos faz crescer. 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
15: Saudações, meu irmão, saudações, minha irmã. Um grande abraço de paz e de bem no teu coração. É muito importante, caríssimos irmãos e irmãs, que quando falamos de fé, sobretudo da vivência da nossa fé, temos de ter em conta o mundo real, com seus desafios e potencialidades. Vamos ouvir algumas palavras do documento Evangelii Gaudium, que diz assim: existe também uma tensão bipolar entre a ideia e a realidade. A realidade simplesmente é, a ideia elabora-se. Entre as duas, deve estabelecer-se um diálogo constante, evitando que a ideia acabe por separar-se da realidade. É perigoso viver só no reino da palavra, da imagem, do sofisma. Por isso, há de postular um terceiro princípio: a realidade é superior à ideia. Isso supõe várias formas de ocultar a realidade. Os purismos angélicos, os totalitarismos do relativo, os nominalismos declaracionistas, os projetos mais formais que reais, os fundamentalismos anti-históricos, os eticismos sem bondade, os intelectualismos sem sabedoria. Esse parágrafo do documento é bastante denso. Não teríamos tempo para falar a respeito de todos os pontos tocados por ele, mas ele é bastante útil para nossa reflexão. A literatura é algo que tem a sua própria vida. A depender do tipo de literatura que se pretenda, ela não tem nenhum compromisso com a realidade, não precisa ter, pois cria a sua própria realidade e, assim, desenvolvimentos que fazem parte daquele universo de ficção. Quando falamos de religiosidade, espiritualidade ou mesmo da própria teologia, podemos até beber da beleza literária, mas não se pode perder o compromisso com a vida real. De vez em quando, temos contato com textos ou mesmo falas que se fundem com a literatura e, desse modo, se tornam um tanto perigosos, à medida em que quem lê ou ouve não consegue perceber o quanto aquilo se distancia do real, gerando expectativas que não serão cumpridas. Desconfie sempre de um cristianismo sem cruz, que apresente a possibilidade de uma vida sem problemas, sem conflitos, ou mesmo que neguem sentimentos, pensamentos, ações, como se eles fossem demoníacos e não dimensões decorrentes da fragilidade humana. Não somos anjos, e a perfeição é uma meta que se concretizará plenamente só na glória de Deus. É claro que buscamos nos assemelhar a Deus, mas a busca pela conversão deve ser uma busca amorosa, de fé, e não de sentimentos de culpa por nos percebermos humanos. Conheça os seus limites e fragilidades e permita que ternamente a graça de Deus vá expandindo seus horizontes e possibilidades. Ó Senhor da vida, Tu que me criastes frágil, simples, mas capaz de acolher a Tua graça, dá-me paciência e compaixão pelas minhas limitações e me chame incessantemente ao Teu Sagrado Coração. Abençoai, Senhor, a nós e aos nossos familiares, em nome do Pai, do Filho e do Espírito Santo. Amém.
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17: De volta à Sala da Boa Música para mais uma bela canção. Acompanhe com a gente.

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1: Você vale muito. 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
4: Implante capilar. Nossa convidada é a médica doutora Fernanda Cani. Doutora Fernanda, olha, confesso que pra leiga aqui no assunto... Eu perguntei para a doutora no bloco anterior, falei assim, doutora, e para quem perdeu, quem tem a queda definitiva, dá para fazer transplante? Não, a resposta é não, viu, gente? Né, doutora?
5: É, exatamente.
4: Tem que ter...
5: Tem que ter área doadora saudável.
4: Viu?
5: É. Então, eu acho que é muito importante frisar isso. Então, percebeu que está calvo, né, que está afinando o cabelo e se incomoda com isso, então procure uma avaliação para a gente já ir tratando e... O transplante capilar é uma... Né, pra gente ver se o transplante capilar é uma boa opção nesse caso.
4: É, gente. Ó, e tem muito mais aqui nesse segundo bloco, viu? O implante capilar, doutora, ele é eficaz para todos os tipos de queda? Tem alopécia, feminina, masculina?
5: Ó, o transplante capilar, ele é super eficaz, né? Na alopécia androgenética, tanto do homem quanto da mulher. E ele também pode ser feito em outras regiões. Então,
4: olha que bacana.
5: Região de barba, homens que querem ter uma barba mais preenchida, ou homens que não têm barba e a gente faz o design de barba, pode ser feito. E também em sobrancelha. Então, sobrancelha que tem falha, sobrancelhas que estão finas ou que perderam os fios por algum motivo, a gente consegue fazer essa reconstrução com os fios naturais e deixa um aspecto bem harmonioso assim pro rosto.
4: Adorei essa dica bacana. Então, até barba para os homens que querem, né, um contorno diferente, a sobrancelha, preencher a sobrancelha. Que legal. E é a mesma técnica, doutora?
5: A mesma técnica. Claro que a gente seleciona para cada procedimento os tipos de fios. E isso é feito desde o transplante capilar para o couro cabeludo, quanto para a barba, para a sobrancelha. Aquele fio que combina mais para cada região, né? Por exemplo, da sobrancelha são os fios mais finos. Então, a gente tem que selecionar, tem que ter esse cuidado, né? Esse detalhamento no procedimento.
4: E agora aquela pergunta que não quer calar. Dói, doutora?
5: Não.
4: Como que funciona a anestesia? Porque às vezes a gente acompanha alguma imagem assim, uau, né? Será que dói?
5: O transplante capilar não dói, então podem ficar bem tranquilos, tá? A gente combina dois tipos de anestesia. A anestesia local, que é para o paciente não sentir dor, e a anestesia tipo sedação, que vai na veia, uma medicação acompanhada de um médico especialista, né? Para o paciente ficar confortável durante o procedimento. Então ele relaxa, fica confortável, dorme a maior parte do procedimento, então é bem tranquilo.
4: E a cirurgia, ela dura quanto tempo, né? E agora também aquela pergunta assim que eu tenho certeza que você é de casa. Em quanto tempo os fios começam a crescer?
5: Tá. A cirurgia é longa, porque ela é muito detalhada. Então a gente retira os fios um a um, faz toda a contagem, seleção, e aí implanta também fio a fio.
4: Fio a fio.
5: Exatamente. Eu coloco assim uma média de 8 horas, para mais ou para menos, variando a quantidade, o grau de calvície, como está a área doadora, e tudo isso influencia para a gente pensar se a cirurgia vai durar mais ou menos que isso. Mas, em geral, é esse
4: 8
5: tempo.
4: 8 horas.
5: É. E considerando a altíssima densidade, né? Porque a gente trabalha com altíssima densidade. E quando que os fios vão estar já, né?
4: Bonitinho.
5: Sim. Logo depois do transplante, nas primeiras semanas, os fios caem. Eles crescem um pouquinho e aí eles entram numa fase de queda programada devido à cirurgia, sim, né? Então, ali até o terceiro mês, eles entram em queda. A partir do terceiro, quarto mês, eles começam a crescer de forma definitiva e entram no ciclo normal do cabelo. Eu digo que assim, a gente pode esperar um resultado bacana a partir do oitavo mês até um ano.
4: Aí todo mundo fica na expectativa.
5: Claro.
4: E tem aquelas fases, né? Tem uma fase que não fica tão bonitinho assim, não, né? Mas
5: exatamente,
4: tudo faz parte, é um período de transição.
5: Exatamente, exatamente.
4: E aí depois vem o cabelinho. E a gente, quem conhece, né, sabe das pessoas que fizeram, olha, gente, como dá diferença no rosto da pessoa.
5: Muita diferença.
4: Nossa.
5: A presença da imagem, os traços mais jovens, o rosto mais marcado. É, querendo ou não, a gente, acho que eu ouço desde pequena, assim, o cabelo é a moldura do rosto.
4: É verdade.
5: Então, ele traz um peso importante, assim, na imagem.
4: Muito legal, para homens e mulheres. E, infelizmente, as mulheres também têm muitas perdas de cabelo, né? Acontece com muita frequência. A doutora recebe bastante mulheres no seu consultório?
5: A maioria dos pacientes são homens, né? Porque a alopecia biogenética, ela comete mais homens. Mas a gente tem casos de transplante feminino, sim. É, o transplante feminino e a alopecia endogenética feminina se comporta um pouquinho diferente, né? Para nós, a gente precisa tomar um pouco mais de cuidado. O tratamento não responde tão bem, né, das medicações quanto quando é em relação aos homens. Então, a mulher, quando consegue perceber um afinamento ou uma rarefação de fios, mais ainda procurar ajuda, procurar entender o que está acontecendo com ela, porque às vezes pode ser uma falta de vitamina.
4: Exatamente.
5: Mas pode ser alguma doença que a gente pode tratar precocemente.
4: Olha que legal. Muito bom saber, doutora. E agora sim, a gente quer falar porque alguns cuidados pós-operatório, né? A recuperação total, a doutora diria o quê? Uns 8 meses, um ano?
5: Ó, eu acho que assim, aquela fase inicial, imediata, pós-cirurgia, a gente tem que cuidar com exposição solar, não pode ter nenhum impacto, né, na área transplantada, porque senão pode comprometer o resultado. É, o esforço físico, né, precisa manter um pouco de repouso, mas para voltar às atividades habituais de trabalho, eu digo que entre uma semana, 10 dias, assim.
4: Nossa,
5: é bem tranquilo.
4: Bem tranquilo. Doutora, e para as pessoas que querem lhe conhecer melhor, querem conhecer mais sobre o implante capilar, onde podemos lhe encontrar?
5: Então, meu Instagram é doutora.fernandacani e o Instagram específico para o transplante capilar é transplante capilar FUE. Então, lá tem vários resultados, toda a parte de equipe de contato. Pode, assim, nota 10, podem entrar em contato que a gente vai dar toda a atenção.
4: A doutora atende onde aqui em Pato Branco?
5: Eu atendo na clínica Instituto da Pele, aqui em Pato Branco mesmo.
4: Que legal. Doutora Fernanda Cani, foi um prazer recebê-la pela primeira vez no programa, foi bem especial falarmos desse assunto que está ligado aí com o nosso bem-estar, com a nossa qualidade de vida, com a nossa autoestima. Isso é bom demais. Muito obrigada.
5: Ah, obrigada. Eu que agradeço por estar aqui. Acho que esclarecer, trazer esse esclarecimento sobre essas dúvidas do implante capilar, com certeza vai ajudar muitas pessoas a promover a autoestima.
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0: Depois dessa conversa interessante, vamos trazer música para o ambiente. Vamos temperar o nosso espaço família com mais uma dose generosa de boa música.
6: Sim.

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1: A nossa igreja é um organismo vivo e pulsa no mundo inteiro. Temos membros espalhados nos 5 continentes, mas todos temos nosso pastor na terra, que é o nosso Papa. Nosso Papa mora no Vaticano, de onde recebemos notícias sobre a organização da nossa igreja. Está aberta agora a Sala da Notícia, dentro do programa Espaço Família.
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3: Ontem o Santo Padre recebeu os participantes do curso para os bispos de recém-nomeação. Os detalhes com Mariângela Jaguraba.
4: Nenhum bispo caminha sozinho, nenhum bispo deve abandonar seu povo, mas sim conhecer suas alegrias, tristezas e sonhos, mantendo um coração aberto a todos, incluindo cristãos de outras confissões e fiéis de outras religiões, e anunciando o evangelho nesta época por vezes desconcertante, de rápidas mudanças e desenvolvimento da inteligência artificial. Assim, o Papa Leão XIV se dirigiu a 147 bispos de 5 continentes. São os prelados nomeados no último ano que participaram do curso anual de formação no Vaticano, um espaço para favorecer o diálogo, a orientação e o conhecimento entre os que provêm de diversos contextos eclesiais, culturais e sociais. Participaram desta edição 98 bispos, no programa oferecido pelo Dicastério para os Bispos e 49 no programa oferecido pelo Dicastério para Evangelização. Bispos, servidores da comunhão na Igreja e no mundo de hoje, foi o tema deste minicurso oferecido aos novos bispos que começou em 2 de setembro e se concluiu na manhã desta quinta-feira, dia 10, com uma audiência com o Papa Leão XIV na sala do Sínodo. Ele iniciou o encontro pedindo uma oração pelo descanso eterno do pai do cardeal Luiz Antônio Tagle, pró-prefeito do Dicastério para Evangelização, que faleceu há alguns dias. Leão XIV começou seu discurso dizendo estar sinceramente feliz com a experiência única de fraternidade vivida pelos prelados nos últimos dias. Juntos, eles escutaram, rezaram, celebraram a Eucaristia. Tudo isso nos ajuda a lembrar uma coisa muito simples e preciosa. Nenhum bispo caminha sozinho, afirmou o Papa.
5: Siete nella mia preghiera e con voi le vostre chiese, i sacerdoti, i diaconi.
4: Vocês estão em minhas orações e com vocês suas igrejas, sacerdotes, diáconos consagrados e consagradas, seminaristas, famílias, jovens, idosos, pobres, os que sofrem e aqueles que ainda aguardam um encontro com a alegria do Evangelho. Todos devem encontrar um lugar no coração do bispo, porque todos já têm um lugar no coração de Cristo. Partindo dessa premissa, o Papa ofereceu algumas orientações concretas aos novos bispos para o seu ministério, especialmente nesta era de rápidas mudanças em que os avanços nas tecnologias de comunicação e na inteligência artificial abriram possibilidades que até alguns anos atrás nem sequer imaginaríamos. Essas oportunidades e novos cenários certamente não podem libertar a humanidade do pecado e de suas consequências. As crises que estamos vivendo demonstram isso tragicamente, enfatizou Leão XIV. Neste cenário complexo e, de certa forma, perturbador, a Igreja celebrou o Jubileu da Esperança no ano passado. Talvez porque viva fora do mundo, questionou o pontífice. Pelo contrário, porque é enviada por Cristo, morto e ressuscitado, para proclamar o Evangelho da salvação a todos. E nós, bispos, somos os primeiros destinatários deste mandato. Ele apontou para a encíclica Magnifica Humanitas como referência para uma visão e um método para enfrentar o grande desafio de proteger a humanidade na era da inteligência artificial.
5: Vi incoraggio a promuovere nelle vostre diocesi percorsi di riflessione e dialogo.
4: Encorajo-os a promover a reflexão e o diálogo em suas dioceses, a formar e apoiar aqueles que querem comprometer-se a servir a civilização do amor. O primeiro mandato que o Papa ofereceu aos bispos é o de permanecerem com Jesus. Isto é o mais importante, afirmou o pontífice, porque somos bispos, mas antes de tudo, discípulos. E para falar de Cristo, precisamos estar com Ele. Para guiar o seu povo, devemos deixar-nos guiar por Ele todos os dias. Um segundo aspecto que o Papa Leão destacou foi ter um coração totalmente doado aos irmãos, doado aos sacerdotes e diáconos que ordenarão, aos jovens sempre cheios de entusiasmo, aos religiosos e religiosas, aos missionários, aos catequistas e às famílias, testemunhas de uma generosidade silenciosa. O bispo, afirmou o Papa, é um homem que aprende cada dia mais a amar o seu povo, a conhecer as alegrias e as tristezas do seu povo, a partilhar os seus sonhos, a alegrar-se ao ver crescer as comunidades. Leão XIV concluiu dizendo que o bispo missionário tem um coração aberto a todos, não só aos que frequentam as nossas paróquias, mas também aos cristãos de outras

0: a mostra da série Catástrofe e Maravilha. Esta iniciativa marca um novo capítulo da história centenária da missão de conservação e divulgação da Biblioteca Vaticana, oferecendo uma ampla reflexão interdisciplinar sobre os elementos naturais como espelho dos medos e esperanças da humanidade. Pensada como uma viagem através das ameaças que sempre pairam sobre o patrimônio bibliotecário, da água ao fogo, da luz aos insetos, à intervenção humana, a série, que se estenderá por vários anos, convida o público a transcender o medo e a descobrir novas possibilidades de leitura e criação. Os mesmos elementos que representam uma ameaça à memória coletiva tornam-se assim uma alegoria universal das grandes inquietudes do homem diante de tudo que está fora do seu controle. O primeiro evento, Aqua, concentra-se na ambivalência da água, elemento gerador de vida e, ao mesmo tempo, força destrutiva. A exposição se desdobra como uma experiência imersiva que entrelaça história, ciência e linguagens contemporâneas, guiando o visitante de uma percepção inicial de ameaça a uma reconciliação progressiva com a natureza, um tema central no contexto da crise climática global que o planeta atravessa. A exposição abre com a monumental instalação Diluvium, do artista J.E. uma poderosa evocação da vulnerabilidade do conhecimento e da memória. O visitante explora então as conexões entre o patrimônio secular da Biblioteca Vaticana, o mundo aquático e as criações contemporâneas de Bill Moran e Fulvio Pierangelini, culminando na evocativa Sala Barberini, transformada num espaço de contemplação. O coração científico e simbólico da exposição é Aquatilium Animalium Historia, de Ippolito Salviani, uma obra-prima que une conhecimento científico, a arte da gravura e a cultura gastronômica, apresentada em dois exemplares de valor extraordinário. A Mostra Aqua é também uma oportunidade para celebrar os 470 anos da publicação, iniciada e financiada pela Biblioteca Vaticana, do belíssimo tratado sobre peixes do médico Ippolito Salviani, impresso em Roma em 1557, afirma o padre Giacomo Cardinali, prefeito adjunto e comissário de atividades de exposição. Paralelamente, uma seleção excepcional de manuscritos, livros impressos, gravuras e objetos das coleções do Vaticano ilustra a antiga relação entre água e conhecimento. Aqua, com curadoria do padre Giacomo Cardinali, Simona de Crescenzo, Francesca Gianetto e Délio Provérbio, configura-se assim não apenas como uma exposição, mas como a primeira etapa de um projeto cultural capaz de conectar disciplinas, épocas e sensibilidades diferentes, oferecendo ao público uma reflexão profunda sobre o frágil equilíbrio entre catástrofe e maravilha, além de uma importante contribuição para a conscientização sobre nossa relação com a natureza, que se torna ainda mais oportuna e urgente diante dos tempos críticos que vivemos. A mostra estará aberta ao público de 25 de setembro de 2026 até 14 de maio de 2027, às sextas-feiras e sábados, conforme calendário específico.
1: Construir casas de paz onde a hostilidade se neutralize com o diálogo. Sobre este telegrama do Papa Leão XIV, vamos ouvir a reportagem de Andressa Collet.
2: Construtores de casas de paz onde se aprende a neutralizar a hostilidade por meio do diálogo, onde se pratica a justiça e se cultiva o perdão. Usando metáforas, mas oferecendo orientações concretas, o Papa Leão XIV se dirigiu aos participantes do evento Desarmados e Desarmando a Paz, a mudança de paradigma emergente da Igreja para a não violência do Evangelho. Trata-se da primeira conferência do Instituto Católico para a Não Violência, que teve início na quarta-feira, 9 de setembro, e se estende até esta sexta-feira no Seráficum, em Roma, promovida pela Pax Christi International, ou seja, o movimento católico internacional que, inspirado também pelo olhar profético do padre Tonino Bello, fez da promoção da paz e da não violência a sua missão prioritária. O encontro reúne em Roma teólogos responsáveis pastorais

federais, agentes da paz, educadores, profissionais e todos aqueles que desejam explorar como a não violência evangélica pode atingir o cerne da vida e do ensinamento católico. Eles vêm de diversos países e de contextos afetados por conflitos. Antes de ouvir a intervenção do cardeal Charles Bo, porta-voz daquela Mianmar ferida por uma guerra civil persistente, violências e deslocamentos, todos os presentes no Seráficum receberam a saudação e a bênção do Papa, transmitidas por Dom Giovanni Ricciuti, presidente da Pax Christi Itália. No telegrama lido no início dos trabalhos e assinado pelo secretário de Estado, cardeal Pietro Parolin, Leão XIV exorta a continuar a missão de promover no mundo uma cultura de paz, justiça e reconciliação, enraizada no Evangelho e testemunhada na vida, de modo a nos tornarmos construtores de casas de paz, onde se aprende a neutralizar a hostilidade por meio do diálogo, onde se pratica a justiça e se cultiva o perdão. Com esses objetivos e sentimentos, o pontífice confia os dias de reflexão e discussão à Virgem Maria, Rainha da Paz. O cardeal Bo, em discurso, falou da necessidade de um novo paradigma, entendido como uma reformulação fundamental da maneira como a Igreja compreende a paz e a legítima defesa. Para o cardeal birmanês, a não violência não deve ser entendida como passividade ou recusa da responsabilidade de proteger as pessoas, mas sim como uma resposta eficaz à violência em um mundo cada vez mais marcado por conflitos armados e novas tecnologias militares. As estratégias não violentas não são uma falta de defesa, são uma forma de defesa mais eficaz, afirmou ele. A conferência, que faz parte de uma iniciativa internacional de 10 dias, iniciada em 2 de setembro, com um programa intensivo de formação, continua também nestes dias. Nesta sexta-feira, tem um encerramento simbólico com uma peregrinação espiritual a Assis, seguindo os passos de São Francisco e Santa Clara.

0: Dos estúdios da Rádio Vaticano, Vatican News, Bianca Fracalvieri.
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2: Agora que estamos bem informados sobre os rumos da nossa igreja, vamos relaxar ouvindo uma boa música. Uma música de conteúdo ali na Sala da Boa Música.
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2: Paz e bem, queridos irmãos e irmãs. Eu sou o Frei Augusto Luiz Gabriel e convido você a fazer uma pausa no ritmo da vida para escutar aquilo que o Senhor deseja nos dizer por meio da liturgia do 24º domingo do tempo comum. A liturgia dominical nos coloca diante de uma realidade e necessidade exigente: o perdão. Todos nós gostamos de ser perdoados. Quando erramos, esperamos encontrar alguém que compreenda, que tenha misericórdia, que nos dê uma oportunidade. Mas o Evangelho nos coloca diante de uma pergunta muito mais profunda: e quando é o outro que precisa do nosso perdão? Pedro aproxima-se de Jesus e pergunta: quantas vezes deve perdoar o irmão? Talvez Pedro estivesse imaginando que estava sendo bastante generoso ao propor até 7 vezes. Mas Jesus amplia completamente a resposta: não 7, mas 70 vezes 7. Não como uma conta matemática, mas como uma maneira de dizer que o perdão cristão não pode ser limitado por uma calculadora. Hoje vamos falar de perdão. E sabemos que o perdão nem sempre é fácil. Há situações que ultrapassam nossa capacidade humana de compreender e resolver. Por isso, precisamos da ação de Deus. Peçamos neste momento ao Espírito Santo que visite nosso coração e nos mostre onde ainda existe rancor, ressentimento, mágoa ou desejo de vingança. Que Ele nos dê a coragem de olharmos para as nossas próprias feridas e a humildade de reconhecer que também nós precisamos sempre de novo ser perdoados. Invoquemos o Espírito Santo de Deus

0: Queridos irmãos e irmãs, chegamos agora ao coração da liturgia deste domingo. Pedro se aproxima de Jesus com uma pergunta: Senhor, quantas vezes devo perdoar se meu irmão pecar contra mim? Até 7 vezes? Talvez Pedro achasse que estava sendo muito generoso, mas Jesus responde: Não te digo até 7 vezes, mas até 70 vezes 7. E então conta uma parábola. Um homem recebe o perdão de uma dívida imensa, mas logo depois encontra alguém que lhe deve uma quantia muito menor e não consegue oferecer a mesma misericórdia que acabou de receber. É uma história que nos coloca diante de um espelho, porque muitas vezes somos conscientes das dívidas que os outros têm conosco e esquecemos daquelas que nós mesmos temos diante de Deus. Vamos então ouvir este evangelho e depois vamos meditá-lo. O Senhor esteja convosco, Ele está no meio de nós. Proclamação do Evangelho de Jesus Cristo, segundo Mateus. Glória a vós, Senhor. Naquele tempo, Pedro aproximou-se de Jesus e perguntou: Senhor, quantas vezes devo perdoar se meu irmão pecar contra mim? Até 7 vezes? Jesus respondeu: Não te digo até 7 vezes, mas até 70 vezes 7. Porque o reino dos céus é como um rei que resolveu acertar as contas com seus empregados. Quando começou o acerto, levaram-lhe um que lhe devia uma enorme fortuna. Como o empregado não tivesse com que pagar, o patrão mandou que fosse vendido como escravo, junto com a mulher e os filhos e tudo o que possuía, para que pagasse a dívida. O empregado, porém, caiu aos pés do patrão e, prostrado, suplicava: Dá-me um prazo e eu te pagarei tudo. Diante disso, o patrão teve compaixão, soltou o empregado e perdoou-lhe a dívida. Ao sair dali, aquele empregado encontrou um dos seus companheiros que lhe devia apenas 100 moedas. Ele o agarrou e começou a sufocá-lo, dizendo: Paga o que me deves. O companheiro, caindo aos seus pés, suplicava: Dá-me um prazo e eu te pagarei. Mas o empregado não quis saber disso. Saiu e mandou jogá-lo na prisão até que pagasse o que devia. Vendo o que havia acontecido, os outros empregados ficaram muito tristes. Procuraram o patrão e lhe contaram tudo. Então o patrão mandou chamá-lo e lhe disse: Empregado perverso, eu te perdoei toda a tua dívida porque tu me suplicaste. Não devias tu também ter compaixão do teu companheiro, como eu tive compaixão de ti? O patrão indignou-se e mandou entregar aquele empregado aos torturadores até que pagasse toda a sua dívida. É assim que o meu Pai que está nos céus fará convosco, se cada um não perdoar de coração ao seu irmão. Palavra da salvação. Glória a vós, Senhor. Pedro pergunta a Jesus quantas vezes deve perdoar. A pergunta parece querer estabelecer um limite. Até onde vai minha obrigação de perdoar? Quantas vezes preciso suportar? Existe um momento em que eu posso dizer: agora chega? Jesus responde de uma maneira, de certa forma, desconcertante. Quantas vezes? 70 vezes 7. Não precisamos fazer a conta, porque Jesus não está estabelecendo o número 490 como um limite, embora seja bastante. Ele está dizendo que o perdão não pode ser reduzido a uma simples conta. Não, eu já perdoei 3 vezes, já dei 5 oportunidades, esta é a última vez. O perdão cristão não funciona como uma planilha contábil. E a parábola explica o porquê. O empregado possuía uma dívida gigantesca, não tinha condições de pagar. O patrão poderia exigir tudo dele, mas diante de um pedido honesto, tem compaixão e perdoa a dívida. É uma imagem daquilo que acontece conosco diante de Deus. Nós também recebemos um perdão que não conseguimos comprar. A misericórdia de Deus é maior que nossa capacidade de reparar tudo aquilo que fizemos de errado, mas o problema da parábola aparece logo depois. Esse mesmo homem que foi perdoado encontra alguém que lhe deve uma quantia pequena. Ele poderia repetir o gesto que recebeu. Poderia dizer: Eu fui perdoado, agora também vou perdoar. Mas não. Ele cobra, ameaça e manda prender. E é justamente aí que Jesus mostra a incoerência de uma vida que deseja receber misericórdia, mas não deseja oferecer misericórdia. A pergunta que fica para nós é muito séria. Temos consciência do quanto Deus já nos perdoou? Porque quando percebemos a grandeza da misericórdia que recebemos, começamos a olhar de outra maneira para as faltas dos outros. O perdão que Deus nos oferece não é uma autorização para continuar errando. Pelo contrário, é uma oportunidade para recomeçar. Vejamos os diversos encontros de Jesus com pessoas marcadas pelo pecado e pela rejeição. A mulher que unge os pés de Jesus encontra acolhida e misericórdia. Zaqueu, visto como alguém indigno pela sociedade, é procurado pelo próprio Jesus e convidado para uma relação nova. E tantas outras pessoas encontram em Cristo não apenas uma condenação pelo passado, mas uma possibilidade de reconstruir a própria vida. Uma característica fundamental de Jesus é: seu perdão não reduz a pessoa ao seu erro. Isso porque Deus não olha para nós apenas a partir do nosso pior momento. Deus olha para aquilo que podemos nos tornar pela graça. Jesus não diz que o pecado não existe. Ele diz que o pecado não precisa ter a última palavra. E talvez esse seja um dos maiores presentes que o perdão oferece, a possibilidade de um futuro diferente. Precisamos também compreender bem o que significa perdoar. Perdoar não é necessariamente esquecer. Há situações que deixam marcas, há feridas que precisam de muito tempo para cicatrizar. Perdoar não significa negar aquilo que aconteceu. Também não significa permanecer em situações de violência ou aceitar que alguém continue nos fazendo mal. Em algumas situações, o amor exige distância, limites e proteção. Mas mesmo quando precisamos estabelecer limites, podemos pedir a Deus a graça de não transformar nosso coração em lugar de vingança. Podemos dizer e rezar: Senhor, eu ainda não consigo perdoar completamente, mas quero aprender a perdoar. Comece em mim aquilo que ainda não consigo fazer sozinho. Essa talvez seja uma das orações mais sinceras que alguém pode fazer. Vejamos ainda como Jesus exerce o perdão em sua vida. Um outro exemplo é a mulher que derrama perfume sobre os seus pés, enquanto algumas pessoas olham para ela principalmente como uma pecadora. Jesus percebe sua busca, seu arrependimento e sua capacidade de amor. Outro exemplo, como já meditamos aqui, é do próprio Zaqueu. A sociedade já havia colocado uma etiqueta sobre ele. Jesus, porém, não se limita àquilo que diziam sobre. Ele o chama, entra em sua casa e aquele encontro produz transformação, gera perdão. É isso que o perdão cristão pode fazer na minha, na sua vida. Ele não diz simplesmente está tudo bem. Ele diz, você pode recomeçar. Essa é a diferença. O perdão verdadeiro não é indiferença diante do mal, é esperança diante da pessoa. Talvez possamos resumir todo o evangelho deste domingo numa frase: não devias tu também ter compaixão do teu companheiro como eu tive compaixão de ti? Jesus nos convida a olhar para o outro a partir da experiência que nós mesmos fazemos da misericórdia de Deus. O Senhor esteja convosco, Ele está no meio de nós. Que Deus, nosso Pai misericordioso, vos conceda a graça de experimentar profundamente o seu perdão. Que Ele cure as feridas do coração, liberte de todo o rancor e dê coragem para recomeçar. Que Jesus Cristo, o rosto da misericórdia do Pai, vos ensine a perdoar de coração e a construir relações marcadas pela reconciliação. E que o Espírito Santo vos fortaleça para que possais ser instrumentos de paz, de acolhida e de misericórdia. E a bênção de Deus Todo-Poderoso, Pai e Filho e Espírito Santo, desça sobre vós e permaneça para sempre. Amém. Por fim, quero deixar com você uma pergunta para levar ao longo deste dia, desta semana. Existe alguém que eu ainda preciso aprender a perdoar? Vamos lembrar aquilo que Jesus nos ensinou. Não te digo até 7 vezes, mas até 70 vezes 7. Que possamos ser, em nossas famílias, comunidades e lugares onde vivemos, pessoas capazes de interromper ciclos de mágoa, ressentimento e vingança. Eu sou o Frei Augusto Luiz Gabriel e agradeço muito a sua companhia. Que Deus abençoe você e a sua família. Um grande abraço, paz e bem, até a próxima.
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2: Depois dessa profunda explicação das páginas bíblicas do próximo domingo, vamos deixar que a mensagem penetre fundo na nossa alma como uma garoa abençoada. Enquanto isso, vamos ouvir a boa música.

0: Já que estamos todos reunidos e temos em casa nossos ouvintes, vamos entrar na sala do Rosário para rezar o mistério do terço. Vamos rezar pelas vocações sacerdotais, religiosas e leigas. Coloquemo-nos em atitude de oração.
1: Ave Maria, cheia de graça, o Senhor é convosco. Bendita sois vós entre as mulheres, e bendito é o fruto do vosso ventre, Jesus.
2: Santa Maria, Mãe de Deus, rogai por nós, pecadores, agora e na hora de nossa morte. Amém.
1: Ave Maria, cheia de graça, o Senhor é convosco. Bendita sois vós entre as mulheres, e bendito é o fruto do vosso ventre, Jesus.
2: Santa Maria, Mãe de Deus, rogai por nós, pecadores, agora e na hora de nossa morte. Amém.
1: Ave Maria, cheia de graça, o Senhor é convosco. Bendita sois vós entre as mulheres, e bendito é o fruto do vosso ventre, Jesus.
2: Santa Maria, Mãe de Deus, rogai por nós, pecadores, agora e na hora de nossa morte. Amém.
1: Ave Maria, cheia de graça, o Senhor é convosco. Bendita sois vós entre as mulheres, bendito é o fruto do vosso ventre, Jesus.
2: Santa Maria, Mãe de Deus, rogai por nós, pecadores, agora e na hora de nossa morte. Amém.
1: Ave Maria, cheia de graça, o Senhor é convosco. Bendita sois vós entre as mulheres, e bendito é o fruto do vosso ventre, Jesus.
2: Santa Maria, Mãe de Deus, rogai por nós, pecadores, agora e na hora de nossa morte. Amém.
1: Ave Maria, cheia de graça, o Senhor é convosco. Bendita sois vós entre as mulheres, e bendito é o fruto do vosso ventre, Jesus.
2: Santa Maria, Mãe de Deus, rogai por nós, pecadores, agora e na hora de nossa morte. Amém.
1: Ave Maria, cheia de graça, o Senhor é convosco. Bendita sois vós entre as mulheres, e bendito é o fruto do vosso ventre, Jesus.
2: Santa Maria, Mãe de Deus, rogai por nós, pecadores, agora e na hora de nossa morte. Amém.
1: Ave Maria, cheia de graça, o Senhor é convosco. Bendita sois vós entre as mulheres, bendito é o fruto do vosso ventre, Jesus.
2: Santa Maria, Mãe de Deus, rogai por nós, pecadores, agora e na hora de nossa morte. Amém.
1: Ave Maria, cheia de graça, o Senhor é convosco. Bendita sois vós entre as mulheres, bendito é o fruto do vosso ventre, Jesus.
2: Santa Maria, Mãe de Deus, rogai por nós, pecadores, agora e na hora de nossa morte. Amém.
1: Ave Maria, cheia de graça, o Senhor é convosco. Bendita sois vós entre as mulheres. Bendito é o fruto do vosso ventre, Jesus.
2: Santa Maria, Mãe de Deus, rogai por nós, pecadores, agora e na hora de nossa morte. Amém.
1: Glória ao Pai, ao Filho e ao Espírito Santo.
2: Como era no princípio, agora e sempre. Amém.
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0: Já que rezamos o mistério do terço, vamos ouvir agora uma música que fala de Maria.

Antes de encerrar, que tal nos consagrarmos a Nossa Senhora? Esse é um gesto bonito que vamos fazer neste final de dia.

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1: É intenso e sólido o relacionamento dos fiéis com Maria, dom que nos foi dado por Cristo na cruz. Aqueles que a acolhem, como o apóstolo João, não cessam de testemunhar seu amor, virtudes e proteção em um leque de invocações marianas que traduzem a segura experiência do coração cristão. Mãe de misericórdia, Virgem poderosa, auxílio dos cristãos, consoladora dos aflitos e muitas outras. O Papa Francisco diz: Maria nos ajuda a crescer humanamente e na fé, a ser fortes e a não ceder à tentação de ser homens e cristãos de uma maneira superficial, mas a viver com responsabilidade, a atender cada vez mais ao alto. Se a devoção a Maria não estivesse fundamentada nos alicerces da fé, doutrina e caridade, poderia deslizar para os declives do egoísmo. Tal coisa aconteceria no caso de uma devoção meramente sentimental, não animada por desejos de entrega total a ela, mesmo que cheia de ternura. Mais facilmente ainda se daria essa deturpação se a devoção mariana se reduzisse a um simples recurso para alcançar uma proteção ou favores meramente interesseiros. Esses desvios não se darão se o nosso amor filial a Maria entrar, como deve, em sintonia com o seu amor maternal. Consagremos-nos a Maria, recordando as palavras de Padre Kolbe. A devoção imaculada é um segredo que muitos ainda não conhecem, ou então a conhecem, mas a praticam apenas superficialmente, ao passo que, por vontade de Deus, é a essência de toda a santidade. Amém.

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1: Ao final do programa, peçamos as bênçãos de Deus nosso Pai. Não esqueçamos de agradecer também pelo dia que tivemos e por tudo que vivemos hoje. Abrimos a última sala, que é a Sala da Bênção, chamando Frei Policarpo para nos unir a Deus neste momento.

bênção para o estudante. A nossa proteção está no nome do Senhor, que fez o céu e a terra. O Senhor esteja conosco, Ele está no meio de nós. Oremos. Dignai-vos, Senhor Deus Onipotente, abençoar todos os estudantes, para que eles, imitando o exemplo de Jesus, que crescia na idade, sabedoria e graça perante Deus e os homens, e também seguindo o exemplo e os ensinamentos dos seus professores, possam aprender bem e progredir na vida e mais tarde se formar para a glória de Deus e a felicidade de toda a pátria e de todos os irmãos, em nome do Pai e do Filho e do Espírito Santo. Amém.

0: Este foi o nosso Espaço Família de hoje. Um programa que procura enriquecer sua noite de boas informações. Eu sou o Frei Leandro Ferreira, desejo a você uma boa noite, paz e bem.
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3: Saudação franciscana a você que nos acompanha pelas ondas do rádio. Eu sou o Frei Augusto Luiz Gabriel e com alegria vamos iniciar mais uma edição do programa Madrugada Franciscana, um espaço de muita fé, espiritualidade, informação, oração. Por isso, acompanhe agora a oração do Cântico das Criaturas.

0: Altíssimo, onipotente, bom Senhor, teus são o louvor, a glória, a honra e toda a bênção. Louvado sejas, meu Senhor, com todas as tuas criaturas, especialmente o Senhor Irmão Sol, que clareia o dia e que com a sua luz nos ilumina. Ele é belo e radiante, com grande esplendor de ti, Altíssimo, é a imagem. Louvado sejas, meu Senhor, pela irmã Lua e pelas estrelas que no céu formaste, claras, preciosas e belas. Louvado sejas, meu Senhor, pelo irmão Vento, pelo ar, pelas nuvens, pelo sereno e por todo o tempo em que dá sustento às tuas criaturas. Louvado sejas, meu Senhor, pela irmã Água, útil e humilde, preciosa e casta. Louvado sejas, meu Senhor, pelo irmão Fogo, com o qual iluminas a noite. Ele é belo e alegre, vigoroso e forte. Louvado sejas, meu Senhor, pela nossa irmã, a Mãe Terra, que nos sustenta e governa, produz frutos diversos, flores e ervas. Louvado sejas, meu Senhor, pelos que perdoam pelo teu amor e suportam as enfermidades e tribulações. Louvado sejas, meu Senhor, pela nossa irmã, a morte corporal, da qual homem algum pode escapar. Louvai todos e bendizei o meu Senhor. Dai-lhe graças e servi-o com grande humildade.
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2: Paróquia São Pedro Apóstolo de Pato Branco, Paraná, paz e bem. Irmãos e irmãs, a palavra de hoje nos lembra de que só quem se deixa formar por Cristo pode caminhar na verdade e na misericórdia. Celebremos esta liturgia permitindo que o Senhor ilumine nosso modo de viver e de nos relacionar como irmãos. Preside esta Santa Missa, Frei Evandro. Cantemos.

0: Em nome do Pai, do Filho e do Espírito Santo.
1: Amém.
0: Que a graça de Deus, nosso Pai, o amor de Jesus Cristo, em comunhão com o Espírito Santo, estejam sempre convosco.
1: Bendito seja Deus que nos reuniu no amor de Cristo.
0: No Evangelho de hoje, Jesus chama atenção para a gente. Às vezes somos capazes de olhar os erros dos outros, seguir vida de outros, falar de outros, mas esquecemos de nós. Às vezes vemos o cisco no olho do irmão, mas esquecemos de ver a trave que tem em nosso próprio olho. Por isso olhemos para a nossa vida, o nosso coração, pedindo perdão pelas vezes que erramos em nossa vida. Senhor, que viestes não para condenar, mas para perdoar, tende piedade de nós.
1: Senhor, tende piedade de nós.
0: Cristo, que vos alegrais pelo pecador arrependido, tende piedade de nós.
1: Cristo, tende piedade de nós.
0: Senhor, que muito perdoais a quem muito ama, tende piedade de nós.
1: Senhor, tende piedade de nós.
0: Que Deus Pai Todo-Poderoso tenha compaixão de cada um de nós. Perdoe os nossos pecados e nos conduza um dia à vida eterna.
1: Amém.
0: Oremos. Ó Deus, atendei nossos pedidos, nossas intenções, cada pedido, cada intenção que trazemos conosco, quem também nos acompanha através dos meios de comunicação, fazendo sua prece, sua intenção para esta Eucaristia. E por cada um de nós. Ó Deus, olhai com bondade os que redimistes e adotastes como filhos e filhas, e concedei aos que creem no Cristo a verdadeira liberdade e a herança eterna. Por nosso Senhor Jesus Cristo, vosso Filho, que é Deus e convosco vive e reina, na unidade do Espírito Santo, por todos os séculos dos séculos.
1: Amém.
2: Leitura da primeira carta de São Paulo aos Coríntios. Irmãos, pregar o Evangelho não é, para mim, motivo de glória. É antes uma necessidade para mim, uma imposição. Ai de mim se eu não pregar o Evangelho. Se eu exercesse minha função de pregador por iniciativa própria, eu teria direito a salário. Mas, como a iniciativa não é minha, trata-se de um encargo que me foi confiado. Em que consiste então o meu salário? Em pregar o Evangelho oferecendo-o de graça e sem usar os direitos que o Evangelho me dá. Assim, livre em relação a todos, eu me tornei escravo de todos, a fim de ganhar o maior número possível. Com todos, eu me fiz tudo, para certamente salvar alguns. Por causa do Evangelho, eu faço tudo, para ter parte nele. Acaso não sabeis que os que correm no estádio correm todos juntos, mas só um ganha o prêmio? Correi de tal maneira que conquistei o prêmio. Todo atleta se sujeita a uma disciplina rigorosa em relação a tudo, e eles procedem assim para receberem uma coroa corruptível. Quanto a nós, a coroa que buscamos é incorruptível. Por isso eu corro, mas não à toa. Eu luto, mas não como quem dá murros no ar. Trato duramente o meu corpo e o subjugo, para não acontecer que, depois de ter proclamado a boa nova aos outros, eu mesma seja reprovado. Palavra do Senhor.
1: Graças a Deus.
3: Quão amável, ó Senhor, é vossa casa.
1: Quão amável, ó Senhor, é vossa casa.
3: Minha alma desfalece de saudades e anseia pelos átrios do Senhor. Meu coração e minha carne rejubilam e exultam de alegria no Deus vivo.
1: Quão amável, ó Senhor, é vossa casa.
3: Mesmo o pardal encontra abrigo em vossa casa, e a andorinha ali prepara o seu ninho, para nele seus filhotes colocar. Vossos altares, ó Senhor Deus do universo, vossos altares, ó meu Rei e meu Senhor.
1: Quão amável, ó Senhor, é vossa casa.
3: Felizes os que habitam vossa casa, para sempre haverão de vos louvar. Felizes os que em vós têm sua força e decidem a partir quais peregrinos.
1: Quão amável, ó Senhor, é vossa casa.
3: O Senhor Deus é como um sol, é um escudo, e largamente distribui a graça e a glória. O Senhor nunca recusa bem algum àqueles que caminham na justiça.
1: Quão amável, ó Senhor, é vossa casa.

0: O Senhor esteja convosco.
1: Ele está no meio de nós.
0: Proclamação do Evangelho de Jesus Cristo, narrado segundo Lucas.
1: Glória a vós, Senhor.
0: Pode um cego guiar outro cego? Naquele tempo, Jesus contou uma parábola aos seus discípulos. Pode um cego guiar outro cego? Não cairão os dois num buraco? Um discípulo não é maior do que o mestre. Todo discípulo bem formado será como o mestre. Porque vês tu o cisco no olho do teu irmão e não percebes a trave que há no teu próprio olho? Como podes dizer a teu irmão: irmão, deixa-me tirar o cisco do teu olho? Quando tu não vês a trave no próprio olho, no teu próprio olho, hipócrita, tira primeiro a trave do teu olho e então poderás enxergar bem para tirar o cisco do olho do teu irmão. Palavra da salvação.
1: Glória a vós, Senhor.
0: Podemos nos sentar? A primeira leitura nos traz: ai de mim se eu não pregar o evangelho. Ai de mim, é preciso que anunciemos o evangelho. E no evangelho diz: qual caminho nós vamos trilhar? Quem nós vamos deixar ser guiado ou guiar a nossa vida e o nosso dia a dia? Pelo evangelho ou por outras coisas? É muito importante que cada um olhe para o seu coração e faça o seu próprio julgamento. Na minha vida, quando eu me encontro com as pessoas, é para falar dos outros? Ou não? Ou é para falar do evangelho? É para falar do crescimento? É para falar de algo que nos dá frutos nesta vida? Ou para olhar o cisco do olho do irmão? Ai de mim, se eu não evangelizar. Nosso ofertório.

0: Orai, irmãos e irmãs, para que o meu e o vosso sacrifício seja um sacrifício agradável a Deus, Pai Todo-Poderoso.
1: Receba, ó Senhor,
0: por tuas mãos este sacrifício, para a glória do seu nome, para o nosso bem e de toda a sua santa igreja. Ó Deus, fonte da verdadeira piedade e da paz, concedei-nos que vos honremos dignamente nesta celebração e pela fiel participação nos sagrados mistérios, sejam reforçados os laços que nos unem por Cristo nosso Senhor.
1: Amém.
0: O Senhor esteja convosco.
1: Ele está no meio de nós.
0: Corações ao alto.
1: O nosso coração está em Deus.
0: Demos graças ao Senhor nosso Deus.
1: É nosso dever e nossa salvação.
0: Na verdade, é digno, é justo, é nosso dever e salvação dar-vos graças sempre em todo lugar. Senhor Pai Santo, Deus Eterno e Todo-Poderoso, por vosso amado Filho Jesus Cristo. Ele é a vossa palavra, pela qual tudo criastes. Ele é nosso Salvador e Redentor, que se encarnou pelo Espírito Santo e nasceu da Virgem Maria. Ele, para cumprir a vossa vontade de adquirir para vós um povo santo, estendeu os braços na hora da sua paixão, a fim de vencer a morte e manifestar a ressurreição. Por isso, com os anjos e todos os santos, proclamamos a vossa glória, dizendo a uma só voz:
1: Santo, Santo, Santo, Santo,
0: Senhor Deus do Universo, o céu e a terra proclamam a vossa glória. Hosana nas alturas. Bendito que vem em nome do Senhor. Hosana nas alturas. Na verdade, ó Pai, vós sois santo e fonte de toda santidade. Santificai, pois, esses dons, derramando sobre eles o vosso Espírito, a fim de que se torne para nós o corpo e o sangue de nosso Senhor Jesus Cristo.
1: Enviai o vosso Espírito Santo,
0: estando para ser entregue e abraçando livremente a paz.

0: que será derramado por vós e por todos para a remissão dos pecados. Fazei isto em memória de mim. Mistério da fé.
1: Anunciamos, Senhor, a vossa morte e proclamamos a vossa ressurreição.
0: Vinde, Senhor Jesus. Celebrando, pois, o memorial da morte e ressurreição do vosso Filho, nós oferecemos ao Pai o pão da vida e o cálice da salvação e vos agradecemos porque nos tornastes dignos de estar aqui na vossa presença e vos servir.
1: Aceitai, ó Senhor, a nossa oferta.
0: Suplicantes, vos pedimos que, participando do corpo e do sangue de Cristo, sejamos reunidos pelo Espírito Santo num só corpo.
1: O Espírito nos una num só corpo.
0: Lembrai-vos, ó Pai, da vossa igreja que se faz presente pelo mundo inteiro, que ela cresça na caridade, em comunhão com o nosso Papa Leão, com o nosso Bispo Dom Edgar, os bispos do mundo inteiro, os presbíteros, diáconos e todos os ministros do vosso povo.
1: Lembrai-vos, ó Pai, da vossa igreja.
0: Lembrai-vos também, na vossa misericórdia, nossos irmãos e irmãs que adormeceram na esperança da ressurreição. Todos os falecidos que se encontram sobre este altar e de todos que partiram desta vida, acolhei junto a vós na luz da vossa face.
1: Concedei-lhes, ó Senhor, a luz eterna.
0: E enfim, nós os pedimos, tende piedade de todos nós e dai-nos participar da vida eterna com a Virgem Maria, Mãe de Deus, nossa Mãe, com São José, seu esposo, os apóstolos São Pedro e São Paulo e todos os santos que neste mundo viveram na vossa amizade, a fim de vos louvarmos e glorificarmos por Jesus Cristo, o vosso Filho. Por Cristo, com Cristo e em Cristo, a vós, Deus Pai Todo-Poderoso, na unidade do Espírito Santo, toda honra e toda glória, por todos os séculos dos séculos.
1: Amém.
0: Jesus nos ensina a rezar. Rezemos da maneira que Ele mesmo nos tem ensinado. Pai nosso,
1: que estais nos céus,
0: santificado seja o vosso nome. Venha a nós o vosso reino. Seja feita a vossa vontade, assim na terra como no céu.
1: O pão nosso de cada dia
0: nos dai hoje, perdoai-nos as nossas ofensas,
1: assim como nós perdoamos a quem nos tem
0: ofendido, e não os deixeis cair em tentação, mas livrai-nos do mal. Livrai-nos de todos os males, ó Pai, dai-nos hoje a vossa paz, ajudados pela vossa misericórdia, sejamos sempre livres do pecado e protegidos de todos os perigos, enquanto aguardamos a feliz esperança e a vinda do nosso Salvador, Jesus Cristo.
1: Vosso é o reino, o poder e a glória para sempre.
0: Senhor Jesus Cristo, que disseste aos vossos apóstolos, eu vos deixo a paz, eu vos dou a minha paz. Não olheis os nossos pecados, mas a fé que anima a vossa igreja, dai-lhe segundo o vosso desejo a paz e a unidade. Vós que sois Deus, com o Pai e o Espírito Santo.
1: Amém.
0: A paz do Senhor esteja sempre convosco.
1: O amor de Cristo nos uniu. Cordeiro de Deus, que tirais o pecado do mundo, tende piedade de nós. Cordeiro de Deus, que tirais o pecado do mundo, tende piedade de nós. Cordeiro de Deus, que tirais o pecado do mundo, dai-nos a paz.
0: Provai e vede como o Senhor é bom, feliz de quem nele encontra o seu refúgio. Em Jesus Cristo, Cordeiro de Deus, eis aquele que tira o pecado do mundo.
1: Senhor, eu não sou digno
0: que entreis em minha morada. Mas se sei uma palavra, e eu serei salvo. Que o corpo de Cristo nos guarde para a vida eterna.
1: Amém.

0: Oremos. Senhor, que alimentais e fortaleceis vossos fiéis com o pão da palavra e da Eucaristia, concedei-nos desfrutar de tal modo desses dons do vosso amado Filho, que mereçamos para sempre viver em comunhão com Ele, que vive e reina pelos séculos dos séculos.
1: Amém.
0: O Senhor esteja convosco.
1: Ele está no meio de nós.
0: Que Deus Pai Todo-Poderoso volte a se olhar sobre cada um de nós. Derrame suas bênçãos e suas graças. Filho e Espírito Santo.
1: Amém.
0: Na alegria do Senhor temos um bom dia. Vamos em paz e que Deus sempre nos acompanhe.
1: Graças a Deus.

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1: A liturgia das horas é uma das formas de a Igreja viver a paz de Jesus Cristo no ritmo diário, semanal e anual do tempo. Pela oração das horas, o cristão é lançado no mistério da morte e ressurreição do Senhor, na expressão mais nobre e definitiva de sua atividade humana, a comunhão com Deus. Vamos agora rezar o ofício das leituras e das completas com os frades do noviciado São José de Rodeio, Santa Catarina.
2: Vinde, ó Deus, e meu auxílio,
3: socorrei-me sem demora. Glória ao Pai, ao Filho e ao Espírito Santo, como era no princípio, agora e sempre. Amém. Aleluia.
2: Um Deus em três pessoas, o mundo governais,
3: dos homens que criastes, as faltas perdoais.
2: Ouvi, pois, nosso canto e o pranto que vertemos, de coração sem mancha, melhor vos contemplemos.
3: Por vosso amor tenhamos a alma iluminada e alegres aguardemos, Senhor, vossa chegada.
2: Rompendo agora a noite, do sono despertados, com os bens da pátria eterna, sejamos cumulados.
3: A glória seja ao Pai, ao Filho seu também, ao Espírito igualmente, agora e sempre. Amém.
4: Agradecemos ao Senhor por seu amor e por suas maravilhas entre os homens. Dai graças ao Senhor porque Ele é bom.
3: Porque eterna é a sua misericórdia.
2: Que o digam os libertos do Senhor, que da mão dos opressores o salvou.

0: deserto extraviados, sem acharem o caminho da cidade.
1: Sofriam fome e também sofriam sede, e sua vida e aos poucos definham.
0: Mas gritaram ao Senhor da aflição, e Ele os libertou daquela angústia.
1: Pelo caminho bem seguro os conduziu, para chegarem à cidade onde mora.
0: Agradeçam ao Senhor o seu amor, e por suas maravilhas entre os homens.
1: Deus de beber aos que sofriam tanta sede, e aos famintos saciou com muitos bens.
0: Alguns jaziam meio às trevas pavorosas, prisioneiros da miséria e das correntes.
1: Por se terem revoltado contra Deus e desprezado os conselhos do Altíssimo.
0: Ele quebrou seus corações com sofrimento. Eles tombaram e ninguém veio ajudá-los.
1: Mas gritaram ao Senhor na aflição, e Ele os libertou daquela angústia.
0: E os retirou daquelas trevas pavorosas, despedaçou suas correntes e seus grilhões.
1: Agradeçam ao Senhor o seu amor, e as suas maravilhas entre os homens.
0: Porque Ele arrombou portas de bronze e quebrou trancas de ferro nas prisões.
1: Glória ao Pai, ao Filho e ao Espírito Santo, como era no princípio, agora e sempre. Amém.
0: Agradeçamos ao Senhor por seu amor e por suas maravilhas entre os homens.
2: Nós vimos seus prodígios e suas maravilhas. Uns delegavam no caminho do pecado,
1: sofrendo as consequências de seus crimes.
0: Todo alimento era por eles rejeitado, e da morte junto às portas se encontravam.
1: Mas gritaram ao Senhor na aflição, e Ele os libertou daquela angústia.
0: Enviou sua palavra e os curou, e arrancou as suas vidas do sepulcro.
1: Agradeçam ao Senhor o seu amor, e as suas maravilhas entre os homens.
0: Ofereçam sacrifícios de louvor, e proclamem na alegria suas obras.
1: Os que sucam uma palavra com seus amigos, para ir comerciar nas grandes águas.
0: Testemunharam os prodígios do Senhor e as suas maravilhas no alto mar.
1: Ele ordenou e levantou seu furacão, arremessando grandes ondas para o alto.
0: Ao céu subiam e desciam dos abismos, seus corações desfaleciam de pavor.
1: Cambaleavam e caíam como bêbados, e toda a sua perícia deu em nada.
0: Mas gritaram ao Senhor na aflição, e Ele os libertou daquela angústia.
1: Transformou a tempestade em bonança, e as ondas do oceano se calaram.
0: Alegraram-se ao ver o mar tranquilo, e ao porto desejado os conduziu.
1: Agradeçam ao Senhor por seu amor, e por suas maravilhas entre os homens.
0: Na assembleia do seu povo engrandeçam e o louvem no conselho de anciãos.
1: Glória ao Pai, ao Filho e ao Espírito Santo, como era no princípio, agora e sempre. Amém. Nós vimos seus prodígios e as suas maravilhas.
3: Que os justos, vendo as obras do Senhor, compreendam como é grande o seu amor. Ele mudou as águas correntes em deserto
1: e fontes de água borbulhantes em terra seca.
0: Transformou as terras férteis em salinas pela malícia dos que nelas habitavam.
1: Converteu em grandes lagos os desertos e a terra árida em fontes abundantes.
0: E ali fez habitarem os famintos, que afundaram sua cidade onde morar.
1: Plantaram vinhas, semearam os seus campos, que deram frutos e colheitas abundantes.
0: Abençoou-os e cresceram grandemente, e não deixou diminuir o seu rebanho.
1: Mas depois ficaram poucos abatidos, oprimidos por desgraças e aflições.
0: Porém, aquele que confunde os poderosos e os faz errar por um deserto sem saída,
1: retirou a indigência aos seus pobres, e qual rebanho aumentou suas famílias.
0: Que os justos vejam isto e rejubilem, e os maus fechem de vez a sua boca.
1: Quem é sábio que observe essas coisas e compreenda a bondade do Senhor.
0: Glória ao Pai, ao Filho e ao Espírito Santo, como era no princípio, agora e sempre. Amém.
1: Que os justos vendo as obras do Senhor compreendam como é grande o seu amor.
2: Chega as nuvens a vossa verdade, Senhor,
0: e aos abismos dos mares os vossos juízos.
3: O livro do oito nome, a morte de Moisés. Naquele mesmo dia o Senhor falou a Moisés, dizendo: sobe ao monte Abarim, o monte Nebo, que está no país de Moab, em frente a Jericó, e contempla a terra de Canaã, cuja posse vou dar aos filhos de Israel. Correrás neste monte que vais subir, e serás reunido aos teus antepassados com o teu irmão Arão. Morreu no monte Or, e ali se reuniu aos teus, pois pecastes os dois contra mim entre os filhos de Israel, junto às águas de Meriba, em Cádiz, no deserto de Sim. E não santificastes o meu nome no meio deles. Verás defronte de ti a terra que daria aos filhos de Israel, mas não entrarás nela. Moisés subiu das estepes de Moab ao monte Nebo, ao fume de Fazga, que estava defronte de Jericó. E o Senhor mostrou-lhe todo o país, desde Galaade até Dan, o território de Naphtali e terra de Efraim e Manassés, toda a terra de Judá, até o mar ocidental, o Negev e a região do vale de Jericó, cidade das palmeiras, até Sego. O Senhor lhe disse: eis aí a terra pela qual jurei a Abraão, Isaac e Jacó, dizendo: eu a darei a tua descendência. Tu a viste com teus olhos, mas nela não entrarás. E Moisés, servo do Senhor, morreu ali, na terra de Moab, conforme a vontade do Senhor. E ele o sepultou no vale, na terra de Moab, de fronte a Bet-Fego. E ninguém sabe até hoje onde fica a sua sepultura. Ao morrer, Moisés tinha 120 anos. Sua vista não tinha enfraquecido, nem seu vigor se tinha esmorecido. Os filhos de Israel choraram Moisés nas estepes de Moab durante 30 dias, até que terminou o luto por Moisés. Josué, filho de Nun, estava cheio do espírito de sabedoria, porque Moisés lhe tinha imposto as mãos. E os filhos de Israel lhe obedeceram e agiram, como o Senhor tinha ordenado a Moisés, em Israel nunca mais surgiu um profeta como Moisés, a quem o Senhor conhecesse face a face, nem quanto aos sinais e prodígios que o Senhor lhe mandou fazer na terra do Egito, contra o faraó, os seus servidores e todo o seu país, nem quanto à mão poderosa e a tantos e tão terríveis prodígios que Moisés fez à vista de todo Israel. A palavra se fez carne e habitou entre nós, cheia de graça e de verdade, e de sua plenitude todos nós participamos, porque a lei foi dada por meio de Moisés, mas a graça e a verdade nos vieram por Jesus.
4: A palavra se fez carne e habitou entre nós, cheia de graça e de verdade, e de sua plenitude todos nós participamos, porque a lei foi dada por meio de Moisés, mas a graça e a verdade nos vieram por Jesus.
3: Moisés deu-nos a lei e os preceitos da justiça como a herança de Jacó,
4: mas a graça e a verdade nos vieram por Jesus.
2: Da Constituição Pastoral Gaudium et Spes sobre a Igreja no mundo de hoje, do Concílio Vaticano II. O mistério da morte. Em face da morte, o enigma da condição humana atinge o seu ponto máximo. O homem não apenas é atormentado com a dor e o progressivo declínio do corpo, mas com muito maior força pelo temor da destruição perpétua, pelo acertado instinto de seu coração, afasta com horror e rejeita a ideia da total ruína e da morte definitiva de sua pessoa. A semente de eternidade que traz em si, irredutível a pura matéria, insurge-se contra a morte. Todas as conquistas da técnica, por mais úteis que sejam, não conseguem acalmar a angústia humana, pois o prolongamento biológico da vida não pode satisfazer o desejo inevitavelmente presente em seu coração de viver sempre, já que diante da morte toda imaginação fracassa. A Igreja, instruída pela revelação, afirma ter sido o homem criado por Deus para uma finalidade feliz, para além dos limites da miséria terrena. E não só, mas a fé cristã ensina que a morte corporal, que lhe seria poupada se não houvesse pecado, será vencida quando o homem recuperar a salvação perdida por culpa sua, pelo onipotente e compadecimento Salvador. Com efeito, Deus chamou e continua a chamar o homem a aderir com sua natureza integral à perpétua comunhão na incorruptível vida divina. Cristo conseguiu esta vitória, libertando o homem da morte por meio de sua morte e ressurgindo para a vida. Para quem reflete a fé baseada em sólidos argumentos, oferece uma resposta à sua ansiedade sobre a sorte futura. Ao mesmo tempo, dá a possibilidade de comunicar-se com os caros irmãos já arrebatados pela morte em Cristo, despertando a esperança de possuírem eles, desde agora, a verdadeira vida junto de Deus. Certamente incumbe ao cristão o dever urgente de lutar contra o mal através de muitas tribulações e de aceitar a morte. Mas, unido ao mistério pascal, configurado a morte de Cristo, na esperança chegará a ressurreição. Tudo isto vale para os cristãos, que também para todos os homens de boa vontade, em cujos corações a graça age invisivelmente. Tendo, pois, Cristo morrido por todos, e sendo uma só a vocação última do homem, isto é, a divina, devemos afirmar que o Espírito Santo oferece a todos a possibilidade, de modo só conhecido por Deus, de se associarem ao mistério pascal. De tal valia e tão grande é o mistério do homem, que se esclarece pela revelação cristã aos fiéis. Por conseguinte, por Cristo e em Cristo, ilumina-se o enigma da dor e da morte, que fora de seu evangelho nos esmaga. Cristo ressuscitou por sua morte, destruiu a morte e deu-nos a vida para que, filhos no Filho, clamamos o Espírito. Abá, Pai, o Senhor é minha luz e salvação, de quem eu terei medo? O Senhor é a proteção da minha vida, perante quem eu tremerei?
1: O Senhor é minha luz e salvação, de quem eu terei medo? O Senhor é a proteção da minha vida, perante quem eu tremerei?
2: Mesmo que eu passe pelo vale tenebroso, nenhum mal temerei.
1: O Senhor é a proteção da minha vida, perante quem eu tremerei?
5: Oremos. Deus eterno e todo-poderoso, dirigi a nossa vida segundo o vosso amor, para que possamos, em nome do vosso Filho, frutificar em boas obras. Por nosso Senhor Jesus Cristo, vosso Filho, na unidade do Espírito Santo.
1: Amém.

0: Oremos. Concedei-nos, Senhor, de tal modo unir-nos ao vosso Filho morto e sepultado, que mereçamos ressurgir com ele para uma vida nova, por Cristo nosso Senhor.
1: Amém.
0: O Senhor Todo-Poderoso nos conceda uma noite tranquila e no fim da vida uma morte santa.
1: Amém.

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2: As chagas de São Francisco revelam a profundidade de sua união com Cristo. 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Que São Francisco nos ensine a transformar nossas próprias feridas em lugares de compaixão e esperança. Franciscanos, compartilhando a paz e o bem.
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2: Uma dica simples para este mês da Bíblia: escolha uma frase da leitura do dia e leve-a com você. Anote em um papel, no celular ou simplesmente guarde no coração. Durante o dia, recorde aquela palavra e pense em como colocá-la em prática. A Bíblia não foi feita apenas para ser lida, mas para transformar nossa maneira de viver. O livro de Daniel nos recorda: seu reino jamais será destruído. Que essa certeza fortaleça sua fé diante de cada desafio. Franciscanos, compartilhando a paz e o bem.
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4: As obras do Senhor, ó meu povo, não te esqueça.
2: No dia 14 de setembro, celebramos a festa da Exaltação da Santa Cruz. 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

Santo Antônio de Santa Ana Galvão, popularmente conhecido como Frei Galvão, é o primeiro santo brasileiro e foi o fiel seguidor dos passos de São Francisco. A cada dia, mais pessoas conhecem a bonita história deste homem de fé e pedem as mais diversas graças por meio de sua intercessão junto a Deus. Vamos agora ao Santuário de Santo Antônio Galvão, em Guaratinguetá, São Paulo, para rezarmos juntos a novena em honra a Santo Antônio Galvão e, em seguida, a oração do Santo Terço.

0: O arquidiocesano de Santo Antônio de Santana Galvão. A nossa saudação também aos ouvintes da Rádio Frei Galvão e a todos que nos acompanham pelas redes sociais deste santuário, dedicado ao primeiro santo brasileiro. Sejam bem-vindos, paz e bem.
1: Paz e bem.
0: Irmãos e irmãs, vamos celebrar juntos a novena em louvor a Santo Antônio de Santana Galvão. Hoje, meditaremos sobre a devoção das pílulas de Frei Galvão. Uma gestante em risco de vida no parto e um jovem com pedra nos rins recorreram a Frei Galvão, que escreveu num pedaço de papel a seguinte oração: permaneceste virgem intacta após o parto. Mãe de Deus, intercede por nós. E os doentes, ao tomarem com fé essas pílulas de papel com a oração mariana, ficaram curados. Iniciemos cantando.

0: da Santa Cruz. Livrai-nos, Deus, nosso Senhor, dos nossos inimigos. Em nome do Pai, e do Filho, e do Espírito Santo.
1: Amém. Amém.
0: A nossa oração à Santíssima Trindade. Trindade Santíssima, Pai e Filho e Espírito Santo, presente e atuante na Igreja e na profundidade do meu ser, eu vos adoro, amo e agradeço, e pelas mãos de Santo Antônio de Santana Galvão, devoto de Maria, minha Mãe Santíssima, ofereço-me, entrego-me e consagro-me inteiramente a vós, nesta vida e na eternidade. Pai Celeste, a vós me ofereço, entrego-me e consagro-me como filho. Espírito Santo, a vós me ofereço, entrego-me e consagro-me como templo vivo para ser santificado. Maria, Mãe da Igreja e minha Mãe, vós que estáis em íntima união com a Santíssima Trindade, ensinai-me a viver em comunhão com as três pessoas divinas, a fim de que minha vida inteira seja um hino de glória ao Pai, ao Filho e ao Espírito Santo.
1: Amém.

0: ouçamos atentamente e com alegria as palavras do Evangelho de Nosso Senhor Jesus Cristo, segundo São Lucas. Naquele tempo, saiu um decreto do imperador Augusto, mandando fazer o recenseamento de toda a terra. O primeiro recenseamento feito quando Quirino era governador da Síria. Todos iam registrar-se, cada um na sua cidade de origem. Também José, que era da família e descendência de Davi, subiu da cidade de Nazaré, na Galileia, à cidade de Davi, chamada Belém, na Judeia, para registrar-se com Maria, sua esposa, que estava grávida. Quando estavam ali, chegou o tempo do parto. Ela deu à luz o seu filho primogênito, envolvendo-o em faixas, e deitou-o numa manjedoura, porque não havia lugar para eles na hospedaria. Palavra da salvação.
1: Glória a vós, Senhor.
0: Podemos sentar um pouquinho para a nossa meditação.
2: A Virgem Maria, com seu sim, a vontade de Deus, foi escolhida e eleita pelo Espírito Santo para ser a mãe do Salvador. Que possamos, a exemplo de Maria Santíssima, dizer também o nosso sim a Deus nas pequenas coisas do cotidiano, a fim de gerarmos Jesus para as pessoas que necessitam do amor de Deus.
0: Nesse instante da nossa novena, nós queremos elevar ao Pai de misericórdia os nossos pedidos. Portanto, depois de cada prece, vamos assim responder: por intercessão de São Frei Galvão, atendei-nos, Senhor. Por intercessão de São Frei Galvão, atendei-nos, Senhor.
2: Por todos os doentes, para que encontrem no caminho da enfermidade a graça da cura interior, da conversão e da santificação, rezemos ao Senhor.
0: Por intercessão de São Frei Galvão, atendei-nos, Senhor.
2: Por todos os desempregados, para que não desanimem na fé e consigam a graça de um trabalho digno, rezemos ao Senhor.
0: Por intercessão de São Frei Galvão, atendei-nos, Senhor.
2: Por todas as famílias, para que alcancem a graça da harmonia, da reconciliação e da paz, rezemos ao Senhor.
0: Por intercessão de São Frei Galvão, atendei-nos, Senhor. Acolhei, ó Pai de bondade, esses nossos pedidos que confiantes vos dirigimos. Por Cristo, Senhor nosso.
2: Amém. Conselho inspirado na vida de Frei Galvão. Após o parto, a Virgem Imaculada permaneceu intacta. Da mesma forma, nós cristãos, após cada momento de dor e sofrimento, permanecemos intactos na fé e em Cristo Jesus.
0: Queremos pedir, através da força do Santo Espírito, o dom da saúde, conservar este dom para nos fortalecer na missão. Divino Espírito Santo, Criador e Renovador de todas as coisas, vida da minha vida, com Santo Antônio de Santana Galvão, devoto de Maria Santíssima, eu vos adoro, agradeço e amo. Vós que dais vida a todo o universo, conservai em mim o dom da saúde. Livrai-me de todas as doenças e de todo o mal. Ajudado pela vossa graça, quero sempre fazer bom uso da saúde, empregando minhas forças para a glória de Deus, para o meu próprio bem e para o bem do meu próximo. Peço-vos ainda que ilumineis com vossos dons de sabedoria e de ciência os médicos e todos os que se ocupam dos doentes, para que conheçam a verdadeira causa dos males que destroem ou ameaçam a dignidade da vida humana, e possam também eles descobrir e aplicar os remédios mais eficazes para curar e proteger a vida das pessoas. Santo Antônio de Santana Galvão, devoto da Virgem Santíssima, sede mediador nesta minha humilde oração e intercedei por mim.
2: Amém.
0: Queremos fazer a bênção das pílulas deste sacramental de nossa fé. O nosso auxílio está no nome do Senhor,
3: que fez o céu.

0: Santíssima Vontade. Em nome do Pai, e do Filho, e do Espírito Santo.
1: Amém.
0: Irmãos e irmãs, convido vocês a ficarem de pé nesse instante e vamos voltar os nossos olhos para a imagem de São Frei Galvão. Bem, sabemos que não é o santo que faz milagre, mas na vida de São Frei Galvão, é Deus que se faz próximo, é Deus que se faz solidário àqueles que estão na aflição, nos momentos de dificuldades. Por isso, através da sua poderosa intercessão, nós queremos suplicar da parte de Deus a graça e o auxílio necessário para as nossas vidas. Deus de amor, fonte de todas as graças, por intercessão de Santo Antônio de Santa Ana Galvão, fazei-nos tomar com fé e devoção essas pílulas, rezando: Santíssima Trindade, Pai, Filho e Espírito Santo, eu vos adoro, louvo e vos dou graças pelos benefícios que me fizestes e por tudo que fez e sofreu Santo Antônio de Santa Ana Galvão. Peço-vos que aumenteis em mim a fé, a esperança e a caridade, e vos digneis conceder-me a graça que ardentemente almejo. Faça o seu pedido, a sua intenção, a sua prece. Prometo-vos conhecer sempre mais o Evangelho que Santo Antônio de Santa Ana Galvão viveu, cultivar a vida eucarística e a devoção à Imaculada Virgem Maria. Santo Antônio de Santa Ana Galvão, rogai por nós. Na minha aflição, dai-me consolação, meu Santo Frei Galvão. Na minha aflição, dai-me consolação, meu Santo Frei Galvão. Pai nosso, que estais nos céus, santificado seja o vosso nome. Venha a nós o vosso reino. Seja feita a vossa vontade, assim na terra como no céu. O pão nosso de cada dia nos dai hoje. Perdoai-nos as nossas ofensas, assim como nós perdoamos a quem nos tem ofendido. E não nos deixeis cair em tentação, mas livrai-nos do mal. Ave Maria, cheia de graça, o Senhor é convosco. Bendita sois vós entre as mulheres, e bendito é o fruto do vosso ventre, Jesus. Santa Maria, Mãe de Deus, rogai por nós, os pecadores, agora e na hora de nossa morte. Amém. Glória ao Pai, ao Filho e ao Espírito Santo, como era no princípio, agora e sempre. Amém. O Senhor esteja conosco.
2: Ele está no meio de nós.
0: O Senhor nos abençoe e nos guarde. Amém. O Senhor mostre a sua face e se compadeça de nós. Amém. Amém. O Senhor volva para nós o seu olhar e nos dê a paz.
2: Amém.
0: Abençoe-nos o Deus todo amoroso, Ele que é Pai, Filho e Espírito Santo. Amém. Amém. Louvado seja nosso Senhor Jesus Cristo.
2: Para sempre seja louvado.
0: E sua mãe, Maria Santíssima. Paz e bem.
2: Paz.

0: Santuário Arquidiocesano de Santo Antônio de Santana Galvão. A nossa saudação também a você, que reza conosco através dos meios de comunicação. Seja bem-vindos, paz e bem.
1: Paz e bem.
0: Convido a vocês para juntos rezarmos. Rezemos pela saúde.

0: sinal da Santa Cruz, livrai-nos, ó Deus, de nossos inimigos. Em nome do Pai, do Filho, do Espírito Santo. Amém. Creio em Deus Pai, Todo-Poderoso, Criador do céu e da terra, e em Jesus Cristo, seu único Filho, nosso Senhor, que foi concebido pelo poder do Espírito Santo, nasceu da Virgem Maria, padeceu sob Pôncio Pilatos, foi crucificado, morto e sepultado, desceu aos infernos mortos, ressuscitou o terceiro dia, subiu aos céus, está sentado à direita de Deus Pai Todo-Poderoso, onde há de vir julgar os vivos e os mortos. Creio no Espírito Santo, na Santa Igreja Católica, na comunhão dos santos, na remissão dos pecados, na ressurreição da carne, na vida eterna. Amém. Pai nosso que estais no céu, santificado seja o vosso nome. Venha a nós o vosso reino, seja feita a vossa vontade, assim na terra como no céu.
1: O pão nosso de cada dia nos dai hoje, perdoai-nos as nossas ofensas, assim como nós perdoamos a quem nos tem ofendido. E não nos deixeis cair em tentação, mas livrai-nos do mal. Amém.
0: Ave Maria, cheia de graça, o Senhor é convosco. Bendita sois vós entre as mulheres, e bendito o fruto do vosso ventre, Jesus.
1: Santa Maria, Mãe de Deus, rogai por nós, pecadores, agora e na hora de nossa morte. Amém.
0: Ave Maria, cheia de graça, o Senhor é convosco. Bendita sois vós entre as mulheres, e bendito o fruto do vosso ventre, Jesus.
1: Santa Maria, Mãe de Deus, rogai por nós, pecadores, agora e na hora de nossa morte. Amém.
0: Ave Maria, cheia de graça, o Senhor é convosco. Bendita sois vós entre as mulheres, e bendito o fruto do vosso ventre, Jesus.
1: Santa Maria, Mãe de Deus, rogai por nós, pecadores, agora e na hora de nossa morte. Amém.
0: Glória ao Pai, ao Filho e ao Espírito Santo.
1: Como era no princípio, agora e sempre. Amém.
0: Nossa Senhora Aparecida,
1: rogai por

0: No primeiro mistério contemplamos a anunciação do anjo à Virgem Maria, que via conceber e dar à luz a Cristo nosso Redentor. Pai nosso que estais no céu, santificado seja o vosso nome. Venha a nós o vosso reino, seja feita a vossa vontade, assim na terra como no céu.
1: O pão nosso de cada dia nos dai hoje. Perdoai-nos as nossas ofensas, assim como nós perdoamos a quem nos tem ofendido. E não nos deixeis cair em tentação, mas livrai-nos do mal. Amém.
0: Ave Maria, cheia de graça, o Senhor é convosco. Bendita sois vós entre as mulheres e bendito o fruto do vosso ventre, Jesus.
1: Santa Maria, Mãe de Deus, rogai por nós, pecadores, agora e na hora de nossa morte. Amém.
0: Ave Maria, cheia de graça, o Senhor é convosco. Bendita sois vós entre as mulheres e bendito o fruto do vosso ventre, Jesus.
1: Santa Maria, Mãe de Deus, rogai por nós, pecadores, agora e na hora de nossa morte. Amém.
0: Ave Maria, cheia de graça, o Senhor é convosco. Bendita sois vós entre as mulheres e bendito o fruto do vosso ventre, Jesus.
1: Santa Maria, Mãe de Deus, rogai por nós, pecadores, agora e na hora de nossa morte. Amém.
0: Ave Maria, cheia de graça, o Senhor é convosco. Bendita sois vós entre as mulheres e bendito o fruto do vosso ventre, Jesus.
1: Santa Maria, Mãe de Deus, rogai por nós, pecadores, agora e na hora de nossa morte. Amém.
0: Ave Maria, cheia de graça, o Senhor é convosco. Bendita sois vós entre as mulheres e bendito o fruto do vosso ventre, Jesus.
1: Santa Maria, Mãe de Deus, rogai por nós, pecadores, agora e na hora de nossa morte. Amém.
0: Ave Maria, cheia de graça, o Senhor é convosco. Bendita sois vós entre as mulheres e bendito o fruto do vosso ventre, Jesus.
1: Santa Maria, Mãe de Deus, rogai por nós, pecadores, agora e na hora de nossa morte. Amém.
0: Ave Maria, cheia de graça, o Senhor é convosco. Bendita sois vós entre as mulheres e bendito o fruto do vosso ventre, Jesus.
1: Santa Maria, Mãe de Deus, rogai por nós, pecadores, agora e na hora de nossa morte. Amém.
0: Ave Maria, cheia de graça, o Senhor é convosco. Bendita sois vós entre as mulheres e bendito o fruto do vosso ventre, Jesus.
1: Santa Maria, Mãe de Deus, rogai por nós, pecadores, agora e na hora de nossa morte. Amém.
0: Ave Maria, cheia de graça, o Senhor é convosco. Bendita sois vós entre as mulheres e bendito o fruto do vosso ventre, Jesus.
1: Santa Maria, Mãe de Deus, rogai por nós, pecadores, agora e na hora de nossa morte. Amém.
0: Ave Maria, cheia de graça, o Senhor é convosco. Bendita sois vós entre as mulheres e bendito o fruto do vosso ventre, Jesus.
1: Santa Maria, Mãe de Deus, rogai por nós, pecadores, agora e na hora de nossa morte. Amém.
0: Glória ao Pai, ao Filho e ao Espírito Santo.
1: Como era no princípio, agora e sempre. Amém.
0: Ó meu Jesus, perdoai-nos, livrai-nos do fogo do inferno, levai as almas todas para o céu e socorrei principalmente as que mais precisarem. Nossa Senhora Aparecida,
1: rogai.

0: No segundo mistério contemplamos Maria visita sua prima Santa Isabel. Pai nosso que estás no céu, santificado seja o vosso nome. Venha a nós o vosso reino, seja feita a vossa vontade, assim na terra como no céu.
1: O pão nosso de cada dia nos dai hoje. Perdoai-nos as nossas ofensas, assim como nós perdoamos a quem nos tem ofendido. E não nos deixeis cair em tentação, mas livrai-nos do mal. Amém.
0: Ave Maria, cheia de graça, o Senhor é convosco. Bendita sois vós entre as mulheres e bendito é o fruto do vosso ventre, Jesus.
1: Santa Maria, Mãe de Deus, rogai por nós, pecadores, agora e na hora de nossa morte. Amém.
0: Ave Maria, cheia de graça, o Senhor é convosco. Bendita sois vós entre as mulheres e bendito é o fruto do vosso ventre, Jesus.
1: Santa Maria, Mãe de Deus, rogai por nós, pecadores, agora e na hora de nossa morte. Amém.
0: Ave Maria, cheia de graça, o Senhor é convosco. Bendita sois vós entre as mulheres e bendito é o fruto do vosso ventre, Jesus.
1: Santa Maria, Mãe de Deus, rogai por nós, pecadores, agora e na hora de nossa morte. Amém.
0: Ave Maria, cheia de graça, o Senhor é convosco. Bendita sois vós entre as mulheres e bendito é o fruto do vosso ventre, Jesus.
1: Santa Maria, Mãe de Deus, rogai por nós, pecadores, agora e na hora de nossa morte. Amém.
0: Ave Maria, cheia de graça, o Senhor é convosco. Bendita sois vós entre as mulheres e bendito é o fruto do vosso ventre, Jesus.
1: Santa Maria, Mãe de Deus, rogai por nós, pecadores, agora e na hora de nossa morte. Amém.
0: Ave Maria, cheia de graça, o Senhor é convosco. Bendita sois vós entre as mulheres e bendito é o fruto do vosso ventre, Jesus.
1: Santa Maria, Mãe de Deus, rogai por nós, pecadores, agora e na hora de nossa morte. Amém.
0: Ave Maria, cheia de graça, o Senhor é convosco. Bendita sois vós entre as mulheres e bendito é o fruto do vosso ventre, Jesus.
1: Santa Maria, Mãe de Deus, rogai por nós, pecadores, agora e na hora de nossa morte. Amém.
0: Ave Maria, cheia de graça, o Senhor é convosco. Bendita sois vós entre as mulheres e bendito é o fruto do vosso ventre, Jesus.
1: Santa Maria, Mãe de Deus, rogai por nós, pecadores, agora e na hora de nossa morte. Amém.
0: Ave Maria, cheia de graça, o Senhor é convosco. Bendita sois vós entre as mulheres e bendito é o fruto do vosso ventre, Jesus.
1: Santa Maria, Mãe de Deus, rogai por nós, pecadores, agora e na hora de nossa morte. Amém.
0: Ave Maria, cheia de graça, o Senhor é convosco. Bendita sois vós entre as mulheres e bendito é o fruto do vosso ventre, Jesus.
1: Santa Maria, Mãe de Deus, rogai por nós, pecadores, agora e na hora de nossa morte. Amém.
0: Glória ao Pai, ao Filho e ao Espírito Santo.
1: Como era no

0: No terceiro mistério, contemplamos o nascimento de Jesus. Pai nosso que estás nos céus, santificado seja o vosso nome. Venha a nós o vosso reino. Seja feita a vossa vontade, assim na terra como no céu.
1: O pão nosso de cada dia nos dai hoje. Perdoai-nos as nossas ofensas, assim como nós perdoamos a quem nos tem ofendido. E não nos deixeis cair em tentação, mas livrai-nos do mal. Amém.
0: Ave Maria, cheia de graça, o Senhor é convosco. Bendita sois vós entre as mulheres, e bendito é o fruto do vosso ventre, Jesus.
1: Santa Maria, Mãe de Deus, rogai por nós, pecadores, agora e na hora de nossa morte. Amém.
0: Ave Maria, cheia de graça, o Senhor é convosco. Bendita sois vós entre as mulheres, e bendito é o fruto do vosso ventre, Jesus.
1: Santa Maria, Mãe de Deus, rogai por nós, pecadores, agora e na hora de nossa morte. Amém.
0: Ave Maria, cheia de graça, o Senhor é convosco. Bendita sois vós entre as mulheres, e bendito é o fruto do vosso ventre, Jesus.
1: Santa Maria, Mãe de Deus, rogai por nós, pecadores, agora e na hora de nossa morte. Amém.
0: Ave Maria, cheia de graça, o Senhor é convosco. Bendita sois vós entre as mulheres, e bendito é o fruto do vosso ventre, Jesus.
1: Santa Maria, Mãe de Deus, rogai por nós, pecadores, agora e na hora de nossa morte. Amém.
0: Ave Maria, cheia de graça, o Senhor é convosco. Bendita sois vós entre as mulheres, e bendito é o fruto do vosso ventre, Jesus.
1: Santa Maria, Mãe de Deus, rogai por nós, pecadores, agora e na hora de nossa morte. Amém.
0: Ave Maria, cheia de graça, o Senhor é convosco. Bendita sois vós entre as mulheres, e bendito é o fruto do vosso ventre, Jesus.
1: Santa Maria, Mãe de Deus, rogai por nós, pecadores, agora e na hora de nossa morte. Amém.
0: Ave Maria, cheia de graça, o Senhor é convosco. Bendita sois vós entre as mulheres, e bendito é o fruto do vosso ventre, Jesus.
1: Santa Maria, Mãe de Deus, rogai por nós, pecadores, agora e na hora de nossa morte. Amém.
0: Ave Maria, cheia de graça, o Senhor é convosco. Bendita sois vós entre as mulheres, e bendito é o fruto do vosso ventre, Jesus.
1: Santa Maria, Mãe de Deus, rogai por nós, pecadores, agora e na hora de nossa morte. Amém.
0: Ave Maria, cheia de graça, o Senhor é convosco. Bendita sois vós entre as mulheres, e bendito é o fruto do vosso ventre, Jesus.
1: Santa Maria, Mãe de Deus, rogai por nós, pecadores, agora e na hora de nossa morte. Amém.
0: Ave Maria, cheia de graça, o Senhor é convosco. Bendita sois vós entre as mulheres, e bendito é o fruto do vosso ventre, Jesus.
1: Santa Maria, Mãe de Deus, rogai por nós, pecadores, agora e na hora de nossa morte. Amém.
0: Glória ao Pai, ao Filho e ao Espírito Santo.
1: Como era no princípio, agora e sempre. Amém.

0: No quarto mistério, contemplamos a apresentação de Jesus no templo e a purificação de Nossa Senhora. Pai nosso que estais no céu, santificado seja o vosso nome, venha a nós o vosso reino, seja feita a vossa vontade, e assim na terra como no céu.
1: O pão nosso de cada dia nos dai hoje, perdoai-nos as nossas ofensas, assim como nós perdoamos a quem nos tem ofendido. E não nos deixeis cair em tentação, mas livrai-nos do mal. Amém.
0: Ave Maria, cheia de graça, o Senhor é convosco. Bendita sois vós entre as mulheres, e bendito é o fruto do vosso ventre, Jesus.
1: Santa Maria, Mãe de Deus, rogai por nós, pecadores, agora e na hora de nossa morte. Amém.
0: Ave Maria, cheia de graça, o Senhor é convosco. Bendita sois vós entre as mulheres, e bendito é o fruto do vosso ventre, Jesus.
1: Santa Maria, Mãe de Deus, rogai por nós, pecadores, agora e na hora de nossa morte. Amém.
0: Ave Maria, cheia de graça, o Senhor é convosco. Bendita sois vós entre as mulheres, e bendito é o fruto do vosso ventre, Jesus.
1: Santa Maria, Mãe de Deus, rogai por nós, pecadores, agora e na hora de nossa morte. Amém.
0: Ave Maria, cheia de graça, o Senhor é convosco. Bendita sois vós entre as mulheres, e bendito é o fruto do vosso ventre, Jesus.
1: Santa Maria, Mãe de Deus, rogai por nós, pecadores, agora e na hora de nossa morte. Amém.
0: Ave Maria, cheia de graça, o Senhor é convosco. Bendita sois vós entre as mulheres, e bendito é o fruto do vosso ventre, Jesus.
1: Santa Maria, Mãe de Deus, rogai por nós, pecadores, agora e na hora de nossa morte. Amém.
0: Ave Maria, cheia de graça, o Senhor é convosco. Bendita sois vós entre as mulheres, e bendito é o fruto do vosso ventre, Jesus.
1: Santa Maria, Mãe de Deus, rogai por nós, pecadores, agora e na hora de nossa morte. Amém.
0: Ave Maria, cheia de graça, o Senhor é convosco. Bendita sois vós entre as mulheres, e bendito é o fruto do vosso ventre, Jesus.
1: Santa Maria, Mãe de Deus, rogai por nós, pecadores, agora e na hora de nossa morte. Amém.
0: Ave Maria, cheia de graça, o Senhor é convosco. Bendita sois vós entre as mulheres, e bendito é o fruto do vosso ventre, Jesus.
1: Santa Maria, Mãe de Deus, rogai por nós, pecadores, agora e na hora de nossa morte. Amém.
0: Ave Maria, cheia de graça, o Senhor é convosco. Bendita sois vós entre as mulheres, e bendito é o fruto do vosso ventre, Jesus.
1: Santa Maria, Mãe de Deus, rogai por nós, pecadores, agora e na hora de nossa morte. Amém.
0: Ave Maria, cheia de graça, o Senhor é convosco. Bendita sois vós entre as mulheres, e bendito é o fruto do vosso ventre, Jesus.
1: Santa Maria, Mãe de Deus, rogai por nós, pecadores, agora e na hora de nossa morte. Amém.
0: Glória ao Pai, ao Filho e ao Espírito Santo.
1: Como era no princípio, agora e sempre. Amém.

0: No quinto mistério, contemplamos a perda e encontro de Jesus. Pai nosso que estais no céu, santificado seja o vosso nome. Venha a nós o vosso reino. Seja feita a vossa vontade, assim na terra como no céu.
1: O pão nosso de cada dia nos dai hoje. Perdoai-nos as nossas ofensas, assim como nós perdoamos a quem nos tem ofendido. E não nos deixeis cair em tentação, mas livrai-nos do mal. Amém.
0: Ave Maria, cheia de graça, o Senhor é convosco. Bendita sois vós entre as mulheres, e bendito é o fruto do vosso ventre, Jesus.
1: Santa Maria, Mãe de Deus, rogai por nós, pecadores, agora e na hora de nossa morte. Amém.
0: Ave Maria, cheia de graça, o Senhor é convosco. Bendita sois vós entre as mulheres, e bendito é o fruto do vosso ventre, Jesus.
1: Santa Maria, Mãe de Deus, rogai por nós, pecadores, agora e na hora de nossa morte. Amém.
0: Ave Maria, cheia de graça, o Senhor é convosco. Bendita sois vós entre as mulheres, e bendito é o fruto do vosso ventre, Jesus.
1: Santa Maria, Mãe de Deus, rogai por nós, pecadores, agora e na hora de nossa morte. Amém.
0: Ave Maria, cheia de graça, o Senhor é convosco. Bendita sois vós entre as mulheres, e bendito é o fruto do vosso ventre, Jesus.
1: Santa Maria, Mãe de Deus, rogai por nós, pecadores, agora e na hora de nossa morte. Amém.
0: Ave Maria, cheia de graça, o Senhor é convosco. Bendita sois vós entre as mulheres, e bendito é o fruto do vosso ventre, Jesus.
1: Santa Maria, Mãe de Deus, rogai por nós, pecadores, agora e na hora de nossa morte. Amém.
0: Ave Maria, cheia de graça, o Senhor é convosco. Bendita sois vós entre as mulheres, e bendito é o fruto do vosso ventre, Jesus.
1: Santa Maria, Mãe de Deus, rogai por nós, pecadores, agora e na hora de nossa morte. Amém.
0: Ave Maria, cheia de graça, o Senhor é convosco. Bendita sois vós entre as mulheres, e bendito é o fruto do vosso ventre, Jesus.
1: Santa Maria, Mãe de Deus, rogai por nós, pecadores, agora e na hora de nossa morte. Amém.
0: Ave Maria, cheia de graça, o Senhor é convosco. Bendita sois vós entre as mulheres, e bendito é o fruto do vosso ventre, Jesus.
1: Santa Maria, Mãe de Deus, rogai por nós, pecadores, agora e na hora de nossa morte. Amém.
0: Ave Maria, cheia de graça, o Senhor é convosco. Bendita sois vós entre as mulheres, e bendito é o fruto do vosso ventre, Jesus.
1: Santa Maria, Mãe de Deus, rogai por nós, pecadores, agora e na hora de nossa morte. Amém.
0: Ave Maria, cheia de graça, o Senhor é convosco. Bendita sois vós entre as mulheres, e bendito é o fruto do vosso ventre, Jesus.
1: Santa Maria, Mãe de Deus, rogai por nós, pecadores, agora e na hora de nossa morte. Amém.
0: Glória ao Pai, ao Filho e ao Espírito Santo.
1: Como era no princípio, agora e sempre. Amém.

0: agradecimento. Infinitas graças vos damos, soberana rainha, pelos benefícios que todos os dias recebemos de vossas mãos liberais. Dignai-vos agora e para sempre tomarmos debaixo de vosso poderoso. Vos agradecer, vos damos graças, vos saudamos com uma salve rainha. Salve rainha, mãe de misericórdia, vida, doçura e esperança, nossa salve. A vós bradamos, degredados filhos de Eva, a vós pirando, gemendo, chorando neste vale de lágrimas, eia, pois, advogada nossa, esses vossos olhos misericordiosos a nós volvei, e depois esse destemo, mostrai-nos Jesus, bendito o fruto do vosso ventre, ó clemente, ó piedosa, ó doce sempre Virgem Maria, rogai por nós, Santa Mãe de Deus. Pela intercessão de Nossa Senhora, o Senhor nos abençoe. Em nome do Pai, do Filho, do Espírito Santo. Amém.
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3: Ontem o Santo Padre recebeu os participantes do curso para os bispos de recém-nomeação. Os detalhes com Mariângela Jaguraba.
4: Nenhum bispo caminha sozinho, nenhum bispo deve abandonar seu povo, mas sim conhecer suas alegrias, tristezas e sonhos, mantendo um coração aberto a todos, incluindo cristãos de outras confissões e fiéis de outras religiões, e anunciando o evangelho nesta época por vezes desconcertante, de rápidas mudanças e desenvolvimento da inteligência artificial. Assim, o Papa Leão XIV se dirigiu a 147 bispos de 5 continentes. São os prelados nomeados no último ano que participaram do curso anual de formação no Vaticano, um espaço para favorecer o diálogo, a orientação e o conhecimento entre os que provêm de diversos contextos eclesiais, culturais e sociais. Participaram desta edição 98 bispos, no programa oferecido pelo Dicastério para os Bispos e 49 no programa oferecido pelo Dicastério para Evangelização. Bispos, servidores da comunhão na Igreja e no mundo de hoje, foi o tema deste minicurso oferecido aos novos bispos que começou em 2 de setembro e se concluiu na manhã desta quinta-feira, dia 10, com uma audiência com o Papa Leão XIV na sala do Sínodo. Ele iniciou o encontro pedindo uma oração pelo descanso eterno do pai do cardeal Luiz Antônio Tagle, pró-prefeito do Dicastério para Evangelização, que faleceu há alguns dias. Leão XIV começou o seu discurso dizendo estar sinceramente feliz com a experiência única de fraternidade vivida pelos prelados nos últimos dias. Juntos, eles escutaram, rezaram, celebraram a Eucaristia. Tudo isso nos ajuda a lembrar uma coisa muito simples e preciosa. Nenhum bispo caminha sozinho, afirmou o Papa.
5: Siete nella mia preghiera e con voi le vostre chiese, i sacerdoti, i diaconi.
4: Vocês estão em minhas orações e com vocês suas igrejas, sacerdotes, diáconos consagrados e consagradas, seminaristas, famílias, jovens, idosos, pobres, os que sofrem e aqueles que ainda aguardam um encontro com a alegria do Evangelho. Todos devem encontrar um lugar no coração do bispo, porque todos já têm um lugar no coração de Cristo. Partindo dessa premissa, o Papa ofereceu algumas orientações concretas aos novos bispos para o seu ministério, especialmente nesta era de rápidas mudanças em que os avanços nas tecnologias de comunicação e na inteligência artificial abriram possibilidades que até alguns anos atrás nem sequer imaginaríamos. Essas oportunidades e novos cenários certamente não podem libertar a humanidade do pecado e de suas consequências. As crises que estamos vivendo demonstram isso tragicamente, enfatizou Leão XIV. Neste cenário complexo e, de certa forma, perturbador, a Igreja celebrou o Jubileu da Esperança no ano passado. Talvez porque viva fora do mundo, questionou o pontífice. Pelo contrário, porque é enviada por Cristo, morto e ressuscitado, para proclamar o Evangelho da salvação a todos. E nós, bispos, somos os primeiros destinatários deste mandato. Ele apontou para a encíclica Magnífica Humanitas como referência para uma visão e um método para enfrentar o grande desafio de proteger a humanidade na era da inteligência artificial.
5: Vi incoraggio a promuovere nelle vostre diocesi percorsi di riflessione e dialogo.
4: Encorajo-os a promover a reflexão e o diálogo em suas dioceses, a formar e apoiar aqueles que querem comprometer-se a servir a civilização do amor. O primeiro mandato que o Papa ofereceu aos bispos é o de permanecerem com Jesus. Isto é o mais importante, afirmou o pontífice, porque somos bispos, mas antes de tudo, discípulos. E para falar de Cristo, precisamos estar com Ele. Para guiar o seu povo, devemos deixar-nos guiar por Ele todos os dias. Um segundo aspecto que o Papa Leão destacou foi ter um coração totalmente doado aos irmãos, doado aos sacerdotes e diáconos que ordenarão, aos jovens sempre cheios de entusiasmo, aos religiosos e religiosas, aos missionários, aos catequistas e às famílias, testemunhas de uma generosidade silenciosa. O bispo, afirmou o Papa, é um homem que aprende cada dia mais a amar o seu povo, a conhecer as alegrias e as tristezas do seu povo, a partilhar os seus sonhos, a alegrar-se ao ver crescer as comunidades. Leão XIV concluiu dizendo que o bispo missionário tem um coração aberto a todos, não só aos que frequentam as nossas paróquias, mas também aos cristãos de outras denominações, aos fiéis de outras religiões, às pessoas que não professam uma fé, a todos os homens e mulheres de boa vontade. Ele escuta e respeita a todos, aproxima-se de todos e sabe reconhecer o bem presente no coração de cada pessoa.
3: Maria Ângela nos fala ainda de uma iniciativa do Santo Padre na próxima segunda-feira.
4: Na segunda-feira, 14 de setembro, o Papa Leão XIV inaugurará Aqua, a mostra da série Catástrofe e Maravilha. Esta iniciativa marca um novo capítulo da história centenária da missão de conservação e divulgação da Biblioteca Vaticana, oferecendo uma ampla reflexão interdisciplinar sobre os elementos naturais como um espelho dos medos e esperanças da humanidade. Pensada como uma viagem através das ameaças que sempre pairam sobre o patrimônio bibliotecário, da água ao fogo, da luz aos insetos, à intervenção humana, a série, que se estenderá por vários anos, convida o público a transcender o medo e a descobrir novas possibilidades de leitura e criação. Os mesmos elementos que representam uma ameaça à memória coletiva tornam-se assim uma alegoria universal das grandes inquietudes do homem diante de tudo que está fora do seu controle. O primeiro evento, Aqua, concentra-se na ambivalência da água, elemento gerador de vida e, ao mesmo tempo, força destrutiva. A exposição se desdobra como uma experiência imersiva que entrelaça história, ciência e linguagens contemporâneas, guiando o visitante de uma percepção inicial de ameaça a uma reconciliação progressiva com a natureza, um tema central no contexto da crise climática global que o planeta atravessa. A exposição abre com a monumental instalação Diluvium, do artista J.E., uma poderosa evocação da vulnerabilidade do conhecimento e da memória. O visitante explora então as conexões entre o patrimônio secular da Biblioteca Vaticana, o mundo aquático e as criações contemporâneas de Bill Moran e Fulvio Pierangelini, culminando na evocativa Sala Barberini, transformada num espaço de contemplação. O coração científico e simbólico da exposição é Aquatilium Animalium Historia, de Ippolito Salviani, uma obra-prima que une conhecimento científico, a arte da gravura e a cultura gastronômica, apresentada em dois exemplares de valor extraordinário. A Mostra Aqua é também uma oportunidade para celebrar os 470 anos da publicação, iniciada e financiada pela Biblioteca Vaticana, do belíssimo tratado sobre peixes do médico Ippolito Salviani, impresso em Roma em 1557, afirma o padre Giacomo Cardinali, prefeito adjunto e comissário de atividades de exposição. Paralelamente, uma seleção excepcional de manuscritos, livros impressos, gravuras e objetos das coleções do Vaticano ilustra a antiga relação entre água e conhecimento. Acqua, com curadoria do padre Giacomo Cardinale, Simona de Crescenzo, Francesca Gianetto e Délio Provérbio, configura-se assim não apenas como uma exposição, mas como a primeira etapa de um projeto cultural capaz de conectar disciplinas, épocas e sensibilidades diferentes, oferecendo ao público uma reflexão profunda sobre o frágil equilíbrio entre catástrofe e maravilha, além de uma importante contribuição para a conscientização sobre nossa relação com a natureza, que se torna ainda mais oportuna e urgente diante dos tempos críticos que vivemos. A mostra estará aberta ao público de 25 de setembro de 2026 até 14 de maio de 2027, às sextas-feiras e sábados, conforme calendário específico.
3: Construir casas de paz onde a hostilidade se neutralize com o diálogo. Sobre este telegrama do Papa Leão XIV, vamos ouvir a reportagem de Andressa Collet.
6: Construtores de casas de paz onde se aprende a neutralizar a hostilidade por meio do diálogo, onde se pratica a justiça e se cultiva o perdão. Usando metáforas, mas oferecendo orientações concretas, o Papa Leão XIV se dirigiu aos participantes do evento Desarmados e Desarmando a Paz, a mudança de paradigma emergente da Igreja para a não violência do Evangelho. Trata-se da primeira conferência do Instituto Católico para a Não Violência, que teve início na quarta-feira, 9 de setembro, e se estende até esta sexta-feira no Seráficum, em Roma, promovida pela Pax Christi International, ou seja, o movimento católico internacional que, inspirado também pelo olhar profético do padre Tonino Bello, fez da promoção da paz e da não violência a sua missão prioritária. O encontro reúne em Roma teólogos, responsáveis pastorais, agentes da paz, educadores, profissionais e todos aqueles que desejam explorar como a não violência evangélica pode atingir o cerne da vida e do ensinamento católico. Eles vêm de diversos países e de contextos afetados por conflitos. Antes de ouvir a intervenção do cardeal Charles Bo, porta-voz daquela Mianmar ferida por uma guerra civil persistente, violências e deslocamentos, todos os presentes no Seráficum receberam a saudação e a bênção do Papa, transmitidas por Dom Giovanni Ricciuti, presidente da Pax Christi Itália. No telegrama, lido no início dos trabalhos e assinado pelo secretário de Estado, cardeal Pietro Parolin, Leão XIV exorta a continuar a missão de promover no mundo uma cultura de paz, justiça e reconciliação, enraizada no Evangelho e testemunhada na vida, de modo a nos tornarmos construtores de casas de paz, onde se aprende a neutralizar a hostilidade por meio do diálogo, onde se pratica a justiça e se cultiva o perdão. Com esses objetivos e sentimentos, o pontífice confia os dias de reflexão e discussão à Virgem Maria, Rainha da Paz. O cardeal Bo, em discurso, falou da necessidade de um novo paradigma, entendido como uma reformulação fundamental da maneira como a Igreja compreende a paz e a legítima defesa. Para o cardeal birmanês, a não violência não deve ser entendida como passividade ou recusa da responsabilidade de proteger as pessoas, mas sim como uma resposta eficaz à violência em um mundo cada vez mais marcado por conflitos armados e novas tecnologias militares. As estratégias não violentas não são uma falta de defesa, são uma forma de defesa mais eficaz, afirmou ele. A conferência, que faz parte de uma iniciativa internacional de 10 dias, iniciada em 2 de setembro com um programa intensivo de formação, continua também nestes dias. Nesta sexta-feira, tem um encerramento simbólico com uma peregrinação espiritual a Assis, seguindo os passos de São Francisco e Santa Clara.

0: Dos estúdios da Rádio Vaticano, Vatican News, Bianca Fracalvieri.
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0: A família é a base da sociedade e faz parte do projeto de Deus para o mundo. No entanto, muitas vezes precisamos aprender a conviver com nossas diferenças e superá-las por meio do diálogo, do perdão e do amor. Para refletirmos sobre os desafios da família, Frei Almir Guimarães traz um pensamento diário, diretamente de Petrópolis, Rio de Janeiro.
1: Abençoa, Senhor, as famílias. Amém.
2: Olá, meus amigos. Um cristão maduro. Obra de uma vida. Trabalho realizado ao longo do tempo da existência. Trabalho árduo, mas que dá felicidade ao mais profundo do ser humano. Um cristão que amadurece e chega à santidade. Um cristão em estado de amadurecimento é alguém que vai se deixando modelar pelo sopro do Evangelho. Não tanto o Evangelho escrito em papel, como a boa nova, o Evangelho vivo, que é Jesus. Um cristão em estado de amadurecimento é aquele que não dá muita importância a carismas, a dons espetaculares, não é? Mas vive a fé no dia a dia da existência. Nas horas ensolaradas e nos dias de neblina, que impede de ver até um passo a ser dado adiante. Será certamente alguém que não gosta de estar na passarela, mas que faz o que precisa fazer da maneira mais correta que pode, sem ficar atribuindo os resultados aos seus méritos e ao seu egoísmo. Esse é imaturo. A vida é dura. Exige garra, nem tudo se consegue fazer na vida. O cristão em estado de amadurecimento sempre diz com o apóstolo Paulo: quando sou fraco é que sou forte. Há uma frase do Evangelho que o cristão em estado de amadurecimento não pode esquecer: Deus esconde os seus segredos dos sábios e poderosos e os revela aos pequenos. Tá aí. Paz e todos os bens.
1: Que a família comece e termine de nós.
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1: Abençoa, Senhor, as famílias. Amém.
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4: Bíblia na mão, no coração e pé na missão, vamos continuar refletindo sobre o comodismo, que nada pior do que um médico acomodado, uma professora acomodada, um padre acomodado, um bispo acomodado, não é verdade? Onde há acomodação, pode haver muita celebração e pouca evangelização, pouca missão, pouca transformação. Não é por nada que São João Paulo II pede uma nova evangelização feita com novo ardor, nova linguagem, novos métodos. Ah, nos tira da acomodação. Porque por trás da acomodação pode esconder-se uma fé fraca, uma oração vacilante, interesses pessoais, às vezes até falta de leitura e desleixo e desinteresse pela participação na cultura, no melhorar as coisas, no transformar a realidade. Por isso, o comodismo é sinônimo de apatia. Daí o conselho do apóstolo Paulo: transformai-vos pela renovação da vossa mentalidade. E o novo livro daquele tempo, né, de São João Paulo II, que é o título é esse: levantai-vos, vamos. Portanto, nada de acomodação, e que nos leva a um fraco planejamento pastoral, a uma missão muito medíocre, e nós estamos em tempos de grandes iniciativas, de criatividade, de coragem apostólica, de dinamismo interior e exterior, porque é assim que vai avante uma igreja missionária. E essa igreja missionária se consagra diariamente a partir de Jesus Cristo para sair da mesmice, da paralisação, da imobilidade. É uma igreja em movimento, em evolução, movida pelo Espírito Santo. E é assim que nossa igreja não vai ficar imobilizada, mas vai ser uma igreja que valoriza as potencialidades, valoriza os dons das pessoas e ajuda as pessoas a participarem de sua vida, de modo especial, leigos e leigas. E fique com Deus.
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8: Queridos radiovintes, paz e bem. Gratidão por estar conosco aqui acompanhando este momento do programa Vida Franciscana. E nesses blocos, nos últimos, né, estamos falando da vida franciscana como identidade. E identidade tem muito a ver com alguns pontos que nós vamos elencar a seguir. Mas antes, vamos acompanhar a música que tem nos sido para nós a inspiração para ajudar esta reflexão.

Quando nós falamos vida franciscana, identidade franciscana, nós nos inserimos em alguns aspectos. Eu vou colocar três aspectos. O primeiro é o modo espiritual. O modo espiritual de viver no mundo. Alguns chamam o modo religioso de viver no mundo, mas nós preferimos dizer esse modo espiritual. O que que é isso? É ter presente que tipo de existência ou que tipo de vida eu tenho em relação a vários tipos de vida humana. Qual a qualidade que eu acrescento à minha vida dentro da vida humana? Porque nós podemos viver a vida biologicamente, onde há uma força adaptativa que me insere no meio físico, no meio técnico, nas diversas formas de organização, de produção. Eu posso também viver a vida do modo psicossocial, isto é, relacionando-me com o meio social através da linguagem, através de processos associativos, né, de normas, de instituições. Por exemplo, eu participo da família, participo de grupos presentes na sociedade. Eu posso viver a vida também no modo mental ou ideológico, quando na minha mente eu tenho uma postura de escolha de valores no qual eu vou me inserir, e quando procuro compreender-me como realidade e existência. Isso é ter uma filosofia de vida, né? Eu posso também estar na vida imerso nas ciências e em vários outros conhecimentos. Mas quando a gente fala de modo espiritual, é que o modo espiritual situa-se na mesa da humanidade, no grupo das pessoas que dão à sua existência uma razão e compreensão da vida a partir do sagrado. Isso é o movimento franciscano. Ele oferece essa possibilidade, como tantas possibilidades que existem a partir das espiritualidades. É quando você olha fatos, acontecimentos, fenômenos, procurando neles o quê? Um sentido divino, sem desfazer-se da compreensão social, sem desfazer-se da compreensão científica. Você quer perguntar pelo sentido das manifestações humanas à luz da fé. Então, o modo espiritual de viver é você perguntar, à luz da fé, como é a minha vida? Então, é um modo transcendente. É um sinal da dimensão transcendente da vida humana. É o entendimento da vida como dar um sentido àquilo que é provisório, àquilo que é passageiro, àquilo que é efêmero. É. Mas dar um sentido definitivo e eterno ao temporal. Viver a vida buscando as potencialidades da alma. Você já pensou nisso? Porque às vezes nós buscamos as potencialidades do corpo, ou então as nossas potencialidades acadêmicas, ou profissionais, ou tecnocientíficas. O que também é muito justo, mas a pergunta maior no modo espiritual é quais são as potencialidades da alma e do espírito. A comunhão com todos os seres e com o destino humano a partir de uma grande força transcendente, com o olhar e os sentidos voltados para Deus. Esse é o jeito franciscano, sabe? Esse destino do humano de não perder a recordação constante de Deus em cada momento de sua vida. A solidariedade criatural, a sacramentalidade da vida, são os sinais da manifestação de Deus em todos os momentos da vida, sabe? Da vida presente e da vida futura. Então, isso que nós chamamos o modo espiritual. E temos também o modo espiritual de atuar no mundo. Isso é, viver a vida tendo como base uma espiritualidade que preencha a minha ação, que ilumina as minhas práticas. Mesmo tendo uma diversidade de ofícios e profissões e empregos e atuações, carreira, currículo, competência, eu posso viver a vida fazendo um serviço a partir de uma motivação espiritual profunda. Viver a vida segundo o Espírito. Este é o princípio da espiritualidade. Vida segundo o Espírito. Eu posso servir a verdade como educador, como pensador, como filósofo. Eu posso servir ao bem, né, como um educador social. Eu posso servir o belo como um artista. Eu posso servir o mundo religioso através de um ministério.
mas eu posso em tudo dar um exemplo de vida e de valor. E o terceiro aspecto é o modo espiritual de estar no mundo. Então vocês perceberam, o primeiro aspecto é o modo espiritual de viver no mundo, o segundo de atuar no mundo, e esse terceiro de estar no mundo, o modo espiritual de estar no mundo. Como? Com uma vida heróica. No tempo de Francisco e Clara de Assis, esse modo espiritual de estar no mundo tinha como princípio: se tem que ser, que seja o melhor. Não diminuir a qualidade, ir pelo mundo mostrando a pérola conquistada, como diz o Evangelho. O reino do céu é semelhante ao homem que encontrou um tesouro escondido no campo. Ir pelo mundo mostrando esta pérola conquistada. Levar o desejo que habita no coração. Estar no mundo de um modo pessoal, de um modo comunitário, sem perder o espírito. Porque a alma da vida e da ação é a força espiritual que está em você. Vamos cantar o canto franciscano para, nesse momento, ele também fundamentar essa nossa busca espiritual.

Nós não podemos duvidar que todo ser humano busque a perfeição. Nós já falamos aqui em reflexões passadas que a palavra perfeição vem do latim per facere, por fazer-se, trabalhar-se, dar um acabamento melhor de si mesmo. Então a mística, ela chama o nosso caminho de perfeição, via da perfeição, isto é, o caminho em busca da realização, da felicidade, sabe? Isso leva à contínua diminuição dos problemas da vida. Muita gente hoje se apega demais aos problemas da vida porque não tem uma base sólida dentro de si. Se existe uma convocação na vida, é sempre um chamado para ser feliz, sabe? Ter uma felicidade plena é possível, isso é possível. O humano é sempre chamado ao amor, à verdade, ao bem. Por isso Francisco instaura no início o lema do movimento franciscano Paz e Bem, e quer expressar o que? Esta convocação. Cada pessoa, desde o berço da sua infância até a passagem para o eterno, é convidada a ultrapassar-se, superar entraves. É sempre um fascinante sentido, é um modo de existir no mundo. Por isso Jesus ia tirando o daimon, o chatá, o satanás das pessoas, porque é preciso superar os entraves para que a gente tenha um modo de existir no mundo sem tropeços. Toda a questão é saber se estamos atentos a isso ou se estamos mais seduzidos pela perfeição das coisas. Para muita gente, o que é a perfeição das coisas? Celulares, notebook, carros, eletrodomésticos, né? Vou usar até alguns termos aqui que já estão superados, já são cringe, né? Por exemplo, iPod, subwoofer, webcam, BlackBerry, né? Isso aqui já está tudo superado, tem coisas muito mais modernas. Mas onde fica a perfeição do humano? As pessoas querem a perfeição da matéria. Onde fica o sentido fascinante de existir no mundo? É isso que a vida franciscana quer propor. Então, o jeito franciscano é um modo simples e fascinante de existir no mundo. Então, em ritmo crescente, a pessoa desabrocha, vai se planificando na infância, na adolescência, na juventude, na idade adulta, na velhice, perfazendo o ciclo da sua vida. E essa vida assume sentidos conforme os valores que a conduzem e a impregnam. O franciscanismo traz valores para impregnar a vida, sobretudo os valores da justiça e da paz.

0: Nem sempre nossa vida é perfeita, como nós gostaríamos, dentro da contingência do mundo. Nós temos nossas limitações, nossas fraquezas, nossos condicionamentos. Crescemos em bem-estar material, mas nem sempre crescemos em inteligência e vontade. Por isso, São Francisco responde a Cristo de São Damião: de boa vontade eu farei, Senhor. Nem sempre nós crescemos em afetividade e liberdade. A nossa inteligência se acomoda, por exemplo, na net, né, no Google. A nossa vontade nas vitrines. E a nossa vontade pode ser uma cópia da vontade dos outros, né? Nós somos como que repetitivos PPS, né? Nós somos sempre um PowerPoint que inunda a nossa opinião, que não é a nossa opinião. Somos rápidos para consumir, mas lentos para buscar sentidos para o bem. Somos condicionados por fatores da herança familiar, pelo ambiente cultural. O franciscanismo não nega tudo isso, mas ele evidencia um caminho de intuição, de experiência vivencial mais livre, capaz de grandes opções. Então, a você que nos acompanhou nesse momento, fique com Deus, paz e bem. Grande abraço.
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2: Obrigado, Senhor, pelas nossas famílias, elas são uma bênção. Elas são um presente do céu para nós. Nós não vamos desistir das nossas famílias, porque elas são um presente teu para o nosso coração.

Obrigado pelo dom de ser família, pelo dom de ter família. Ah, que bênção, Deus, é ter uma família. As nossas famílias são frágeis, as nossas famílias são imperfeitas. Muitas vezes nós nos machucamos, Senhor, no relacionamento com os nossos familiares. Nós nos sentimos menosprezados, muitas vezes palavras duras são ditas, muitas vezes palavras acusatórias. Não é fácil viver em família, mas ao mesmo tempo é uma grande bênção, é um grande dom. Obrigado, Senhor, pelas nossas famílias. Obrigado por cada membro da nossa família. A melhor família que existe é a nossa, Deus. Obrigado. Obrigado pela família que o Senhor me deu. Obrigado pela família que o Senhor deu a cada filho, a cada filha que reza comigo agora. Senhor, vem curar as nossas famílias, Jesus, em teu nome. Vem libertar as nossas famílias. Vem salvar as nossas famílias. Vem sarar as nossas famílias. As nossas famílias precisam de ti, Jesus. Nós pedimos agora a tua intercessão, Maria, José, teu poder, Jesus, a Sagrada Família agindo em prol das nossas famílias. Senhor, vem curar nas nossas famílias a ferida do ódio, da divisão, da fofoca que fere, da maledicência. Vem curar, Senhor, no seio das nossas famílias a ferida da impaciência, do nervosismo, da grosseria. Quantas vezes com palavras duras machucamos uns aos outros em família? Vem curar, Jesus, nas nossas famílias a dor, a ferida da traição. Quantas mulheres destroçadas, tristes, magoadas porque foram traídas pelos maridos e vice-versa. Venha libertar, Senhor, as nossas famílias do flagelo do adultério. Venha libertar as nossas famílias da pobreza material, Senhor. Vem com a sua providência, providencie um novo emprego, as condições para essa família viver bem, o alimento, as condições básicas. Mas também, Senhor, liberta as nossas famílias da pobreza espiritual, da pobreza de valores, da pobreza de educação cristã. Liberta as nossas famílias, Senhor, da impureza, do desamor, do ódio. Liberta as nossas famílias do secularismo, das ideologias que desconstroem a identidade do ser humano. Liberta as nossas famílias da culpa, do medo. Liberta as nossas famílias, Senhor, do flagelo dos vícios. Quantas famílias destruídas pela bebida, Senhor, pelas drogas. Senhor, eu te entrego os enfermos das nossas famílias, os doentes. Talvez na casa dessa pessoa que reza comigo, na família, exista um enfermo tratando câncer, tratando uma doença terminal. Vem tocar esse doente nessa família. Vem curar, vem fortalecer. Vem, Senhor, tocar essa pessoa que cuida de um pai idoso, de uma mãe idosa, que cuida de várias crianças, que se sente sozinha cuidando da casa, do lar. O marido não ajuda, os filhos não ajudam. Esse cuidador do idoso, de uma mãe, do pai, que se sente tão sobrecarregado, vem restaurar as energias, Senhor. Vem curar, Senhor. Vem refazer o amor, a esperança nesse coração. Que as nossas famílias, Senhor, como pede o Papa, sejam oásis de amor, oásis de reconciliação, oásis de esperança. Reconstrói o amor nas nossas casas. Reconstrói o amor nas nossas famílias. Faz novas nossas famílias, Jesus, pelo poder do teu nome. E derrama agora a infusão do teu Espírito Santo, Pai, em nome de Cristo Jesus, sobre as nossas famílias, sobre os casamentos, sobre o relacionamento dos filhos com os pais, dos pais com os filhos, sobre o relacionamento entre irmãos, entre sogra e nora, nora e sogra, sogro, gênio, todos os familiares. Batiza no Espírito Santo esses relacionamentos, ó Pai. Cura as nossas famílias, restaura as nossas famílias, faz novas nossas famílias no amor. As nossas famílias são uma bênção e nós queremos viver a bênção que é ter família, a bênção que é ser família. Vem salvar, Senhor, nossa casa. Vem libertar, Senhor, nossa família. Em teu nome, Jesus, faz novas todas as coisas na nossa casa, na nossa família. Nós precisamos de ti, Senhor. Precisamos que o teu sangue lave cada um dos nossos familiares e tape as brechas.

0: Jesus, Maria e José, a nossa família, vossa é. Amém.
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0: a nossa província e nós, frades, queremos viver aqui no Ferialto.
1: Muito bem, nós vamos dar uma folga agora para o Frei João, porque a gente vai continuar esse bate-papo com o Frei Marques, que faz parte da mesma fraternidade que o Frei João aqui no Ferialto, fraternidade Dom Paulo Evaristo Arnes, como muito bem explicou o Frei João. Frei João, daqui a pouco você volta aqui no programa, no bloco 2, e a gente continua mostrando imagens e depois um bate-papo também com o Frei Marques.

0: Frei Marques, e hoje a realidade da paróquia é diferente daquela realidade vivida em tempos do passado. Como que você destaca hoje a realidade que a paróquia Santa Cruz, na qual a sua fraternidade também exerce a missão? Quais são as alegrias, quais são os desafios, como que vocês se organizam enquanto missão evangelizadora nesta paróquia?
1: Acho que a cada tempo a igreja do mundo inteiro e também aqui a igreja local, né, em São Paulo, pensa um pouco a sua atividade. De modo muito especial, eu penso que a nossa província, ao escolher voltar para São Paulo, não queria um formato convencional de igreja. Queria fazer uma opção de evangelização para um lugar de ruptura social. Então, talvez o primeiro grande desafio, que aqui hoje é diferente do passado, é que quando a gente pensa em evangelização, a gente não pensa só a partir das paredes do templo.
0: Sim.
1: Mas a gente pensa a partir dessas paredes que estão à nossa volta, algumas desgastadas, outras bem coloridas, com crianças, com barulho, com tudo isso. E ao olhar para esse lugar, a gente pensa, aonde está o evangelho? Acho que a cada casa, a cada criança, a cada lugar, vem quase como uma página do evangelho pedindo para ser revelada. Então, quais são os desafios? Pensar a vida do povo aqui e como que a igreja, o evangelho, conversa com essa realidade. Alguns deles são bastante fortes, como as crianças, os idosos, a moradia e tantas outras coisas que a gente pode falar mais para frente. Mas aqui a proposta hoje é pensar um novo modelo de evangelização. Não a partir do templo, mas como que a vida do evangelho conversa conosco e nos coloca em uma vida concreta e ativa de franciscano.
0: E nesse sentido, para vocês, para a sua fraternidade, para a paróquia em que você exerce a missão de pároco, quais são então as prioridades nessa dimensão evangelizadora?
1: Olha, são muitas, sabe? Porque são muitas e tantas.
0: Olha, dizem que quando são muitas já não são mais prioridades. Procede?
1: Talvez pode ser que a gente esteja bem perdido, né? A gente tem um desafio assim, primeiro, de tentar conectar a nossa fraternidade com tudo aquilo que a província tem. Quem nos assiste agora, de repente, conhece um lugar. Não imagina que os frades trabalham com comunicação, com educação, com área social. Então, como que esse lugar pode conversar com tudo? Então, você tem o Frei João, que levanta às 5 horas da madrugada, cruza a cidade inteira para trabalhar na comunicação. Isso é uma prioridade nossa, de como que a gente consegue, daqui desse lugar, conversar com a província inteira. Isso é uma prioridade da nossa fraternidade. Outra prioridade é pensar, por exemplo, os desafios ambientais. A gente vai depois conversar mais pra frente, mas assim, nós temos um problema seríssimo de resíduos, de córrego aberto, poluído. Então a gente tem o Frei Joãozinho que passa parte do dia dele amassando latinha para poder vender, pagar o sustento da casa, mas também para ser uma forma de comunicar ao mundo a urgência de ter ações concretas de transformação desse lugar. Um outro desafio é como que a gente consegue bem rezar, acreditar em Deus e extrair da alma alguma coisa que nos faça rezar. Não pensando nos desafios da vida, mas na esperança de um Deus ressuscitado. Esse é um grande desafio também, né? Então, entre isso, uma coisa e outra, um morro, um sebo na canela, como o Frei João falou,
0: sim,
1: a gente, uma moto barulhenta,
0: um avião passando,
1: a gente descobre que, talvez, enquanto fraternidade, o desafio é não perder de vista o ponto de partida. Como a gente consegue recuperar a nossa chegada a esse carisma e viver aqui com muita felicidade.
0: E Marcos, você já esteve junto do Cefras enquanto trabalho, enquanto serviço, você também já trabalhou com as juventudes, você também já esteve em diferentes frentes de trabalho junto da nossa província e agora vive essa missão junto a uma realidade mais paroquial. Como que

0: você descreve para quem nos acompanha como que você vê essa amplitude, essa visão da sua missão franciscana enquanto frade menor franciscano?
1: Devo dizer que tem que ter muito registro, né? Vai para um lado, vai para o outro, mas eu acho que em cada momento da vida a gente vai aprendendo alguma habilidade, cai alguma coisa. Né? Eu lembro que quando eu trabalhei com a juventude, o Frei Augusto também trabalhava com a juventude, né?
0: Sim.
1: Ainda trabalha, né?
0: Ainda, tô fazendo hora extra já, né?
1: É. A gente pensou que ficaria um ano só e ficou mais, né? E a gente foi aprendendo das juventudes os desafios dessa vida nova, pujante, a necessidade da alegria, de uma vida dinâmica, de entender que a gente tem que andar quilômetros para dizer que a gente não desistiu do projeto. Depois, junto com os vulneráveis, aprender a ler os desafios do tempo. Afinal das contas, o evangelho, ele é concreto. Nos importa entender como Jesus fala para as pessoas encarceradas, para as crianças em situação de rua, para as mulheres solitárias, para as pessoas que precisam de trabalho, para os pequenos agricultores. Nos carece pensar o evangelho nesse lugar. E acho que o Cefras me ajudou a pensar nisso. Talvez esse lugar falte uma presença franciscana e como que você gasta a sua vida ali. Juntando tudo isso, aí a gente chega aqui no Peri, a gente começa a querer pensar essa igreja como um lugar de conexão. Então, talvez se eu tivesse vindo para cá pela primeira vez, antes de passar por outros lugares, eu não teria conseguido pensar outros lugares. Hoje a gente tem uma ação de moradia no Damasceno, a gente tem um grupo de reflexão teológica na arquidiocese, a gente trabalha com a ecologia para a cidade. Então essa igreja daqui do Peri, tão distante do centro, conversa com tantas realidades que eu aprendi desses lugares. Tem aquela história bonita dizendo que para onde a gente passa, a gente fica um pouquinho, carrega um pouquinho.
0: Verdade.
1: Eu acho que com a juventude, com os Cefras, eu consigo entender que o meu ser se fragmenta em uma infinidade de pessoas. E aí só na conexão com eles eu consigo entender quem eu sou, sabe?
0: Muito bem. E com este bonito testemunho do Frei Marcos, do Frei João, aqui no primeiro bloco do Compadre Francisco, nós vamos para um rápido intervalo e na volta a gente vai continuar tratando sobre os desafios da missão franciscana aqui junto a esta porção, a este local do nosso santo povo de Deus. Faze bem, até daqui a pouco.
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4: As chagas de São Francisco revelam a profundidade de sua união com Cristo. No silêncio do Monte Alverne, Francisco experimentou de maneira extraordinária aquilo que já carregava no coração: o desejo de viver o Evangelho até as últimas consequências. Suas feridas tornaram-se sinais de amor e identificação com Jesus crucificado. Que São Francisco nos ensine a transformar nossas próprias feridas em lugares de compaixão e esperança. 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
0: Estamos de volta com o nosso programa Franciscano com o Padre Francisco. Você já acompanhou o nosso bate-papo com o Frei João, no primeiro bloco desse programa. E nós voltamos aqui no nosso programa com o Padre Francisco, nesse segundo bloco, para continuar falando sobre a missão franciscana aqui junto desta realidade, Jardim Perialto, na cidade de São Paulo. Frei João, quem chega até aqui, até este local, local em que temos uma fraternidade franciscana, uma presença junto à paróquia e suas comunidades, rapidamente percebe também os desafios que um contexto assim também traz. Na sua opinião, quais são e como que a igreja pode ser uma presença profética nesse contexto?
5: Senhor Augusto, eu acredito que a própria palavra presença é fundamental para a gente entender o profetismo que a igreja se propõe a ser nesse local, mas como a sua também identidade de igreja, né? A identidade profética faz parte do que a igreja é. Então queremos ser presença, queremos estar junto do povo, caminhar junto do povo e também fazer as mesmas experiências que o povo faz. Então nós também enfrentamos às vezes os dramas da saúde, os dramas da locomoção, uma cidade que muitas vezes está mais a serviço de poucos e não a serviço da sua totalidade. Então essa é uma dimensão muito bonita de viver essa profecia. E aí a gente tem que entender essa tríplice missão do profeta, né? Estamos aqui também para consolar, para ser essa presença de junto aos que mais sofrem, aos que mais necessitam da nossa presença, da nossa palavra, da nossa humanidade enquanto pessoas que se colocam junto. Estamos aqui também para anunciar o Evangelho, anunciar a Boa Nova, anunciar que existe uma outra realidade possível e que nós somos participantes, ainda que pequenos, mas queremos não perder esse elan, essa paixão de sermos essa presença e denunciar. Acho que isso também é uma palavra muito importante, porque há, às vezes, situações de violência, situações em que a dignidade humana é ferida, que nós não podemos naturalizar. E muitas vezes, dentro de certos ambientes, em especial na periferia, onde não há tanto esse acesso ao poder público, ou às vezes a própria noção de que a humanidade está sendo ferida, nós, como igreja, devemos fazer esse papel e é a nossa missão. Então, acho que a presença, sem perder de fundo a nosso lado humano, o nosso lado de ser junto e caminhar com o povo. E é também interessante que a igreja, é bonito isso, a igreja é muito unida aqui nesse local. Então, né, minha palavra de gratidão aos que vieram antes, aos que aqui estão, né? Nós estamos numa região grande e é bonito ver a capilaridade de uma igreja que se ajuda, que se comunica, que se coloca em prontidão, os religiosos, as religiosas, a arquidiocese aqui presente, também outras denominações religiosas que se colocam nesse trabalho de que nós queremos ser sal da terra e luz do mundo junto ao nosso povo.
0: Que bacana! E Frei João, dentro dessa presença também tem a realidade que nós nos encontramos em tempos de inteligência artificial, em tempos de infinidades de informações, de fake news, de hiperconectividade. Nesse sentido, na sua opinião, como que nós podemos anunciar o Evangelho também nesses meios, sendo essa presença que você acaba de partilhar aqui conosco?
5: Frei Augusto, eu acredito que todo o ambiente digital e todas essas transformações muito rápidas que nós estamos vivenciando no nosso cotidiano não pode nunca perder de fundo a humanidade. Todas essas conexões, todos esses serviços, todas essas revoluções que estão acontecendo não podem tirar o ser humano e a dignidade da humanidade do centro. E é preciso nós sermos assim muito claros também, né? Muitas vezes essa hiperconectividade vem de uma irrealidade. E o trato humano, né, o trato concreto entre as pessoas, ele é às vezes muito diverso daquilo que nós consumimos dentro das redes. Então nós, como uma presença profética de igreja, queremos levar essa realidade para que a nossa juventude, de modo muito especial, mas também idosos, temos às vezes muitos idosos que muitas vezes acabam consumindo fake news, acabam caindo em golpes por não ter esse apoio, essa humanidade. Então, acredito que no nosso tempo de hoje, esse cuidado é muito importante. E nesse processo de transformação, todo ele sempre é nebuloso e passa por momentos de dificuldade. Mas eu acredito que nós, como sociedade, como povo que busca o bem, que busca encontros verdadeiros, devemos ser esses que levam essa verdade, né? A verdade como aquela que aclara, aquela que revela, que desvela o próprio da coisa. E o nosso próprio é sermos humanos, nos relacionarmos como humanos, e essa é a nossa busca. Por isso, jovem que nos acompanha através das redes digitais, há um caminho possível de uma boa conexão, e esse programa, nós como franciscanos, queremos levar essa paz e o bem também no ambiente digital.
0: É isso mesmo, Frei João. Obrigado pela sua participação aqui com o Padre Francisco.
5: Um prazer, gente querida. E até uma próxima, né?
0: Até uma próxima.
5: Bem-vindos todos aqui ao nosso Perialto.
0: Não sai daí que a gente vai continuar o nosso bate-papo com o Frei Marques, desse local em que nós nos encontramos. E nós continuamos o nosso bate-papo aqui no programa com o Padre Francisco, agora recebendo novamente o Frei Marques. E Frei Marques, indo direto ao ponto, como que a evangelização franciscana dialoga aqui com as juventudes?
1: As juventudes são talvez a grande esperança desse lugar, né? A gente sempre pensa as periferias como um lugar de tristeza, mas tem que pensar ela como um lugar de potência. E aqui há muitas juventudes, há muita potência. Uma juventude criativa, que acorda cedo, que trabalha, que se empenha. Uma juventude celebrativa. Quando celebramos a Crisma, temos que fazer várias celebrações, porque não cabe mais ninguém além dos próprios crismanos. Ou seja, essa juventude participa ativamente na nossa comunidade. Mas, acima de tudo, essa juventude também propõe um tempo novo. E aí a gente viu juventudes vindo do Paraná aqui, fazendo mutirão de moradia, vimos juventude trabalhando com a comunicação, vimos a juventude indo a pé daqui até o centro de São Paulo para poder dizer e propagar a importância do trabalho da juventude provincial. Aqui é um lugar de muita potência.
0: Frei Marques, você falou sobre moradia. O tema da campanha da fraternidade deste ano de 2026 foi fraternidade e moradia. E nós acompanhamos, vocês refletiram amplamente aqui nesse local também sobre essa temática. Como esse tema aparece concretamente aqui junto às comunidades, junto à paróquia e à fraternidade que vocês aqui vivem essa missão franciscana?
1: Nossa fraternidade colaborou com a cidade de São Paulo e com o estado de São Paulo. Então a gente participou primeiro das reflexões, de pensar como que são os desafios da urbanização, das cidades. As pessoas não conseguem pensar que, sei lá, alguém que trabalha e paga um aluguel muito caro tem problema de moradia. Ou então um pequeno agricultor que vê os desastres ambientais que levam suas casas, isso é um problema de moradia. Mas depois tivemos um processo concreto de entender quais são os desafios da moradia em São Paulo. E aqui a gente tem vários: população em situação de rua, crianças em situação de rua, idosos isolados. E de modo muito especial, o Perialto enfrenta uma ação contínua de despejo. Temos duas ocupações aqui, uma chamada Vila dos Heróis e outra Futuro Melhor. E essa paróquia se empenhou desde o começo de defender as pessoas que lutam para ter casa. Hoje, de modo especial, a gente tem mais de 23 anos de pessoas que moram ali e podem perder sua casa amanhã. Então a cidade de São Paulo tem que entender que essa história não pode ser apagada e que a Igreja de São Paulo, desde muito tempo, luta e colabora para trazer dignidade para todo mundo. Para terminar, tem sempre uma história interessante. Tu gosta de historinha,
0: manda,
1: né?
0: Manda ver.
1: Isso aí. Tu sabe que uma vez eu estava trabalhando no Cefas, aqui do Peri, e aí vim fazer uma formação, só que era um dia chuvoso. E aí cheguei para encontrar as crianças, tinha pouquíssimas crianças, mas 5, 6, sei lá. E aí eu fui falar com a Ângela, que é a coordenadora do serviço. Falei, poxa, Ângela, cadê as crianças e tudo mais? Ela falou, Frei, choveu, não sei o quê. Aí eu falei, mas essas crianças são de papel, são de açúcar? Ela assim, as crianças não, mas as suas casas sim. E aí a gente descobre que quando chove, as crianças têm que cuidar das suas casas.
6: Sim.
1: E aí a gente percebe que moradia aqui é papo sério. É de crianças que a mãe sai para trabalhar e elas ficam em casa cuidando dos seus irmãos em situações não tão dignas assim. Às vezes a gente tende a achar que é muita palavra ao vento. Aqui dá para tocar e olhar nos olhos quem enfrenta problemas de moradia profundo. E às vezes essa pessoa pode ter 5, 6 anos e tem que lidar com isso. Então, assim, essa é uma reflexão que a gente quer fazer, além de falar para o mundo que é importante acreditar na mudança, né?
0: Sem dúvida, nunca perder de vista também a esperança.
1: Exatamente, esperança, esperança, já dizia Dom Paulo Evaristo Arne, patrono dessa fraternidade.
0: Justamente, Frei Marcos, muito obrigado pela sua participação. Em seu nome também eu agradeço o Frei João Zequinato e o outro Frei João que também faz parte,
1: João Lopes.
0: Lopes, que faz parte dessa fraternidade. Obrigado por receber a nossa equipe aqui, por dispensar tempo e também nos atender e partilhar da vida da missão. E assim nós encerramos mais um episódio do Compadre Francisco, esse que foi diretamente do Jardim Peri Alto, cidade de São Paulo. Continue nos acompanhando pela internet. Ó, confere nossos arrobas aqui na tela, Compadre Francisco, Província Franciscana, TV Selinalto, e nos ajude nessa bonita missão de evangelização. Paz e bem, e até o próximo programa do Compadre Francisco. Paz e bem, Frei Marques.
1: Paz e bem, meu irmão. Até mais.
0: Até mais.
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0: Santo Antônio de Santa Ana Galvão, popularmente conhecido como Frei Galvão, é o primeiro santo brasileiro e foi o fiel seguidor dos passos de São Francisco. A cada dia, mais pessoas conhecem a bonita história deste homem de fé e pedem as mais diversas graças por meio de sua intercessão junto a Deus. Vamos agora ao Santuário de Santo Antônio Galvão, em Guaratinguetá, São Paulo, para rezarmos juntos a novena em honra a Santo Antônio Galvão e, em seguida, a oração do Santo Terço.
1: Santuário Arquidiocesano de Santo Antônio de Santana Galvão. A nossa saudação também aos ouvintes da Rádio Frei Galvão e a todos que nos acompanham pelas redes sociais deste santuário, dedicado ao primeiro santo brasileiro. Sejam bem-vindos, paz e bem.
2: Paz e bem.
1: Irmãos e irmãs, vamos celebrar juntos a novena em louvor a Santo Antônio de Santana Galvão. Hoje, meditaremos sobre a devoção das pílulas de Frei Galvão. Uma gestante em risco de vida no parto e um jovem com pedra nos rins recorreram a Frei Galvão, que escreveu num pedaço de papel a seguinte oração: permaneceste virgem, intacta, após o parto. Mãe de Deus, intercede por nós. E os doentes, ao tomarem com fé essas pílulas de papel com a oração mariana, ficaram curados. Iniciemos cantando.

0: Santa Cruz. Livrai-nos, Deus, nosso Senhor, dos nossos inimigos. Em nome do Pai, e do Filho, e do Espírito Santo.
1: Amém. Amém.
0: A nossa oração à Santíssima Trindade. Trindade Santíssima, Pai e Filho e Espírito Santo, presente e atuante na Igreja e na profundidade do meu ser, eu vos adoro, amo e agradeço, e pelas mãos de Santo Antônio de Santana Galvão, devoto de Maria, minha Mãe Santíssima, ofereço-me, entrego-me e consagro-me inteiramente a vós, nesta vida e na eternidade. Pai Celeste, a vós me ofereço, entrego-me e consagro-me como filho. Espírito Santo, a vós me ofereço, entrego-me e consagro-me como templo vivo para ser santificado. Maria, Mãe da Igreja e minha Mãe, vós que estáis em íntima união com a Santíssima Trindade, ensinai-me a viver em comunhão com as três pessoas divinas, a fim de que minha vida inteira seja um hino de glória ao Pai, ao Filho e ao Espírito Santo.
2: Amém.

0: ouçamos atentamente e com alegria as palavras do Evangelho de nosso Senhor Jesus Cristo, segundo São Lucas. Naquele tempo, saiu um decreto do imperador Augusto, mandando fazer o recenseamento de toda a terra. O primeiro recenseamento feito quando Quirino era governador da Síria. Todos iam registrar-se, cada um na sua cidade de origem. Também José, que era da família e descendência de Davi, subiu da cidade de Nazaré, na Galileia, à cidade de Davi, chamada Belém, na Judeia, para registrar-se com Maria, sua esposa, que estava grávida. Quando estavam ali, chegou o tempo do parto. Ela deu à luz o seu filho primogênito, envolvendo-o em faixas, e deitou-o numa manjedoura, porque não havia lugar para eles na hospedaria. Palavra da salvação.
1: Glória a vós, Senhor.
0: Podemos sentar um pouquinho para a nossa meditação.
2: A Virgem Maria, com seu sim, a vontade de Deus, foi escolhida e eleita pelo Espírito Santo para ser a mãe do Salvador. Que possamos, a exemplo de Maria Santíssima, dizer também o nosso sim a Deus nas pequenas coisas do cotidiano, a fim de gerarmos Jesus para as pessoas que necessitam do amor de Deus.
0: Nesse instante da nossa novena, nós queremos elevar ao Pai de misericórdia os nossos pedidos. Portanto, depois de cada prece, vamos assim responder: por intercessão de São Frei Galvão, atendei-nos, Senhor. Por intercessão de São Frei Galvão, atendei-nos, Senhor.
2: Por todos os doentes, para que encontrem no caminho da enfermidade a graça da cura interior, da conversão e da santificação, rezemos ao Senhor.
0: Por intercessão de São Frei Galvão, atendei-nos, Senhor.
2: Por todos os desempregados, para que não desanimem na fé e consigam a graça de um trabalho digno, rezemos ao Senhor.
0: Por intercessão de São Frei Galvão, atendei-nos, Senhor.
2: Por todas as famílias, para que alcancem a graça da harmonia, da reconciliação e da paz, rezemos ao Senhor.
0: Por intercessão de São Frei Galvão, atendei-nos, Senhor. Acolhei, ó Pai de bondade, esses nossos pedidos que confiantes vos dirigimos. Por Cristo, Senhor nosso.
2: Amém. Conselho inspirado na vida de Frei Galvão. Após o parto, a Virgem Imaculada permaneceu intacta. Da mesma forma, nós cristãos, após cada momento de dor e sofrimento, permanecemos intactos na fé e em Cristo Jesus.
0: Queremos pedir, através da força do Santo Espírito, o dom da saúde, conservar este dom para nos fortalecer na missão. Divino Espírito Santo, Criador e Renovador de todas as coisas, vida da minha vida, com Santo Antônio de Santana Galvão, devoto de Maria Santíssima, eu vos adoro, agradeço e amo. Vós que dais vida a todo o universo, conservai em mim o dom da saúde. Livrai-me de todas as doenças e de todo o mal. Ajudado pela vossa graça, quero sempre fazer bom uso da saúde, empregando minhas forças para a glória de Deus, para o meu próprio bem e para o bem do meu próximo. Peço-vos ainda que ilumineis com vossos dons de sabedoria e de ciência os médicos e todos os que se ocupam dos doentes, para que conheçam a verdadeira causa dos males que destroem ou ameaçam a dignidade da vida humana, e possam também eles descobrir e aplicar os remédios mais eficazes para curar e proteger a vida das pessoas. Santo Antônio de Santana Galvão, devoto da Virgem Santíssima, sede mediador nesta minha humilde oração e intercedei por mim.
2: Amém.
0: Queremos fazer a bênção das pílulas deste sacramental de nossa fé. O nosso auxílio está no nome do Senhor,
3: que fez o céu e a terra.
0: Ó Pai de misericórdia, Deus de toda consolação, que nos consolais por vosso Filho Jesus Cristo, na força do Santo Espírito, e acompanhais com vossa bênção particular os que sofrem tribulações e enfermidades do corpo e da alma, nós vos suplicamos que, pela intercessão de Santo Antônio e de Santana Galvão, devoto de Maria Imaculada, abençoeis estas pílulas, objetos sacramentais de fé e devoção do vosso povo santo. Fazei, Senhor, que todos os que na fé e pela fé delas fizerem uso possam receber a graça da cura, conforme a vossa santíssima vontade. Em nome do Pai e do Filho e do Espírito Santo.
2: Amém.
0: Irmãos e irmãs, convido vocês a ficarem de pé nesse instante e vamos voltar os nossos olhos para a imagem de São Frei Galvão. Bem, sabemos que não é o santo que faz milagre, mas na vida de São Frei Galvão é Deus que se faz próximo, é Deus que se faz solidário àqueles que estão na aflição, nos momentos de dificuldades. Por isso, através da sua poderosa intercessão, nós queremos suplicar da parte de Deus a graça e o auxílio necessário para as nossas vidas. Deus de amor, fonte de todas as graças, por intercessão de Santo Antônio e de Santana Galvão, fazei-nos tomar com fé e devoção essas pílulas, rezando: Santíssima Trindade, Pai, Filho e Espírito Santo, eu vos adoro, louvo e vos dou graças pelos benefícios que me fizestes e por tudo que fez e sofreu Santo Antônio de Santana Galvão. Peço-vos que aumenteis em mim a fé, a esperança e a caridade, e vos digneis conceder-me a graça que ardentemente almejo. Faça o seu pedido, a sua intenção, a sua prece. Prometo-vos conhecer sempre mais o Evangelho que Santo Antônio de Santana Galvão viveu, cultivar a vida eucarística e a devoção imaculada à Virgem Maria. Santo Antônio de Santana Galvão, rogai por nós. Na minha aflição, dai-me consolação, meu Santo Frei Galvão. Na minha aflição, dai-me consolação, meu Santo Frei Galvão. Pai nosso, que estais nos céus, santificado seja o vosso nome. Venha a nós o vosso reino. Seja feita a vossa vontade, assim na terra como no céu. O pão nosso de cada dia nos dai hoje. Perdoai-nos as nossas ofensas, assim como nós perdoamos a quem nos tem ofendido. E não nos deixeis cair em tentação, mas livrai-nos do mal. Ave Maria, cheia de graça, o Senhor é convosco. Bendita sois vós entre as mulheres, e bendito é o fruto do vosso ventre, Jesus. Santa Maria, Mãe de Deus, rogai por nós, os pecadores, agora e na hora de nossa morte. Amém. Glória ao Pai, ao Filho e ao Espírito Santo, como era no princípio, agora e sempre. Amém. Amém. O Senhor esteja conosco.
3: Ele está no meio de nós.
0: O Senhor nos abençoe e nos guarde. Amém. O Senhor mostre a sua face e se compadeça de nós. Amém. Amém. O Senhor volva para nós o seu olhar e nos dê a paz.
3: Amém.
0: Abençoe-nos o Deus todo amoroso, Ele que é Pai, Filho e Espírito Santo.
3: Amém.
0: Louvado seja nosso Senhor Jesus Cristo.
3: Para sempre seja louvado.
0: E sua mãe, Maria Santíssima. Paz e bem.
3: Paz e bem.

0: Santuário Arquidiocesano de Santo Antônio de Santana Galvão. A nossa saudação também a você, que reza conosco através dos meios de comunicação. Seja bem-vindos, paz e bem.
1: Paz e bem.
0: Convido a vocês para juntos rezarmos. Rezemos pela saúde. Pelo sinal da Santa Cruz, livrai-nos, ó Deus, de nossos inimigos. Em nome do Pai, do Filho, do Espírito Santo. Amém. Creio em Deus Pai, Todo-Poderoso, Criador do céu e da terra, e em Jesus Cristo, seu único Filho, nosso Senhor, que foi concebido pelo poder do Espírito Santo,
1: nasceu
0: da Virgem Maria, padeceu sob Pôncio Pilatos, foi crucificado, morto e sepultado,
1: desceu à mansão dos mortos,
0: ressuscitou o terceiro dia,
1: subiu aos céus,
0: está sentado à direita de Deus Pai Todo-Poderoso,
1: onde há de vir julgar os vivos e os mortos.
0: Creio no Espírito Santo,
1: na Santa Igreja Católica,
0: na comunhão dos santos,
1: na remissão dos pecados,
0: na ressurreição da carne,
1: na vida eterna.
0: Amém. Pai nosso que estais no céu, santificado seja o vosso nome. Venha a nós o vosso reino, seja feita a vossa vontade, assim na terra como no céu.
1: O pão nosso de cada dia nos dai hoje, perdoai-nos as nossas ofensas, assim como nós perdoamos a quem nos tem ofendido. E não nos deixeis cair em tentação, mas livrai-nos do mal. Amém.
0: Ave Maria, cheia de graça, o Senhor é convosco. Bendita sois vós entre as mulheres e bendito o fruto do vosso ventre, Jesus.
1: Santa Maria, Mãe de Deus, rogai por nós, pecadores, agora e na hora de nossa morte. Amém.
0: Ave Maria, cheia de graça, o Senhor é convosco. Bendita sois vós entre as mulheres e bendito o fruto do vosso ventre, Jesus.
1: Santa Maria, Mãe de Deus, rogai por nós, pecadores, agora e na hora de nossa morte. Amém.
0: Ave Maria, cheia de graça, o Senhor é convosco. Bendita sois vós entre as mulheres e bendito o fruto do vosso ventre, Jesus.
1: Santa Maria, Mãe de Deus, rogai por nós, pecadores, agora e na hora de nossa morte. Amém.
0: Glória ao Pai, ao Filho e ao Espírito Santo.
1: Como era no princípio, agora e sempre. Amém.
0: Nossa Senhora Aparecida,
1: rogai por nós.

0: No primeiro mistério contemplamos a anunciação do anjo à Virgem Maria, que via conceber e dar à luz a Cristo nosso Redentor. Pai nosso que estais no céu, santificado seja o vosso nome. Venha a nós o vosso reino, seja feita a vossa vontade, assim na terra como no céu.
1: O pão nosso de cada dia nos dai hoje, perdoai-nos as nossas ofensas, assim como nós perdoamos a quem nos tem ofendido. E não nos deixeis cair em tentação, mas livrai-nos do mal. Amém.
0: Ave Maria, cheia de graça, o Senhor é convosco. Bendita sois vós entre as mulheres e bendito o fruto do vosso ventre, Jesus.
1: Santa Maria, Mãe de Deus, rogai por nós, pecadores, agora e na hora de nossa morte. Amém.
0: Ave Maria, cheia de graça, o Senhor é convosco. Bendita sois vós entre as mulheres e bendito o fruto do vosso ventre, Jesus.
1: Santa Maria, Mãe de Deus, rogai por nós, pecadores, agora e na hora de nossa morte. Amém.
0: Ave Maria, cheia de graça, o Senhor é convosco. Bendita sois vós entre as mulheres e bendito o fruto do vosso ventre, Jesus.
1: Santa Maria, Mãe de Deus, rogai por nós, pecadores, agora e na hora de nossa morte. Amém.
0: Ave Maria, cheia de graça, o Senhor é convosco. Bendita sois vós entre as mulheres e bendito o fruto do vosso ventre, Jesus.
1: Santa Maria, Mãe de Deus, rogai por nós, pecadores, agora e na hora de nossa morte. Amém.
0: Ave Maria, cheia de graça, o Senhor é convosco. Bendita sois vós entre as mulheres e bendito o fruto do vosso ventre, Jesus.
1: Santa Maria, Mãe de Deus, rogai por nós, pecadores, agora e na hora de nossa morte. Amém.
0: Ave Maria, cheia de graça, o Senhor é convosco. Bendita sois vós entre as mulheres e bendito o fruto do vosso ventre, Jesus.
1: Santa Maria, Mãe de Deus, rogai por nós, pecadores, agora e na hora de nossa morte. Amém.
0: Ave Maria, cheia de graça, o Senhor é convosco. Bendita sois vós entre as mulheres e bendito o fruto do vosso ventre, Jesus.
1: Santa Maria, Mãe de Deus, rogai por nós, pecadores, agora e na hora de nossa morte. Amém.
0: Ave Maria, cheia de graça, o Senhor é convosco. Bendita sois vós entre as mulheres e bendito o fruto do vosso ventre, Jesus.
1: Santa Maria, Mãe de Deus, rogai por nós, pecadores, agora e na hora de nossa morte. Amém.
0: Ave Maria, cheia de graça, o Senhor é convosco. Bendita sois vós entre as mulheres e bendito o fruto do vosso ventre, Jesus.
1: Santa Maria, Mãe de Deus, rogai por nós, pecadores, agora e na hora de nossa morte. Amém.
0: Ave Maria, cheia de graça, o Senhor é convosco. Bendita sois vós entre as mulheres e bendito o fruto do vosso ventre, Jesus.
1: Santa Maria, Mãe de Deus, rogai por nós, pecadores, agora e na hora de nossa morte. Amém.
0: Glória ao Pai, ao Filho e ao Espírito Santo.
1: Como era no princípio, agora e sempre. Amém.
0: Ó meu Jesus, perdoai-nos, livrai-nos do fogo do inferno, levai as almas todas para o céu e socorrei principalmente as que mais precisarem. Nossa Senhora Aparecida,
1: rogai por nós.

0: Deus. No segundo mistério, contemplamos Maria visita sua prima Santa Isabel. Pai nosso que estás no céu, santificado seja o vosso nome. Venha a nós o vosso reino, seja feita a vossa vontade, assim na terra como no céu.
1: O pão nosso de cada dia nos dai hoje. Perdoai-nos as nossas ofensas, assim como nós perdoamos a quem nos tem ofendido. E não nos deixeis cair em tentação, mas livrai-nos do mal. Amém.
0: Ave Maria, cheia de graça, o Senhor é convosco. Bendita sois vós entre as mulheres e bendito é o fruto do vosso ventre, Jesus.
1: Santa Maria, Mãe de Deus, rogai por nós, pecadores, agora e na hora de nossa morte. Amém.
0: Ave Maria, cheia de graça, o Senhor é convosco. Bendita sois vós entre as mulheres e bendito é o fruto do vosso ventre, Jesus.
1: Santa Maria, Mãe de Deus, rogai por nós, pecadores, agora e na hora de nossa morte. Amém.
0: Ave Maria, cheia de graça, o Senhor é convosco. Bendita sois vós entre as mulheres e bendito é o fruto do vosso ventre, Jesus.
1: Santa Maria, Mãe de Deus, rogai por nós, pecadores, agora e na hora de nossa morte. Amém.
0: Ave Maria, cheia de graça, o Senhor é convosco. Bendita sois vós entre as mulheres e bendito é o fruto do vosso ventre, Jesus.
1: Santa Maria, Mãe de Deus, rogai por nós, pecadores, agora e na hora de nossa morte. Amém.
0: Ave Maria, cheia de graça, o Senhor é convosco. Bendita sois vós entre as mulheres e bendito é o fruto do vosso ventre, Jesus.
1: Santa Maria, Mãe de Deus, rogai por nós, pecadores, agora e na hora de nossa morte. Amém.
0: Ave Maria, cheia de graça, o Senhor é convosco. Bendita sois vós entre as mulheres e bendito é o fruto do vosso ventre, Jesus.
1: Santa Maria, Mãe de Deus, rogai por nós, pecadores, agora e na hora de nossa morte. Amém.
0: Ave Maria, cheia de graça, o Senhor é convosco. Bendita sois vós entre as mulheres e bendito é o fruto do vosso ventre, Jesus.
1: Santa Maria, Mãe de Deus, rogai por nós, pecadores, agora e na hora de nossa morte. Amém.
0: Ave Maria, cheia de graça, o Senhor é convosco. Bendita sois vós entre as mulheres e bendito é o fruto do vosso ventre, Jesus.
1: Santa Maria, Mãe de Deus, rogai por nós, pecadores, agora e na hora de nossa morte. Amém.
0: Ave Maria, cheia de graça, o Senhor é convosco. Bendita sois vós entre as mulheres e bendito é o fruto do vosso ventre, Jesus.
1: Santa Maria, Mãe de Deus, rogai por nós, pecadores, agora e na hora de nossa morte. Amém.
0: Ave Maria, cheia de graça, o Senhor é convosco. Bendita sois vós entre as mulheres e bendito é o fruto do vosso ventre, Jesus.
1: Santa Maria, Mãe de Deus, rogai por nós, pecadores, agora e na hora de nossa morte. Amém.
0: Glória ao Pai, ao Filho e ao Espírito Santo.
1: Como era no

0: No terceiro mistério, contemplamos o nascimento de Jesus. Pai nosso que estás nos céus, santificado seja o vosso nome. Venha a nós o vosso reino. Seja feita a vossa vontade, assim na terra como no céu.
1: O pão nosso de cada dia nos dai hoje. Perdoai-nos as nossas ofensas, assim como nós perdoamos a quem nos tem ofendido. E não nos deixeis cair em tentação, mas livrai-nos do mal. Amém.
0: Ave Maria, cheia de graça, o Senhor é convosco. Bendita sois vós entre as mulheres, e bendito é o fruto do vosso ventre, Jesus.
1: Santa Maria, Mãe de Deus, rogai por nós, pecadores, agora e na hora de nossa morte. Amém.
0: Ave Maria, cheia de graça, o Senhor é convosco. Bendita sois vós entre as mulheres, e bendito é o fruto do vosso ventre, Jesus.
1: Santa Maria, Mãe de Deus, rogai por nós, pecadores, agora e na hora de nossa morte. Amém.
0: Ave Maria, cheia de graça.

0: entre as mulheres e bendito é o fruto do vosso ventre, Jesus.
1: Santa Maria, Mãe de Deus, rogai por nós, pecadores, agora e na hora de nossa morte. Amém.
0: Ave Maria, cheia de graça, o Senhor é convosco, bendita sois vós entre as mulheres e bendito é o fruto do vosso ventre, Jesus.
1: Santa Maria, Mãe de Deus, rogai por nós, pecadores, agora e na hora de nossa morte. Amém.
0: Ave Maria, cheia de graça, o Senhor é convosco, bendita sois vós entre as mulheres e bendito é o fruto do vosso ventre, Jesus.
1: Santa Maria, Mãe de Deus, rogai por nós, pecadores, agora e na hora de nossa morte. Amém.
0: Ave Maria, cheia de graça, o Senhor é convosco, bendita sois vós entre as mulheres e bendito é o fruto do vosso ventre, Jesus.
1: Santa Maria, Mãe de Deus, rogai por nós, pecadores, agora e na hora de nossa morte. Amém.
0: Ave Maria, cheia de graça, o Senhor é convosco, bendita sois vós entre as mulheres e bendito é o fruto do vosso ventre, Jesus.
1: Santa Maria, Mãe de Deus, rogai por nós, pecadores, agora e na hora de nossa morte. Amém.
0: Ave Maria, cheia de graça, o Senhor é convosco, bendita sois vós entre as mulheres e bendito é o fruto do vosso ventre, Jesus.
1: Santa Maria, Mãe de Deus, rogai por nós, pecadores, agora e na hora de nossa morte. Amém.
0: Glória ao Pai, ao Filho e ao Espírito Santo.
1: Como era no princípio, agora e sempre. Amém.

0: No quarto mistério, contemplamos a apresentação de Jesus no templo e a purificação de Nossa Senhora. Pai nosso que estais no céu, santificado seja o vosso nome, venha a nós o vosso reino, seja feita a vossa vontade, e assim na terra como no céu.
1: O pão nosso de cada dia nos dai hoje, perdoai-nos as nossas ofensas, assim como nós perdoamos a quem nos tem ofendido. E não nos deixeis cair em tentação, mas livrai-nos do mal. Amém.
0: Ave Maria, cheia de graça, o Senhor é convosco. Bendita sois vós entre as mulheres, e bendito é o fruto do vosso ventre, Jesus.
1: Santa Maria, Mãe de Deus, rogai por nós, pecadores, agora e na hora de nossa morte. Amém.
0: Ave Maria, cheia de graça, o Senhor é convosco. Bendita sois vós entre as mulheres, e bendito é o fruto do vosso ventre, Jesus.
1: Santa Maria, Mãe de Deus, rogai por nós, pecadores, agora e na hora de nossa morte. Amém.
0: Ave Maria, cheia de graça, o Senhor é convosco. Bendita sois vós entre as mulheres, e bendito é o fruto do vosso ventre, Jesus.
1: Santa Maria, Mãe de Deus, rogai por nós, pecadores, agora e na hora de nossa morte. Amém.
0: Ave Maria, cheia de graça, o Senhor é convosco. Bendita sois vós entre as mulheres, e bendito é o fruto do vosso ventre, Jesus.
1: Santa Maria, Mãe de Deus, rogai por nós, pecadores, agora e na hora de nossa morte. Amém.
0: Ave Maria, cheia de graça, o Senhor é convosco. Bendita sois vós entre as mulheres, e bendito é o fruto do vosso ventre, Jesus.
1: Santa Maria, Mãe de Deus, rogai por nós, pecadores, agora e na hora de nossa morte. Amém.
0: Ave Maria, cheia de graça, o Senhor é convosco. Bendita sois vós entre as mulheres, e bendito é o fruto do vosso ventre, Jesus.
1: Santa Maria, Mãe de Deus, rogai por nós, pecadores, agora e na hora de nossa morte. Amém.
0: Ave Maria, cheia de graça, o Senhor é convosco. Bendita sois vós entre as mulheres, e bendito é o fruto do vosso ventre, Jesus.
1: Santa Maria, Mãe de Deus, rogai por nós, pecadores, agora e na hora de nossa morte. Amém.

0: Ave Maria, cheia de graça, o Senhor é convosco. Bendita sois vós entre as mulheres e bendito o fruto do vosso ventre, Jesus.
1: Santa Maria, Mãe de Deus, rogai por nós, pecadores, agora e na hora de nossa morte. Amém.
0: Ave Maria, cheia de graça, o Senhor é convosco. Bendita sois vós entre as mulheres e bendito o fruto do vosso ventre, Jesus.
1: Santa Maria, Mãe de Deus, rogai por nós, pecadores, agora e na hora de nossa morte. Amém.
0: Ave Maria, cheia de graça, o Senhor é convosco. Bendita sois vós entre as mulheres e bendito o fruto do vosso ventre, Jesus.
1: Santa Maria, Mãe de Deus, rogai por nós, pecadores, agora e na hora de nossa morte. Amém.
0: Glória ao Pai, ao Filho e ao Espírito Santo.
1: Como era no princípio, agora e sempre. Amém.

0: No quinto mistério, contemplamos a perda e encontro de Jesus. Pai nosso que estais nos céus, santificado seja o vosso nome. Venha a nós o vosso reino. Seja feita a vossa vontade, assim na terra como no céu.
1: O pão nosso de cada dia nos dai hoje. Perdoai-nos as nossas ofensas, assim como nós perdoamos a quem nos tem ofendido. E não nos deixeis cair em tentação, mas livrai-nos do mal. Amém.
0: Ave Maria, cheia de graça, o Senhor é convosco. Bendita sois vós entre as mulheres, e bendito é o fruto do vosso ventre, Jesus.
1: Santa Maria, Mãe de Deus, rogai por nós, pecadores, agora e na hora de nossa morte. Amém.
0: Ave Maria, cheia de graça, o Senhor é convosco. Bendita sois vós entre as mulheres, e bendito é o fruto do vosso ventre, Jesus.
1: Santa Maria, Mãe de Deus, rogai por nós, pecadores, agora e na hora de nossa morte. Amém.
0: Ave Maria, cheia de graça, o Senhor é convosco. Bendita sois vós entre as mulheres, e bendito é o fruto do vosso ventre, Jesus.
1: Santa Maria, Mãe de Deus, rogai por nós, pecadores, agora e na hora de nossa morte. Amém.
0: Ave Maria, cheia de graça, o Senhor é convosco. Bendita sois vós entre as mulheres, e bendito é o fruto do vosso ventre, Jesus.
1: Santa Maria, Mãe de Deus, rogai por nós, pecadores, agora e na hora de nossa morte. Amém.
0: Ave Maria, cheia de graça, o Senhor é convosco. Bendita sois vós entre as mulheres, e bendito é o fruto do vosso ventre, Jesus.
1: Santa Maria, Mãe de Deus, rogai por nós, pecadores, agora e na hora de nossa morte. Amém.
0: Ave Maria, cheia de graça, o Senhor é convosco. Bendita sois vós entre as mulheres, e bendito é o fruto do vosso ventre, Jesus.
1: Santa Maria, Mãe de Deus, rogai por nós, pecadores, agora e na hora de nossa morte. Amém.
0: Ave Maria, cheia de graça, o Senhor é convosco. Bendita sois vós entre as mulheres, e bendito é o fruto do vosso ventre, Jesus.
1: Santa Maria, Mãe de Deus, rogai por nós, pecadores, agora e na hora de nossa morte. Amém.
0: Ave Maria, cheia de graça, o Senhor é convosco. Bendita sois vós entre as mulheres, e bendito é o fruto do vosso ventre, Jesus.
1: Santa Maria, Mãe de Deus, rogai por nós, pecadores, agora e na hora de nossa morte. Amém.
0: Ave Maria, cheia de graça, o Senhor é convosco. Bendita sois vós entre as mulheres, e bendito é o fruto do vosso ventre, Jesus.
1: Santa Maria, Mãe de Deus, rogai por nós, pecadores, agora e na hora de nossa morte. Amém.
0: Ave Maria, cheia de graça, o Senhor é convosco. Bendita sois vós entre as mulheres, e bendito é o fruto do vosso ventre, Jesus.
1: Santa Maria, Mãe de Deus, rogai por nós, pecadores, agora e na hora de nossa morte. Amém.
0: Glória ao Pai, ao Filho e ao Espírito Santo.
1: Como era no princípio, agora e sempre. Amém.

0: agradecimento. Infinitas graças vos damos, soberana rainha, pelos benefícios que todos os dias recebemos de vossas mãos liberais. Dignai-vos agora e para sempre tomarmos debaixo de vosso poderoso. Vos agradecer, vos damos graças, vos saudamos com uma salve rainha. Salve rainha, mãe de misericórdia, vida, doçura e esperança, nossa salve. A vós bradamos, degredados filhos de Eva, a vós pirando, gemendo, chorando neste vale de lágrimas. Eia, pois, advogada nossa, esses vossos olhos misericordiosos a nós volvei, e depois esse destemo mostrai-nos, Jesus, bendito o fruto do vosso ventre. Ó clemente, ó piedosa, ó doce sempre Virgem Maria, rogai por nós, Santa Mãe de Deus. Pela intercessão de Nossa Senhora, o Senhor nos abençoe. Em nome do Pai, do Filho, do Espírito Santo. Amém.
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3: As chagas de São Francisco revelam a profundidade de sua união com Cristo. No silêncio do Monte Alverne, Francisco experimentou de maneira extraordinária aquilo que já carregava no coração: o desejo de viver o Evangelho até as últimas consequências. Suas feridas tornaram-se sinais de amor e identificação com Jesus crucificado. Que São Francisco nos ensine a transformar nossas próprias feridas em lugares de compaixão e esperança. Franciscanos, compartilhando a paz e o bem.
2: O tempo da criação começou no dia 1º de setembro e nos convida a olhar para o mundo com os olhos de São Francisco de Assis. A água que bebemos, o alimento que chega à mesa, as árvores, os animais e o ar que respiramos são dons que recebemos gratuitamente. Por isso, cuidar da criação começa nas pequenas atitudes: evitar desperdícios, economizar água, reduzir o uso de descartáveis e respeitar a natureza. Pequenos gestos, quando assumidos por muitos, podem transformar nossa casa comum. Franciscanos, compartilhando a paz e o bem.
3: Uma dica simples para este mês da Bíblia: escolha uma frase da leitura do dia e leve-a com você. 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A Bíblia não foi feita apenas para ser lida, mas para transformar nossa maneira de viver. O livro de Daniel nos recorda: seu reino jamais será destruído. Que essa certeza fortaleça sua fé diante de cada desafio. Franciscanos, compartilhando a paz e o bem.
4: Em 2026, vivemos um tempo especial. 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
5: As obras do Senhor, ó meu povo, não te esqueça.
3: 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Franciscanos, compartilhando a paz e o bem.
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8: Vinde, ó Deus, em meu auxílio, socorrei-me sem demora. Glória ao Pai, ao Filho e ao Espírito Santo, como era no princípio, agora e sempre. Amém. Aleluia.
9: Hino. Raiando o novo dia, as vozes elevamos, de Deus a graça e glória, em Cristo proclamamos.
10: Por Ele, o Criador, compôs a noite e o dia, criando a lei eterna que os dois alternaria.
9: A vós, luz dos fiéis, nenhuma lei domina, fugis de dia e noite, clarão da luz divina.
10: Ó Pai, por vossa graça, vivamos hoje bem, servindo a Cristo e cheios do vosso Espírito. Amém. Salmodia, antífona primeira. Anunciamos de manhã vossa bondade e o vosso amor fiel a noite inteira.
11: Salmo 91. Louvor ao Deus Criador.
10: Como é bom agradecermos ao Senhor e cantar salmos de louvor ao Deus Altíssimo.
9: Anunciar pela manhã vossa bondade e o vosso amor fiel a noite inteira.
10: Ao som da lira, de 10 cordas e da harpa, com canto acompanhado ao som da cítara.
9: Pois me alegrastes, ó Senhor, com vossos feitos, e rejubilo de alegria em vossas obras.
10: Quão imensas, ó Senhor, são vossas obras, quão profundos são os vossos pensamentos.
9: Só o homem insensato não entende, só o estulto não percebe nada disso.
10: Mesmo que os ímpios floresçam como a erva, ou prosperem igualmente os malfeitores,
9: são destinados a perder-se para sempre, Vós, porém, sois o excelso eternamente.
10: Eis que os vossos inimigos, ó Senhor, eis que os vossos inimigos vão perder-se e os malfeitores serão todos dispersados.
9: Vós me destes toda a força de um touro e sobre mim um óleo puro derramastes.
10: Triunfante posso olhar meus inimigos, vitorioso escuto a voz de seus gemidos.
9: O justo crescerá como a palmeira, florirá igual ao cedro que há no Líbano.
10: Na casa do Senhor estão plantados, nos átrios de meu Deus florescerão.
9: Mesmo no tempo da velhice darão frutos, cheios de seiva e de folhas verdejantes.
10: E dirão: é justo mesmo o Senhor Deus, meu rochedo, não existe nele o mal.
9: Glória ao Pai, ao Filho e ao Espírito Santo, como era no princípio, agora e sempre. Amém.
10: Antífona. Anunciamos de manhã vossa bondade e o vosso amor fiel a noite inteira.
9: Antífona segunda. Vinde todos e dai glória ao nosso Deus.
12: Cântico do Deuteronômio, capítulo 32, versículos de 1 a 12. Os benefícios de Deus ao povo.
9: Ó céus, vinde, escutai, eu vou falar. Ouça, terra, as palavras de meus lábios.
10: Minha doutrina se derrame como chuva, minha palavra se espalhe como orvalho.
9: Como torrentes que transbordam sobre a relva e aguaceiros a cair por sobre as plantas.
10: O nome do Senhor vão invocar. Vinde todos e dai glória ao nosso Deus.
9: Ele é a rocha, suas obras são perfeitas, seus caminhos, todos eles, são justiça.
10: É Ele o Deus fiel, sem falsidade, o Deus justo, sempre reto em seu agir.
9: Os filhos seus degenerados e ofenderam, esta raça corrompida e depravada.
10: É assim que agradeceis ao Senhor Deus, povo louco, povo estulto e insensato.
9: Não é Ele o teu Pai que te gerou, o Criador que te formou e te sustenta?
10: Recorda-te dos dias do passado e relembra as antigas gerações.
9: Pergunta e teu pai te contará, interroga e teus avós te ensinarão.
10: Quando o Altíssimo os povos dividiu e pela terra espalhou os filhos de Adão.
9: As fronteiras das nações ele marcou, de acordo com o número de seus filhos.
10: Mas a parte do Senhor foi o seu povo e Jacó foi a porção de sua herança.
9: Foi num deserto que o Senhor achou seu povo, num lugar de solidão desoladora.
10: Cercou-o de cuidados e carinhos e o guardou como a pupila de seus olhos.
9: Como a águia esvoaçando sobre o ninho, incita os seus filhotes a voar.
10: Ele estendeu as suas asas e o tomou, e levou-o carregado sobre elas.
9: O Senhor, somente Ele, foi seu guia, e jamais um outro Deus com ele estava.
10: Glória ao Pai, e ao Filho, e ao Espírito Santo, como era no princípio, agora e sempre. Amém.
9: Antífona. Vinde todos e dai glória ao nosso Deus.
10: Antífona terceira. Ó Senhor nosso Deus, como é grande vosso nome por todo o universo.
12: Salmo 8. Majestade de Deus e dignidade do homem.
10: Ó Senhor nosso Deus, como é grande vosso nome por todo o universo.
9: Desdobrastes nos céus vossa glória, com grandeza e esplendor majestade.
10: O perfeito louvor vos é dado pelos lábios dos mais pequeninos, de crianças que a mãe amamenta.
9: Eis a força que opondes aos maus, reduzindo o inimigo ao silêncio.
10: Contemplando estes céus que plasmastes e formastes com dedos de artista.
9: Vendo a lua e estrelas brilhantes, perguntamos, Senhor, que é o homem?
10: Para dele assim vos lembrardes e o tratardes com tanto carinho.
9: pouco abaixo de Deus o fizestes, coroando-o de glória e esplendor.
10: Vós lhe destes poder sobre tudo, vossas obras aos pés lhe pusestes.
9: As ovelhas, os bois, os rebanhos, todo o gado e as feras da mata.
10: Passarinhos e peixes nos mares, todo ser que se move nas águas.
9: Ó Senhor, nosso Deus, como é grande vosso nome por todo o universo.
10: Glória ao Pai, e ao Filho, e ao Espírito Santo, como era no princípio, agora e sempre. Amém. Antífona. Ó Senhor, nosso Deus, como é grande vosso nome por todo o universo.
13: Leitura breve da carta de São Paulo aos Romanos, capítulo 12, versículos de 14 a 16. Abençoai os que vos perseguem, abençoai e não amaldiçoeis. Alegrai-vos com os que se alegram, chorai com os que choram. Mantende um bom entendimento uns com os outros. Não vos deixeis levar pelo gosto de grandeza, mas acomodai-vos às coisas humildes. Responsório breve. Alegria cantará sobre meus lábios, e a minha alma libertada exultará.
9: A alegria cantará sobre meus lábios, e a minha alma libertada exultará.
13: Também celebrarei vossa justiça,
9: e a minha alma libertada exultará.
13: Glória ao Pai, e ao Filho, e ao Espírito Santo.
9: A alegria cantará sobre meus lábios, e a minha alma libertada exultará.
10: Cântico evangélico. Antífona. Guiai nossos passos no caminho da paz. Bendito seja o Senhor Deus de Israel, porque a seu povo visitou e libertou.
9: E fez surgir um poderoso Salvador na casa de Davi, seu servidor.
10: Como falara pela boca de seus santos, os profetas desde os tempos mais antigos.
9: Para salvar-nos do poder dos inimigos e da mão de todos quanto nos odeiam.
10: Assim mostrou misericórdia a nossos pais, recordando a sua santa aliança.
9: E o juramento a Abraão, nosso pai, de conceder-nos que libertos do inimigo.
10: A ele nós servamos sem temor, em santidade e em justiça diante dele, enquanto perdurarem nossos dias.
9: Serás profeta do Altíssimo, ó menino, pois irás andando à frente do Senhor para aplainar e preparar os seus caminhos,
10: anunciando ao seu povo a salvação, que está na remissão de seus pecados.
9: Pela bondade e compaixão de nosso Deus, que sobre nós fará brilhar o sol nascente,
10: para iluminar a quantos jazem entre as trevas e na sombra da morte estão sentados,
9: e para dirigir os nossos passos, guiando-os no caminho da paz.
10: Glória ao Pai, e ao Filho, e ao Espírito Santo, como era no princípio, agora e sempre. Amém. Antífona. Guiai nossos passos no caminho da paz.
13: Preces. Celebremos a bondade e a sabedoria de Jesus Cristo, que quer ser amado e servido em todos os nossos irmãos e irmãs, principalmente nos que sofrem, e lhe peçamos.
9: Senhor, tornai-nos perfeitos na caridade.
10: Recordamos, Senhor, nesta manhã a vossa ressurreição e vos pedimos que estendais à humanidade inteira os benefícios da vossa redenção.
9: Senhor, tornai-nos perfeitos na caridade.
10: Fazei, Senhor, que demos hoje bom testemunho de vós e, por vosso intermédio, ofereçamos ao Pai um sacrifício santo e agradável.
9: Senhor, tornai-nos perfeitos na caridade.
10: Ensinai-nos, Senhor, a descobrir a vossa imagem em todos os seres humanos e a vos servir em cada um deles.
9: Senhor, tornai-nos perfeitos na caridade.
10: Cristo, verdadeiro tronco da videira da qual somos os ramos, fortalecei a nossa união convosco para produzirmos muitos frutos e glorificarmos a Deus Pai.
9: Senhor, tornai-nos perfeitos na caridade.
14: Nossa prece prossigamos com a oração que nosso Senhor Jesus Cristo nos ensinou. Pai nosso que estais nos céus, santificado seja o vosso nome, venha a nós o vosso reino, seja feita a vossa vontade, assim na terra como no céu. O pão nosso de cada dia nos dai hoje, perdoai-nos as nossas ofensas, assim como nós perdoamos a quem nos tem ofendido, e não nos deixeis cair em tentação, mas livrai-nos do mal. Amém.
15: Oremos. Cantem vossa glória, Senhor, os nossos lábios, cantem nossos corações e nossa vida, e já que é vosso dom tudo o que somos, para vós se oriente também todo o nosso viver, por nosso Senhor Jesus Cristo, vosso Filho, na unidade do Espírito Santo. Amém. O Senhor nos abençoe, nos livre de todo mal e nos conduza à vida eterna. Amém.
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0: senhora.
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1: 5:02, um bom dia pro senhor, meu compadre, um bom dia pra senhora, minha comadre, pro nono, pra nona, pra gurizada, no campo, na cidade, no trabalho, no descanso, estamos aqui em mais um dia, estamos aqui em mais um amanhecer, estamos aqui em mais um sábado, a semana voou rápido, uma barbaridade, né, tchê? Mas passou avoando que nem dos outros, mas foi trabalhado semana também, né, compadre? Meu senhor.
2: É peleia, peleia, peleia.
1: Aí o Pato resolveu dar uma folga pra nós hoje aqui também. É, Pato resolveu dar uma folga pra gente. Pelo amor de Deus, mas estamos contentes que por demais por estar comunicando com o senhor, comunicando com a senhora. O galo tá cantando, meu povo. Bora? Bora que tá na hora, então. Vamos. Até 7 da manhã no ar, o nosso Desperta.
3: Brasil!

0: bom dia, bom dia, bom dia, bom dia, bom dia para o senhor, bom dia para a senhora, bom dia para você que está já tomando seu cafezinho, seu chimarrão, você que está aí na... Não, vai fazer exame hoje? Mas no sábado? Mas pelo amor de Deus? É, então não pode nada, né? Não, não, nem água. Tem que ficar de boa. Então tá certo. Tá com preguiça ainda? Tropele os coati, vão saltando que tá na hora. Não, não, não deixa os coatizinhos te pegar, não deixa preguiça dominar seu dia. Bora pular da cama que temos um sabadão lindo pela frente. Neste momento o tempo apresenta-se nublado, né? Mas pior da semana e já foi, né, meu compadre, minha comadre? Semaninha bastante puxada essa em questão do tempo. Nossa região foi fortemente atingida, né? Tivemos de tudo em nossa região. Deslizamento, tivemos enchente, tivemos alagamento, tivemos muita chuva, tivemos muito granizo, tivemos tornado em linha reta da Alqueda, Pato Branco, não dá 100 quilômetros em linha reta, compadre. Tornado? É. Então tivemos de tudo realmente nesta semana aqui em nossa região. Pato Branco foi abençoado, né? Não teve estrago maior. Tivemos algumas casas com problemas nos telhados, algumas árvores derrubadas, né? Que coisa, meu compadre. E ontem, inclusive, fez aniversário. Você lembra do tornado de 1989 aqui em Pato Branco? Pois é. Foi no dia 11 de setembro de 1989. Como passou, né? Tu lembra deste fato? Na segunda-feira, lá em 1989, destruiu boa parte da cidade, né? Destruiu boa parte da cidade aquela vez. Que coisa, né, meu compadre, minha comadre? Que coisa. Então, vamos que vamos, né, meu povo? Ontem também, muitos estragos em todo o Paraná. Na Argentina também, na região de divisa com o Brasil, tivemos tornado ontem com morte também. Mas pra cá, ontem passou batido a última leva deste mau tempo. Daqui a pouquinho, também a previsão do tempo aqui na frequência 88,3. Daqui a pouquinho, trago os placares do esporte. Moiô, Popato, né, tchê? Não deu certo, Popato? Mas pelo amor de Deus, as patinhas também. Então, os dois times da cidade eliminados ontem, o Pato eliminado da Taça Brasil e as Patinhas eliminadas da Liga Feminina de Futsal. Que barbaridade, né, meu compadre, minha comadre? Que coisa! Então tá dado o recadito aqui, meu povo. Bom que vamos, então. Muito obrigado pelo carinho de sua companhia no campo, na cidade, no trabalho, no descanso. Tamo juntos! Participe, hein? Participe 99972-2564. Só que hoje não vou aceitar áudio, tá certo? Hoje não vou ter tempo pra ouvir áudio. Por quê? Porque hoje vai ter um sorteio aqui no programa. É, aliás, dois sorteios, né, compadre? Dois sorteios aqui no programa, tá? Mas daqui a pouco eu falo mais a respeito. Então, áudio, eu já deixo dito que eu não vou conseguir ouvir hoje. Porque quando tem sorteio, o fervo é grande, né? O fervo é grande. Então, pra mensagem pro programa hoje, só escrito, tá certo? Infelizmente, não vou ter tempo de escrever. O que? Já contar pra que é o sorteio? Pro pessoal ir participando? Ah, então tá bom. Ó, quem quer assistir o jogo amanhã do Azures, amanhã teremos Azures e Paraná. Jogaço que Selinalta acompanha, hein? Paraná está muito bem. Paraná está muito chique, né? É verdade. O Azures ganhou, ganhou uma, perdeu outra. Vamos ver o que vai dar amanhã. Amanhã é um adversário forte. Então, Azures e Paraná, Selinalta acompanha. Se você quer ir no jogo, que acalme, não comece a inscrever, não. Se não seguir o protocolo, não vai participar. Tá? Então não é, eu quero participar, anota meu nome. Não, que acalme. Para participar do sorteio do jogo do Azures, escreva: eu quero assistir Azures. Eu quero assistir o Azures. Tá certo? Daí manda o nome junto. Eu quero assistir o Azures e o seu nome completo. Tá? Eu quero assistir o Azures e o nome completo, certo? O outro sorteio qual que é, meu compadre, minha comadre? Eu tô anunciando aqui no programa, né? A festa do churrasco na valeta, tá bom? A festa do churrasco na valeta no próximo final de semana, tá bom? É, mas tem um kit caprichado aqui, compadre. Os kits servem até 4 pessoas, bagualados por demais, né? Acompanha cuca, pão, maionese, 3 tipos de salada, carne, né, meu compadre, minha comadre? Aham, verdade, carne também, né? É verdade. Aonde que é? No CTG Tarca Nativista, né, meu compadre, minha comadre? Certo? Então, o Morangão tem um kit também do churrasco na valeta, no domingo, dia 20 de setembro, combinado? Para participar do sorteio do kit do churrasco na valeta, você vai ter que me escrever o que te lembra isso e por que você tem que ganhar. É, por que eu tenho que escolher você para ganhar, tá certo? E o que te lembra? Ah, eu lembro o churrasco que ia com meu pai, com meu avô, né? Churrascão do interior de antigamente, aqueles feitos com espeto de madeira, assim, muitas vezes, né? Aham, sabe, compadre? Sabe, comadre? É, eu lembro disso. E por que eu mereço ganhar? Porque eu sou gente boa, sou vinte do Morangão, né, compadre? É verdade. Não, mas não é assim. Então escreva aí, ó, nome completo e por que você merece levar o kit, tá certo? Depois eu vou fazer o sorteio. 99972-2564. O que é que te lembra? Porque são tradições, né? Dos nossos antepassados que é sempre bom recordar, sempre bom resgatar. Vai ser uma domingueira caprichada, uma barbaridade, hein? Tá certo? Então por que que tu merece ganhar? Manda aí, conta pra mim. O kit acompanha cuca, pão, maionese, salada, carne. Claro, né? Tá? Então tá bom. 99972-2564. Depois eu faço o sorteio. Combinado? Então tá dado o recadito. Então hoje áudio, não vou conseguir ouvir. Já falo de partida. Por favor, mensagens só escritas. Mensagens só escritas. 99972-2564, pra depois não ficarem brabo. Ô, Morangão, não ouviu meu áudio? Não tem como ouvir hoje. Ó, já tá bombando o Zap Zap, e abraço também, com certeza, conforme dá, eu vou trazer aqui os registros. Feito, Brique? Então tá dado o recadito, agradeço de coração sua colaboração, sua participação, e tamo junto aqui, tamo junto, né, meu povo? Tamo junto. Já tem mensagem aqui do pessoal, eu lembrava do interior que o meu... Ah, o pessoal tá firme ali, né? Eu lembro de muita coisa, meu Deus do céu. Quando tinha os Guaraná Minuano. Lembra? Minuano? Meu Deus do céu. Não é que eu seja tão velho assim, né? Os Guaraná Brahma. Aham. O Minuano era verde, né? Aham. O Brahma era laranjadinho. Né? Mas isso faz tempo. Não que eu seja velho, né, compadre? Não, não, não. Que é isso. Certo? Então já tá anunciado. Bom que vamos. Já tá anunciado. Certo? Mas tem que mandar o nome completo. Se tiver faltando alguma coisa em qualquer um dos dois sorteios, daí vai estar fora automaticamente. Não é que eu pedi, ô, qual que é o nome? Não. Então tá bom. Você vai ter que me conhecer, quer dizer, me convencer, perdão, né, compadre? Vai ter que me convencer por que você merece ganhar o kit. Tá? Então tá bom, vamos ver. Vamos ver o que é bom na conversa aí. Vamos mandar abraço pro povo aqui? Vamos, meu povo.
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0: Aquele abraço. Aquele abraço para quem vai participando aqui do nosso Desperta Brasil. Tem muita gente hoje, também não vou conseguir mandar abraços a todos, mas ó, vamos que vamos, né, meu povo? 12, o que? 12? 5 e 12 agora, é verdade, né, compadre? É, virou agora, 5 e 13. O tempo apresenta-se nublado, 15 graus na temperatura. O que foi, mamãe? Ele falou, Morangão, você não é velho, você só é surrado pelo tempo, Morangão. É mais ou menos igual o cargo de prefeitura, né? É bom de ano, mas ruim de lá, Tommy. Um abraço, Malman. Forte abraço, tudo de bom. Um abraço, bom dia pro meu amigo, seu Luiz Cônico, o Didio Vede Guerra, meu amigo Fernando Zampoli. Um abraço, bom dia pro meu amigo, seu Darcy da Siqueira, o seu Gilberto Jesus Oliveira, também registrando a companhia, tudo é bom. E do melhor é o que desejo, amigo Morangão. Ó, tem participação que não tem o nome completo, compadre. Se não tiver o nome completo, vai ser eliminado na hora. Então manda o nome completo, não esqueça de mandar o nome completo, tá certo? Tem pessoal aqui que não tá mandando o nome, meu povo, tem que ter o nome, certo? Um abraço, bom dia pra dona Marilene no bairro Rancheta, um abraço, bom dia pro meu amigo, o Fernando Guares, um abraço, bom dia pra dona Patrícia Correia Ronsani, um abraço, bom dia pra minha amiga dona Aparecida Sebastião, também registrando a companhia, um abraço, bom dia pro meu amigo Evandro Manóstica. Mas como que tu vai... Como é que tu vai querer assistir o jogo, homem? Tu tá no Goiás, homem? Ê, homem do céu, vai se teletransportar? Ah, capaz, tu tem um jatinho? Não, Morangão, vou de jatinho assistir o jogo. Um abraço para a Óstica, tudo de bom e do melhor. Um abraço, bom dia para minha amiga dona Clarice Lima. Tudo de bom é o que desejo, amigo Morangão. Meu amigo Thiago Bene também conosco. Um abraço, bom dia para o meu amigo seu Valdir Cavazinho em Coronel de Vida, também registrando a companhia. Um abraço, bom dia para o meu amigo seu Volney Fiancla. Falou, é o Policarpo que protege, Morangão. E você não roda a música dele, Morangão. Mas eu te falei, Fianco, só em 2027 essa música de novo, homem. Por baixo tu já pediu 89 vezes esse ano. Aham. Uhum. Daí a última vez que eu rodei, falei, não, só em 2027 agora. Se você comportar, eu rodo alguma vez ainda esse ano. É verdade. Um abraço, bom dia pro meu amigo, seu Hilário Miglioranza, meu amigo Maico André Biava, dona Lourdes Espanho, o seu Edemar lá no Agro Planalto, na sorveteria, já tá com café pronto também, tudo de bom e do melhor. O meu amigo, o seu Jairo Roberto Jutkowski, alô, seu Jairo, forte abraço lá em Canoas, também registrando a companhia. Essa última parte que o senhor falou, compadre, essa última parte aí não vai acontecer, compadre. E tu pode empaiar, meu Deus do céu. Não tem colhão pra isso, né, compadre? Aham. Eu digo que não, homem, mas nem amarrado, seu Jairo. O que que o senhor acha? O senhor acha que sim, compadre? Eu não sei, né, compadre? O senhor deu a sua opinião, deu a minha opinião, né? Tamo junto, compadre. Mas concordo, seria uma boa alternativa, né, seu Jairo? Concordo com o senhor, mas olha... Se eu acho que vai acontecer, meu Deus do céu.
2: Eu não acredito.
0: Né? Uhum. Um abraço, bom dia pro meu amigo, seu Haroldo. Alô, seu Haroldo. Forte abraço. Escreveu bom dia pra quem é alegria, descontração, informação e aquele remédio que cura. Amém. Vamos todos, né, juntos, com alto astral, com pensamento positivo, com fé em Deus, pra mais um dia. Né, seu Haroldo? Nada de levantar aí dando coisa na sombra, bem, isso é uma barbaridade. Não! Temos que agradecer, tamo aí, de pé, respirando, partiu mais um dia, aham, né? Então, abração, tudo de bom e do melhor. Meu amigo, o seu Antônio Orkevics, Borges, no bairro do Frarão, a dona Lourdes Olete, alô, dona Lourdes, forte abraço, Independência também conosco, o meu amigo, o seu Gela em São José, Santa Catarina, tudo de bom e do melhor, é o que desejo, amigo Morangão Velho de Guerra, o tio Buda, lá em Francisco Beltrão. Alô, tio Buda, forte abraço, muito obrigado pelo carinho da companhia. Aqui, mas faz uma meia hora que a luz tá piscolhando, compadre. Não sei não, se daqui a pouco não vai aprontar ligar o gerador, né? Aham, aham, aham. Um abraço então pra quem está acompanhando o Desperta Brasil, no campo, na cidade, no trabalho, no descanso. Muito bom ter o senhor, muito bom ter a senhora comigo. Sou muito, muito grato. Um abraço para dona Rosimara, no bairro da Santa Terezinha, em Cleveland, o marido seu Marcos, filho Paulo e toda a família. Muito obrigado pela audiência. Como eu disse, áudio não consigo ouvir nem reproduzir hoje por causa do sorteio. Vão mandando mensagem, pessoal. Vão passando mensagem, depois tem o sorteio aqui, né? Hoje um kit do churrasco na valeta, kit caprichado com cuca, salada, maionese, carne, coisa e tal, domingo que vem. E também tem aqui dois ingressos pro jogo do Azures amanhã, Azures e Paraná. Feito, Brick? Daqui a pouco, então, a gente fala mais a respeito, mas enquanto isso, você já pode ir mandando sua mensagem pro jogo do Azures. Eu quero, é o jogo do Azures, tem que escrever, né, compadre? Tem que escrever, né? É, tem que escrever. Eu quero assistir o jogo do Azures e o nome completo, tá bom? Então tá dado o recadito. E do kit, tu tem que escrever que quer participar do kit, mas explicar pra mim o porquê que você tem que ganhar, o que que te lembra isso, tá? 99972-2564. Mas é só a mensagem por escrito, tá bom? Então tá certo. Bom tocar música agora, bom tocar música, tem muita gente participando, devagarzinho eu vou registrando, daqui a pouco vou dar uma lida no que o pessoal tá mandando aí, vou dar uma lida daqui a pouco, ver o que o pessoal tá mandando, o porquê que merecem ser escolhido, tá? Então tá certo, bom aguardar, vamos ver se o pessoal é bom, vamos ver se o pessoal é bom na fala. Aqui o meu amigo seu Jairo Roberto Jutkowski, alô seu Jairo! Forte abraço, muito obrigado pelo carinho da companhia. Ele me pediu a música do Baitaca com o grupo Fundo da Grota, Estampa de Galpão, e eu vou pregar lexumbo. O meu amigo Fernando Guares, da Corradião, velho fazendo eco, muito obrigado pela companhia. Me pediu O Tempo Sermo de Fato, lá dos lados do Uruguai. Conhece? Adair de Freitas, Previsão. Ah, tá certo, preguemos lexumbo na frequência 88,3. Daqui a pouco eu leio mais mensagens, trago mais pedidos. Vamos que vamos, já 5h20. Tudo de bom e do melhor. Bom dia.
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16: É verdade, é aqui a sua companhia, meu compadre, minha comadre, muito obrigado pela audiência, tudo é bom e do melhor é o que desejo, amigo Morangão Velho de Guerra. Os placares das últimas horas, ontem tivemos o clássico Atletiba, que jogo, meu compadre, que jogo, minha comadre, meu Deus do céu. O Atlético tava encaminhando pra vitória, né? 3-1, tá ganhando o jogo, né? Tá tudo certo, vamos pra casa. Até que o Moledo resolveu no fim do jogo buscar o empate. É verdade. 2 gols nos acréscimos. 3-3, placar final do clássico Atletiba ontem. O fato triste desta partida foi extracampo. Um torcedor acabou despencando da arquibancada, porque lá tem aquela arquibancada alta, né, compadre? Verdade. Ele foi levado desacordado para atendimento médico na casa hospitalar. Que coisa, hein, meu compadre, minha comadre? Primeiro, a gente vendo o vídeo, se um pedaço, uma roupa, alguma coisa caindo. E depois, o homem. Que barbaridade, hein? Que coisa. Então, registro aí das últimas horas do clássico Atletiba. Partida válida pelo Campeonato Brasileiro. Tá? Então, tá certo. Tivemos ontem também na Liga Feminina de Futsal, quartas de final, volta Barateiro 2, Patinhas 1. 2 vitórias do Barateiro que classificou. Patinhas eliminadas. Taboão 6, Copa Gril 3. Uma partida terminou um empate em 2-2 e ontem o Taboão venceu em casa. Então a semifinal aqui definida, Barateiro e Taboão. Hoje teremos 19:30 Stein e São José. Feito o brinco, quem passar deste jogo vai pegar o Femali. Female já está garantido, né, compadre? Female já está garantido e na semifinal só aguarda quem passar do jogo de hoje. Na Taça Brasil, não, mas pelo amor de Deus, né, o Pato? A hora que o Johnny fez aquele gol, nem 10 segundos de jogo, atravessou o campo bem louco, quando ele bateu o gol. Falei, ah, vamos golear. Só que não, né, compadre? Moiou. Pato 2, Traipu 4. Que barbaridade. Tivemos ontem também Russas 0, Esmac 3, São João 6, IAP 2, Joinville 5, Minas 1. O Minas foi eliminado, caiu no average, né? 1,83 por 1,29. Meu Deus do céu, né, compadre? Que coisa! As semifinais ficaram assim definidas. Carlos Barbosa e Atlético Piauiense, Joinville e Traipu. Hoje, 17 horas, Carlos Barbosa e Atlético Piauiense. Aí, na sequência, teremos Traipu e Joinville. Na Liga Silver, tivemos ontem... Alô, você que me acompanha em Chopinzinho. Alô, torcedor de Chopinzinho, torcedora da Céu. É, a Céu descobriu quem pega agora nas quartas de final da Liga Silver. Ontem, Vélez Camacuã 2 e Sport 3. Na ida tinha empatado, então Sport ficou com a vaga. Feito o brick? Então tá bom. Agora, quartas de final, Sport e a Céu Chopinzinho. Primeiro jogo vai ser lá em Recife e o segundo jogo vai ser em Chopinzinho. Feito, Brique? Então tá bom, minha compadre. Então tá bom, minha comadre. Muito obrigado por sua companhia. Tudo é bom e do melhor é o que desejo, amigo Morangão. Daqui a pouco também eu trago mais participações, a movimentação das próximas horas. Vamos que vamos, meu povo. Vamos que vamos aqui no nosso Desperta Brasil. Combinado? Já comentei aqui antes, né, meu compadre e minha comadre? Hoje temos sorteios no nosso Desperta Brasil. Temos sorteios de 2 ingressos pro jogo do Azures, certo? 2 ingressos pro jogo do Azures amanhã, Azures e Paraná, tá bom? Para participar, você tem que mandar aí a mensagem com nome completo, tá? Nome completo e eu quero assistir o Azures, tá bom? Então tá certo. Então tá dado o recadito, eu quero assistir o Azures. E para participar também do outro sorteio, tem outro, compadre, calma, Morangão já vai contar. Temos o sorteio também de um kit do Churrasco na Valeta, promoção do CTG Tarca Nativista. É a domingueira, aquelas bagualando uma barbaridade. Aham, verdade, fogo passa, mas a tradição permanece. O kit serve até 4 pessoas, acompanha cuca, pão, maionese, 3 tipos de salada, carne, né, compadre? 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Mas além do nome completo, tu vai ter que me convencer o porquê que tu merece ganhar o kit. Tá certo? O que que te lembra da infância? O que que te lembra da vida? Churrasco na Valeta, coisa e tal, tal e coisa. É, antigamente tinha muito, né, meu compadre, minha comadre? É verdade. O que que te lembra? Você vai ter que me convencer. Mande aí aqui o texto, tem que ser por escrito, tá? 99972-2564. Tem que ter o nome completo também. Tem que ter o nome completo também pra participar. Vou ler algumas mensagens que chegaram. Eu não vou conseguir ler todas, mas foi bom aqui, compadre. Ó. Quero participar do sorteio do kit do churrasco, sou o Fernando Guarez, e porque isso me lembra da minha infância. Isso nós fazíamos no interior e meus pais ainda moram lá e fazem isso. Tá certo, obrigado pela mensagem. Seu Gilberto de Jesus Oliveira, eu ia no tempo da churrasqueira no chão, Morangão, as varas eram o suporte e os espetos eram de vara, Morangão. Eu lembro desse tempo, meu Deus do céu. Nesse tempo tinha os sorteios dos bolos caprichados nas festas, lembra? Aqueles bolão desse tamanho. Daí tinha a rifa do bolo também, eu lembro. Uma vez meu pai ganhou, mas distribuímos bolo pra festa inteira quase, porque era desse tamanho. Foi lá em São Miguel do Oeste. Daí como que nós ia trazer um bolo de São Miguel pra Pato Branco? E o pai falou, não, vamos dividir com a festa aqui. Pelo amor de Deus. Boa, seu Gilberto. Bem lembrado, bem lembrado. Ô, meu amigo, seu Claudionei, mama. A senhora foi sincera, homem do céu. Eu vou mereço ganhar porque eu gosto muito de carne com salada e cuca, morangão. Azar, mama, velha de guerra. Foi sincera, homem do céu. Ô, meu amigo, seu Luiz Cônico. Eu mereço ganhar porque eu sou gaúcho e me lembro que tinha estas festas no Rio Grande do Sul. Forte abraço, Didio, tudo de bom. Ô, meu amigo Fernando Zampoli, eu lembro dos churrascos de interior que eu ia com meus pais, avós, e eu mereço ganhar porque eu ouço todos os dias seu programa, Morangão. Ah, que tal, né, tchê? Então tá certo, então porque escuta o Morangão. Ali sim. Deixe-me ver a dona Marilene da Silva Caprini, eu mereço ganhar porque é muito bom um churrasco assim. E eu te escuto todos os dias, Morangão. E é maravilhoso a gente lembrar dos tempos passados. Forte abraço, dona Marilene. O amigo Maico André Biaba, eu mereço ganhar porque me lembro muito da infância no interior, Morangão. Forte abraço, tudo de bom. O meu amigo, seu Neivo Simeonato, eu mereço ganhar para lembrar as festas de antigamente, porque eu ia nas festas, sempre tinha churrasco na valeta, nos espetos de madeira, Morangão. Era coisa boa. Quero ganhar para relembrar estes momentos e porque eu gosto de churrasco, Morangão. Boa, boa, boa, boa. Forte abraço. Ô, meu amigo, o seu Valentim da Silva, amigo amoroso, escreveu porque eu ouço o Morangão. Ah, que tal, né, amoroso? Forte abraço. A dona Lourdes Olete também registrando a companhia. Me lembro das festas da nossa comunidade. Que alegria a todos os faceiros. Churrasco de espeto de madeira. Muito bom aquele tempo, Morangão. Forte abraço. Obrigado pela companhia. Tudo de bom. É o que desejo, amigo Morangão Véia de Guerra. Tem muita mensagem mesmo do pessoal participando. Então, se você quer concorrer para participar do ingresso do Jogo Basures, você pode participar dos dois sorteios. Tá? Só tem que estar escrito: eu quero assistir o Azures. Tá? Daí o nome completo. E para participar do sorteio aí do kit do Churrasco na Valeta, promoção do CTG Tarca Nativista, você tem que escrever: eu quero participar do churrasco e explicar o porquê. Por que que o Morangão tem que ter que escolher? Tá certo? Áudios. É como eu disse, pode mandar, mas eu não vou conseguir ouvir, compadre. Dificilmente eu vou conseguir ouvir os áudios. Por quê? Porque é muita mensagem chegando, tá certo? Então, preferencialmente escrito. Escrito é mais fácil, bate os olhos, eu copio o nome e vai seguindo, tá certo? Então tá dado o recado. Lembrando aqui, meu compadre e minha comadre, do kit. 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Peito brique. Então tá bom, meu compadre e minha comadre. Não deixe pra última hora. Daqui a pouquinho a gente traz mais abraços. Daqui a pouquinho, claro, eu leio mais participações, mas tem que me convencer. Por que que eu tenho que escolher o senhor? Por que que eu tenho que escolher a senhora pra ir na festa? Tá? Aí levar um kit. Kit pra até 4 pessoas. Combinado? Então tá bom. Deixe-me ver aqui a dona Rosimara no bairro Santa Terezinha em Clevelândia. Me pediu o trio Parada Dura. Vou trazer, claro, na sequência. O meu amigo, o seu Altair Di Domenico. O Di Domenico Véia de Guerra também conosco. Me pediu a música Juventude Moderna. Zé da Serra e Serraninho. Vai ouvir. 5:44. Bom dia.

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7: Louvado sejas Deus bondoso por todas tuas criaturas.
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14: 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Vai ser na parte superior do pavilhão São Pedro. Você pode adquirir roupas, calçados, tudo de qualidade, com preços a partir de R$ 2 e peças na etiqueta, né? Tá certo? Tá dado o recadito. Tá bom, né, compadre? Participe!
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14: 5h57 já, eu vou ler algumas mensagens, depois nem que atrás tudo, vamos rodar a música, tá certo? Então tá dado o recadito. Bom dia pro senhor, tá na companhia do programa Morangão, aquele abraço, um abraço, bom dia pro seu Belo, seu Merlin, um abraço, bom dia pro meu Oxuamba, o que que achou, né? Eu também dei risada lá no começo, falei, calma, calma, fazer cálculo tem que ganhar, não, vamos ganhar hoje. Tá, vamos fazer cálculo então, né, compadre? Moiou, né? Foi o Pato, Morangão. O Pato foi aquela música ontem, né, compadre? O quê? Tu não conhece aquela música, homem? Mas claro que conhece. Essa daqui, ó. A música do Pato de ontem.
20: Fizemos a última viagem.
14: Aham. Foi lá pro Ceará. O Johnny fez o primeiro. Mas outro time ia nos Goiás. Moiou, né, compadre? Moiou. É, vão ter que dar uma ajeitada no time pro Mundial aí. Vão ter que dar uma ajeitada. A torcida ficou marara ontem. Até o pessoal falou, deu uma olhada nas mensagens, mano. Eu falei, eu não vou me comprometer a ler essas coisas. Mas pensa as mensagens, pessoal brabo aí, né? Um abraço, Chamba. Tudo é bom e do melhor. Um abraço, bom dia pro meu amigo, o seu José de Souza. Como é que tá, meu Deus do céu? Bom, o amigo José de Souza, 120 milímetros, choveu aí nos últimos dias do bairro Alto da Glória. Viu? Tu tem chuvômetro na tua casa, hein? Me passe os dados. Quanto é que choveu no acumulado das últimas horas? Por favor, envie aí no zap 99972-2564. Acredito que praticamente todas as localidades aí ultrapassaram 100 milímetros. Então, se tu tem um chuvômetro, um pluviômetro em sua casa, em sua propriedade aí, ó, envia o dado, passe o dado pro Morangão, 99972-2564. Bem lembrado, José. Então, José de Souza aí registrou no Alto da Glória 120 milímetros. Um abraço, bom dia, que vou ler algumas mensagens do Kit também, né? É verdade, mas eu tô dando risada. Bom a gente recordar, né, meu povo? Bom a gente recordar, pessoal aí colaborando. Dona Caroline Besgódio, eu mereço ganhar o churrasco, Morangão, porque eu sempre ouvi falar de churrasco na valeta, mas na minha vez não faziam mais, Morangão. Quero experimentar. Boa. Essa foi boa. Gostei realmente. Deixe-me ver a Dona Marilene no bairro Rancheta também. Mandou aqui pra gente. Bom dia, Morangão. Gostaria de participar do kit, sorteio do kit, porque isso me lembra o tempo em que as famílias se reuniam nas datas, especialmente festa de Natal ou outras datas, e a gente participava nas festas do interior, Morangão. Era tirado os espetos, eram cortados no mato. E aquele tempo as famílias se reuniam para conversar, Morangão. As crianças para brincar, não tinha celular, tinha só o rádio, Morangão. E a gente sempre ouvia Selinalto naquele tempo. As famílias se visitavam, a gente conversava e era uma alegria quando o pai e a mãe iam passear nos parentes porque ia ter churrasco, né, Morangão? Churrasco, cuca e guaraná. Ah, bem lembrado. E lá em casa era assim também, só tinha refrigerante quando vinha visita, né, compadre? Senão, suco, sempre, né? Opa, pai comprou coca, pai comprou... Que coca é qualquer refrigerante quando a gente era pequeno, né? Aham. O pai comprou coca, vai vir visita. Aham. Boa, bem lembrado, minha amiga Dona Marilei. Pare, Ritiazinho. O seu Valdir Cavazinho, lembra da época que tinha festa no interior, quando íamos no mato achar espetos, limpar e apontar pra festa no domingo, Morangão. Fiz muito isso. O seu Inácio Miguel Rosda, eu mereço ganhar porque ajudei muito nas comunidades, Morangão. Fazia as valetas, Morangão. Daí ficava a forquilha do mato nos quatro cantos da valeta, colocava pantaneira na forquilha pra fincar o espeto de pau pra não virar, Morangão. Praçar,
0: todos os lados do espeto, nós tirava do mato e tirava a casca e apontava para espetar a carne. O senhor fez a valeta também, senhor Inácio? Ali sim, obrigado por compartilhar, compadre. É verdade, olhou. Boa, gostei dessa daqui também. 6 e 1, tem muita gente participando, então você quer participar, não é assim, compadre, tem que seguir os critérios. Tenho 2 ingressos pro jogo do Azures, para participar do sorteio dos ingressos, eu quero assistir o jogo do Azures e o nome completo. Aí para participar do sorteio do churrasco na valeta do kit, oferecimento aí do programa do Morangão, juntamente com o pessoal do CTG Tarca Nativista, certo? Domingo que vem, dia 20, pessoal aí está nos presenteando aqui com um kit para sortear no programa. O kit serve até 4 pessoas, acompanha cuca, pão, maionese, 3 tipos de salada. Então, fique à vontade, você tem que mandar nome completo, tá? E o porquê que você merece ganhar este kit do churrasco na valeta. Por quê? Tem que me convencer, tá certo? Lembrando que as reservas, últimas unidades dos kits, 99129-2713. As últimas unidades do kit da festa do churrasco na valeta no próximo fim de semana. Mas, ó, tem que ser como o Morangão falou, tem que escrever. Eu quero participar porque tenta aí, tentar me convencer, tá certo? Então tá bom. 6 e 2, o seu Valdecir, aqui nas proximidades do contorno norte choveram 140 milímetros. Obrigado pela informação. Aqui, ó, também recebi informação, seu Setembrino Caldato. Saudações, buenas, Caldato. Aqui no alto do Primavera, acumulado dos 3 dias, 114 milímetros. Obrigado pela informação, né? Obrigado realmente a todos aí que estão colaborando. Fique à vontade, passe aí a informação, quanto é que choveu no acumulado em sua propriedade, para a gente transmitir também este dado aos ouvintes. Combinado? Então tá bom. Falei que ia rodar a música e vou. Essa aqui é pro Fianco, mas ó, depois de hoje, só 2027, aí tu pode espernear pedindo. Não vou rodar de novo. Qual? Essa daqui, ó, Frei Policarpo sempre protege nós, né? É verdade. Então tá bom.

misericórdia infinita de Deus, todas as ovelhas do mundo sejam encontradas e salvas, para cantarem no céu os louvores divinos, em nome do Pai, e do Filho, e do Espírito Santo. Amém.

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0: O anjo do Senhor anunciou a Maria,
1: e ela concebeu do Espírito Santo.
0: Ave Maria, cheia de graça, o Senhor é convosco. Bendita sois vós entre as mulheres, e bendito é o fruto do vosso ventre, Jesus.
1: Santa Maria, Mãe de Deus, rogai por nós, pecadores, agora e na hora de nossa morte. Amém.
0: Eis aqui a serva do Senhor.
1: Faça-se em mim segundo a vossa palavra.
0: Ave Maria, cheia de graça, o Senhor é convosco. Bendita sois vós entre as mulheres, e bendito é o fruto do vosso ventre, Jesus.
1: Santa Maria, Mãe de Deus, rogai por nós, pecadores, agora e na hora de nossa morte. Amém.
0: E o Verbo se fez carne
1: e habitou entre nós.
0: Ave Maria, cheia de graça, o Senhor é convosco. Bendita sois vós entre as mulheres, e bendito é o fruto do vosso ventre, Jesus.
1: Santa Maria, Mãe de Deus, rogai por nós, pecadores, agora e na hora de nossa morte. Amém.
0: Rogai por nós, Santa Mãe de Deus,
1: para que sejamos dignos das promessas de Cristo.
0: Derramai, ó Deus, a vossa graça em nossos corações, para que, conhecendo pela mensagem do anjo a encarnação do vosso Filho, cheguemos, por sua paixão e cruz, à glória da ressurreição. Por Cristo nosso Senhor.
1: Amém.
0: Glória ao Pai, ao Filho e ao Espírito Santo.
1: Como era no princípio, agora e sempre. Amém.
0: Glória ao Pai, ao Filho e ao Espírito Santo.
1: Como era no princípio, agora e sempre. Amém.
0: Glória ao Pai, ao Filho e ao Espírito Santo.
1: Como era no princípio, agora e sempre.

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2: Amigo trabalhador. Um bom profissional sabe como organizar suas tarefas e administrar seu tempo. O que significa administrar? Uma explicação. É colocar normas para bem executar uma tarefa. Trabalho organizado torna-se uma ação prazerosa, mesmo que seja mais puxado e complicado. Depende do espírito com que se faz as coisas. A tarefa está um tanto cansativa, motivo maior para mais capricho na execução. E nem vai passar pela cabeça adiar para o dia seguinte. Uma das piores formas de administrar é empurrá-las para o fim do expediente. Muita úlcera e dor de cabeça tem aqui a sua origem. Aquilo que realizamos a toque de caixa corre o risco de sair mal feito e desagradar. Aprenda a dar valor a cada atividade diária. É tempo economizado, rendendo-lhe horário para descanso e lazer. Quem administra mal o tempo revela uma desordem interior que se revela para o público e pode comprometer a sua ficha na empresa ou no seu grupo. Uma regra de organização do trabalho é chegar sempre com alguns minutos de antecedência e conhecer o programa do dia. A jornada decorrerá leve e produtiva. Como você usa o seu tempo? Como equilibra tensão e distensão? Pense nisto. Deus o acompanhe.
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10: 15 graus na temperatura e o tempo, como é que vai se comportar nas próximas horas, seu Coutinho? Bom dia.
15: Bom dia. É, o tempo segue no geral com condições aí de
6: de tempo assim mais para nebulosidade na região, provavelmente vamos ter aí alternância, né? Momentos de nublado, momentos de sol na área, e no geral dá para dizer que é tempo bom. A temperatura deve estar aí na casa dos 13, 15 graus hoje, e não vai esquentar muito não. Hoje é aquele dia em que vamos ter um dia assim mais confortável na região, friozinho para setembro. Talvez não passe dos 20, de 19, 22 graus com boa vontade. Mas vamos ter aí no geral tempo bom, com variação entre nublado, aberturas de sol, não está livre de alguma chuva. Alguma coisinha pode ter mais à tarde, uma coisa assim, mas bem, bem fraca, isolada, se tiver, entre o final da manhã ou à tarde. No domingo está indicando mais para tempo seco, pelo menos de manhã, e chance mínima de alguma chuva, alguma coisinha, final do dia à noite, querendo passar sem. Na segunda-feira, pequena possibilidade de alguma chuvinha rápida, mais à tarde e noite. E terça-feira tempo bom, quarta-feira também tempo bom, e provavelmente na quinta-feira também tempo bom. A temperatura, olha, vai ficar bem amena. Hoje fica entre 19 e 21 graus, amanhã talvez não chegue a 20, na segunda também uns 17, 19 graus, na terça continua frio, na quarta, só na quinta que dá uma esquentadinha. E as madrugadas também são frias. O amanhecer de domingo já fica aí na faixa de 8, 11 graus, na segunda-feira também, na terça uns 7, 9 graus, e na quarta-feira, olha, pode ficar entre 2 e 5 nas baixadas, com alguma chance de geada, principalmente na direção de Palmas. E na quinta, parecido. Então dá para ver que o friozinho não larga o pé. Da Climatera, Ronaldo Coutinho.
8: Obrigado pelas informações, bom dia.
6: Bom dia.
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8: Opa! Bom, daqui a pouquinho a benção do dia, benção da família, hoje com o nosso querido Frei Mazuco, tudo de bom e do melhor, é o que desejo, amigo Morangão, ao senhor, à senhora, viu? Últimos minutos para participação aqui nos nossos sorteios. Quer concorrer ingressos para o jogo do Azures? Tem que escrever, eu quero assistir o jogo do Azures e o nome completo, tá? Então tá certo. Além dos ingressos aqui pro jogo do Azures, a gente tem hoje um kit. Esse kit é caprichado. Esse kit é bagualado. Kit da festa do churrasco na Valeta. Aliás, lembro que estamos nas últimas unidades. Últimos kits. Próximo domingo, não amanhã, no outro, né, compadre? É, compadre. A festa do churrasco na Valeta. Uma domingueira daquelas no CTG. Tarca Nativista. Entregas a partir das 11:30. Tem kit de porco, kit de gado. Os kits servem até 4 pessoas, meu compadre e minha comadre. E acompanha cuca, pão, maionese e 3 tipos de salada. Últimas unidades. Entra em contato com o pessoal, já fala, viu? Ouvi no Morangão lá que tá no fim, é verdade? É verdade, qual que é o nome? Daí tu passa o nome, já reserva, faz o pique, deixa tudo certo. O zap 99129-2713, tá? Então, para participar, últimos minutos, que eu vou fazer aqui agora homenagens, cantar os parabéns, aí vamos com a bênção, tem o bloco, na volta do bloco já faço sorteio. Últimos minutos para participar, tem que escrever, eu quero ganhar o kit. Eu gostaria de ganhar o kit, mas escreveu o porquê que tu merece ganhar. Tá certo? Porquê que tu merece ganhar. Verdade. A dona Geronice Batistinha escreveu, eu mereço ganhar porque me lembro das festas do interior, churrasco, espeto de madeira, sagu, pudim de festa, uma delícia, Morangão. Eu adoro escutar você, você faz a gente rir cedo. Que bom, comadre. Que hora você ia chorar, já pensou? Não, Que é bom que siga assim, né? Ô, meu amigo, o seu Darcy Marcarini, eu me lembro e recordo o dia que casei, Morangão. Era espeto de madeira e churrasco assim, Morangão. Forte abraço, seu Darcy. Ô, meu amigo, o seu Antônio Orkeves, que faz parte da minha infância, Morangão, churrasco na valeta. E as bebidas eram geladas em caixas conservadas no gelo com maravalha, Morangão. Ou no poço d'água, Morangão. Meu Deus do céu, eu lembrei daquelas caixas térmicas lá em São Miguel do Oeste, quando era criancinha, eu ajudava a quebrar na Barra Bonita, né, compadre? Hoje é município. Antigamente era uma comunidade de São Miguel do Oeste, lá na Barra Bonita, lá com o Nono Arlindo, Morangão quebrando gelo com marreta. É verdade, o Nono tinha a chave do pavilhão lá. Daí quebrava o gelo, ganhava um Guaraná, ou um Minuano, uma Brahma, o que tinha lá na disposição, compadre. E depois espalhar um sal por cima do gelo. Né? Agora o senhor desenterrou as memórias aqui, homem do céu. Não que a gente seja tão velho assim, né, seu Antônio? Forte abraço. Ô, seu Gabriel Brunetto, quero ganhar o kit, Morangão, porque me lembro da nossa comunidade. Espetos de madeira, bons tempos, tempos antigos, né, Morangão? Verdade. Ô, meu amigo, o senhor Aldori, quero ganhar o kit, Morangão, do churrasco na valeta, porque meu pai e eu íamos juntos, ele tomava cerveja, Serra Malta, e eu tomava laranjinha, Morangão. Né, laranjinha também fazia tempo, né, meu amigo Zezão? Tudo de bom? O seu Avelino Ribeiro Saldanha escreveu, quero participar, Morangão. E porque quero lembrar dos tempos das festas do interior, churrasco nos espetos de pau, assados nas valetas, pareciam que a carne eram mais gostosas, né, Morangão? Meu Deus do céu, bons tempos, né, seu Avelino? O seu Antônio Cordeiro gostaria de participar do sorteio do kit, porque traz muitas lembranças, coisas boas. E eu lembro que nós estávamos num torneio de futebol, Morangão. E teve churrasco, Morangão. Na parte da tarde fechou o cacete, Morangão. Até os espetos foram. Meu Deus, o que o senhor vai me lembrar, meu céu? Um abraço, boa recordação. Fechou o tempo, meu Deus do céu. Até os espetos virando ar, mas que barbaridade. Um abraço, tudo de bom que desejo, amigo Morangão. Meu amigo, o seu Edemar Miranda. Eu mereço ganhar o churrasco, Morangão, para relembrar há 37 anos quando ia nos rodeios com o finado pai. Tinha churrasco na valeta. Tempo do espeto é pau, Morangão. Bons tempos, né? É verdade. O que foi, Fianco? Coração mole, pedra dura, tanto bate até que fura. Tenta a sorte agora daqui pra frente. Tenta. Tenta a sorte então. Até dia 15 de janeiro de 2027. Tenta a sorte então. Desafio lançado ao senhor. O que foi, Rafa Aldoni? Só roda a música do Fianco, as minhas músicas nunca rodam. Quando é que tu pediu? Mas tua música eu já tinha falado que você ia rodar no ano que vem, Rafa. É? Só no que vem. Ai, o cotovelo, meu Deus. Fala, amor de Deus. Um abraço, bom dia aqui pro meu amigo Leandro Francescato. Falou, gostaria de ganhar, Morangão. Porque eu ajudava meu finado avô a cortar os espetos do mato. Bons tempos, Morangão. E ele aproveitou também aqui, ó. Aqui no Campo Alto, esta semana choveu 180 milímetros. Então, registro de 180 milímetros. Campo Alto é Mariópolis ali, compadre? Só me ajuda pra não falar balão que nem dos outros. 180 milímetros, então, o Francescato passou. Ó, tem o chuvômetro? Passe pra nós ali quanto que choveu. Tá? Então tá bom. Me recebi foto até do serrotão daqueles, compadre. E as furadeiras antigamente. Morangão, mereço ganhar o kit porque me criei ajudando o pai a cortar os espetos. E esses aí cortar as lenhas pro fogo, Morangão. Detalhe, só troquei os cabos, mas tá travado e afiado. Bora, Morangão. Era do meu pai e hoje tá comigo. Eu também tenho do pai, tenho do avô, tenho a furadeirinha ali, compadre. É, tem tudo guardado. Aqui agora, essa daqui, meu povo, pra fechar aqui as mensagens, essa moeu a pau. Essa moeu a pau. O senhor chegou com os dois pés, homem do céu. O senhor Valdecir Biava, ele desenterrou foto. Foto, e mandou aqui pro Morangão. Bom dia, quero participar do sorteio, pois tenho muitas recordações. E esta foto, Morangão, é original. Meu pai,

Dito, muito obrigado pela audiência. Tudo é bom e do melhor é o que desejo, amigo Morangão Velho de Guerra. Tá? Então tá bom. Ô, meu amigo, seu Kleber Daló, eu preciso ganhar o kit, Morangão. Porque eu me lembro que eu ajudei meu pai várias vezes a abrir o buraco, a valeta, para assar o churrasco. No final de ano, muitas vezes, e nas comunidades, lembro muito bem de achar as varas, descascar, apontar no sábado de tarde. Ajudei várias vezes, Morangão. Tinha também as galinhas recheadas, assadas no forno, Morangão. E ele falou, eu conheço Barra Bonita, Morangão. Mas é bonito o lugar, né? Barra Bonita é muito bonito, ainda mais quando o Morangão tá lá, fica mais bonito ainda. Aham, quando o Morangão tá por lá, fica mais bonito ainda. Enfim, tem muita gente participando aqui, né, meu povo? Aproveite, aproveite, aproveite. Muito obrigado pelo carinho da companhia, tudo de bom e do melhor é o que desejo, amigo Morangão. O senhor Eduardo Tonetti passou 143 milímetros, ali é o palmital, né? Não tô enganado. É, senhor Eduardo Tonetti, 143 milímetros por lá nas últimas horas. Tivemos também aqui, meu compadre e minha comadre, o recadito aqui, ó, na linha da Maceno, 110 milímetros nas últimas horas. Deixe-me ver aqui, muita gente mandando espeto no lombo, servia da erva pra briga no final, os espetos, mano. Meu Deus do céu. Boa, boa, boa, boa, boa, pessoal, boa, boa, boa, forte abraço, tudo de bom e do melhor. Muita gente participando, linha da Maceno, então, 110 milímetros, viu? Tem um pluviômetro por aí, tem um pluviômetro, passe quanto choveu pra gente ir informando na programação. Já tem muita gente que colaborou. Então, daqui a pouquinho eu faço um apanhado geral. Entre em contato, passe por aí. É 99972-2564. O seu Cláudio Ney Malma, dentro de casa, deu 10 latas, Morangão. Mas uma em cada goteira, meu Deus do céu. Colocou as latinhas na goteira, então? Falou, não, Morangão, só tem uma, só que tá grande, meu Deus. Seu Antônio Giacomone, seu Roque do Chopin, 112 milímetros. Muito obrigado aí a todos que estão enviando aí quanto choveu nas últimas horas. 6h26, então, ó, últimos minutos agora. Terminou a música, já não vou mais anotar as participações, certo? Últimos minutos para você participar. Depois, na volta, eu faço o sorteio. Combinado? Então tá bom. Deixe-me ver aqui, 6h26, a dona Jurema Maria Bim está homenageando o filho. Só achar onde é que está a mensagem. Estou voltando aqui, ó. Bom dia! Gostaria de homenagear meu filho Antônio Carlos Bim, que está de aniversário hoje. Diga a ele, parabéns, meu filho. Você é meu maior presente que Deus me deu. Você, meu amado filho Antônio Carlos Bim, meu maior orgulho, faz toda a diferença em minha vida porque você existe. Parabéns, hoje é o seu aniversário. Aproveite grandemente de sua mãe, Jurema Maria Bim. Então, dona Jurema, cantando os parabéns pro Antônio Carlos Bim, que está de aniversário hoje. A dona Lúcia me lembrou, capaz, o professor Guido, as que tal? Falou, viu, hoje é aniversário do professor Guido, canta os parabéns, mas com certeza. Então, dona Lúcia, toda a família, né, a Marta, o amigo, o Luiz Fernando, o Morangão também, professor Guido tem um carinho muito grande, um respeito muito grande, sempre, né? Verdade, professor Guido hoje completa 87 anos. Deus abençoe com saúde, paz, alegria e coisas boas. Então, pro professor Guido e também lá pro Antônio Carlos Bim, Morangão canta. Parabéns.

Muita paz, muita saúde, alegria, coisas boas, tudo de bom e do melhor lá pro professor Guido Brotti e também aqui pro amigo Antônio Carlos Bin. Saúde, paz, alegria, coisas boas aos aniversariantes. Certo? Ô, meu amigo, seu Emerson Porto, Vila Isabel, 130 milímetros. Recebi também aqui o Zilson Luiz da Silva, no Santo Agostinho, 160 milímetros. O meu amigo, seu Zelir Costa, no Vista Alegre, 128 milímetros no acumulado. Enfim, né, meu compadre e minha comadre, tudo de bom e do melhor é o que desejo, amigo Morangão Velho de Guerra. Muitas mensagens aqui chegando e devagarzinho, conforme dá, eu vou dando uma olhada, tá bom? Então tá dado o recado, tem muita gente participando e eu de coração sou

muito, muito, muito grato mesmo por ter você em minha companhia. A dona Jurema ofereceu ao filho a música do Leandro Leonardo, parabéns pra você, e eu ofereço pro professor Guido, ele já me falou uma vez, eu gosto muito daquela lá, Morangão, Pedro Artaz, judiado da idade. Ô, professor Guido, forte abraço, tudo de bom. 6h29, já já dentro do dia.

0: Que judiaria, né, meu compadre e minha comadre? Ouvimos aqui no Desperta Brasil, judiado da idade. O professor Guido gosta de uma barbaridade dessa daí, então preguemos no chumbo da moda pro amigo que está completando idade nova. Antes também, lá pro Antônio Bim, a gente trouxe parabéns para você com o Leandro e Leonardo. 6:36, não tem mais nenhuma participação a partir de agora. Já encerradas as participações, não anoto mais nada a partir de agora, tá? Então, depois da benção do intervalo, eu trago os vencedores. No intervalo, vou fazer o sorteio. Feito o brique? Então tá, mas agora, benção do dia, 6:36.
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0: Apresentando as intenções, hoje bênção da família aqui no Desperta Brasil. Seu Jean, lá em São José, pede oração e bênçãos por toda a família. Seu Zairo Roberto Jutkowski pede por toda a família. A dona Rosimara Lubaigra Santa Terezinha em Cleveland por toda a família. A dona Lura de Espanho pede por toda a família. A dona Clarice Lima pede por toda a família. A dona Aparecida Sebastião pede por toda a família. A dona Patrícia Correga Ronsani, lá em São José, Santa Catarina, pede por toda a família. A dona Zenilda Nogueira pede por toda a família. Seu Wilson Matana, no bairro Aeroporto, pede por toda a família. Seu Valdecir Ferreira pede por toda a família. Seu Pedro Borges, Linha Borges, Ponte do Chopin, pede por toda a família. Pedido também da dona Natalina Borges, em Enéas Marques, por toda a família. Seu Roberto Carini pede por toda a família. Conosco também, seu Luiz Carlos de Souza, por toda a família. Dona Luciane Dutra Campos, por toda a família. A dona Jurema Maria Bim, pedindo oração e bênçãos pela família, em especial ao filho Antônio Carlos Bim, que está de aniversário hoje. A dona Lúcia também, juntamente com o Morangão, todos amigos familiares, pedindo ao professor Guido Brode, que está de aniversário hoje. Deus abençoe o amigo grandemente. E aos aniversariantes, saúde, paz, alegria e coisas boas. O seu Josemara Martins pedindo oração e bênçãos por toda a família. Conosco também seu Carmenino de Campos pedindo por toda a família. E também ao Vitor Luiz Montegro. Seu Celso Chiarani pedindo por toda a família. O seu Joacir e a dona Nilra no bairro Cristo Rei pedindo por toda a família. Seu Leonardo Hélio Brisquevich pedindo por toda a família. O seu Altair Guareço pedindo oração e bênçãos por toda a família. Então foram estas as intenções, né, meu compadre e minha comadre? Temos sempre que lembrar que nossa família é um dos maiores presentes de Deus. Ele nos confia este presente. É nela que a gente aprende a amar, a perdoar, a cuidar e também a recomeçar. Dia a dia, né, de quem está sempre sob o mesmo teto, tem tudo, né, tem coisas boas, ruins, pelegas, mas família deve estar unida. Mas nem sempre os nossos lares são perfeitos, né, meu compadre e minha comadre? Eu acabei de dizer, às vezes surgem as dificuldades, as diferenças, os momentos de preocupação, mas é justamente no meio disso tudo que a gente tem que parar, se unir e fazer da nossa casa um lugar de união, de acolhida e, acima de tudo, da presença de Deus. Então hoje, bênção da família, eu quero colocar diante do Senhor cada família que está em minha companhia. Peço pela alegria de sua família, pelas conquistas de sua família, que sua família supere qualquer preocupação, qualquer ferida, qualquer necessidade. Se está passando por um momento de dor, não perca a fé. Você e sua família vão superar. Que Deus visite cada lar, fortaleça os vínculos, renove o amor, conceda sabedoria, para que juntos você e seus familiares superem todos os desafios da vida. Que onde houver distância, ele aproxime. Onde houver tristeza, traga consolo. Onde houver conflito, faça nascer o perdão. E onde já houver o amor, que esse amor se torne ainda maior. Peço de coração isso e muito mais a você e sua família. E para fechar aqui, quero incluir de coração a família Ascari, pelo falecimento da dona Yolanda Ascari. Esta me viu crescer, né? Aliás, toda a família, o Clodo, o Nilson, abraçando os dois, eu abraço toda a família neste momento de dor. Com seus 90 e passa anos, acabou nos deixando nas últimas horas. Vizinha nossa, né? Vizinha nossa, sempre brincava no pátio, desde criança. Sempre ia na casa da dona Yolanda. Ela sempre foi minha grande ouvinte. Sempre falava, né, pra mãe ou pra mim, quando a visitava, que escutava o programa. Infelizmente, nas últimas horas, ela acabou falecendo. Então, incluo hoje também, especialmente, a família Ascari em nossa bênção do dia. Muita força e os meus sentimentos. 6h42, bênção do dia com o nosso querido Frei Mazuco.
3: Deus de poder e de bondade, nós vos pedimos pela intenção da Sagrada Família. Derrame suas bênçãos sobre a nossa família, que é o patrimônio nosso da humanidade. Todos nós gostamos de ter um lar onde reine a paz, o amor e a alegria. A família é uma bênção de Deus todo dia. Por isso, abençoe a cada um de nós que somos membros de uma família. Pela intercessão da Sagrada Família e do nosso Mestre Senhor Jesus Cristo, dai-nos a alegria de viver e habitar em uma família todo dia. O Deus que é Pai, Filho e Espírito Santo. Amém.
0: Amém! A bênção do dia retorna na segunda-feira aqui no nosso Desperta Brasil. 6h43. Me compasse rápido.
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6: Opa! Bom, 6:50, passou rápido, uma barbaridade, né, meu compadre e minha comadre? Mas que tal? Pessoal participou em 202 participações, 202 participações pro kit, eu li todo, não consegui ler todas no ar, mas não li um quarto no ar, não tinha como, mas eu li aqui, fora do ar, boa parte das mensagens, vi que o pessoal queria participar, e o que o Morangão fez, e falou no começo, lá porque era requisito, pré-requisito para participar, só você tendo escrito aí, que queria participar do sorteio do kit, já ia estar participando, só que por que eu pedi para você tentar me convencer? Porque sempre é bom a gente recordar o nosso passado, não pra gente viver preso naquilo que passou, né, na nossa história, mas pra gente lembrar tudo que nos trouxe até aqui, quanta coisa boa a gente percorreu, quantos bons caminhos, quanta história, e o pessoal lembrando de briga, de ir pro meio do mato, catar os espetos, de fazer as valas, momentos felizes de nossas vidas, né? Claro, também nisso a gente recordou algumas dificuldades que ajudaram a gente a formar quem a gente é hoje. Sempre bom a gente recordar, e sempre é bom a gente agradecer, né? Se tem recordação, é porque teve história. Lembrou daqueles momentos bons, né? Vamos que vamos, e a gente vê que a nossa história não é só com nós. Quanta gente a gente acaba lembrando, quanta coisa a gente acaba lembrando quando alguém puxa alguma recordação. Eu mesmo, lendo mensagens, como até compartilhei, lembrei de bons momentos vividos por mim quando era criança, no tempo das festas, né, e coisa e tal e coisa. Então, ó, muito obrigado às 202 participações, às participações aqui que tiveram comigo no programa de hoje, muita mensagem também. Você tem um pluviômetro aí? Passe quanto que choveu. É, manda aí no zap. Morangão ainda vai anotar. 99972-2564. Mas, ó, até agora, todos os locais acima dos 100 milímetros. Todos. Então, mande mensagem pra cá. 99972-2564. Combinado? E também tivemos 77 participações pro jogo do Azures, feito Brick, através do sorteador, jogos do Azures, de 77, saíram para os números 19 e 28. 19, seu Gilberto Jesus Oliveira, fone 999 alguma coisa 17, seu Gilberto vai assistir o jogo amanhã, e número 28, seu Edemar Miranda. 28, Edmar Miranda, 991, alguma coisa 05. Feito, Brick, eu já passo as orientações daí sobre como proceder. Aqui o número 109 foi o Felizardo do kit. Mas, homem do céu, acabou de mandar mensagem agora pra rádio. Acabou de mandar mensagem pra passar o chuvômetro. O cueca surge me manda mensagem. Aqui, ó, 115 milímetros e umas pedras. Linha da vez do Vitorino. O senhor ganhou o kit, homem do céu. Aham, é verdade, homem do céu. O senhor Valdecir Biava, homem do céu, ia falar o nome do vivente e mandou. Quanto de chuva deu, né? Mas que tal? Então, o senhor Valdecir Biava, lá da Linha Laveso, levou o kit de churrasco, tá bom? Então, de 202 participações, seu pro número 109, seu Valdecir Biava, o kit. Os ingressos dos jogos, 19 e 28, Gilberto de Jesus Oliveira e também seu Edemar Miranda, tá bom? Então tá dado o recadito aqui. Ô, meu amigo, o seu Leucir Hartwig, aí é o menino Deus, né? É verdade. Aqui no meu bairro, 110 milímetros, Morangão. Muita chuva, forte abraço, tudo de bom. E do melhor é o que desejo, amigo Morangão, velho de guerra. Combinado? Então tá dado o recadito aqui, meu povo. O quê? 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Feito, Brick? Então tá dado o recadito, meu amigo. O seu Biava vai adeguer lá, seu Valdecir Biava vai aqui com o kit do Desperta Brasil. Chega, Morangão! Meu Deus, como passa rápido o tempo, meu povo. Já 6h56, agradeço de coração por ter o senhor, por ter a senhora sempre na parceria da Serinalta. Eu vou, daqui a pouquinho, horário eleitoral obrigatório. Tá certo? Então tá bom, eu volto no micro, essa é boa. Fui, tchau.

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2: Bom dia para você de perto e de longe. Estamos chegando com o programa da Kamisky, onde você vai ficar sabendo tudo o que aconteceu no cooperativismo aqui no Paraná e Santa Catarina, em toda a área de ação de nossa cooperativa. É o agronegócio movendo o campo, movimentando as cidades. Nesta grande engenharia que move a economia brasileira e o agro como grande responsável, não é, pelo nosso momento econômico no país estar ainda, não é, num momento bom, positivo, por conta aí da força da agricultura brasileira. Somos aí um celeiro mundial, não tenho dúvida nenhuma. E a Kamisky e seus cooperados inseridos nesse processo, produzindo alimentos para o mundo. Na semana que passou, todo mundo aproveitou aí a janela de sol, trabalhando no plantio da safra de soja. Temos amigos cooperados esperando aí a janela de sol para o plantio do feijão. É o caso, por exemplo, do nosso produtor campeão, Leodir Galiotto, que participa do programa hoje ali na comunidade São Pedro, né, Leodir? Bom dia, obrigado pela audiência. Teremos a participação de nossos agrônomos, técnicos e de toda a grande família Kamisky a partir de agora, nas ondas do rádio, através do programa da Kamisky, o programa do produtor campeão. Vamos que vamos, meu povo, abrindo o programa da Kamisky, depois do horário eleitoral gratuito, né? São mais 2 finais de semana, se não me falha a memória, a eleição é no dia 4 de outubro. Aí depois, já no dia 3 de outubro, nós voltamos ao horário normal, às 7 horas da manhã, porque o horário eleitoral obrigatório no rádio termina 3 dias antes da eleição, se não me falha a memória. Vamos que vamos! Abrindo o programa de hoje, Milionário e José Rico cantando este clássico da música sertaneja.

0: Soares, José Rico, cantando aqui na abertura do programa da Kaminski. Vamos que vamos, meu povo. E aí, vamos saber como é que se comporta o tempo na semana? Claro que sim. Já, já.
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0: 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Vamos saber então como é que se comporta o tempo, né? Os nossos produtores aproveitaram a semana aí para o plantio da soja, aqui para a região de Pato Branco, mais lá para frente ainda, mais adiante, lá em Santa Catarina, a partir do dia 20 de setembro, né? O zoneamento é diferente, aqui 10 de setembro, já estamos fora do zoneamento, Santa Catarina, 20 de setembro. Mas a gente conversa então com o Bruxo do Tempo aí para saber o que é que vem pela frente. Ontem choveu barbaridade aqui na região. Bom dia, Coutinho.
3: Bom dia. O tempo segue entre nublado, períodos de sol. Não está livre totalmente de alguma garoa, algum chuvisco, alguma coisinha assim isolada na região no decorrer de hoje. Pode passar em branco? Até pode. Mas considere com alguma chance nesse sentido. Temperatura amena. Deve ter ficado aí na casa dos 13, 15 graus, um pouco mais, um pouco menos. À noite fica um pouco mais frio e não passa muito dos 19, 20. Amanhã também vai ficar entre sol, nebulosidade, pequena possibilidade de chuva. Tanto hoje quanto amanhã não é 100% garantido. Pode até passar sem, mas considerem com algum risco para quem tem alguma coisa de longa duração para fazer e que seja muito sensível à chuva. Temperatura amanhã um pouco mais baixa, pode ficar abaixo de 10 graus e provavelmente não passa aí dos 17, 19, fica bem fresquinho. Na segunda-feira também, pequena possibilidade de chuva, vai entrar um ar mais frio. Não, vai ficar entre sol e nublado, pequena chance de chuva ou garoa se tiver. Temperatura baixa. Na terça, mais para bom, já pode amanhecer aí abaixo de uns 7 ou 9 graus, talvez até menos, e à tarde uns 18, 17. Na quarta, faz frio, pode ficar entre 2 e 5 graus, alguma chance de geada, de baixada, e à tarde é ameno, não chega muito acima de 20. Na quinta, também, ainda faz frio, pode chegar aí entre 3 e 6, e à tarde passa dos 22, 24 graus. Entre sexta ou sábado já está indicando chuva. Da Climaterra, Ronaldo Coutinho.
0: Muito obrigado, seu Coutinho. Né? A reta final do inverno brasileiro, a primavera estoura aí, né? Com a força de vida no dia 21 de setembro. E aí nós estamos na reta final da temporada aí de temperaturas mais baixas, né? Amenas aí, característica do inverno brasileiro. Obrigado, seu Coutinho.

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1: Vamos que vamos! Final de semana, então, né? Com sol entre nuvens, há um período. Neste momento, o sol brilha aqui na região sudoeste do Paraná e oeste de Santa Catarina, mas o Coutinho disse aí a possibilidade, né, de chuvas, garoas aí hoje e amanhã, domingo, também, viu? Mas é isso, né, gente? É o inverno aí mostrando a que veio. Olha, tivemos aí na última terça-feira mais um encontro do núcleo feminino da Camisque, não é? E a Clarice Miglioranza foi entrevistada aqui pelo professor, não é? Que ministra aí o curso, né? E a gente vai acompanhar aí a expectativa, né? Vem um novo módulo por aí, núcleo feminino trabalhando bastante, sempre para entregar muito conhecimento aí à produtora campeã Camisque.
2: Clarice, coordenadora do Núcleo Feminino da Camisque, já parabenizo por essa agenda de 3 encontros, né?
3: Isso.
2: Nós estamos hoje no segundo, falando sobre a principalidade, mas sobretudo aquilo que é importante para o núcleo se manter unificado. Como é que você tem percebido o recado, assim? Foi de bom tom? Elas conseguiram entender?
3: Sempre muito bom, porque isso fortalece cada vez mais a cada uma, sabe? E eu percebo assim que a participação, elas se concentram muito, então isso é tudo muito válido, nossa. Zé,
2: eu percebo que muitas delas ficam atentas, até fotografando, é um bom sinal, né?
3: Bom sinal.
2: Significa que elas estão acolhendo isso.
3: Isso, mostra interesse, exatamente.
2: Sim. E a ideia para o próximo e último módulo, no encontro, né? Já é fazer quase que a eleição para nova coordenação.
3: Isso.
2: Qual a tua expectativa para esse momento?
3: Então, olha, como se trata da nova coordenação, acredito assim que vai, com essas duas aulas que foi feita, uma pós-graduação foi feita, isso
2: vai ajudar
3: muito ali na próxima coordenação.
2: Ou seja, que o processo seja feito pés no chão.
3: Isso.
2: E que dê frutos, né?
3: Exatamente.
2: Parabéns pela coordenação.
3: Obrigada.
2: Pela tua saúde recuperada, graças a Deus.
3: Graças
2: e boa
3: a Deus.
2: Missão, tá bom?
3: Obrigada, professor Ney. Obrigada, meninas, a toda a direção, a toda a equipe que
2: conduz isso.
3: Conduz ali o nosso encontro. Muita gratidão e Deus abençoe a cada um.
1: Grande abraço a Clarice, obrigado pela participação aqui no programa também, né? Um encontro muito bacana que tivemos na semana aí, viu? Abraços ao Núcleo Feminino, vamos que vamos!
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1: Estamos com o nosso presidente ao vivo aqui no programa, né? A semana aí cumpriu o que se prometeu a nível de tempo, foi possível aí o trabalho de campo no plantio para a região aqui, mais para banda de Pato Branco, Mariópolis, né? Até um trecho ali de Cleveland, o pessoal já conseguiu plantar a soja. Como é que foi a semana de trabalho nesse sentido? Bom dia, presidente.
4: Bom dia, Beto, bom dia aos ouvintes da Rádio Serenata e especialmente ao nosso cooperado. Uma semana, como é que eu vou dizer assim, uma janela curta do trabalho, né? Ela se faz curta porque nós tivemos na última, penúltima chuva 160 milímetros e agora nesse pouco período onde o pessoal plantou, teve uma janela boa plantar o milho e o pessoal começou a plantar soja, né? Não teve muito, trabalhou um pouco à noite para dar um impulso maior. Todo mundo está um pouco cauteloso por conta do frio e por conta da chuvarada. Então a maioria vai começar nessa próxima janela que vem. Então, Beto, assim, agora nós tivemos aí mais quase 150 milímetros de chuva, graças a Deus. Ontem à tarde foi uma escuridão, mas não deu granizo, não deu vento, mas foi uma chuva, não foi calma, que você estava presente e também e presenciou e pegou ela na estrada. Então, mais localizada aqui no mais do município de Mariópolis, que vai para Santa Catarina. Eu acredito que mais para o Palmital, menos chuva, mas assim, uma chuva que ela faz o solo ficar muito encharcado e precisa uma janela de sol bem interessante para que a gente possa entrar com a semeadura de novo.
1: Verdade, né? Mas graças a Deus, como disse, aqui para esta região de Pato Branco para frente aí, bem tranquilo. E ontem foi tranquilo, foi muita chuva, mas tranquilo. Ao contrário da quinta-feira, né? Com 700 casas lá descobertas, destruídas, né, no telhado aí em dois vizinhos. Então a gente está vivendo realmente uma situação assim que quando aparece aquela nuvem mais escura no horizonte. Não é para se apavorar, né? Mas a gente está de fato preocupado. Aí o El Niño tem se mostrado realmente bastante instável, né, para a região. E a expectativa do agricultor, daí, como é que fica para este momento novo da safra que está começando, presidente?
4: Primeiro, excesso de chuva nada bom, né? Ele já vem trazer problema de plantas mortas, porque inunda, ontem de tarde, aquela chuva virou pura água no campo. Então, o que acontece? A soja, apenas emergendo, ela sofre um curto bactéria e manchas, vai ficar sem a soja. Então, o que eu vou dizer? Nós temos que viver o que vem, Beto.
1: É.
4: Quando você falou aí que a Defesa Civil está com alerta máximo, está todo mundo apavorado por conta disso. O que acontece? Algum lugar você sempre vai pegar. Infelizmente está pegando gente, né? Seria importante que não acontecesse, mas essa previsão que está dando é para ser feita mesmo. Então nós vamos ter, sim, regiões que vai pegar, infelizmente. Tem gente que vai sofrer mais, outro menos, que é aquilo que o clima sempre... Não é que sempre, às vezes proporciona. Esse ano, por quando o ninho vai ser mais severo em lugares. E vamos ter que conviver com isso, Beto. Agricultura é isso, não tem o que fazer. Como falou aquele senhor lá que perdeu 28 mil aves e perdeu o aviário que ele tinha, ele falou assim, vou ter que fazer de novo. É. Em 15, 20 dias, eu espero que eu esteja trabalhando para tentar esquecer o que está acontecendo. Então, Beto, nós vamos ter que viver com isso. Infelizmente, torcer que não venha para nós, né?
1: Exato.
4: E não torcer para que caia para os outros também. Então é uma situação muito difícil eu falar sobre isso.
1: É difícil.
4: É penoso, é delicado. Então, assim, Beto, esperamos que ele atenue um pouco, sei lá, que melhore isso. Eu não sei qual que é a janela agora, que eu não vi a previsão. Se chove amanhã, mas tem uma janela de poucos dias, mas o solo está encharcado, está metendo água em tudo que é lugar. E nós temos aí com a janela já, para quem ia plantar milho safrinha, já está apertada, tem um risco lá na frente. E aí, assim, o mês de setembro é um mês muito importante para aqui, para o município, e é providencial para que a gente possa fazer essa safrinha na frente, não importa se é de feijão ou é de milho. Então, passou setembro, para nós aqui já começa a se olhar que não tem mais safrinha, por conta do risco da geada lá na frente. Mas vamos ter que conviver com isso e torcer que dê certo.
1: A expectativa é essa, não tem o que fazer. Mas aí já tem assim, já clareou mais a questão dos preços aí nos últimos dias. Nós tivemos aí um comportamento um pouco diferente. O que que tá, que leitura que dá para fazer desse momento do mercado aí?
4: Bom, quinta-feira já teve o relatório da USDA, né? E ele jogou soja 3% para baixo, né? Então, mas é aquela história. É uma previsão que a gente não sabe de onde vem, como que ela é. O importante é que ele cresceu o preço e se firmou. Baixou o real na última sexta-feira, mas nada de assustador. Mas sim, tem uma previsão bem interessante de alta, tanto no trigo, como na soja, como no milho. Então, eu acredito que se a gente tiver uma sorte de produzir uma bela safra, vai realinhar o processo da agricultura.
1: Isso é muito importante, né? Porque viemos de um período sofrido aí quando se fala de preço, né, presidente?
4: Beto, eu vou dizer uma coisa para você. Em 16 anos, foi comido todas as poupanças que tinha. Então, custo elevado, produções baixas que deu em alguma região, então o agricultor gastou as reservas que tinha, por conta que não paga, não liquida mais. Então a soja no preço que estava, ela nos sobrava muito pouco. Então, se você tiver sorte de produzir bem, ainda tinha alguma coisa. O feijão que foi plantado nos últimos 2 anos, teve caso algum que outro, assim, a maioria tirou dinheiro do bolso porque ele ficou preço muito baixo e produziu muito pouco, por conta de estiagem e por conta de geada. Então, o agricultor foi comendo as reservas e vai ter que voltar, porque ficou conta para pagar, compromisso para resolver. Isso vai arrastando dentro do comércio, dentro das cooperativas, empresas e vai deixar de circular no comércio. Então, precisam sim, urgente, dessa safra, que vai ser o divisor de águas para paralisia ou continuidade do processo.
1: É verdade. Vamos lá, vamos ficar de olho nesse mercado e aqui no programa da Camis, que a gente vai estar aí trazendo a informação a qualquer oscilação para cima ou que não venha para baixo, né? Mas que se mantenha pelo menos estável, a gente vai estar informando aí o nosso produtor. Para esse final de semana, Beto, era isso, presidente. Amanhã tem, de fato, a possibilidade de chuvas isoladas, garoas, né? O que ainda não vai permitir aí atividades que exijam muito sol, né? Até porque disse o solo está encharcado, vamos ter que esperar um pouquinho aí, né? Para que seja possível entrar nas lavouras de novo.
4: Beto, sim, antes disso eu gostaria de dizer que tem uma, ainda com relação à colheita americana, né? Que vai estar começando em algum ponto e tem toda essa situação, só para entender. Tem regiões no Mato Grosso que já choveu 100 milímetros e o pessoal está esperando a semente. Por que esperando a semente? A semente está pronta há muito tempo. Mas olha que fator interessante. Como a semente é um ser vivo e muito delicado, o processo de semente de soja, para quem está ouvindo, se ela sair daqui, da região, e ela for para o Mato Grosso, com 93 de germinação, com a vigor alta, com 96, 97 de germinação e vigor de acima de 90, e ficar 20 dias instalada no Mato Grosso, a semente não germina mais. Então, olha que o Mato Grosso depende também disso. Ou ela precisa estar numa câmara fria, chegar lá e ir para uma câmara fria, porque ela leva um choque de calor na chegada lá, descarrega no armazém, lá em 20 dias a soja perde toda a germinação. Então, eles estão esperando, podia estar se plantando em São Paulo e etc, para cá e para lá, com 50 dias antes, 40 dias antes. Eles nunca plantavam antes do dia 20 de outubro e esse ano estão com chuva de 100 milímetros e chovendo. Então, estão esperando a semente para fazer a semeadura. Então, deu um desequilíbrio, sim, nacional, em muitas regiões, mas é um efeito que é até interessante para o povo escutar, né? Ouvir. O processo é delicado. Então, a semente está guardada aqui, está pronta desde maio, junho. E quem comprou a semente não quer levar, tem que levar e distribuir direto para a plantadeira, porque se ela ficar 20 dias lá, ela não germina mais. Então é um processo bem delicado e complexo. Então você viu como que o problema nacional ele é grande e ninguém pensa nisso, né? Então, câmara fria, energia elétrica, você sabe quanto que custa o dinheiro, e o repassador também ganha pouco. Então é uma conjuntura de fatores que faz que a roda tem que estar muito bem alinhada para que não, como dizia meu pai, para que não caia a correia. Então, é um ajuste simples que se diz tudo naquilo que acontece no país.
1: Alta complexidade.
4: Esperamos, Beto, se esse El Niño tiver a previsão que se confirme no sistema nacional e que janeiro, que Deus o livre, aconteça uma chuvarada no Brasil, no Mato Grosso, ou estiagem no Mato Grosso e chuvarada no Sul, e com aquilo que está acontecendo nos Estados Unidos, com certeza nós vamos vender soja a R$160, o agricultor vai vender, porque o clima faz com que isso aconteça. Tá?
1: A velha lei da oferta e da procura, né?
4: Isso. E com relação a isso, Beto, essa semana, o que que tem 3 dias de sol depois? Para que as coisas aconteçam bem no campo, ela precisa espichar 5, 6 dias de sol, porque agora está mais para o verão e o solo enxuga mais ligeiro. Então, o agricultor vai fazer o máximo, vai trabalhar de noite, cada um do seu jeito, e vai resolver a situação que cabe a ele. O restante eu vou ter que deixar para o clima resolver.
1: Isso mesmo. Obrigado, presidente. Um bom final de semana aí, né? E por hora ainda, vamos ter que aguardar um pouquinho para voltar a campo aí, né? Grande abraço.
4: Beto, eu gostaria de dizer e agradecer o time das mulheres do Gama, e fizeram um evento beneficente ontem no clube aqui de Mariópolis, com mais de 600 jantas vendidas. Então, é um assunto sério, né? O Gama é uma instituição que dá assistência às mulheres do câncer, né?
1: Sim.
4: E assim, me chamou muito a atenção essa pegada dessas mulheradas, fazendo esse evento, Pato Branco, Mariópolis, reunindo mais de 600 pessoas num jantar beneficente pro Gama, que está instalado em Pato Branco. Então, assim, isso é maravilhoso, essa organização, que uma coisa ajuda a outra nessa doença tão terrível que as mulheres estão sofrendo mais que os homens, mas estão vencendo, porque elas são dedicadas, né? A maioria vence essa doença. Então, Beto, gostaria de dizer parabéns a toda essa equipe, essa mulherada que se empenhou e faz a diferença.
1: Coisa linda, faz a diferença.
4: E um bom domingo a todos.
1: Um abraço, presidente, bom final de semana, bom domingo, parabéns aí pelo evento aí, as mulheres, né, que realizaram esse momento maravilhoso. E eu acompanho a rotina do Gama aqui em Pato Branco, do Hospital do Câncer, realmente, não fossem os voluntários, olha, gente, eu vou dizer uma coisa para vocês, nada disto teria acontecido. É o programa da Kaminsky por aqui, foi a palavra, Beto, do presidente. Oi, presidente.
4: Importante disso tudo, que as empresas, cada uma, e as pessoas particulares, cada uma patrocinou um pouco e conseguiu arrecadar toda a alimentação para fazer esse jantar.
1: Olha que maravilha.
4: Doado. Então, assim, é uma engrenagem perfeita, né? Eu fiquei encantado com tudo isso. Então, isso mostra que junto a gente faz acontecer. Um grande abraço.
1: Grande abraço. Verdade. Juntos, né, fazemos aquilo tudo acontecer aí, né, e levando esse amparo tão fundamental para as pessoas, né, que têm algum ente querido, para as pessoas que estão em recuperação neste momento. Olha, eu conheço, né, o trabalho do Hospital do Câncer aqui em Pato Branco, destes grupos de voluntários. Graças a Deus, que Deus abençoe nessas pessoas sempre, para que elas tenham essa condição de estar nesta posição sempre de ajudar, né, aqueles que foram afetados por esta terrível doença aí, como disse o nosso presidente. Gratidão, Deus no comando. Vamos que vamos.
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1: Marcos Paulo, né? Nosso diretor aí, cedinho, já mandou aqui o banner, né? Aliás, tá muito bonito o banner aí da festa na Sociedade Recreativa Nossa Senhora do Carmo, em Mariópolis, para o tradicional almoço da ovelha enfarinhada, né? A melhor ovelha enfarinhada do sul do Brasil, é o berço da ovelha enfarinhada, nossa terra Mariópolis. Então, tá todo mundo convidado, dia 27 agora, 10:30 Santa Missa, ao meio-dia, aquele kit maravilhoso, né? 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Porque às vezes tem a mulher que não come a carne de ovelha, é o meu caso, por exemplo, minha esposa não come de jeito nenhum carne de ovelha, não sei por que, eu falo, ela nunca experimentou, não sabe que tá perdendo. Mas do outro lado é bom que sobra mais para mim sempre, né? 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Que faltou a voz aqui no pro Chiru das Falas, né? E tem o Carlinhos também no 99-122-1251. Tem coisa pior pra radialista, né? Do que engasgar ao vivo, né? E eu também já tive a certa feita engasgando, apresentando programa na televisão. Rapaz do céu, você não sabe pra que lado correr, né? Se correr, o bicho pega, se ficar, o bicho come. Faz parte do processo. Vamos que vamos, né, meu povo? Depois do intervalo, eu vou conversar com o Leodir Galiotto, nosso produtor campeão lá de São Pedro. Vamos que vamos.
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1: Vamos que vamos. Olha só, né? O produtor aí, a gente conversou mais cedo com o presidente aqui no programa, o Coutinho deu tempo. O produtor tá de olho aí no horizonte, né? Para janelas de tempo, para continuar no plantio aí, nos tratos culturais. E o Leodir Galiot também aí na comunidade de São Pedro, e é o caso de muitos produtores da Kamiski, aguardando a janela de tempo para iniciar o plantio do feijão. Eu bati um papinho com ele na cooperativa essa semana.
2: Conversamos com o nosso cooperado, Leodir Galiot, comunidade de São Pedro, e conversava sobre o tempo, né? O clima, a chuva. Alguns produtores já entraram com o plantio, início do plantio da soja, né, Leodir? E lá nas propriedades da família Garoto, como é que está aí o planejamento? O que você está achando desse tempo aí? Bom dia, obrigado por estar conosco aqui no programa da Kamiski.
3: Bom dia, tudo certo, tudo bem, Beto? Ah, o tempo está incomodando, na realidade, né? Só que a expectativa nossa lá em casa, pelo menos minha área, vai ser a área de feijão esse ano.
2: Aí te dá um tempinho maior, um pouquinho, para iniciar o plantio.
3: Isso, daí, quem sabe aqui dos dias mais, quando o tempo permite, ali pro fim do mês, a gente entra com o plantio do feijão daí.
2: Qual seria o prazo limite seguro, assim, para você iniciar o plantio, finalizar?
3: Ah, ali pro dia do dia 28 em diante, até 30, 32... 2, 3 de outubro, por aí, mais ou menos, nessa base.
2: Nessa base aí. Aí plantou o feijão, depois entra lá com o que aí no seu planejamento?
3: Com soja daí.
2: Soja daí.
3: Isso, com soja.
2: E assim, o clima, esse mês de setembro aí, tá meio danado, né? E tem que ficar meio de olho nas previsões para poder planejar bem isso.
3: Isso. Daí a gente mexe também com uva, né? Uhum. E tá complicado. Esse ano com uva também tá complicado de fazer os tratamentos, né? O tempo não permite. Uhum. E quando permite, a gente entra, mas daí logo chove, depois tem que entrar de novo, é complicado.
2: É verdade. Eu ia te perguntar justamente da uva, região de São Pedro ali, uma das nossas regiões mais tradicionais na produção da uva, né? E esse ano, como é que é para a uva, assim, muita chuva prejudica a qualidade da safra?
3: É, a qualidade tem que ver aqui mais em diante, né? Mas o problema é a questão das doenças, né?
2: As doenças que entram aí por conta do excesso de umidade.
3: Isso.
2: Qual é o maior problema?
3: Ah, o ídio, né?
2: O ídio, velho ídio.
3: Isso.
2: E esse tira o sono da gente.
3: Né? É verdade.
2: O ano passado foi boa a safra, né?
3: Foi, ano passado deu boa.
2: Repetindo esse ano já tá bom, né?
3: Tá bom, o que mostra a brotação da pareira tá bonita, tá bem carregado. Bem carregado, legal esse ano.
2: Ah, eu sou leigo, né? O que eu sei, aprendi com vocês, né? Mas assim, um tempo ensolarado ajuda barbaridade na qualidade, na doçura da uva.
3: Né? Isso, lá mais no final do ciclo dela, né? Ali, pega ali mês de metade de dezembro, janeiro, o sol seria bem-vindo, né? Quanto mais, melhor.
2: Aí ele dá uma fruta realmente de qualidade, né? Com teor de açúcar alto.
3: Isso.
2: Perfeito, obrigado, viu? E uma excelente colheita. Mais adiante a gente faz uma visita lá, né? Para saber como é que está aí o andamento da safra de uva, principalmente aí para dezembro, janeiro, a gente saborear aquela uva mariopolitana de qualidade, saborosa, né? Que só por aqui tem.
3: Certo, obrigado, Beto, pela entrevista, eu agradeço.
1: Perfeito. E para produzir também o nosso vinho mariopolitano, não, vinho com selo de qualidade da Vinicultura Mariopolitana, o nosso produtor campeão, Mariópolis, que é a terra da uva no sudoeste do Paraná, né? Leodir Galiotto e a todos os produtores aí da região de São Pedro, de todas as comunidades aí, a uva é muito importante também para a agricultura familiar aí de Mariópolis, e a Kamiski tem sido um braço forte também de apoio ao nosso produtor de uva em Mariópolis. Não vejo a hora, né? Quando chega lá em dezembro, ali para os dias antes de Natal, quando começa aquela uva, né? Madurar, aí eu levo meus netos colher uva aí, né? O turismo de vivência que a gente fala. As crianças, todo ano, elas já. Vovô, já está na hora de buscar uva em Mariópolis, né? Eles adoram este momento aí, né? Que bacana. E muitas propriedades é oportunismo isso, né? Que a família vai lá e colhe a sua própria uva, e eu acho muito legal isso, né? É muito bonito a gente poder ter esta vivência, esse turismo de vivência que Mariópolis nos permite. Intervalozinho, depois a gente vai falar sobre segurança em tempos de chuva, como a gente viu ontem à tarde, né? E vem muita pela frente aí. A gente tem que ter alguns cuidados. E eu vou conversar com o nosso técnico de segurança, o Eliandro, para falar sobre isso.
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1: Muito bem, amigos, nosso assunto agora aqui no programa da Kamiski interessa não apenas a grande família Kamiski, né, mas a todos que nos acompanham, profissionais e mesmo você aí em casa, né? Olha, eu estive, né, a última sexta-feira em Dois Vizinhos, por exemplo, onde tivemos mais de 700 casas destelhadas, né, com os telhados destruídos pelo granizo por lá, e eu vi muita gente subindo no telhado, né, com chuva. Na tarde de sexta-feira, chuvas torrenciais caíram novamente em nossa região e tem muita previsão de chuva pela frente. Bom, cuidados no trabalho e no nosso dia a dia, o que a gente vai saber agora aí com o técnico em segurança do trabalho, o nosso colega de trabalho aqui na cooperativa, que está sempre de olho na segurança de todo mundo, né, Leandro, como é que está estes dias aqui, né, de chuva intensa? Que tipo de cuidado a gente tem que ter no dia a dia aí com situações climáticas como essa? Bom dia, obrigado por estar com a gente aqui no programa da Kamiski.
2: Bom dia, Beto, bom dia aos ouvintes, né? Então, como todo mundo está observando, então, muita chuva, né, então, nesses dias aí, então, bastante umidade também, né, a preocupação é muito grande, principalmente nas nossas unidades e também com nossos colaboradores e também com nossos cooperados, né? O recado que a gente deixa, então, caso venha acontecer algum sinistro, né, um destelhamento ou até pedra, né, procurar sempre um abrigo, né, de preferência que seja um local apropriado, né, tipo um coberto, né, que seja bem resistente. Procurar, principalmente quando tem muito vento, não ficar embaixo de árvores, postes, redes elétricas, né? Caso aconteça, principalmente na área rural, né? Acontece queda de árvore, não querer ir lá tentar resolver o problema, vai ficar sem luz? Vai. Infelizmente, a gente vai ter que esperar, porque a gente não sabe como que tá, se tem energia ou não tem nesse cabo, né? Procurar sempre a Copel, então eles estão com todos os canais abertos, também a Defesa Civil de cada município, então cada município tem a sua Defesa Civil. Claro que no primeiro momento pode ser que demore, né, o atendimento, até por causa de virtudes aí, os sinistros que estão ocorrendo em nossas regiões. Graças a Deus, aqui em Mariópolis, a gente tá um pouco mais tranquilo, né? Como você citou lá em Dois Vizinhos, foi bem complicado, então teve alguns raios aí bastante fortes também, queda de energia, né, queda de árvore, né? Uma coisa que a gente gosta sempre de ressaltar, então, foi destelhado, procure a Defesa Civil, pega uma lona, né, pede ajuda, né, para poder fazer essa cobertura. Procure não subir em telhas molhadas, brasilites, né, procurar também no campo ter um cuidado, vai fazer uma travessia de um córrego, né, então se está cheio o córrego, não atravesse, espere, tente usar outra alternativa, mas procure não passar em córregos, em ruas alagadas, né, porque o veículo ele pode ser que passe, mas pode ser que não. Ah, mas eu tenho um veículo alto, aí que mora o perigo, né.
1: Eu passei esses tempos lá, né, no início do ano, tinha que fazer uma reportagem em Clevelândia e ainda tinha as obras ali, né? Passei lá na ponte molhada da Brasmé, que eram 5 horas da manhã, estava assim um barulho ensurdecedor do rio, né? Aquele momento assim de você achar, não, dá para passar. É melhor, é como diz o velho ditado popular, né, Leandro? A dúvida é benefício do louco. Então é melhor. Não importa se vai fazer 50 ou 100 quilômetros a mais, ou não importa se vai ter que deixar o compromisso para o dia seguinte, né? Porque a prudência, pelo que eu sei, nunca matou ninguém.
2: Exatamente. Então é aquele velho ditado, né? Quando você perde o medo, aí que mora o perigo, né? Então acho que é melhor você esperar um pouco, deixar a água passar. Ah, mas é uma coisa urgente. Você tem os telefones, pode ligar, pedir ajuda, o pessoal vai te ajudar. Pode ser que demore? Pode. Né? Mas solicita ajuda, né? Tem os canais aí que são apropriados para isso, tem a Defesa Civil, o Corpo de Bombeiro, até a própria Polícia Militar também está envolvida nisso, né? Então procura sempre ter essa coisa na cabeça de a gente pedir ajuda.
1: Não e queira segurança em primeiro lugar.
2: Exatamente, eu acho que a nossa vida é a primeiro, né?
1: Da gente e daquelas pessoas que amamos, né? E lembrar, exatamente, sempre tem alguém esperando por nós em casa, né? E a gente tem que terminar o dia, a missão principal, terminar o dia vivo, né?
2: Exatamente. Então a gente chega bem para trabalhar, né? Chega bem para voltar para casa também e para poder estar junto com a nossa família.
1: Perfeito, muito obrigado por compartilhar essas dicas de segurança com a gente, né? Porque no dia a dia, lá no nervosismo, até entendo, né? Imagina, mau tempo aí, arranca o telhado na casa da gente, a gente quer resolver aquilo, mas por isso, ter a cabeça fria e pensar, se acontecer comigo, o que, que eu vou fazer, né?
2: É, pedir ajuda, né? A primeira coisa é pedir ajuda. Ah, mas eu moro sozinho, eu tô sozinho. Tem os telefones, hoje todo mundo tem acesso à internet, né? É uma coisa também que a gente gosta bastante de ressaltar, tanto para os nossos cooperados e também para os nossos funcionários, é referente à utilização das rodovias, né? Então, com grande chuva, granizo, né? Procure, se for parar, pare fora da pista, mas num local seguro, né? De preferência, não em cima da pista, sempre mais um pouco para fora, tente pegar uma...
1: Vicinal, uma entrada.
2: Exatamente, ou um posto de combustível. Né?
1: Já vi muito acidente por conta de mesmo parar no acostamento, porque quem está ali, né, não tem visão nenhuma, então é um risco. Né? Tem que procurar uma vicinal, uma entradinha para sair, inclusive do acostamento.
2: E o que a gente sempre orienta também, quando chegar de parar com o veículo, não sair de dentro do veículo, porque o veículo já se faz parte da sua segurança. Né? Ele é uma estrutura, ele tem uma estrutura, ele vai fornecer mais segurança. Agora, você para fora do veículo e sai fora do veículo, né? É complicado. Então, procure uma área segura, uma área, né, que nem você falou, vicinal, ou se não, de preferência, no posto combustível, que tem um espaço maior e tal, de preferência, não próximo de rede elétrica e também nem de árvore, né? Até por causa de raio e assim por diante. E a outra orientação também, caso venha a acontecer, você estiver andando na via, né, e caiu um poste e caiu um fio lá em cima do teu carro, né? Procure não sair de dentro do carro. Né? Chame ajuda, tente ligar para alguém para poder alguém te ajudar. Não.
1: Perfeito, obrigado aí, né, o nosso técnico de segurança no trabalho, Eliandro. Dicas que pode ser a diferença entre a vida e a morte em situações de tempestade, né, de acidente. Ontem, quando fui a Mariópolis, aí, pelo amor de Deus, gente, tive que parar e procurei, né, uma vicinal para poder parar aí um pouquinho, que não dava para enxergar 5 metros na frente do veículo. Tapou, né? Era um paredão de água na frente da gente. Então a gente tem que ter esses cuidados aí. Jamais, nunca pare em cima da pista, viu? É o programa da Kamisk por aqui.
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1: Um abraço aí, lá do Sistema Cooperativista, o presidente do Sicoob, Carlos Manfroide, aniversário, né? Parabéns, felicidades aí, né? Vida longa, parabéns, e próspera aí a este parabéns, companheiro do cooperativismo, e lá no cooperativismo.

0: Lucas Manfroy, um abraço aí, né? Parabéns aí, em nome aí desta grande irmandade que é o cooperativismo, né? No cooperativismo de produção, cooperativismo de serviços e o cooperativismo de crédito, né? Que tem hoje, sem dúvida nenhuma, aí uma importância muito grande em toda a modulação da economia brasileira, né? Olha, lamentavelmente, né? Ontem à noite, meia-noite, um acidente aqui na área urbana de Pato Branco, um motociclista de 21 anos de idade, um ônibus passou por cima do motociclista, rapaz, que coisa triste, viu? Foi ali na rua Paraná, né? Praticamente no centro de Pato Branco, olha que fatalidade. E o Preto Tessaro estava me contando aqui que ele havia ficado hospitalizado um período aí nos últimos 15 dias porque tinha sofrido um outro acidente já alguns dias atrás, né? Então a família aí deste motociclista, jovem, 21 anos aí, os nossos sentimentos, né? E o alerta aqui no programa da Camisc, né? Para principalmente aí o pessoal que anda em duas rodas, né? Muito cuidado, gente. Essa situação desse acidente aqui foi, provavelmente ele estava na área cega, que fala, né, Fabiano? Área cega, né? Onde o motorista, existem esses pontos cegos, principalmente de caminhões, de ônibus, onde não se enxerga. E a gente recomenda, a gente acabou de falar com o Eliandro, técnico em segurança do trabalho, e a segurança é assim, olha, nunca ande ao lado, né, de grandes veículos, de ônibus, de caminhões. Na verdade, assim, ó, não é recomendado jamais ir ao lado, estar ao lado, né, desse caminhão. Fique atrás, ou se for ultrapassar na área urbana, muito cuidado que o motorista pode fazer a conversão aí a qualquer momento, então não é recomendado. Então a gente tem que estar sempre ligado, né? Eu sou motociclista também, a gente tem que estar ligado aí, pessoal do interior aí nas estradas do interior, né? Eu sei que muitos produtores aí da Camisc que utilizam moto, seus filhos, gente, olha, todo cuidado, né? Muito cuidado nas estradas do interior também, nas curvas, né? Às vezes vem um veículo no sentido contrário, a gente as estradas cascalhadas, né? Pode derrapar, então assim, sempre, né? Direção defensiva em primeiro lugar. Agora tem a participação do Thiago Almeida aqui no nosso programa.
1: O programa da Camisc que segue por aqui, né, neste final de semana, com horários aí diferenciados por conta do horário eleitoral gratuito no rádio, né? Estamos aí com o programa meia hora mais tarde, mas não tem problema, né? A mensagem chega da mesma forma, nosso produtor campeão, produtora campeã. Vou conversar aqui com o nosso diretor executivo aí na área de negócios da cooperativa, o Thiago Almeida, que está com a gente por aqui. E essa semana estive em dois vizinhos, comentei mais cedo no programa, 700 casas destelhadas, granizo, meio metro de altura, né, de gelo no chão, e aqui para a região nossa, graças a Deus, né, com mais tranquilidade, mas também com chuvas torrenciais, tarde de sexta-feira foi uma loucura, e aí a gente pergunta, Tiago, como é que está o acompanhamento? Paraná, zoneamento dia 10 de setembro, né? Já estamos fora do zoneamento para soja. Santa Catarina, dia 20, né? Um pouquinho mais tarde. Como é que a gente trabalha essa questão toda nas áreas de ação do Paraná e Santa Catarina? Bom dia.
2: Bom dia, Beto. Bom dia aos nossos cooperados. Clima, né? Clima vem sendo uma preocupação para essa safra, né, que se inicia agora, safra 2026-27, não é de hoje, né? Essa previsão do El Niño intenso está se concretizando, então chuvas acima da média, o que por outro lado, né, são anos produtivos que não nos preocupa as estiagens, mas que nos desafiam em relação a essas chuvas torrenciais, né? Precisamos de uma janela boa de plantio por esses dias, principalmente para os produtores que pretendem fazer as duas safras, né? Fazer uma safra de milho em janeiro de 27, uma safra de feijão. Então, já tivemos uns dias aqui na semana passada, no Paraná, que os produtores, né, já conseguiram se organizar, alguns plantaram milho já, né? Então, já também entrando no zoneamento da soja. Santa Catarina ainda, né, esperando a próxima janela, temos uma previsão de sol por alguns dias, né, na próxima semana, e acreditamos que isso aconteça, porque é um momento muito importante para os cooperados, para a Camisc, em função dessa janela curta para os produtores que pretendem fazer a segunda safra, né? Então, esse sempre é um ponto de atenção que nós temos junto aos nossos cooperados e temos, né, expectativas que dê plantio. Aos produtores que não buscam as duas safras, então a gente tem uma janela maior, né, Beto? A gente pode, os produtores vão fazendo o plantio da soja aí dentro do mês de setembro, dentro do mês de outubro, as regiões mais frias, os campos de semente, até mesmo lá no mês de novembro, né? Então, temos um pouco mais de tempo para isso. Então, os olhares nesse momento estão voltados a esse plantio das regiões mais precoces, né? E, obviamente, essas chuvas fortes sempre nos preocupam, né? Então, a gente sabe, os produtores cuidam isso, o quanto é importante palhado na lavoura, né? O quanto é importante, né, os terraços, quem tem curvas de níveis, para poder segurar um pouco, né, e torcer que não cause grandes prejuízos, né? A turma nossa lá da região mais do Paraná Sul, União da Vitória, tem uma preocupação grande com o rio lá, né, Beto? O rio está a 6 metros já acima do nível padrão, em alguns lugares já ocupando algumas áreas de várzea, tem muitas áreas de lavoura fora as cidades, né, que vai preocupando os cooperados para essa próxima safra em relação a esse El Niño intenso.
1: É verdade, né? E tem ainda uma incógnita até o final do ano, né? Como é que isto vai se comportar. Mas é isso, produtores de olho nas janelas de tempo, aproveitando os dias de sol aí para poder fazer, né, os tratos culturais, enfim, né? E agora já na época de plantio também, e o nosso departamento técnico aí de plantão após para atender o nosso produtor.
2: Sempre, né, Beto? Sempre nesse momento mais intenso dos produtores, momentos de plantio, momentos de colheita, né? Nosso time está sempre à disposição. Então, a orientação que a gente recomenda a eles e a todos é que estejam organizados, porque com um clima desta maneira, o produtor tem que estar preparado em casa com a sua semente, com o seu fertilizante, né? Com as lavouras, né, com os tratos culturais feitos, com dessecação, tudo alinhadinho. E o tempo dando condição, então tem que se entrar aí com força total relacionada ao plantio. Com uma cautela adequada, mas também no momento certo para assegurar, então, né, um início, né, bom de safra, uma germinação adequada para a safra 26-27 e também dar oportunidade, então, da segunda safra, que cada vez mais tem sido muito importante para nós, embora esse último ano, né, para o milho foi difícil em função das geadas, mas foi um ano atípico, não é padrão, então a gente espera que não aconteça para a safrinha que vem, e sempre a safrinha tem se tornado uma safra importante para os nossos agricultores. Estamos vivenciando um cenário de alta de commodities, né, Beto? Fazendo um paralelo ao clima, e isso tudo nos motiva. Acreditamos que estamos num momento onde o preço da soja já está mais adequado, o preço do milho, então é isso muito relacionado à oferta e demanda, né? Os estoques do mundo inteiro estão reduzidos, a oferta segue firme, então a gente já chega num cenário onde começa a ter uma viabilidade melhor para os nossos produtores, para a cooperativa também, que é muito bom. Né, porque viemos, então, né, de anos mais difíceis relacionados a preço.
1: Perfeito. Obrigado, Tiago. Bom final de semana para todos nós. Esperamos aí que venha uma janela de sol para frente aí, para poder colocar em dia a agenda de campo dos nossos produtores campeões.
2: Com certeza. Um bom fim de semana a todos. Até o próximo programa do Produtor Campeão.
0: Obrigado. E com a participação do Tiago, também o nosso programa da Camisque desta semana vai ficando por aqui, viu? Muito obrigado pela sua companhia. Estaremos aí no próximo final de semana juntos novamente, né, trazendo as informações do cooperativismo, da grande família Camisque, com certeza aqui no nosso programa, né? Camisque, raízes que nos unem, força que nos transforma. Um abraço, até a semana que vem. Boa semana para todos nós.

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1: Nota de falecimento. 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Logo após, seguirá para o Crematório Pietá. Comunicamos com pesar o falecimento de Juranda Maria Cadorim Ascari, mais conhecida como Yolanda Ascari, a Dona Yolanda. As famílias enlutadas, nossas condolências.
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2: Amigo trabalhador. Quantas vezes nos gabamos de nossos sucessos e nem damos conta de que, para chegar lá, tivemos o apoio de muita gente. Lembramo-nos, por acaso, de agradecê-las? Vencemos graças à entreajuda. Se olharmos ao nosso redor, veremos que nossos familiares, colegas de trabalho, amigos, professores, chefes, todos, enfim, têm ou tiveram alguma participação nos nossos êxitos. É preciso valorizar quem nos incentivou, ajudou ou orientou. Quem sabe agradecer. Já aprendeu que a grandeza do ser humano não resulta do material colecionado, mas da quantidade de pessoas que guardarmos no caminho especial do coração. As posições galgadas são passageiras, perdem o valor. As pessoas cativadas, estas não têm preço e nunca perdem sua graça. O livro dos livros diz: quem conquistou um amigo encontrou um tesouro. É gente assim que nos indica saídas, nos corrige, nos estende as mãos, nos empresta o ombro para chorar e nos enxuga as lágrimas. Continue crescendo em todos os sentidos, na sensibilidade de olhar agradecido quem caminha ao seu lado, na humildade de reconhecer a quantos e quantas somos devedores. Pense nisto. Deus o acompanhe.
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8: 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Conferindo os placares das últimas horas no Brasileirão da Série A, 27ª rodada, jogão com uma chuva de gols. Inclusive, o Atlético chegou a abrir 3-1, mas o Coxa foi lá e buscou o empate. Atletiba, então, terminou com um placar de 3-3. Jogão com muitos gols. Fato triste foi o torcedor que caiu da arquibancada do Couto Pereira, foi encaminhado para casa hospitalar. Tivemos ontem também Liga Feminina de Futsal, quartas de final volta. Barateiro 2, Patinhas 1, Taboão 6, Copa Gril 3, Patinhas eliminadas. Uma semifinal definida, Barateiro e Taboão. Hoje teremos outro jogo, está em São José, quem passar a pega a Femali, já classificada na outra semifinal. Tivemos ontem Taça Brasil, última rodada da primeira fase, Russa 0, Esmac 3, Traipu 4, Pato 2, São João 6 e AP 2, Joinville 5, Minas 1, Pato eliminado de forma precoce. As semifinais ficaram assim definidas, hoje 17 horas, Carlos Barbosa e Atlético Piauiense, 19 horas, Traipu e Joinville. Na Liga Silver, tivemos ontem oitavas de final, volta, Vélez Camacuã 2, Sport 3, o Vélez eliminado em casa. O Sport agora pega o Chopinzinho nas quartas de final da competição. Primeiro jogo fora, lá em Recife, segundo jogo em Chopinzinho. Conferindo agora a movimentação deste sábado, Brasileirão da Série A, 27ª rodada, 4 da tarde, Atlético Mineiro e Fluminense, Grêmio e Vasco, 17 horas, Chapecoense Internacional, 18h30, Palmeiras e São Paulo, 20h30, Botafogo e Bragantino, 21 horas, Santos e Cruzeiro. Domingo, 16 horas, Mirassol e Vitória, 17h30, Flamengo e Corinthians. Na Série C do Brasileirão, segunda rodada da segunda fase, 17 horas, Botafogo da Paraíba e Floresta, 19h30, Maringá e Santa Cruz. Na Terceirona Paranaense, quartas de final, volta, 15:30, Hope e City London na ida, 4-3, City London. Oeste Brasil e Cambé, na ida, 1-1, União e PSTC, na ida, 2-1, PSTC. Na Copa Paraná, terceira rodada, 15:30, Cascavel e Atlético. Passando ao futsal, Liga Feminina, quartas de final, volta, 19:30, Stein e São José. Na ida, 1-0, São José. Na Copa União, 18ª rodada, 20h, Manuel Ribas e Itaipulândia. Liga Nacional de Futsal, oitavas de final, volta, 16h, Campo Mourão e Cascavel. Na ida, 0-0. Liga Silver, oitavas de final, volta, 18h15, São Lourenço e Concórdia. Na ida, 4-2, São Lourenço. Paranaense de Futsal Ouro, oitavas de final, ida, 20h, Guarapuava e Umuarama. Paranaense de Futsal Bronze, terceira fase, primeira rodada, 19h30, Colombo e Goiuerê, Araucária e Matelândia, 20h, São Miguel e Castro, Terra Boa e Vaiporã, Renascença e Ubiratã, Noroeste e São Lucas, Imbaú e Bituruna, Astorga e Luanda. Sigam com a Serinalta, mais esportes no próximo destaque com a movimentação do domingo.
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1: 8h40, bom sábado, de volta na frequência 88,3, alguns minutos com a boa música do passado, período eleitoral, bastante curtinho o nosso tempo por aqui, hein, meu povo? Bastante curtinho mesmo, depois de muita chuva nas últimas horas, muita coisa ruim em nossa região, Paraná, toda a região sul, com o sol vai aparecendo até que enfim, né? Tava com saudade do sol? Eu estava. Estava mesmo. Então o sol vai dando o ar da graça aqui em Pato Branco também, nossa região. Temperatura levemente em elevação neste momento aqui nos altos da Araribóia com 16 graus. Então como é bastante curto o nosso tempo, pouca prosa e vamos trazendo música abrindo hoje com Depeche Mode, depois Baltimore, para recordar o tempo das boates lá nos anos 80, as danceterias como chamavam, lembra? É, bons tempos, 70, 80, coisa e tal, tal e coisa, pra gente abrir a programação. Tudo de bom, 8h41, bom sábado.

0: Bonita música, Modern Talk, os sons das danceterias do passado antes do Baltimore, e abrimos todas aqui na frequência 88,3 com Depeche Mode. 8:51, 8:51, já comunicamos cedinho, né? Mas vamos reforçar aqui, meu povo, reforçar o bazar do Instituto São José. Está acontecendo neste sábado até às 14 horas. Parte de cima do pavilhão São Pedro, certo? Ali você pode adquirir roupas, calçados, tudo de qualidade com preços a partir de R$2, inclusive com peças ainda na etiqueta. Participe. O nosso querido Frei Evandro Balestrin também chega com o convite, né, Frei? Não deu nem bom dia pro Morangão, Frei?
1: Bom dia, pessoal. Frei Evandro. Bom dia. Pavilhão na parte superior. Pessoal do Instituto São José quer abrir uma escola católica. Eles estão fazendo um bazar. Se alguém quiser, na parte superior do pavilhão, dá um pulinho e olhar. Tá acontecendo desde as 8 da manhã. Tá bom? Um abraço.
0: Tá certo. Forte abraço, Frei Evandro. Frei Evandro já está por lá, né? Então a gente reforça, claro, o bazar do Instituto São José que está acontecendo na parte de cima do pavilhão São Pedro. Você pode adquirir roupas e calçados de qualidade com preços a partir de R$2. For logo, tu vai até encontrar o Frei Evandro por lá. Tá dado o recadito? Então tá certo. 8:52, lembro também que temos o Costelão Anual da Fundabem neste domingo, amanhã, no pavilhão da Capela São Cristóvão, bairro Encruzilhado. O almoço será servido no local a partir das 12 horas, ingressos a R$60. Crianças de 7 a 10 anos pagam meio ingresso. Mais informações, pode entrar em contato 93505-6382. Bom dia, 8:53.
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0: Ok, Elaine, jogo do Pato hoje? A Elaine, nossa colega, que veio pedir que hora que é o jogo do Pato hoje, Morangão. Eu posso dar notícia triste, Elaine. Não tem jogo do Pato hoje, não. Moiou que nem dos outros, não deu certo ontem. Não fechou as contas, é. O Thiago também mandou mensagem, que hora que é o jogo, Morangão. Estão pedindo. Ai, ai, ai, ai, ai. Não deu muito certo ontem. Infelizmente, né, pessoal, o Pato foi eliminado ontem da Taça Brasil, né? O pessoal foi até pegando no pé aqui, falando que foi a última viagem, música, né, do Pato. Que coisa. Infelizmente, o Traipu venceu por 4-2 ontem e eliminou o Pato Futsal. A gente fazendo cálculos antes, pro Pato chegar em primeira coisa, tá, ela entrou em quadro, o Johnny marcou o gol logo no começo, mas depois não deu mais nada certo. Depois que nem do outro, atravessou tudo. Não deu certo. Então o Pato tá fora, Laine. Não tem Pato, não. Semifinais hoje, 17 horas, Carlos Barbosa e Atlético Piauiense. 19 horas, teremos o Traipu enfrentando Joinville. Tá bom? Então tá certo. Amanhã, a Selinalta acompanha através do rádio. Amanhã, o Azures, 17h30, Azures e Paraná. Mas nas redes sociais, a Selinalta segue, claro, acompanhando a Taça Brasil. Daqui a pouquinho informo os horários de hoje das transmissões de amanhã, que é que vamos ter no fim de semana, tá bom? Então tá certo. Agora, para recordar o tempo das apaixonadas do rádio, começo com essa daqui, ó, 8h58.

0: Judiando dos corações apaixonados, Carrie, essa tocou uma barbaridade. Antes também, Billy Idol e George Michael. 9:12, eu vou, mas já volto, rapidito.
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0: 9:14, quase 9:15 já. Obrigado pela companhia. Passa rápido, uma barbaridade o programa, hein? Passa rápido, uma barbaridade o tempo. As horas vão neste período eleitoral um pouquinho desconfigurado. Nosso momento agradabilíssimo aqui do Essa é Bom. Um abraço pro seu Oriuldo Tafarel, seu João Mara Jeremias, seu Roberto Golo. Um abraço, bom dia pro seu Haroldo Wash, também registrando a parceria. O amigo Maico André Biava, forte abraço, bom dia pro meu amigo seu Valdair Cavalheiro, também registrando a companhia. Falei há pouco da pata, compadre. Não tava ouvindo o programa, homem? Na pelo amor de Deus. O que o senhor pediu, acabei de falar agora há pouco. Um abração, tudo de bom. Moiô, né, compadre? Moiô. Um abraço, cavalheiro. Um abraço, bom dia pro seu Romualdo Ara, seu amigo abençoado também, acompanhando o nosso programa. Um abraço, bom dia aqui pra minha amiga, a dona Sueli Betti. Alô, dona Sueli, forte abraço, obrigado pela companhia, tudo de bom. Acompanhando, ela sugere essa daqui, ó. Essa cai bem, né? Setembro, solzinho aparecendo. Depois de muita água, 9:16.

0: Cássia Eller, palavra, sucesso, rodou uma barbaridade essa música. Antes também abrimos o bloco com Vanusa, Manhãs de Setembro, 9h23, já as últimas.
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1: 9h26, um abraço, bom dia pro meu amigo, o seu Emerson Cardoso, tudo de bom para toda a família, obrigado pela parceria, obrigado a você que esteve comigo. A seguir vem o Célio Ruara e a gente se reencontra na frequência 88,3, claro, ao longo do dia, e amanhã com a jornada esportiva a partir das 17 horas, Azures e Paraná. Feito, Brick, um abraço, fui!

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1: 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Conferindo agora a movimentação deste domingo, Brasileirão da Série A, 27ª rodada, 16 horas, Mirassol e Vitória, 17h30, Flamengo e Corinthians. Na Série B, 28ª rodada, 16 horas, Atlético Goianiense e Criciúma, 18 horas, Juventude e Atlético Clube, 18h30, Novo Horizontino e Cuiabá, Fortaleza e Ceará. Na Série C, segunda rodada da segunda fase, teremos às 16 horas Ferroviária e Paysandu e às 18h30 Brusque e Inter de Limeira. Na Série D, final, vamos conhecer o grande campeão neste domingo, partida de volta da decisão. 17 horas Uberlândia e Asa. Na ida, 2-0 para Uberlândia. Terceirona Paranaense, quartas de final, volta, 16 horas, Iguaçu, Irati, na ida, 1-1. Copa Paraná, terceira rodada, 15h30, Paranavaí, São Joséense, Foz e Londrina, 17h30, Azores e Paraná. Liga Silver, oitavas de final, volta, 16 horas, Apodi e Joaçaba, na ida, 0-0. Sigam com a Serinalta, mais esportes ao longo da programação e amanhã a gente transmite através do 88,3 a Copa Paraná. 17h30, bola rola para Azuris e Paraná. 17 horas, jornada por aqui, hein? Um abraço e até lá.
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2: Vai dizer que é sábado já, pois é, 12 de setembro de 2026. Tudo bem aí, meu amigo, minha amiga, trabalhadora, trabalhadora, ainda mais depois de uma semana de muitas intempéries por aqui, muito sufoco aí para todos nós, né? Pro povo, devido aos temporais, tornados, etc. Graças a Deus, parece que passou esse tempo. Tempo bom em Pato Branco, na região, temperatura 16 graus, estamos chegando, porque é sábado dia, finalzão de semana chegando por aqui também, que maravilha, dá um up na nossa vida, né? Isso mesmo, dá um motivo a mais aí pra gente ir levando a vida. E Célio Roro na apresentação, a parte musical da Elaine, vamos rodar aí a música sertaneja, a música gaúcha, a música do seu gosto, fazendo companhia até o meio-dia. E de olho na moçada aí, ouvindo a gente, sempre cuidando de tudo, o Frei Mário. 10 horas pontualmente, 10 da manhã. Bom dia pra você. Está no trabalho? Bom trabalho, só um pouquinho, né? Até meio-dia depois o pessoal descansa um pouco mais. E quem já está descansando também, nosso carinho especial.
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7: Temos nota de falecimento. A funerária Prever, juntamente com as famílias Cadorim e Ascari, comunica com pesar a parentes e amigos o falecimento de Juranda Maria Cadorim Ascari, mais conhecida como Iolanda Ascari, mãe do Flávio, do Antônio, do Clodomir e Nilson, cujo corpo está sendo velado na Capela Prever, Sala 1, até às 18 horas. Logo após, seguirá para o cemitério, para o crematório Pietá. Comunicamos então com pesar o falecimento de Juranda Maria Cadorim Ascari, mais conhecida como Iolanda Ascari. A família lutada, as nossas condolências.
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2: Farmácia Guarani, alô, amigo Jorge, meu amigo Hermes, Miguel Busato, família Busato, as colaboradoras, bom trabalho aí, excelente final de semana, Farmácia Guarani, que a gente sugere por aqui. 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
3: 10h20 agora, gente, 10h20, passando rapidinho, sabadão, neste sábado, hoje, então, 12 de setembro, começou 8, vai até as 14 horas, o terceiro bazar do Instituto São José, na parte superior aí do pavilhão São Pedro. Você pode adquirir roupas e calçados de qualidade com preço a partir de R$2,00. E peças na etiqueta também, viu? Participe, então é hoje, já está acontecendo, vai até 14h, ali na parte superior do pavilhão São Pedro, bem no centro aqui de nossa cidade, terceiro bazar do Instituto São José, vale a pena, você estará ajudando também.
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3: Sim, temos as loterias, daqui a pouquinho também a previsão do tempo, as informações que você precisa. Meu amigo Fabiano, volta na programação. Bom dia, Fabiano.
5: Muito bom dia, Célio, amigos ligados na Selinalta FM, conferindo então os números da sorte. Quina, concurso 7.115, sorteados 12, 43, 61, 67 e 74, acumulou. Lotomania, concurso 2.974, sorteados 03, 07, 10, 13, 20, 23, 26, 29, 31, 37, 42, 46, 47, 58, 59, 61, 73, 79, 92 e 95, acumulou. Dupla Sena, concurso 3.007, sorteados no primeiro sorteio 10, 24, 26, 31, 32 e 48. Segundo sorteio 09, 23, 32, 33, 39 e 48. Um abraço, tudo de bom e até mais.
3: Daqui a pouquinho você retorna aí, seu Fabiano, para passar a agenda do fim de semana, agenda esportiva. Teremos aí os campeonatos, né? Falando em campeonatos, o Pato infelizmente perdeu na Taça do Brasil ontem. Você já ficou sabendo aí, porque ouviu a programação de ontem, né? Jornada esportiva, frente ao Traipu. Time danado, aquele do Traipu. Ô, seu Cipriano de Brito, ligado com a gente. Forte abraço aí, meu grande amigo. Excelente fim de semana pro senhor, pra família. E o Nório Serpa, sempre ligado na nossa programação. Seu Cipriano, que é palmeirense. Palmeirense, será que leva o campeonato brasileiro esse ano, seu Cipriano? É, estão aí na lida, né, na luta contra o Flamengo e também aí outras competições, é, sempre vem bem aí o Palmeiras. E também deixa eu mandar um abraço aqui pro Gaúcho, meu amigo Gaúcho, sempre ligado também na pastelaria do Gaúcho, lá do Nassueri, o Gaúcho, melhor pastel de Pato Branco. Tá com fome? 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E a audiência da Selinalta lá é grande. Pra esse povo bom, então a gente manda o Luiz Marinco batendo água.

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4: 10:34, abraço meus amigos lá do Rio Elias, ouvindo a gente, pessoal preparando a Romaria, né? Aí, da Salete. É, meu amigo Miga, enfim, lá quem está sempre à frente da Romaria, trabalhando, né, e que recebe muita gente aí, romeiros né, principalmente aqui do sul do Brasil. Então, se você tem interesse, né, quer participar, então já vai acontecer, né, a Romaria da Salete. E falando em festa da Nossa Senhora da Salete, amanhã também tem festa aqui na Capela Nossa Senhora da Salete do Vila Esperança. Então, missa festiva, 10 horas, meio-dia churrasco aí com saladas, não é? Bebidas e sobremesas, e à tarde, bingo a partir das 13:30. Venha participar deste momento de fé, união e alegria. E reservas de carnes aí no com a Clarice, 999-120411. Com o Jorge também, 991-15-5862, ou com o Nelson, 99973-9005. Churrasco, gado padrão, 3 quilos, R$150, porco, 2 quilos, R$75. E quem for almoçar, então, na festa, é para levar pratos e talheres. Amanhã, então, dia 13 de setembro, então, festa aí na Capela Nossa Senhora da Salete, no Vila Esperança, bairro aqui de Pato Branco. Alô, meus amigos do Vila Esperança. Bom sabadão aí, bom fim de semana. O Fernando quer ouvir a música com César e Paulinho. Bom fim de semana pra você e pra família, Fernando.

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10: 10h45 agora, gente. 10h45. Vamos ver a temperatura. 16 graus aqui nos estúdios neste sabadão. Daqui a pouquinho, o Coutinho aí, a previsão do tempo. A gente segue porque é sábado, dia. Muita música, muita companhia. Aqui na Selinalto 88,3, falamos de Pato Branco, viu? Pato Branco, Paraná, sudoeste do estado. Está ouvindo a gente, segundo o seu Cipriano de Brito, pessoal lá em Clevelândia, né, seu Cipriano? Então, o Milo, a Vandi e a Negrinha, forte abraço, excelente fim de semana aí para vocês de Clevelândia. Também a dona Bernadette Piscine, aqui do Santa Terezinha, ligada com a Selinalta, muito obrigado, excelente fim de semana para a senhora, para a família. Ela pediu para ouvir o Sérgio Reis.

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5: O inverno nos convida ao silêncio, ao recolhimento e à contemplação da beleza simples da criação. É tempo de aquecer o coração com a fraternidade, a fé e o cuidado com o próximo. Que esta estação traga paz à alma, fortaleça a esperança e nos ensine, à luz de São Francisco de Assis, que o verdadeiro calor nasce do amor, da partilha e da presença fraterna. Que o frio congele apenas aquilo que nos afasta do bem, mas nunca os nossos sonhos e a confiança em Deus. Franciscanos, compartilhando a paz e o bem.
6: 10h51, gente, tudo bem por aí, tudo certinho? Costelão anual da Fundabem, dia 13 de setembro, então que é amanhã, não é? No pavilhão da Capela São Cristóvão, bairro Encruzilhada, aqui em Pato Branco. O almoço será servido no local a partir do meio-dia, ingressos a R$60. Crianças de 7 a 10 anos pagam meio ingresso. Mais informações aí, reservas, anote, 93505-6382. Vou repetir, 93505-6382. Costelão, já pensou? Costelão, amanhã então, costelão anual da Fundabem, né? Coma lá à vontade, aquele costelão maravilhoso, você estará colaborando com a nossa Fundabem. 10h52, segue por aqui, é sábado dia, daqui a pouquinho vamos trazer aí o seu Ronaldo Coutinho e a previsão do tempo. Temos tempo bom em Pato Branco, na região, depois de muita chuva, transtornos, muita preocupação aí, não é? E daqui a pouquinho vai trazer a previsão do tempo para os próximos dias, principalmente aí pro fim de semana. Meu amigo Sadi Sutile ligado com a gente, forte abraço, Sadi Sutile. Bom fim de semana para você, para dona Ângela, para a família. 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Grupo Rodeio, Gritos de Liberdade, 10h53.

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4: 11 horas, 1 minuto. Amanhã, gente, 13 de setembro, teremos festa aí na Capela Nossa Senhora da Salete, Vila Esperança, viu? 10 horas, então, teremos a missa. Meio-dia, churrasco com saladas, bebidas e sobremesas. À tarde, bingo a partir das 13h30. Venha participar desse momento de fé, união e alegria. Reservas de carnes, anote aí com a Clarice, 999-120411. Com o Jorge, 991-15-5862. Ou com o Nelson, 999-73-9005. O churrasco é o seguinte: gado padrão 3 quilos por R$150 e carne de porco 2 quilos R$75. E quem for almoçar então na festa é para levar pratos e talheres. Boa festa amanhã, 13 de setembro, Capela Nossa Senhora da Salete do Vila Esperança, ali no bairro Vila Esperança. 11 horas e 2 minutos, professor Leucir ligado, forte abraço aí, professor, para a família, bom fim de semana. E ele está informando que hoje vai ter festa da primavera lá na Escola Municipal do Alvorada. Então, uma tarde aí cheia de alegria, cores, música e muita diversão. Participe hoje, então, dia 12, daqui a pouquinho, né, professor? Daqui a pouquinho, então. Né, uma tarde aí diferente, de muita coisa boa. A partir das 13 horas, você da Redondeza aí está sendo convidado lá na Escola Municipal do Alvorada. O local vai ser nas dependências da escola. Boa festa aí para todo mundo, festa da primavera na Escola Municipal do Alvorada. Muito bem. O Dirceu do Alvorada também está ligado. Forte abraço aí, meu amigo, seu Dirceu, bairro Alvorada, flamenguista. Ah, barbaridade. Vamos pegar o teu Flamengo amanhã no Maracanã, né, Dirceu? Não vai ser fácil lá contra o teu Mengão no Maraca ainda. É, esperamos que dê um bom jogo. Então amanhã teremos Mengão e Corinthians, né? Não sei não, com o teu Flamengo aí é melhor que o meu Corinthians, mas vai, Corinthians! Daniel!

Temos nota de falecimento. A funerária Prever, juntamente com as famílias Cadorim e Ascari, comunica com pesar a parentes e amigos o falecimento de Juranda Maria Cadorim Ascari, mais conhecida como Iolanda Ascari, mãe do Flávio, do Antônio, do Clodomir e Nilson, cujo corpo está sendo velado na Capela Prever, Sala 1, até 18 horas. Depois seguirá para Crematório Pietá. Comunicamos com pesar o falecimento de Juranda Maria Cadorim Ascari, mais conhecida como Iolanda Ascari. As famílias enlutadas, as nossas condolências.

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3: 11 horas e 12 minutos, chegando o homem do tempo, seu Coutinho, como é que segue o tempo aí neste sabadão, domingão? Passou o temporal, graças a Deus, tempo feio, como é que segue?
4: Bom dia, o tempo segue entre nublado, períodos de sol, não tá livre totalmente de alguma garoa, algum chuvisco, alguma coisinha assim isolada na região. No decorrer de hoje, pode passar em branco? Até pode, mas considere com alguma chance nesse sentido. Temperatura amena, deve ter ficado aí na casa dos 13, 15 graus, um pouco mais, um pouco menos. À noite fica um pouco mais frio e não passa muito dos 19, 20. Amanhã também vai ficar entre sol, nebulosidade, pequena possibilidade de chuva, tanto hoje quanto amanhã, não é 100% garantido, pode até passar sem, mas considerem com algum risco para quem tem alguma coisa de longa duração para fazer e que seja muito sensível à chuva. Temperatura amanhã um pouco mais baixa, pode ficar abaixo de 10 graus e provavelmente não passa aí dos 17, 19, fica bem fresquinho. Na segunda-feira também, pequena possibilidade de chuva, vai entrar um ar mais frio. Não, vai ficar entre sol e nublado, pequena chance de chuva ou garoa se tiver. Temperatura baixa. Na terça, mais para bom, já pode amanhecer aí abaixo de uns 7 ou 9 graus, talvez até menos, e à tarde uns 18, 17. Na quarta, faz frio, pode ficar entre 2 e 5 graus, alguma chance de geada, de baixada, e à tarde é ameno, não chega muito acima de 20. Na quinta, também, ainda faz frio, pode chegar aí entre 3 e 6, e à tarde passa dos 22, 24 graus. Entre sexta ou sábado já está indicando chuva. Da Climatel, Ronaldo Coutinho.
3: Muito bem, obrigado, seu Coutinho. Graças a Deus aí, né? Nada de temporais. Passou, mas tivemos aí durante a semana 3 tornados também, você sabe, né? Aqui no estado do Paraná. Então, tiver hoje, amanhã aí, tempo mais para bom, né? Mas se tiver alguma coisinha, segundo ele, alguma garoa. Oh, que beleza, que beleza.
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3: 11:17, você que está aí no chimarrão, maravilha. Quem está trabalhando ainda, quem já está de folga. A Farmácia Guarani convida aí a população para participar da festa em honra aí a Nossa Senhora da Salete, na comunidade Rancho Alegre, lá em Bom Sucesso do Sul. Então, Amanhã teremos lá no interior de Bom Sucesso a festa Nossa Senhora da Salete, comunidade Rancho Alegre, lá em Bom Sucesso, 10h30, aí a missa, depois churrascada. Tem telefones aqui para você reservar o seu churrasco, 999-37-3767 com Oscar, com Osvaldo 99104-2219 e com o José Carlos 99107-2542. Portanto, participe, colabore lá com a comunidade de Rancho Alegre, interior aí de Bom Sucesso do Sul.

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3: Muito bom dia, Célio, amigos ligados na Selinalta, conferindo a principal movimentação esportiva do fim de semana. Brasileirão da Série A, 27ª rodada, 16 horas, Atlético Mineiro e Fluminense, Grêmio e Vasco, 17 horas, Chapecoense Internacional, 18h30, Palmeiras e São Paulo, 20h30, Botafogo e Bragantino, 21 horas, Santos e Cruzeiro. Domingo, amanhã, Mirassol e Vitória, às 16 horas e às 17h30, Flamengo e Corinthians. Na Terceirona Paranaense, União Beltrão decide hoje seu futuro na competição. Partida de volta das quartas de final, 15h30 União e PSTC. Na ida, 2-1 para o PSTC. Na Copa Paraná, o Azuris joga amanhã, 17h30, Azuris e Paraná. Partida que a Selinalta acompanha. Liga Nacional de Futsal, oitavas de final, volta, 16 horas, Campo Mourão e Cascavel. Na ida, 0-0 na Silver. Jogo de volta das oitavas de final, 18h15, São Lourenço e Concórdia. Na ida, 4-2, São Lourenço. E no Paranaense de Futsal Ouro, oitavas de final, ida, 20 horas, Guarapuava e Umuarama. Lembra que hoje, através das redes sociais, a Selinalta acompanha a Taça Brasil de Futsal, apenas pela internet, no YouTube. E amanhã, claro, a gente faz a grande final da Taça Brasil pelo YouTube e nas ondas do rádio, a gente transmite a Copa Paraná. 17h30, Azuris e Paraná, 17 horas, a jornada esportiva. Tudo de bom e até mais.
2: É, não deu pro Pato, né? Taça Brasil, então, acabou sendo eliminado ontem, você ouviu, jogou contra o Traipu, aquele time lá, é bom time, então não deu pro Pato na Taça Brasil aí, né, de futsal. Mas a Selinalta continua acompanhando hoje, semifinal, amanhã também a final. E teremos bons clássicos aí no fim de semana, teremos aí a Chape pegando o Colorado, que precisa ganhar. O Palmeiras do seu Cipriano vai pegar o São Paulo. É bom jogo também. O Coringão vai pegar o Flamengo. Ou o Flamengo é que vai jogar com o Corinthians lá no Maraca. Esse não vai ser fácil aí. Não é, professor Leucir? Muito bem. 11:29, 11 horas e 29 minutos. Dona de casa, contente aí que tem sol em Pato Branco e região hoje. 18 graus é a temperatura. E nós seguimos por aqui, porque sábado é o dia. Canta Daniel! 11:30.

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4: 11:36, que bom que você está na Selinalta. É sábado dia, todos os sábados, viu? Das 10 ao meio.

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7: 14 para o meio-dia, gente da Selinalta, é sábado o dia, vai seguindo, mais algumas cuias aí antes do almoço, e nós temos aqui mais algumas músicas também para você antes do encerramento. 18 graus é a temperatura, sábado é o dia, fazendo companhia para você na Selinalta FM de Pato Branco. Excelente final de semana.

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0: O anjo do Senhor anunciou a Maria,
1: e ela concebeu do Espírito Santo.
0: Ave Maria, cheia de graça, o Senhor é convosco. Bendita sois vós entre as mulheres, e bendito é o fruto do vosso ventre, Jesus.
1: Santa Maria, Mãe de Deus, rogai por nós, pecadores, agora e na hora de nossa morte. Amém.
0: Eis aqui a serva do Senhor.
1: Faça-se em mim segundo a vossa palavra.
0: Ave Maria, cheia de graça, o Senhor é convosco. Bendita sois vós entre as mulheres, e bendito é o fruto do vosso ventre, Jesus.
1: Santa Maria, Mãe de Deus, rogai por nós, pecadores, agora e na hora de nossa morte. Amém.
0: E o Verbo se fez carne
1: e habitou entre nós.
0: Ave Maria, cheia de graça, o Senhor é convosco. Bendita sois vós entre as mulheres, e bendito é o fruto do vosso ventre, Jesus.
1: Santa Maria, Mãe de Deus, rogai por nós, pecadores, agora e na hora de nossa morte. Amém.
0: Rogai por nós, Santa Mãe de Deus,
1: para que sejamos dignos das promessas de Cristo.
0: Derramai, ó Deus, a vossa graça em nossos corações, para que, conhecendo pela mensagem do anjo a encarnação do vosso Filho, cheguemos por sua paixão e cruz à glória da ressurreição. Por Cristo nosso Senhor.
1: Amém.
0: Glória ao Pai, ao Filho e ao Espírito Santo.
1: Como era no princípio, agora e sempre. Amém.
0: Glória ao Pai, ao Filho e ao Espírito Santo.
1: Como era no princípio, agora e sempre. Amém.
0: Glória ao Pai, ao Filho e ao Espírito Santo.
1: Como era no princípio, agora e sempre.

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34: Queridas irmãs e irmãos, paz e bem, estamos começando o programa Palavra Sacerdotal. E te convido neste momento a juntos ouvirmos o Evangelho de Jesus e dele tirarmos o proveito para as nossas vidas. O Evangelho de hoje está em São Lucas, Lucas capítulo 6, 43 a 49, os versículos. Naquele tempo disse Jesus aos seus discípulos: não existe árvore boa que dê frutos ruins, nem árvore ruim que dê frutos bons. Toda árvore é reconhecida pelos seus frutos. Não se colhem figos de espinheiros, nem uvas de plantas espinhosas. O homem bom tira coisas boas do bom tesouro do seu coração, mas o homem mau tira coisas más do seu mau tesouro, pois sua boca fala do que o coração está cheio. Por que me chamas

0: corrente deu contra a casa e ela imediatamente desabou, e foi grande a ruína desta casa. Palavra da salvação, glória a vós, Senhor. Queridas irmãs, queridos irmãos, não existe árvore boa que dê frutos ruins, nem árvore ruim que dê frutos bons. Assim como a árvore se deixa conhecer pelos seus frutos, a pessoa se deixa conhecer por suas obras. Jesus diz isso não para aprendermos a julgar e condenar os outros por suas obras, mas para nos conhecermos a nós mesmos, dispondo-nos a aceitar o perdão de Deus e perdoar aos outros. Irmãs e irmãos, é do nosso coração que brotam, seja a bondade, seja a maldade. Vamos pedir ao Pai a graça de um coração novo, de um coração bom, capaz de fazer brotar a justiça, a paz, a concórdia, o amor. Fiquem com a bênção de Deus. O Senhor vos abençoe e vos guarde, o Senhor vos mostre a sua face e se compadeça de vós, o Senhor volva seu rosto para vós e vos dê a paz. O Senhor vos abençoe, em nome do Pai e do Filho e do Espírito Santo. Amém. Um bom sábado a todos, um bom final de semana, até semana que vem, paz e bem. Fiquem agora com os avisos paroquiais.
1: Paz e bem. Está acontecendo o Cerco de Jericó na capela até dia 12, com celebração às 13h30. Dia 13 de setembro, costelão anual da Fundabem, no pavilhão da capela São Cristóvão, bairro Encruzilhada. Somente presencial, a partir das 12 horas, no valor de R$60. Crianças de 7 a 10 anos pagam meio ingresso. Levar pratos e talheres. Mais informações no telefone 469-3505-6382. Informamos que você pode adquirir sua cartela da Ação Entre Amigos 2026 na Secretaria Paroquial e na Lotérica Pagani. Valor da cartela R$ 25,00. O sorteio será dia 3 de outubro. Até 29 de setembro, acontece a Quaresma de São Miguel, às 6 e às 18 horas, transmitida pela TV Selinalta. Missas nas comunidades. Dia 12 de setembro, 14h30, São Caetano. 19h30, São Francisco de Assis, bairro São Francisco. E também às 19h30, em São Pedro de Alcântara. Dia 13 de setembro, às 8h30, São Francisco de Assis, bairro Bortote. Proclamas de casamento. Querem casar-se com as bênçãos de Deus. Dia 12 de setembro, Mateus Marocchi Olenik e Laís Camila Ferreira, às 16h30, na Matriz. Roque Bortolon Júnior e Josiane Kirst Bortolon, às 17h, na Capela. Dia 19 de setembro, Roger Patrick Leal Nunes e Patrícia Dalomo, às 10h, na Matriz. Jonas Francisco de Lima Froza e Nayara Fabiana Medeiros, às 16h, na Capela. Dia 26 de setembro, Matheus da Rosa Serafim e Bruna Camila Fagundes, às 10h30, na Capela. Lucas Marchetti e Eduarda Meneghetti Prestes, às 16h30, na Matriz. Esses avisos e informações se encontram disponíveis nas redes sociais de nossa paróquia. Convidamos você para nos acompanhar. Procure no Instagram, Facebook e YouTube por @ Paróquia São Pedro, Pato Branco. Paz e bem.
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18: Paz e bem, queridos irmãos e irmãs. É uma alegria encontrar você novamente em mais um episódio do programa Viva a Palavra, o nosso encontro semanal com a Palavra de Deus. Eu sou Frei Augusto Luiz Gabriel e convido você a fazer uma pausa no ritmo da vida para escutar aquilo que o Senhor deseja nos dizer por meio da liturgia do 24º domingo do tempo comum. A liturgia dominical nos coloca diante de uma realidade e necessidade exigente: o perdão. Todos nós gostamos de ser perdoados. Quando erramos, esperamos encontrar alguém que compreenda, que tenha misericórdia, que nos dê uma oportunidade, mas o Evangelho nos coloca diante de uma pergunta muito mais profunda. E quando é o outro que precisa do nosso perdão? Pedro aproxima-se de Jesus e pergunta: quantas vezes deve perdoar o irmão? Talvez Pedro estivesse imaginando que estava sendo bastante generoso ao propor até 7 vezes. Mas Jesus amplia completamente a resposta: não 7, mas 70 vezes 7. Não como uma conta matemática, mas como uma maneira de dizer que o perdão cristão não pode ser limitado por uma calculadora. A primeira leitura já nos prepara para essa mensagem, quando nos diz que o rancor e a raiva são coisas destrutivas e pergunta: se alguém guarda raiva contra o outro, como poderá pedir a Deus a cura? É uma pergunta que vale a pena levar conosco durante todo este programa. Talvez exista alguém que você ainda não conseguiu perdoar. Talvez exista uma ferida antiga, talvez alguém que tinha dito ou feito algo que marcou profundamente a sua vida. Perdoar não significa dizer que aquilo que aconteceu foi certo. Não significa fingir que não doeu. Não significa permitir que alguém continue nos fazendo mal. O perdão cristão é um caminho de liberdade. É não permitir que o mal cometido contra nós continue governando o nosso coração. Por isso, com este novo episódio do nosso programa, queremos fazer uma experiência muito simples: deixar que a palavra de Deus cure em nós aquilo que ainda precisa ser curado. E para começar nossa caminhada, tracemos sobre nós o sinal de nossa fé. Em nome do Pai, do Filho e do Espírito Santo. Amém. A graça de nosso Senhor Jesus Cristo, o amor do Pai e a comunhão do Espírito Santo estejam convosco. Bendito seja Deus que nos reuniu no amor de Cristo. Irmãos e irmãs, antes de ouvirmos e meditarmos a liturgia dominical, vamos pedir a presença do Espírito Santo, porque não basta ouvir a palavra com os ouvidos. Precisamos pedir a graça do Santo Espírito de recebê-la, de acolhê-la com o coração aberto. Hoje vamos falar de perdão, e sabemos que o perdão nem sempre é fácil. Há situações que ultrapassam nossa capacidade humana de compreender e resolver. Por isso, precisamos da ação de Deus. Peçamos neste momento ao Espírito Santo que visite nosso coração e nos mostre onde ainda existe rancor, ressentimento, mágoa ou desejo de vingança. Que Ele nos dê a coragem de olharmos para as nossas próprias feridas e a humildade de reconhecer que também nós precisamos sempre de novo ser perdoados. Invoquemos o Espírito Santo de Deus cantando uma composição lindíssima do franciscano Frei Fabretti. Ouçamos com atenção.

Queridos irmãos e irmãs, a palavra de Deus deste 24º domingo do tempo comum nos apresenta uma espécie de caminho. Começamos na primeira leitura com uma advertência contra o rancor. Passamos pelo Salmo, que proclama a misericórdia do Senhor. Na segunda leitura, São Paulo recorda que nossa vida pertence ao Senhor. E chegamos ao Evangelho, onde Jesus coloca diante de nós uma exigência concreta. Se recebemos misericórdia, também precisamos aprender a oferecer misericórdia. A questão não é simplesmente saber quantas vezes devemos perdoar. A verdadeira pergunta é: que tipo de coração estamos formando? Um coração que contabiliza as ofensas ou que aprende a recomeçar? Um coração que guarda dívidas ou um coração que sabe libertar? Um coração que deseja vingança ou que busca paz? O perdão, caro irmão e irmã, não apaga a história, mas pode mudar a maneira como carregamos essa história a partir de hoje, daqui para frente. Jesus aparece no Evangelho como alguém profundamente marcado pela compaixão. Seu perdão não é uma teoria. Ele se manifesta em encontros concretos com pessoas que carregavam culpa ou algum tipo de rejeição ou exclusão. Como, por exemplo, a mulher que unge os pés de Jesus, como, por exemplo, Zaqueu ou os pecadores que se aproximavam dele. Todos são pessoas que descobrem que, diante de Jesus, o seu passado não precisa ter a última palavra. E talvez seja exatamente isso que o Evangelho queira nos ensinar hoje. O perdão abre espaço para um novo futuro, para um recomeço. Oremos. Senhor nosso Deus, rico em misericórdia, ensinai-nos a reconhecer o vosso perdão em nossa vida. Curai as feridas que ainda carregamos. Libertai-nos do rancor e da vontade de retribuir o mal com o mal. Dai-nos um coração semelhante ao coração do vosso Filho Jesus, capaz de acolher, compreender, perdoar e oferecer novas oportunidades. Que vossa palavra nos ajude a construir relações mais humanas, famílias mais reconciliadas e comunidades onde ninguém seja reduzido aos seus erros. Por Cristo nosso Senhor, na unidade do Espírito Santo, por todos os séculos dos séculos. Amém. Irmãos e irmãs, vamos ouvir a primeira leitura do livro do Eclesiástico, capítulo 27, versículos 33 até o capítulo 28, versículo 9. O texto começa de maneira muito direta. O rancor e a raiva são coisas detestáveis. O autor percebe algo que também experimentamos em nossa vida. Quando guardamos uma mágoa por muito tempo, aquela situação continua ocupando espaço dentro de nós. Por isso, a palavra nos convida a não alimentar o rancor e nos recorda que o perdão que recebemos de Deus precisa encontrar correspondência em nossa relação com os irmãos. Vamos ouvir esta palavra que nos convida a deixar para trás a vingança e a escolher o caminho da misericórdia. Leitura do livro do Eclesiástico. O rancor e a raiva são coisas detestáveis. Até o pecador procura dominá-las. Quem se vingar encontrará a vingança do Senhor, que pedirá severas contas de seus pecados. Perdoa a injustiça cometida por teu próximo. Assim, quando orardes, teus pecados serão perdoados. Se alguém guarda a raiva contra o outro, como poderá pedir a Deus a cura? Se não tem compaixão do seu semelhante, como poderá pedir perdão dos seus pecados? Se ele, que é um mortal, guarda rancor, quem é que vai alcançar perdão para os seus pecados? Lembra-te do teu fim e deixa de odiar. Pensa na destruição e na morte e persevera nos mandamentos. Pensa nos mandamentos e não guardes rancor ao teu próximo. Pensa na aliança do Altíssimo e não leves em conta a falta alheia. Palavra do Senhor. Graças a Deus. Irmãos e irmãs, a primeira leitura é quase que uma conversa direta com o nosso coração.
perdoa a injustiça cometida por teu próximo. Assim, quando orardes, teus pecados serão perdoados. Não é uma frase muito fácil de entendermos. Isso porque existem feridas que realmente doem, existem injustiças que deixam marcas profundas, existem situações em que alguém nos decepciona justamente quando mais confiamos. Por isso, a Igreja não nos pede que tratemos o sofrimento como se ele não existisse. O perdão não significa negar a dor, mas existe uma diferença entre sentir a dor e alimentar o rancor. A dor precisa ser acolhida e curada. O rancor, quando cultivado, começa a nos prender ao passado. É como se a pessoa que nos feriu continuasse tendo poder sobre nós mesmos muito tempo depois de aquilo ter acontecido. O texto bíblico desta primeira leitura nos pergunta: se alguém guarda a raiva contra o outro, como poderá pedir a Deus a cura? É ou não é uma pergunta muito forte? Todos nós precisamos de cura. Todos nós carregamos algum tipo de fragilidade. E todos nós também já erramos. Por isso, também todos nós precisamos da misericórdia de Deus. E talvez seja justamente por isso que precisamos aprender a olhar para o outro com a mesma misericórdia que desejamos para nós. O livro do Eclesiástico não está dizendo que o mal não importa. Está nos dizendo que não podemos permitir que o mal determine o nosso modo de viver. A vingança prolonga o ciclo da violência. O perdão interrompe esse ciclo. Por isso, perdoar é também uma forma de liberdade. E essa liturgia nos faz rezar com um salmo: o Senhor é bondoso e compassivo e carinhoso. Este salmo é uma verdadeira oração de confiança na misericórdia de Deus. O salmista reconhece que Deus não nos trata simplesmente de acordo com aquilo que merecíamos por nossas faltas. Ele é paciente, compassivo e misericordioso. E há uma imagem muito bonita no salmo. Quando dista o nascente do poente, tanto afasta para longe de nós nossas transgressões. É assim que Deus deseja lidar com o nosso pecado. Ele não fica eternamente nos lembrando aquilo que fizemos. Abre para nós um caminho novo. E na liturgia deste domingo, talvez seja importante perguntar: acreditamos realmente que Deus nos perdoa? O salmo nos convida a entrar na lógica da misericórdia divina. Meditemos o Salmo 102, 103.

Chegamos agora à segunda leitura desta liturgia, que está na carta de São Paulo aos Romanos, capítulo 14, versículos 7 a 9. Paulo nos lembra que ninguém vive simplesmente para si mesmo. Nossa vida pertence ao Senhor. Vivemos e morremos para Ele. Essa afirmação é importante porque muda nossa maneira de compreender também nossas relações. Se minha vida pertence a Cristo, o outro também não pode ser tratado simplesmente segundo minhas conveniências, minhas mágoas ou meus julgamentos. Ouçamos esta leitura. Leitura da Carta de São Paulo aos Romanos. Irmãos, ninguém dentre vós vive para si mesmo ou morre para si mesmo. Se estamos vivos, é para o Senhor que vivemos. Se morremos, é para o Senhor que morremos. Portanto, vivos ou mortos, pertencemos ao Senhor. Cristo morreu e ressuscitou exatamente para isto, para ser o Senhor dos mortos e dos vivos. Palavra do Senhor. Graças a Deus. Nesta leitura, São Paulo nos diz algo muito simples e ao mesmo tempo muito profundo. Ninguém dentre vós vive para si mesmo. É uma frase que contrasta muito bem com uma sociedade que tantas vezes nos ensina a colocar o eu no centro. A minha opinião, o meu direito, minha vontade, minha razão, ou até mesmo, por que não, a minha dor, a minha mágoa. Mas São Paulo nos lembra, nenhum de nós vive para si mesmo. Nossa vida está ligada a Deus e por isso está ligada também aos irmãos. Isto é, especialmente importante quando falamos de perdão, porque guardar rancor é muitas vezes uma tentativa de colocar nossa própria dor no centro de tudo, como nos ensina a sociedade. Jesus, por outro lado, não ignora nossa dor, mas nos convida a dar um passo além dela. Vejamos, o perdão aparece de maneira muito concreta na prática de Jesus. Ele não se limita a falar sobre misericórdia. Jesus se aproxima de pessoas que eram vistas como pecadoras e rejeitadas. Ele senta-se à mesa com elas, conversa com elas, acolhe-as e devolve-lhes dignidade. Isso é muito significativo. Por quê? Naquele contexto em que Jesus vivia, comer à mesa significava estabelecer comunhão. E Jesus não apenas dizia que Deus amava os pecadores, ele os recebia. E essa atitude provocava escândalo, justamente porque colocava em questão uma religião baseada na separação rígida entre os considerados justos e os considerados pecadores. E o que Jesus faz? Ele mostra e indica outro caminho, o caminho da misericórdia. Para nos ajudar nessa meditação, vamos ouvir a música Correção Fraterna e Oração em Comum do coro Edipaul.

Queridos irmãos e irmãs, chegamos agora ao coração da liturgia deste domingo. Pedro se aproxima de Jesus com uma pergunta: Senhor, quantas vezes devo perdoar se meu irmão pecar contra mim? Até 7 vezes? Talvez Pedro achasse que estava sendo muito generoso, mas Jesus responde: Não te digo até 7 vezes, mas até 70 vezes 7. E então conta uma parábola. Um homem recebe o perdão de uma dívida imensa, mas logo depois encontra alguém que lhe deve uma quantia muito menor e não consegue oferecer a mesma misericórdia que acabou de receber. É uma história que nos coloca diante de um espelho, porque muitas vezes somos conscientes das dívidas que os outros têm conosco e esquecemos daquelas que nós mesmos temos diante de Deus. Vamos então ouvir este evangelho e depois vamos meditá-lo. O Senhor esteja convosco, Ele está no meio de nós. Proclamação do Evangelho de Jesus Cristo, segundo Mateus. Glória a vós, Senhor. Naquele tempo, Pedro aproximou-se de Jesus e perguntou: Senhor, quantas vezes devo perdoar se meu irmão pecar contra mim? Até 7 vezes? Jesus respondeu: Não te digo até 7 vezes, mas até 70 vezes 7. Porque o reino dos céus é como um rei que resolveu acertar as contas com seus empregados. Quando começou o acerto, levaram-lhe um que lhe devia uma enorme fortuna. Como o empregado não tivesse com que pagar, o patrão mandou que fosse vendido como escravo, junto com a mulher e os filhos e tudo o que possuía, para que pagasse a dívida. O empregado, porém, caiu aos pés do patrão e, prostrado, suplicava: Dá-me um prazo e eu te pagarei tudo. Diante disso, o patrão teve compaixão, soltou o empregado e perdoou-lhe a dívida. Ao sair dali, aquele empregado encontrou um dos seus companheiros que lhe devia apenas 100 moedas. Ele o agarrou e começou a sufocá-lo, dizendo: Paga o que me deves. O companheiro, caindo aos seus pés, suplicava: Dá-me um prazo e eu te pagarei. Mas o empregado não quis saber disso. Saiu e mandou jogá-lo na prisão até que pagasse o que devia. Vendo o que havia acontecido, os outros empregados ficaram muito tristes. Procuraram o patrão e lhe contaram tudo. Então o patrão mandou chamá-lo e lhe disse: Empregado perverso, eu te perdoei toda a tua dívida porque tu me suplicaste. Não devias tu também ter compaixão do teu companheiro, como eu tive compaixão de ti? O patrão indignou-se e mandou entregar aquele empregado aos torturadores até que pagasse toda a sua dívida. É assim que o meu Pai que está nos céus fará convosco, se cada um não perdoar de coração ao seu irmão. Palavra da salvação. Glória a vós, Senhor. Pedro pergunta a Jesus quantas vezes deve perdoar. A pergunta parece querer estabelecer um limite. Até onde vai minha obrigação de perdoar? Quantas vezes preciso suportar? Existe um momento em que eu posso dizer: agora chega? Jesus responde de uma maneira, de certa forma, desconcertante. Quantas vezes? 70 vezes 7. Não precisamos fazer a conta, porque Jesus não está estabelecendo o número 490 como um limite, embora seja bastante. Ele está dizendo que o perdão não pode ser reduzido a uma simples conta. Não, eu já perdoei 3 vezes, já dei 5 oportunidades, esta é a última vez. O perdão cristão não funciona como uma planilha contábil. E a parábola explica o porquê. O empregado possuía uma dívida gigantesca, não tinha condições de pagar. O patrão poderia exigir tudo dele, mas diante de um pedido honesto, tem compaixão e perdoa a dívida. É uma imagem daquilo que acontece conosco diante de Deus. Nós também recebemos um perdão que não conseguimos comprar. A misericórdia de Deus é maior que nossa capacidade de reparar tudo aquilo que fizemos de errado, mas o problema da parábola aparece logo depois. Esse mesmo homem que foi perdoado encontra alguém que lhe deve uma quantia pequena. Ele poderia repetir o gesto que recebeu. Poderia dizer: eu fui perdoado, agora também vou perdoar. Mas não. Ele cobra,
ameaça e manda prender. E é justamente aí que Jesus mostra a incoerência de uma vida que deseja receber misericórdia, mas não deseja oferecer misericórdia. A pergunta que fica para nós é muito séria. Temos consciência do quanto Deus já nos perdoou? Porque quando percebemos a grandeza da misericórdia que recebemos, começamos a olhar de outra maneira para as faltas dos outros. O perdão que Deus nos oferece não é uma autorização para continuar errando. Pelo contrário, é uma oportunidade para recomeçar. Vejamos os diversos encontros de Jesus com pessoas marcadas pelo pecado e pela rejeição. A mulher que unge os pés de Jesus encontra acolhida e misericórdia. Zaqueu, visto como alguém indigno pela sociedade, é procurado pelo próprio Jesus e convidado para uma relação nova. E tantas outras pessoas encontram em Cristo não apenas uma condenação pelo passado, mas uma possibilidade de reconstruir a própria vida. Uma característica fundamental de Jesus é: seu perdão não reduz a pessoa ao seu erro. Isso porque Deus não olha para nós apenas a partir do nosso pior momento. Deus olha para aquilo que podemos nos tornar pela graça. Jesus não diz que o pecado não existe. Ele diz que o pecado não precisa ter a última palavra. E talvez esse seja um dos maiores presentes que o perdão oferece: a possibilidade de um futuro diferente. Precisamos também compreender bem o que significa perdoar. Perdoar não é necessariamente esquecer. Há situações que deixam marcas, há feridas que precisam de muito tempo para cicatrizar. Perdoar não significa negar aquilo que aconteceu. Também não significa permanecer em situações de violência ou aceitar que alguém continue nos fazendo mal. Em algumas situações, o amor exige distância, limites e proteção. Mas mesmo quando precisamos estabelecer limites, podemos pedir a Deus a graça de não transformar nosso coração em lugar de vingança. Podemos dizer e rezar: Senhor, eu ainda não consigo perdoar completamente, mas quero aprender a perdoar. Comece em mim aquilo que ainda não consigo fazer sozinho. Essa talvez seja uma das orações mais sinceras que alguém pode fazer. Vejamos ainda como Jesus exerce o perdão em sua vida. Um outro exemplo é a mulher que derrama perfume sobre seus pés. Enquanto algumas pessoas olham para ela principalmente como uma pecadora, Jesus percebe sua busca, seu arrependimento e sua capacidade de amor. Outro exemplo, como já meditamos aqui, é do próprio Zaqueu. A sociedade já havia colocado uma etiqueta sobre ele. Jesus, porém, não se limita àquilo que diziam sobre. Ele o chama, entra em sua casa e aquele encontro produz transformação, gera perdão. É isso que o perdão cristão pode fazer na minha, na sua vida. Ele não diz simplesmente "está tudo bem". Ele diz "você pode recomeçar". Essa é a diferença. O perdão verdadeiro não é indiferença diante do mal, é esperança diante da pessoa. Talvez possamos resumir todo o evangelho deste domingo numa frase: não devias tu também ter compaixão do teu companheiro como eu tive compaixão de ti? Jesus nos convida a olhar para o outro a partir da experiência que nós mesmos fazemos da misericórdia de Deus. E para concluir esta breve reflexão, vamos ouvir a música O Filho Pródigo, de Padre Zezinho, que dialoga diretamente com a experiência do pecado, do retorno e da misericórdia. Acompanhemos com atenção.

A palavra nos convidou a olhar hoje para a dimensão do perdão. Talvez você termine este programa pensando em alguém. Não tenha pressa. Talvez Deus esteja apenas começando um trabalho em seu coração. Coloque esse pensamento, essa pessoa, essa realidade diante do Senhor. Coloque também suas feridas. E não esqueça, peça a graça de perdoar. E se ainda não conseguir, peça pelo menos a graça de desejar perdoar, porque o perdão também pode começar como uma pequena semente de mostarda. O Senhor esteja convosco, Ele está no meio de nós. Que Deus, nosso Pai misericordioso, vos conceda a graça de experimentar profundamente o seu perdão. Que Ele cure as feridas do coração, liberte de todo o rancor e dê coragem para recomeçar. Que Jesus Cristo, o rosto da misericórdia do Pai, vos ensine a perdoar de coração e a construir relações marcadas pela reconciliação. E que o Espírito Santo vos fortaleça para que possais ser instrumentos de paz, de acolhida e de misericórdia. E a bênção de Deus Todo-Poderoso, Pai e Filho e Espírito Santo, desça sobre vós e permaneça para sempre. Amém. Por fim, quero deixar com você uma pergunta para levar ao longo deste dia, desta semana. Existe alguém que eu ainda preciso aprender a perdoar? Vamos lembrar aquilo que Jesus nos ensinou. Não te digo até 7 vezes, mas até 70 vezes 7. Que possamos ser, em nossas famílias, comunidades e lugares onde vivemos, pessoas capazes de interromper ciclos de mágoa, ressentimento e vingança. Eu sou o Frei Augusto Luiz Gabriel e agradeço muito a sua companhia. Que Deus abençoe você e a sua família. Um grande abraço, paz e bem. E para a gente encerrar, mais uma música do Padre Zezinho. Estou pensando em Deus. Paz e bem e até a próxima.

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3: É isso, meus amigos. Boa tarde, meu amigo. Boa tarde, minha amiga. Boa tarde, Pato Branco e Região. Boa tarde! Sabadão!
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3: Agora são 13 horas, 22 minutos, 13:22. Hoje é sabadão, dia 12. Dia 12 de setembro de 2026. Boa tarde! Obrigado por você que está ligado na Selinalta, 88,3 MHz, 30 mil watts de potência. Estamos iniciando mais uma edição do programa Show. É o Show de Bandas que vai com você até às 17 horas.
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3: Sabadão ensolarado, coisa mais linda, hein? Tá muito agradável. Tá bom demais, bom, né?
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3: Participe pelo WhatsApp, que é o 99972-2564. Manda sua mensagem. Nós mandamos a música para quem você quiser. Lembrando que as bandinhas, hoje as bandinhas até as 17 horas.

0: na conversa. Alô, boa tarde.
1: Boa tarde, Piazinho.
0: Boa tarde.
1: Manda lá pro pessoal da Farmácia Guarani, eles dizem que adoram essa música aí.
0: Vou mandar. É do Jaime Simo, né? Isso, eu vou mandar a música do Jaime Simo que ele pediu, claro, todo mundo tá pedindo a música dele, né? Já vamos aproveitar o embalo, mandar o pessoal também no Dimas Bar, que estão ligados, estão pedindo essa música, começando show de bandas com ele, Jaime Simo, embriagado de amor.

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0: Muito bem, meus amigos, aquele abração especial. É sabadão, é dia de muita banda. É dia de você dar uma faxina na casa também, né? Receber os parentes, amigos, amanhã, né? Isso, minha amiga dona de casa. Obrigado pela sua companhia. Fazer aquela nega maluca, né? Ah, eu gosto muito de pudim de casa, hein? Pudim caseiro já é bom, hein? Barbaridade. Olha, o costelão anual da Fundabem é no dia 13, amanhã, portanto, dia 13 de setembro, no pavilhão da Capela São Cristóvão. Estão preparando tudo lá já, né? Tudo preparado no bairro São Cristóvão, aqui em Pato Branco. O almoço será servido no local a partir do meio-dia. É, no domingo sempre pode almoçar mais tarde, né? Não tem problema, não, né? Ingresso a R$60. Criança de 7 a 10 anos paga só metade, em meio ingresso. Mais informações, telefone 469-3505-6382. 9-3505-6382, ali na Fundabem, tá, pessoal da Fundabem, aquele abraço, pessoal, que tá vindo nós também lá no bairro São Cristóvão, né, seu Valmor, e a equipe toda lá, né, seu Valmor, que tal?
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0: patatinha não. É, por falar, um abraço, mandando lá pro pessoal de Blumenau, Santa Catarina, na companhia do programa. Daqui uns dias vamos se encontrar juntos, né? Vamos se encontrar pra ir fazer uma festa.
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0: Ô, Denise Tolotti, ligada? Ô, família Tolotti, aquele abraço. É tal, toque de magia. Toque de mágica. Sublime miragem.

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11: Sou eu, gente boa. Quero agradecer imensamente a nossa amiga ligando para nós, mandando sua mensagem e falando assim, diz boa tarde, né? Opa, diz aqui, boa tarde, Moacir Antônio. Abençoado sábado para ti também, viu? Estou na escuta do programa, parabéns pelo programa, tá muito bom. Um abraço, tudo de bom para você também, a bonitona Delair, na companhia do programa. Alô, Delair, já vou mandar música para ti, tá bom? Olha, amanhã tem uma grande festa ali na comunidade de Sessão Jacaré, em Bom Sucesso do Sul. É amanhã, né, dia 13. A festa em honra à Nossa Senhora da Salete.
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boa tarde, Moacir. Estamos na escuta do programa. Ah, seu Genésio, que tal, seu Genésio? Brigadão, brigadão, seu Genésio também. Ligadaço no programa, né? Que bom, bom, barbaridade de bom. Bora! Bora, bora, bora, chegando. Essa. Banda Céu e Cantos. Do outro lado da cidade. Boa tarde pra você.

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7: É, Moacir Antônio, sou eu. Mandar um abraço, um chute no tornozelo. Nosso amigo Danilo, que tá ouvindo nós também. É esposa da Denise Etolotti. Bonitona ouvindo nós, né, bonitona? Os pais, né, seu Darcy Etolotti, dona Lourdes também. Agora são 14 horas, com apenas 3 minutos, passa 3 minutos das 14 deste sabadão. E vamos subir a serra, vamos lá para Itacunomi.
8: Boa tarde, boa tarde. Guri, tudo bem? Como
7: bom,
8: é que tá?
7: Bom, bom.
8: Tudo certo? Viu, Pia?
7: Oi.
8: É, dá um alô aqui pro pessoal que tá aqui no bairro do Bixê.
7: Ah, tá bom.
8: E manda uma música boa, uma bandinha aí, sai bandinha. Cantos, uma música legal aí pro pessoal.
7: Bom, sim.
8: Beleza?
7: Abraço,
8: Pia.
7: Abração. Aquela galera toda que está ali no bar do Bicheiro, no alto da Itacunomi. O Bicheiro e a dona Rose, a esposa dele. É. A dona Rose, ontem tava rindo. Mas também o Bicheiro. É, então aquela galera toda que está lá no bar do Bicheiro, no

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4: 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Neste ano jubilar franciscano, somos convidados a revisitar seu legado, viver com menos, amar mais, cuidar da casa comum e reconhecer em cada pessoa um irmão, uma irmã. 8 séculos depois, sua mensagem continua atual, necessária, urgente. 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São Francisco de Assis, rogai por nós. Franciscanos, compartilhando a paz e o bem.
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8: Sou eu. Muito bem, meus amigos, sabadão legal, legal, legal, né, amigos, amigas? Pessoal está lá em Francisco Beltrão, na companhia do nosso programa também. Obrigado.
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8: Meu amigo Nino, ali no Palmital Clevelândia, baú Palmital Clevelândia, alô, nosso amigo Nino, gaiteiro, mais demais, tchê.

0: ali nas Candeias em Mariópolis.
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0: A Fátima lá no Rio Grande do Sul, lá em Carazinho, lá no Rio Grande do Sul. Ô Fátima, diz que lá tem fã clube do Moacir Antônio, que tal? Obrigado, Fátima, e as meninas que estão ligadas lá no Rio Grande do Sul, Tia Gaiteiro. Essa. Musical Caene, Sonho, 14 horas e 18 minutos agora. Bom.

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8: Toda Bíblia é comunicação.
9: Setembro é o mês da Bíblia. Neste ano, somos convidados a aprofundar nossa reflexão com o lema Seu reino jamais será destruído, do livro de Daniel. Em meio às dificuldades e aos desafios, Daniel nos ensina que a esperança nasce da confiança em Deus. 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

Grande empresário patobranquense. Grande amigo da gente, né? Elton e a família Gellen, ali na comunidade de Independência. Elton, aquele abração, você, familiar.

Mais uma do Corpo e Alma. Chore no meu ombro, simbora aí.

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8: Muito bem, meus amigos, como é bom, tanta gente ligada aqui, né, bicheiro também tá ouvindo nós, meu amigo Zaldio lá no alto, lá no bairro São Cristóvão. Zaldio, não vou poder pôr no ar essa a piada aí não, né, velho, se eu pôr essa piada no ar aqui, me arranco o pescoço fora, velho, separa o corpo, né, minha? Mas valeu, valeu, valeu, meu amigo Zaldio, aquele abraço pra ti, amigo velho. Quem está ouvindo nós também, o Mota, lá da mecânica do seu Mota, ligadaço, né, seu Mota? Eita, legal, o pessoal do Bairro Planalto também estão ligados, é isso aí.
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8: Olha, você pediu a música do Corpo e Arma, então daqui a pouco vou mandar pra ti, mas agora quem vem chegando? Quem vem chegando, quem entende de esporte, né? Meu amigo Morangão, boa tarde.
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8: E é claro, quem entende fala. Boa tarde, amigo Morangão.
11: Pois bem, Moacir, amigos ligados no show de bandas, conferindo a principal movimentação esportiva do fim de semana. Brasileirão da Série A, 27ª rodada, 16 horas, Atlético Mineiro e Fluminense, Grêmio e Vasco, 17 horas, Chapecoense Internacional, 18h30, Palmeiras e São Paulo, 20h30, Botafogo e Bragantino, 21 horas, Santos e Cruzeiro. Domingo, amanhã, Mirassol e Vitória, às 16 horas e às 17h30, Flamengo e Corinthians. Na terça-feira, paranaense, União Beltrão decide hoje seu futuro na competição. Partida de volta das quartas de final, 15h30, União e PSTC. Na ida, 2x1 para o PSTC. Na Copa Paraná, o Azuris joga amanhã, 17h30, Azuris e Paraná. Partida que a Selinalta acompanha. Liga Nacional de Futsal, oitavas de final, volta, 16 horas, Campo Mourão e Cascavel. Na ida, 0x0. Na Silver, jogo de volta das oitavas de final, 18h15. 15 São Lourenço e Concórdia. Na ida, 4x2 São Lourenço. E no Paranaense de Futsal Ouro, oitavas de final, ida, 20 horas Guarapuava e Umuarama. Lembra que hoje, através das redes sociais, a Serinalta acompanha a Taça Brasil de Futsal, apenas pela internet, no YouTube. E amanhã, claro, a gente faz a grande final da Taça Brasil pelo YouTube e nas ondas do rádio, a gente transmite a Copa Paraná. 17h30, Azuris e Paraná, 17 horas, a jornada esportiva. Tudo de bom e até mais.
8: Até mais, amigos Azuris, amanhã, né? Você acompanha aqui na Serinalta com a equipe mais competente do Sudeste do Paraná, e o Oeste de Santa Catarina.
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8: É o meu amigo Mota lá da mecânica do Mota, também ligado. Vamos aquele churrascão sempre, né?
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8: Ele é, agora são 14 horas com não sei quantos minutos. Ah, deixa eu dar uma olhada aqui, né? 14 horas e 47 minutos. Claro que vem chegando quem? Quem canta bem, né? É o musical JM. A procura da felicidade.
12: Vamos lá.

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2: Agora são exatamente, são 15 horas na capital sudeste, 15 horas daqui a pouco tem, tem um momento alemão, daqui a pouquinho segura aí. Alô, boa tarde.
3: Você é meu amigão, Moacir.
2: Será?
3: Ei, Moacir Antônio.
2: Que tal?
3: Meu parceiro de longas datas.
2: Ah, na cidade é.
3: Escolha uma música aí e manda pro Mota, velho, que tá na tua escuta aí, esse programa maravilhoso.
2: Obrigado, irmão.
3: Bem, isso sim que é programa bom.
2: É, Dom.
3: Na Serinalta com Moacir Antônio. Eita, Moacir, um abração do coração.
2: É isso, meu amigo Mota, obrigado pela sua companhia. Agora exatamente são 15 horas, né? A hora bem exata, como eu queria dizer, vamos ouvir Terceira Dimensão, a música Te Chamo de Anjo.

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9: Até às 17 horas, claro, é o show de bandas aqui na Selinalta. Agora são apenas 15 horas e 10 minutos, daqui a pouco tem Corpo e Alma. Já no próximo bloco tem o Momento Alemão.
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9: A Cleci tá ligada também? Cleci, é isso. A Maria do bairro Morumbi tá ligada também, Maria? Que tal? A Maria do bairro Morumbi. A Ginilce também ligada. A Ginilce, já vou mandar música pra ti. Ela pediu Morena do Baile. Vou mandar.
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9: A Nilce também pediu lá, Bairro São Cristóvão. Alô, Nilce, obrigado pela sua companhia, Nilce.
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9: Só quem está com o radião ligado também lá no bairro, na comunidade de Independência. Ô, pessoal ali no Xiru, na cancha de bocha, aquela galera que está por aí.
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9: É, daqui Independência não dá 15 quilômetros, não, dá mais ou menos 5 quilômetros, né? Banda Real, te chamo de anjo.

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7: É, minha gente, chegando o momento do alemão, né? Agora são 15 horas, 23 minutos, sabadão legal. 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
7: E tem mais uma que já tem um pedido, mais uma dos atuais hoje, hein? É, tem mais uma também lá do nosso amigo Jaime Simon, daqui a pouco. Hein? Também pediram hoje a música das leoas. Olha só, tem as leoas cantando aqui também. Quase que virei um tigre na hora.

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9: Moacir Antônio, sou eu. Depois da Espaço Alemão, estamos de volta, meus amigos. Agora são 15 horas com 40 minutos. Está passando rápido as horas, hein?

coisa do Flávio Cris, depois converso contigo, porque agora meu pedido aqui, né? As leoas. Opa! Virei um tigre agora, hein? As leoas. Se não for por amor, que tal? Boa tarde pra você.

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5: As obras do Senhor, ó meu povo, não te esqueça.
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12: você pediu o coração. Quebrado, né? Corpo e alma daqui a pouco. Jaime Simon! O Jaime Simon tem pedido mais uma moda do Jaime Simon. Eu quero mandar também o pessoal lá da Lanchonete Lopes Bar, lá próximo ao UPA, também que estão o radião ligado. A pequena, minha pequena, mas grande amiga Laís, está ligada também, né, Laís? Ela tá bem. Agora são 15 horas com 54. Boa tarde. Mandar um abraço aqui pro pessoal também que está no ônibus indo pra casa, né, pessoal, lá no... Como é que é aqui mesmo? Ah, o pessoal do Transporte, né, transportando os trabalhadores que estão saindo agora neste momento lá do Avícola Pato Branco, isso, radião ligado, pessoal. Trabalhar no sábado não é agradável, né? Então, pessoal, obrigado pela companhia. Bom final de semana pra vocês, amigos. Pessoal lá da Avícola Pato Branco. Chegando Jaime Simon. Jaime Simon cantando bonito. Perdoe, amor. Na sequência, os atuais. Paloma Blanca.

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6: Muito bem. E aqui, ó, boa tarde. Roda, banda Mercosul. Fica com ela. Opa, eu mando sim pra ti. É, eu quero ouvir, né? Adelese, isso, Adelese. E diz aqui, grata, grato eu, viu? Obrigado, tá na companhia do programa, menina. Vamos agora chamando. Ah, é previsão do tempo, né? Isso, quero atravessar com as coisas aqui, previsão do tempo.
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6: Coutinho diz pra você, boa tarde. Opa, fale.
7: O tempo segue entre nublado, períodos de sol. Não está livre totalmente de alguma garoa, algum chuvisco, alguma coisinha assim isolada na região no decorrer de hoje. Pode passar em branco? Até pode. Mas considere com alguma chance nesse sentido. Temperatura amena. E não passa muito dos 19, 20. Amanhã também vai ficar entre sol, nebulosidade, pequena possibilidade de chuva. Tanto hoje quanto amanhã não é 100% garantido, pode até passar sem, mas considerem com algum risco para quem tem alguma coisa de longa duração para fazer e que seja muito sensível à chuva. Temperatura amanhã é um pouco mais baixa, pode ficar abaixo de 10 graus e provavelmente não passa aí dos 17, 19, fica bem fresquinho. Na segunda-feira também, pequena possibilidade de chuva, vai entrar um ar mais frio. Não, vai ficar entre sol e nublado, pequena chance de chuva ou garoa se tiver. Temperatura baixa. Na terça, mais para bom, já pode amanhecer aí abaixo de uns 7 ou 9 graus, talvez até menos, e à tarde uns 18, 17. Na quarta, faz frio, pode ficar entre 2 e 5 graus, alguma chance de geada, de baixada, e à tarde é ameno, não chega muito acima de 20. Na quinta, também, ainda faz frio, pode chegar aí entre 3 e 6, e à tarde passa dos 22, 24 graus. Entre sexta ou sábado já está indicando chuva. Da Climatel, Ronaldo Coutinho.
6: Obrigado, Coutinho, obrigado. A dona Fátima, nossa querida cunhada Fátima, lá no Rio Grande, na companhia do programa. Obrigado por sua companhia, menina. Família toda, né? Chegando agora. Corpo e alma. Na sequência vem a banda Mercosul. Fica com ela.

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8: Muito bem, né? É, hoje tem jornada esportiva pelas redes sociais. Thiago, equipe limitada, equipe da Serenalta, né? Equipe de esporte, a melhor equipe de esporte da região, né? Beleza, minha gente, agora são mas passando rápido aqui, rapaz. São 16 horas e 20 minutos agora. Olha, meus amigos, o Costelão Anual da Fundabem, amanhã, portanto, dia 13 de setembro, no pavilhão da Capela de São Cristóvão, no bairro da Encruzilhada, aqui em Pato Branco. Almoço será servido a partir do meio-dia. Os ingressos serão vendidos a R$60 por pessoa. Criança de 7 a 10 anos paga somente a metade, né? Mais informações, telefone 469-3505-6382, tá? Repito, 9-3505-6382. E amanhã, portanto, churrascada pra da Fundabem aqui em Pato Branco.
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8: é dona Fátima lá em Carazinho, no Rio Grande do Sul, gaiteiro, que tal? Vamos ouvir essa música de música JM, né? Ué? É triste amar você. Que música, hein?

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8: Certo! Eu já converso com a Fátima. Agora sabe quem vem chegando? É falando também das loterias. Morangão, boa tarde.
9: Muito boa tarde, Moacir, amigos ligados no show de bandas, conferindo então os números da sorte. Quina, concurso 7.115, sorteados 12, 43, 61, 67 e 74, acumulou. Lotomania, concurso 2.974, sorteados 03, 07, 10, 13, 20, 23, 26, 29, 31, 37, 42, 46, 47, 58, 59, 61, 73, 79, 92, e 95 acumulou. Dupla Sena, concurso 3.007, sorteados no primeiro sorteio 10, 24, 26, 31, 32 e 48. Segundo sorteio 09, 23, 32, 33, 39 e 48. Um abraço, tudo de bom. E até mais.
8: Até mais, amigo, amigo rei, o que tá? Seu Morangão chegando agora, grupo. Grupo Elo.

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15: Meus amigos, uma gelada, né, meu? Agora são 16 horas e 38 minutos, chegando, ó.

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10: Vamos lá, minha gente, são 16 horas e 47 minutos.
11: A galera lá em cima também, ó.
10: Mais e a galera aqui embaixo também, a galera lá em cima. Eu prometo, se Deus quiser, voltar no próximo sábado com mais uma edição do programa Show de Bandas. Tenham todos um bom sabadão, bom final de semana, um domingo maravilhoso. Um abraço, fiquem com Deus, que com ele também vou. E até amanhã cedo, amanhã tem tempero de galpão depois da Santa Missa. Um abraço e no próximo sábado, se Deus quiser, voltaremos aqui com mais um Show de Bandas. Boa tarde pra você.

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3: Estimados fãs e amigos gauchada do Brasil, volto a estar com vocês para mais um programa, o que sempre me traz muita alegria. Abraços gaúchos a quem vive no Rio Grande, em Santa Catarina, no Paraná, em outros estados queridos do nosso país, onde temos parcerias com grandes emissoras. Nosso encontro se dá pela generosidade desta que é uma rádio que valoriza a nossa cultura regional. É parceira dos serranos e com ela devotamos grande respeito e admiração por todos os ouvintes. Hoje vou trazer, ainda que resumidamente, a história de Julio Iglesias, um dos maiores cantores românticos do mundo. Depois trarei informações sobre o que fazer quando alguém está com febre alta. No quarto bloco, trarei mais ditos gauchescos, valendo-me do livro Isto é Rio Grande, Tchê, escrito pelo meu colega e amigo Altamir Souza, lá de Lagoa Vermelha. Meu amigo Ganso e eu iremos brindá-los com ótimas músicas de nosso repertório. E como faixa especial, rodaremos a música Rei, interpretada por Julio Iglesias.
4: E no momento nobre, estarei conversando com o famoso cantor nativista gaúcho Carlos Magrão.
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3: Agora vem a boa música do programa a todos que nos brindam com sua audiência. Rodaremos Vaneira Serrana e em seguida o shot Galpão do Brasil. Vai lá, Ganso!

0: Ouvimos, de minha autoria, Edson Dutra, de meu irmão Emerson Francisco Becker Dutra e do Jefferson Brás Madruga, Vaneira Serrana. E na sequência, de minha autoria e de João Alberto Preto, Galpão do Brasil. Breve intervalo e logo regressaremos com nosso encontro. Sugiro respeitosamente, permaneçam na sintonia, é uma honra tê-los conosco.
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0: 5:14. De volta, agradável companhia de todos vocês, queridos ouvintes, com o programa Encontro com os Serranos. 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
0: 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Aqui no Encontro com os Serranos, vamos falar de febre alta. O que fazer? Para baixar a temperatura, retire o excesso de roupas, tome um banho morno, nunca gelado, e faça compressas frias na testa, axila e virilha. Mantenha o ambiente ventilado e beba bastante líquido para evitar a desidratação. Antitérmicos ajudam, mas devem ser
1: usados com orientação. O que fazer para aliviar os sintomas? Hidratação constante. A febre aumenta a perda de líquidos. Bastante água deve ser dada à pessoa que está com essa febre. Chás, sucos ou mesmo água de coco. Controle a temperatura externa. Use roupas leves e evite se cobrir com cobertores pesados, mesmo que sinta frio ou calafrios. Banhos e compressas. Tome um banho com água morna. Aplique toalhas umedecidas com água fresca na testa, axilas e pulsos. Nunca use álcool, pois pode causar intoxicação ou choque térmico. Repouso. Evite esforços físicos intensos e descanse bastante para ajudar o corpo a se recuperar. Uso de medicamentos. Analgésicos e antitérmicos comuns podem ajudar a reduzir a febre e aliviar dores, mas só devem ser utilizados com orientação médica ou prescrição em mãos. Quando procurar um pronto-socorro imediatamente? A febre alta, geralmente acima de 39 ou até 40 graus, pode ser sinal de infecção grave e requer cuidados emergenciais. Procure ajuda médica urgente se apresentar 1. Alteração de consciência, confusão mental, irritabilidade extrema, delírio ou dificuldade para acordar. 2. Sinais neurológicos, rigidez no pescoço, dor de cabeça muito forte ou convulsões. 3. Problemas respiratórios, falta de ar ou dificuldade para respirar. 4. Sinais na pele, surgimento de manchas roxas ou erupções cutâneas repentinas. 5. Recusa de líquidos / vômitos, que quer dizer incapacidade de ingerir líquidos por náuseas constantes. Então, se a febre em adultos durar mais de 3 dias ou mais de 24 horas em bebês com menos de 2 anos, consultem urgentemente um médico. São dicas que o programa Encontro com os Serranos traz para guarnecer a saúde de todos os nossos ouvintes aí. Que esses esclarecimentos só têm a pretensão de ajudar as pessoas. Vamos trazer mais música no programa? Agora é a vez de rodarmos Cheirando a Creolim e Bugio do Rio Grande. Vai lá, amigo Ganso!

0: Rodamos para vocês Cheirando a Creolim, do Alex Silveira e do André Teixeira, e depois do João Pantaleão Leite, de minha autoria, Bugio, do Rio Grande. Breve intervalo e logo a sequência desta edição. Até já.
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5: Regressando com o nosso encontro, a agradabilíssima companhia dos nossos fãs e amigos, por essa que é a sua rádio favorita, sua rádio do coração. 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
2: Aqui no Encontro com os Serranos, a história de Julio Iglesias. Julio Iglesias é um cantor, compositor e ex-jogador de futebol espanhol. Considerado um dos artistas de maior sucesso comercial da história da música, com mais de 300 milhões de discos vendidos em 14 idiomas, ele construiu uma carreira lendária de baladas românticas, apresentando-se para milhões de pessoas ao redor do mundo. De goleiro a ícone da música. Nascido em Madrid em 23 de setembro de 43, Julio Iglesias de la Cueva inicialmente destacou-se no esporte. Na juventude foi goleiro de um time juvenil do Real Madrid. No entanto, seu destino mudou tragicamente na véspera de seu aniversário de 20 anos, em setembro de 63, quando sofreu um grave acidente de carro que o deixou semi-paralisado por mais de um ano. Foi durante a longa recuperação no hospital que ele começou a dedilhar um violão para exercitar os dedos e aliviar o tédio. Essa nova paixão transformou-se em uma carreira musical brilhante. Em 1968, ele venceu o Festival Internacional da Canção em Benidorm, com a música La Vida Sigue Igual, garantindo seu primeiro contrato de gravação. Vejam como uma fatalidade se tornou o início nas carreiras musicais mais bem-sucedidas do mundo. Sucesso global e recordes. A partir dos anos 70, Julio Iglesias consolidou-se como um fenômeno global. Ele gravou duetos memoráveis com vários artistas, incluindo os nomes dos brasileiros Roberto Carlos, Zezé Di Camargo e Luciano. Conquistou a marca de artista latino mais vendido em todos os tempos e entrou para o Guinness World Records em 1983. Ele construiu uma discografia imensa com canções clássicas como Me Olvidé de Vivir e Rei, estabelecendo-se como uma lenda da música na Europa e nas Américas. Sua vida pessoal sempre atraiu a atenção da mídia. Nos anos 70 foi casada com a socialite filipina Isabel Preisler, com quem teve 3 filhos, incluindo também cantor Enrique Iglesias. Após o divórcio, estabeleceu residência em Miami e Punta Cana. E em 2010, casou-se com Miranda Ringsburger, com quem teve mais 5 filhos. Para um olhar aprofundado na biografia do cantor, que detalha tanto seus sucessos quanto sua vida pessoal ao longo dos anos, vocês podem conferir os artigos da IMBD, Biografia de Julio Iglesias. Gosto demais das músicas desse grande cantor. Quando vejo os seus clipes, ele é uma aula de como se interpreta uma música romântica. Muito lindo, sou muito fã dele. Espero que vocês gostem da música que vou rodar aqui como faixa especial, que é uma música dele, um dos grandes sucessos dele, como já foi anunciado. Então, essa é, em resumo, claro, a história musical e um pouco da história pessoal de Julio Iglesias. Agora vamos brindá-los com mais músicas aqui em nosso programa. Está chegando a música Nossa Vaneira, com a participação de Sérgio Reis, e depois uma canção lá do início quase da nossa carreira,

0: 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Deixa eu dar uma dançadinha mais com essa morena. Deixa eu pegar assim na costela.
1: Então eu vou puxar o fole aí pra tu dançar com a morena, Sérgio Reis. Vamos lá! Vamos lá!

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0: rodamos para vocês do Capim, que é como se apresenta o autor dessa música, Nossa Vaneira. E também na sequência do Moacir Rezing, a canção Meu Pago, ambas na interpretação dos Serranos, sendo que Nossa Vaneira teve a participação do querido colega e amigo Sérgio Reis. Breve intervalo e logo a sequência do programa Quem Nos Distingue com a Audiência. Até já, meus ouvintes.
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2: 5h44.
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0: De volta com o nosso encontro sob o prestígio da companhia de todos os nossos queridos ouvintes. 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
0: 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Meus ouvintes, aqui no Encontro com os Serranos, pela sua rádio favorita, mais uns ditos gauchescos. Mais grosso que parafuso de patrola. Uiha! Uma laranja ruim apodrece todas as outras. Um homem prudente vale mais que dois valentes. Mais bonita que abacaxi em porta de venda. Mais enrolado que gago nervoso. Mais escondido que umbigo de gordo. Praga de urubu não mata cavalo gordo. Cavalo dado não se olha os dentes. Berra mais que bezerro desmamado. Amarga como erva caúna. Coisa muito oferecida, ou é pobre ou é fedida. Foi se enfiando como percevejo em costura, e mais bonita que flor de maracujá. Oh, beleza! Assim são alguns dos inúmeros ditos gauchescos, ou como queiram, tiradas gauchescas, Agora trazemos mais músicas a vocês. É o momento de brindá-los aí com a faixa especial, essa já pré-anunciada, e agora reafirmo, a obra se chama Rei. Julio Iglesias a interpreta. Seu lançamento foi em 1980. Música composta por Julio Iglesias, por Ramon Arcusa e Giovanni Belfiore. E depois teremos A Vaneira Quando o Sol Mete o Focinho, de minha autoria, Edson Dutra e de João Sampaio, na interpretação dos Serranos. Vai lá, Ganso!

0: passamos a vocês, como faixa especial, a clássica obra Rei, na interpretação de Julio Iglesias. E na sequência, os serranos cantaram Quando o Sol Mete o Focinho, na voz solo, meu querido colega e amigo, gaiteiro dos serranos atualmente, o Estevão Guedes. Canta muito bem, além de ser um grande acordeonista e uma ótima pessoa. Sempre oportuno também registrar isso. Depois de rodarmos as músicas anunciadas, faremos a seguir um breve intervalo e logo já estaremos adentrando um momento nobre. Eis que já está aqui comigo, a bordo do navio Calypso, aqui em Corumbá, esse talentoso colega que é o Carlos Magrão. Até já, meus ouvintes.
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2: 5:59.
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4: Nota de falecimento. 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

0: O anjo do Senhor anunciou a Maria,
1: e ela concebeu do Espírito Santo.
0: Ave Maria, cheia de graça, o Senhor é convosco. Bendita sois vós entre as mulheres, e bendito é o fruto do vosso ventre, Jesus.
1: Santa Maria, Mãe de Deus, rogai por nós, pecadores, agora e na hora de nossa morte. Amém.
0: Eis aqui a serva do Senhor.
1: Faça-se em mim segundo a vossa palavra.
0: Ave Maria, cheia de graça, o Senhor é convosco. Bendita sois vós entre as mulheres, e bendito é o fruto do vosso ventre, Jesus.
1: Santa Maria, Mãe de Deus, rogai por nós, pecadores, agora e na hora de nossa morte. Amém.
0: E o Verbo se fez carne
1: e habitou entre nós.
0: Ave Maria, cheia de graça, o Senhor é convosco. Bendita sois vós entre as mulheres, e bendito é o fruto do vosso ventre, Jesus.
1: Santa Maria, Mãe de Deus, rogai por nós, pecadores, agora e na hora de nossa morte. Amém.
0: Rogai por nós, Santa Mãe de Deus,
1: para que sejamos dignos das promessas de Cristo.
0: Derramai, ó Deus, a vossa graça em nossos corações, para que, conhecendo pela mensagem do anjo a encarnação do vosso Filho, cheguemos, por sua paixão e cruz, à glória da ressurreição. Por Cristo nosso Senhor.
1: Amém.
0: Glória ao Pai, ao Filho e ao Espírito Santo.
1: Como era no princípio, agora e sempre. Amém.
0: Glória ao Pai, ao Filho e ao Espírito Santo.
1: Como era no princípio, agora e sempre. Amém.
0: Glória ao Pai, ao Filho e ao Espírito Santo.
1: Como era no princípio, agora e sempre.

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1: O programa Encontro com Serranos volta à audiência de todos que nos prestigiam com essa amável sintonia. 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
1: De volta com o nosso encontro com os serranos, eu saúdo ao meu colega e amigo Carlos Magrão, que está comigo aqui, como falei há pouco, no navio Calypso, aqui em Corumbá, no Mato Grosso do Sul. Ele que foi contratado, juntamente com o Renato Borghetti e comigo, para atuar à noite para mais de 50 pescadores que vieram de alguns estados brasileiros congraçar numa pescaria de amigos que se reúnem e que fazem da pesca desportiva o seu esporte preferido. Então, dou as boas-vindas ao meu colega e amigo talentoso Carlos Magrão.
5: Doutor Edson, como carinhosamente gosto de chamá-lo, é uma satisfação minha mais uma vez poder estar aqui participando. Eu já participei uma vez do programa, né? Do Encontro dos Serranos, mas é sempre bom voltar. E, exatamente como o amigo falaste, agora sobre as águas do Rio Paraguai, né, aqui no Mato Grosso do Sul, de uma forma um pouco diferente, né, mas não menos especial, porque conseguimos aí atrelar a música, especialmente a música gaúcha tradicionalista, juntamente com essa arte nobre que é a pesca, né. Sim. Digo que eu não sou um grande pescador, né, mas admiro esse esporte, né, de quem pratica, e está sendo momentos de muita alegria, de momentos de amizades, de conhecer novas pessoas. Isso tudo fortalece a nossa qualidade de ser humano, porque a família e os amigos são importantes demais. Está sendo maravilhoso, uma honra.
1: Pois não. Ontem nós pescamos juntos e eu te vi pescando e testemunhei que pescasse uns tucunarés Qual foi a sensação de ter o peixe puxando o teu anzol? É gratificante?
5: É demais, demais. Como eu falei, eu não sou um grande pescador, então eu tive uma pequena introdução de como conduziu o molinete ali, né? E eu peguei isso, na verdade foram três peixes, né?
1: Sim.
5: E o maior que estava no meu barco fui eu que peguei.
1: Uhum.
5: Então, pô, é uma sensação gostosa, diferente de, tipo, uma liberdade.
1: Pois,
5: né?
1: Não.
5: É muito bacana. Até porque a gente não faz isso seguidamente, né? É a primeira vez que eu venho.
1: Pois é. E ontem à noite dos três shows que nós fizemos aqui, pra mim foi um encerramento de luxo. O que te pareceu?
5: Da mesma forma. Tu vê como foram três dias,
1: três dias.
5: Mas ontem parece que foi uma coisa
1: programada, e não foi nada programado.
5: Não,
1: 100% improviso.
5: O que não foi programado foi ontem. E aí foi o dia mais especial.
1: É.
5: Por que foi especial? Porque ficaram as pessoas, aqueles que gostaram, que realmente tinha gente que estava muito cansada,
1: sim,
5: foi dormir, mas quem ficou apreciou. E não foi só apreciar as músicas, uhum, as histórias do Edson Dutra, do Renato Borghetti, do Paulo Merizio.
1: As tuas.
5: A minha própria história também, que todo mundo tem a sua história. Então as pessoas, como é legal, essa música surgiu por isso. Né? Como o senhor falaste da música, que eu fiquei muito feliz de ouvir a música que fizeste para os teus dois filhos, e depois não fez para um terceiro, mas fez para o neto.
1: Isso aí, para o Filipinho.
5: Então isso aí são histórias, quer ver? Se você não conta, as pessoas não sabem o porquê dessa música.
1: Isso
5: que é o bacana da coisa. E ontem aconteceu tudo isso.
1: Isso aí. É. O ano que vem, eu acho que eles querem que nós voltemos novamente aqui.
5: Pois iremos. Tomara, eu tô aí, eu gostei demais, e se for possível, claro, repetir, tomara. E eu acho que é realmente, eles escolhem realmente as pessoas que tem um pouco de, como é que eu vou dizer, de história, e pessoas do bem, né?
1: É isso aí.
5: É pessoas que vêm aqui, querer se jogar no rio, beber, desqualificadamente, digamos assim, principalmente nós que somos artistas, né? Eles vêm para nos apreciar e a gente vem para curtir a amizade deles e essa natureza e essa pesca maravilhosa.
1: Com certeza. Por favor, anuncie duas músicas aos nossos ouvintes.
5: Eu vou, já da minha carreira solo, que eu estou completando agora 9 anos.
1: Nove anos,
5: carreira solo, né?
1: Parece que foi ontem, hein, que separasse da dupla Oswaldir e Carlos Magrão. A famosa dupla Oswaldir e Carlos Magrão.
5: Isso, depois de 33 anos, né? Juntos com os
1: Acho que foi, eu acho, não me recordo de uma outra dupla no Rio Grande do Sul, fora os irmãos Bertucci, que tenha sido tão famosa ao longo da nossa história gaúcha.
5: Mas
1: agora, nesse momento, eu não lembro.
5: Não sei nem se Nelson Janetti e o Cleito Credir, talvez, mas é um pouco um trabalho um pouco diferenciado. Teixeirinha e Mary Terezinha, não sei se ficaram esse tempo todo.
1: Mas ali a rigor não era uma dupla, né? Era Teixeirinha e a Mary Terezinha que acompanhava.
5: Era diferente.
1: Penso assim, né?
5: E em 2017 eu resolvi voar, digamos, com as minhas próprias asas, seguindo um sonho que eu tinha de muito tempo. Então eu vou aqui anunciar dessas duas canções, e uma delas, inclusive, foi a primeira gravação de um EP que eu fiz com 4 músicas quando cheguei em Santa Catarina, que hoje moro em Santa Catarina, que é exatamente O Buchincho, que é uma, na verdade, é um poema do Jaime Caetano Brown, mas numa certa feita em Brasília, a gente estava tocando no CTG e eu vi que o CTG se chamava Jaime Caetano Brown. Aí eu peguei, sabia o primeiro verso do Buchincho, do Jaime, e depois fiz um segundo verso e entramos com essa poesia. Foi um bafafá muito grande, e depois eu desenvolvi a letra. Então ficou O Buchincho. Né? Essa é a primeira canção. E a outra é uma música linda, inédita, também do Jairinho Delgado, que me presenteou com uma música com a história de um menino e de um cavalo que nasceram juntos numa fazenda, chamada Cavalo Guardião.
1: Vai lá, Ganso!

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0: dos ouvintes. Em seguida voltaremos com a sequência do programa Encontro com os Serranos. Até já.
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2: 6:19.
3: As chagas de São Francisco revelam a profundidade de sua união com Cristo. 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Franciscanos compartilhando a paz e o bem.
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0: Voltando à agradável companhia dos nossos fãs e amigos com o programa Encontro com os Serranos. 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
0: De volta com o nosso encontro, agradável companhia das senhoras e dos senhores, eu prossigo a minha charla aqui, dentro do navio Calypso, em Corumbá, onde estamos a fazer música para mais de 50 pescadores no Mato Grosso do Sul, aqui nas águas do Rio Paraguai. Cortei um pouquinho a pescaria do meu colega e amigo Carlos Magrão e viemos aqui no meu camarote aqui fazer essa gravação para trazer o programa. Destarte, eu prossigo a conversar com ele, como disse, e perguntando ao Magrão como é que está hoje a tua carreira. Tu moras em Santa Catarina, qual é o grupo que te acompanha, tu fazes esse espetáculo sozinho? Como é que é o teu modo de trabalhar hoje?
6: Bueno, eu tenho um trabalho acústico, né? Tenho um trabalho com banda, que são quatro músicos, quando a gente faz algumas feiras, eventos maiores, mas esse acústico eu faço muito, muito corporativo. Então eu tenho praticamente viajado o Brasil inteiro com esse formato, né? E sempre levando a nossa música, que através eu faço acordeon. O Eleandro Rocha toca gaita também, mas também toca um teclado junto, toca dois instrumentos, né?
0: Teclado preenche muito, né?
6: Muito, Eu sempre gostei, minhas músicas sempre foram pautadas muito com teclado, desde o início da dupla.
0: Eu me lembro.
6: E mais o Juliano, que faz violão comigo. É assim, um novo formato, né?
0: Uhum.
6: Depois da pandemia, os músicos que tocavam comigo vieram para Santa Catarina, mas na pandemia voltaram e aí é um novo grupo agora.
0: Sim.
6: E hoje... Exatamente, moro em Santa Catarina, saí do Rio Grande do Sul.
0: Qual é o município, perdoe perguntar?
6: Itajaí.
0: Itajaí.
6: Sabe, né, doutor, que sou casado com uma carioca, e quando acabou a dupla, não quis mais ficar no sul, quero sair um pouco do frio, já vivi 20 anos com você aqui, agora eu quero para um lugar onde tem a praia.
0: Sim.
6: E aí fui para Santa Catarina, o litoral,
0: sim,
6: e tô ali. Faz 10 anos que eu tô em Itajaí.
0: Sim. Então, tu atuas então dessa forma. Mas se a pessoa quiser somente o teu trabalho, tu solo?
6: Faço também.
0: Sei.
6: É, sabe, né, doutor, eu acho que contigo também é assim, tem certos momentos da carreira que você, as pessoas querem que você vá sozinho, não só pra tocar, mas pra contar
0: a sua história
6: também. Isso
0: aí,
6: é salutar.
0: Isso aí,
6: a gente
0: isso
6: fala
0: aí
6: quanto a isso, então eu também faço um trabalho sozinho, não sempre, né?
0: Certo.
6: Mas esse acústico é o que realmente hoje me movimenta bastante.
0: Às vezes um aniversário familiar, né, as pessoas querem...
6: Casamento, familiar, eu vou muito pro Mato Grosso, onde os gaúchos estão por lá, fizeram história, e os filhos... Os netos hoje querem presentear os avós ou os pais com aquela música que eles ouviam.
0: Um ídolo.
6: Ué, aí assim acontece.
0: E, então, gravasse 9 discos na carreira solo?
6: Não, na carreira solo. Na verdade, eu fiz um EP com 4 canções quando eu cheguei em Santa Catarina, que eu não tinha trabalho nenhum de carreira solo, né? E depois, doutor, eu não acabei não lançando mais, porque aí começou a ouvir os streams. Né?
0: Sim.
6: Aí você lança hoje no Spotify, no Deezer. Essa é a forma que eu tenho lançado minhas músicas hoje.
0: Sim.
6: Alguns videoclipes no YouTube também, né?
0: Sim.
6: Porque.
0: Ah, é, não é claro, não existe mais hoje os discos mesmo. É. Vai lançando música esporadicamente.
6: Exatamente, é isso que eu tenho feito bastante.
0: E o teu lado, por exemplo, religioso, que brotou depois da saída da dupla, do desmanche da dupla, surpreendeu a todos e para mim foi assim uma surpresa agradável, porque eu sou um homem religioso também, mas não me dedico com exclusividade a esse trabalho. Eu sei que tu fazes um ativismo independente do gospel, mas faz também o gospel.
6: Faço, mas hoje o meu trabalho ele unificou, né, tanto o trabalho gaúcho como o trabalho cristão. Eu já tinha esse trabalho antes de terminar a dupla, né? Eu tive um convite da igreja luterana e fiz esse trabalho. Então, hoje tá muito igual. Faço um pouco de gaúcho, um pouco de cristão. E isso fica perfeito num trabalho até mais íntimo. Fica bacana.
0: Beleza. Por favor, repasse o teu telefone para contatos, as pessoas que queiram ter o show.
6: Então, hoje a gente está... É minha esposa que cuida da minha agenda hoje, com a Vivian, né? Nós temos a empresa Vibra Serviços. E é 47992877177.
0: Pode repetir, por favor.
6: 47, que é o código, né?
0: Sim.
6: 992877177.
0: E quem não conseguiu memorizar o telefone, qual é a rede social que as pessoas podem buscar?
6: Ah, é Carlos Magrão Oficial.
0: Sabe lá, Facebook, Facebook.
6: Facebook também, arroba Carlos Magrão Oficial, no YouTube, Instagram. Hoje é muito fácil de achar a gente, né?
0: Com certeza.
6: Dessa forma.
0: Mais duas músicas dessa gente querida que nos prestigia.
6: Então, doutor, dessa feita já é uma composição minha também, da minha carreira solo. Eu resolvi fazer uma homenagem tanto para o acordeon que eu toco, quanto com meu pai. Uma música chamada Gaita Amiga, que é um shot, né? Uma composição minha. E a outra, uma música que se chama Segredo da Simplicidade, que é o que a gente viveu aqui também nesse barco, né? É uma composição do Gilmar Martinelli, do João de Barros e Edson de Paula.
0: Vai lá, Ganso!

0: Ouvimos as músicas
1: O Segredo da Simplicidade e Gaita Amiga.
0: Pois não. As tuas considerações finais, por favor, Magrão.
1: Primeiramente, um prazer estar aqui com o amigo, né, Encontro de Serranos. Desejo vida longa ao programa, ao amigo também, com muita saúde.
0: Obrigado,
1: e
0: igualmente.
1: Espero voltar novamente aí pra gente poder contar a história e revê-lo, nem que seja nessas pescarias, por esse mundo maravilhoso que a gente vive. Um grande
0: abraço. Muito obrigado, Carlos Magrão. Estamos por finalizar essa edição e eu agradeço às empresas que localmente anunciam e também aquelas que diretamente viabilizam o programa conosco. São elas:
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0: Obrigado a todos os ouvintes, obrigado a Jesus Cristo, grande arquiteto do universo, e até a próxima semana, quando prosseguiremos com o nosso programa, com a graça dele, Jesus.

0: Cristo. Até lá, gauchada do Rio Grande, do Brasil e do mundo.
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6: 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Boa noite, amigos da Serinalta FM. Começa agora o programa Clássicos da Serinalta. Música boa para sua noite de sábado. Vamos juntos até as 20 horas. Fique com a gente. As primeiras já estão chegando.

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1: 6h44.
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1: 6:55.
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1: Outra dica para viver bem o mês da Bíblia: transforme a leitura em oração. 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Franciscanos, compartilhando a paz e o bem.
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1: 7:22.
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0: Nauta. 7h33.
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2: Bom sábado, bom domingo pra você, obrigado por sua audiência. A música não para, só as melhores.

0: 7:41.
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14: Obrigado por estar ligado, ligada na Selinalta FM 88,3. Desejo uma boa noite de sábado para você.

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1: Sete e cinquenta e um.
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0: Obrigado pela audiência. Volto no próximo sábado com clássicos da Serinalta FM 88,3. Excelente noite. Bom final de semana.
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2: Muito boa noite para você. Alô, ouvinte Serinalta. Um excelente final de semana, um ótimo sábado. Estamos com você na programação do Música Sem Limites, a partir de agora até as 10 horas da noite, com uma programação bem especial só de músicas internacionais aqui na Serinalta. Então vem com a gente, vem com a programação do Música Sem Limites, que está no ar a partir de agora para você até as 10 da noite aqui na Rádio Mãe.

0: 8 e 13.
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10: Este é o Música Sem Limites, o seu programa do sábado à noite, sempre com muita música internacional. A gente vai buscar aquelas músicas que marcaram época, aquelas que estão fazendo sucesso nas paradas da atualidade. Um pouquinho de tudo a gente toca pra você, os sucessos internacionais, sempre aqui no sábado à noite, no seu Música Sem Limites.

0: 8:27.
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8: Para você que está em Pato Branco, para você que está em toda a região, para você que nos acompanha na cidade, para você que está nos bairros, nas comunidades do interior, a programação do Música Sem Limites é o seu programa especial do sábado à noite, aqui na Rádio Selinalta, onde você também pode participar mandando mensagem para a gente no WhatsApp 999-722-2564. Faça a sua indicação, que a gente vai colocando aqui na programação sempre dos programas do Música Sem Limites. O seu programa do final de semana, o seu programa do sabadão. Ótimo final de semana para você e tudo de bom.

0: 8h41.
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2: Neste mês da Bíblia, que tal aproximar um pouco mais a palavra de Deus da sua vida? Não é preciso começar com grandes planos. Reserve alguns minutos do seu dia, escolha um lugar tranquilo e leia um pequeno trecho da Bíblia. Depois pergunte: o que Deus está dizendo hoje para mim? Em 2026, o livro de Daniel nos convida à esperança e à fidelidade. Faça da palavra uma companheira diária. Poucos minutos podem transformar o modo como enxergamos a vida. Franciscanos compartilhando a paz e o bem.
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4: Você que está em Pato Branco, você que está na região, você que está no centro, nos bairros, nas comunidades do interior, a gente te cumprimenta. Vamos juntos com Música Sem Limites.

0: 8h48.
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8: Quem tá aí no carro, acompanhando a Selinalta, levando a gente de carona, que bom, um ótimo sábado à noite pra você. Pra quem tá em casa, curtindo a noite de sábado também, aquele abraço, tudo de bom. Pra você que tá na internet, aí os nossos amigos, os internautas, mundo afora, ouvindo aqui a 88,3, é sempre uma alegria contar com a sua audiência. Yeah.

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1: 8h58.
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3: É a Celina Alta falando diretamente aqui de Pato Branco para toda a nossa região sudoeste do Paraná, oeste de Santa Catarina, oeste do Paraná também, muitas cidades aí formando a nossa rede de audiência para você que sintoniza no dial 88,3. Para quem está na internet, mundo afora também, sempre acompanhando no nosso portal celinalta.com.br. 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